0: minerais críticos, como lítio, cobalto e níquel. Esses minerais são fundamentais para a indústria bélica e de tecnologia. A proposta feita pelo presidente Lula a Donald Trump é que parte do beneficiamento da produção seja feita no Brasil.
1: O Brasil tem a obrigação de ter uma regulamentação em que o Brasil seja soberano. O Brasil tem a obrigação de compartilhar com quem queira participar conosco, seja os Estados Unidos, a China, a Alemanha, a França, qualquer um que quiser, a Índia. O Brasil estará aberto a construir parceria. O que nós não queremos é ser meros exportadores dessas coisas. Nós não queremos repetir o que aconteceu com a prata na América Latina, com o ouro. Nós queremos que o Brasil seja o grande ganhador dessa riqueza que a natureza nos deu.
2: Ô, Luana, e o enfrentamento ao crime organizado era um dos temas aguardados para serem tratados nessa reunião, né? O que foi discutido aí em relação a isso?
0: É isso mesmo, Mariana. Olha, o presidente Lula se colocou à disposição para estabelecer parcerias relacionadas ao combate à lavagem de dinheiro e ao tráfico de armas. E lembrou que é preciso dar alternativas econômicas para que as pessoas possam sobreviver. O presidente disse ainda que entregou a Trump um documento listando as medidas do governo para enfrentar o crime organizado e as propostas para a cooperação entre os países.
3: Então, Luano, o clima geral da reunião foi positivo, não é isso?
0: Foi sim, Nazi. Tanto os ministros quanto o presidente Lula saíram otimistas e animados da reunião com Donald Trump. Em uma rede social, o presidente norte-americano chamou Lula de presidente dinâmico e disse que a reunião foi muito boa. Lula reforçou que o Brasil está aberto a discutir qualquer tema com os Estados Unidos.
1: Então eu saio muito, muito satisfeito da reunião. Acho que foi uma reunião importante para o Brasil e importante para os Estados Unidos. O Brasil está preparado para discutir com qualquer país do mundo qualquer assunto. Nós não temos veto, não tem assunto proibido. A única coisa que nós não abrimos mão é da nossa democracia e da nossa soberania. O resto é tudo discutível.
0: Ao fim da reunião, sobrou espaço até para brincadeiras sobre a Copa do Mundo de Futebol. O presidente Lula disse que pediu que Trump não revogue o visto de nenhum jogador brasileiro e disse que o Brasil sairá campeão dos Estados Unidos. Mariana Inazi.
2: Luana Karen falando com a gente ao vivo de Washington. Obrigada, Luana, pelas informações.
3: O turismo brasileiro está a todo vapor. Já são mais de 2 milhões de postos de trabalho criados entre janeiro e março.
2: Ainda no primeiro trimestre, o fluxo de visitantes internacionais ultrapassou a marca de 3 milhões de turistas.
3: E essa semana, a cidade de Fortaleza se transforma num centro estratégico do setor com o Salão do Turismo.
2: O Brasil ganha novo impulso com o anúncio de uma linha de financiamento para microempreendedores de baixa renda.
3: A linha de crédito especial deverá atender, por exemplo, guias de turismo, motoristas, vendedores ambulantes e artesãos.
2: As novidades foram anunciadas pelo presidente em exercício, Geraldo Alckmin.
4: O encontro marca o lançamento de novas políticas públicas para fortalecer o turismo brasileiro. Entre as medidas anunciadas está uma nova linha de crédito voltada para microempreendedores individuais de baixa renda. Cada microempreendedor pode acessar até R$ 21 mil em crédito. A linha conta com garantia do fundo de operações e tem apoio inicial de até R$ 100 milhões de reais. O financiamento é voltado a quem está no Cade Único e enfrenta dificuldades para acessar crédito. Segundo o ministro do Desenvolvimento e Assistência Social, Família e Combate à Fome, Wellington Dias, a ação pode levar pessoas que hoje recebem o Bolsa Família a serem futuros empregadores.
5: A gente vai abrir o Cadastro Único, vamos qualificar essas pessoas juntos, garantir as condições para o emprego ou para um pequeno negócio.
4: De acordo com o ministro do Turismo, Gustavo Feliciano, a proposta é transformar pequenos negócios em fonte de renda estável e ampliar a autonomia das famílias.
6: O turismo real é aquele que o visitante sente na pele. Isso é justiça social na veia, trocando a dependência pelo protagonismo.
4: Outra novidade é o lançamento de um guia inédito para qualificar o atendimento a turistas neurodivergentes. Para o ministro Gustavo Feliciano, algumas medidas simples podem fazer grande diferença no no acolhimento.
6: Queremos que cada museu e hotel brasileiro saiba receber quem percebe o mundo de forma diferente, mas o vive com a mesma intensidade.
4: Ao participar da cerimônia de abertura, o presidente em exercício, Geraldo Alckmin, comemorou o crescimento da entrada de turistas estrangeiros no Brasil e anunciou que os turistas chineses não vão mais precisar de visto para entrar no país.
7: A partir agora, da semana que vem, 11 de maio, não precisa mais ninguém da China ter visto. E nós estamos falando do segundo país mais populoso do mundo, 1,3 bilhão de pessoas. Então vai outro estímulo aí ao turismo.
4: O Salão do Turismo segue até o dia 9 de maio, reunindo as principais inovações do setor. A entrada é gratuita e a programação pode ser conferida no endereço gov.br/turismo. Reportagem Caroline Blaut.
2: O governo do Brasil anunciou uma nova fase nas obras de reconstrução do Rio Grande do Sul após as enchentes de maio de 2024.
3: Mais de 89 bilhões de reais em recursos federais já foram destinados ao Estado e aos municípios gaúchos para apoiar a população.
2: E hoje foram assinados contratos de 5 bilhões e 400 milhões de reais para obras de prevenção de enchentes no Rio Grande do Sul.
3: Também foi apresentado um balanço das obras feitas até agora.
8: Há 2 anos, o Rio Grande do Sul viveu uma das maiores tragédias climáticas da história do país. As enchentes atingiram praticamente todo o estado, deixaram cidades submersas, milhares de famílias desalojadas e um rastro de destruição em infraestrutura, moradias, escolas e serviços públicos. 2 anos depois, o governo do Brasil voltou ao estado para apresentar um balanço da reconstrução e anunciar uma nova etapa de investimentos. Em Porto Alegre, a ministra da Casa Civil, Miriam Belchior, participou de reunião nesta quinta-feira com autoridades federais, estaduais e municipais e autorizou o início de novas obras em diferentes regiões gaúchas. Os recursos fazem parte do Fundo Federal criado para recuperação e proteção contra eventos extremos. Segundo a ministra da Casa Civil, entre as intervenções está a primeira etapa das obras do canal de drenagem de São Leopoldo, além de novos sistemas de contenção e proteção nas bacias do Rio Gravataí, Arroio Feijo, Eldorado do Sul e Vale dos Sinos. Ao todo, 16 municípios devem ser beneficiados.
9: Nós definimos quais eram as obras prioritárias, 8 intervenções prioritárias.
8: Desde o início da tragédia, mais de 89 bilhões de reais em recursos federais já foram destinados ao Estado. Cerca de 94% desse total já foram executados em ações de assistência social, saúde, educação, defesa civil, recuperação econômica e habitação. Para a ministra Miriam Belchior, a reconstrução não é apenas recuperar o que foi perdido, é garantir moradia, infraestrutura e segurança para que as famílias possam recomeçar com dignidade.
9: Das famílias que foram afetadas e atingidas, tanto na área urbana quanto na área rural, e nós já temos 24 mil famílias que sabem onde vão morar. 13.299 já estão morando nas suas casas novas. Conseguimos juntos, né? Apoiar as famílias, as empresas, recuperar a infraestrutura.
8: No Rio Grande do Sul, a ministra da Casa Civil também inaugurou o campus do Instituto Federal do Rio Grande do Sul em Viamão, no interior gaúcho. Reportagem Pablo Mundim.
2: E novos locais vão começar a receber alertas de desastres.
3: A ideia é reforçar as ações de defesa civil para ampliar o monitoramento e proteger a população.
10: O Centro Nacional de Monitoramento e Alertas de Desastres Naturais, o CEMADEM, ampliou a rede brasileira de monitoramento e passou a atender mais de 162 municípios em todo o país. Com isso, o número de cidades monitoradas sobe para mais de 1.200. A expansão contempla municípios com alto risco de deslizamentos, enxurradas e inundações. Bahia, Santa Catarina, Minas Gerais e Pernambuco estão entre os estados com maior número de cidades incluídas na nova etapa. O reforço da rede faz parte das ações do novo PAC, inclui a instalação de novos pluviômetros automáticos, equipamentos que acompanham o volume de chuva e ajudam na emissão de alertas mais precisos para a defesa civil. Segundo o CEMADEM, o aumento dos eventos climáticos extremos exige mais investimento em prevenção e monitoramento. O órgão também construirá um novo data center para ampliar a capacidade de processamento de dados e melhorar o acompanhamento das áreas de risco. Atualmente, mais de 2 mil municípios brasileiros são considerados vulneráveis a desastres como enchentes e deslizamentos. O objetivo do governo é ampliar o monitoramento para todas essas cidades nos próximos anos. Claudimário Carvalho, para a Voz do Brasil.
2: Microempresas e empresas de pequeno porte com dívidas podem acessar o Desenrola Empresas para conseguir melhores condições de pagamento e limpar o nome.
3: 2 milhões de pequenos e microempreendedores podem ser beneficiados em um primeiro momento.
2: Podem participar aquelas empresas que já contrataram crédito pelo Procred 360 ou Pronamp.
3: O programa oferece vantagens como maiores prazos de pagamento e de carência e aumento nos limites de crédito.
11: Poderão ser renegociadas dívidas contratadas até 31 de janeiro de 2026, com atraso mínimo de 90 dias. O programa vai beneficiar empreendedores e microempreendedores com melhoria nas condições de crédito nos programas existentes. E a expectativa é de beneficiar mais de 2 milhões de negócios. No Procred 360, voltado a empresas com faturamento anual de até R$360 mil, a carência passa de 12 para 24 meses e o prazo total de pagamento sobe de 72 para 96 meses. O limite de crédito aumenta de 30 para 50% do faturamento, podendo chegar a 60% no caso de empresas lideradas por mulheres, com teto de R$180 mil. Já no Pronamp, voltado a empresas com faturamento anual de até R$4.800.000, a carência também passa para 24 meses. O prazo total sobe para 96 meses e o limite total de crédito aumenta de R$ 250 mil para R$ 500 mil. Segundo o ministro do Empreendedorismo, da Microempresa e da Empresa de Pequeno Porte, Paulo Pereira, o endividamento não afeta só o consumo, como compromete a atividade produtiva quando atinge pequenos negócios.
12: Empresas que está negativada ou que tem situação de inadimplência não conseguem investir nos seus equipamentos, no aumento da tua produtividade, no crescimento da tua capacidade de comercializar. Por isso, a ideia do presidente Lula é devolver para as empresas fluxo de caixa, capacidade de investimento, possibilidade de contração, que vai gerar, né, um dinamismo ainda maior na economia brasileira.
11: Para acessar o Desenrola Empresas, basta procurar o contato com o banco onde a dívida foi contraída e fazer a renegociação. Com locução de Thaísa Vitória, reportagem Luciana Colares de Holanda.
2: A produção industrial brasileira cresceu pelo terceiro mês seguido.
3: A expansão foi de 0,1% na passagem de fevereiro para março.
2: Em relação a março do ano passado, o aumento na produção industrial foi de 4,3%.
3: O gerente de pesquisa do IBGE, André Macedo, destaca os setores que mais cresceram em março.
13: As influências positivas mais importantes foram assinaladas por COC, produtos derivados do petróleo e biocombustíveis e produtos químicos. A atividade de produtos derivados do petróleo e biocombustíveis, que marcou o quarto mês seguido de crescimento na produção e avançou nesse período 11,5%, foi impulsionada em grande parte pela maior produção de óleo diesel, enquanto que no setor de produtos químicos observa-se a maior produção dos produtos ligados ao setor agrícola, com destaque para adubos e fertilizantes.
2: Segundo o IBGE, a indústria já acumula expansão de 3,1% neste ano de 2026.
3: Inaugurada essa semana em Pelotas, no Rio Grande do Sul, a primeira Casa da Igualdade Racial do Estado.
2: O espaço oferece atendimento jurídico, psicológico e social a vítimas de racismo, além de ações culturais, educativas e de inclusão produtiva voltadas à população negra.
3: É a terceira unidade em funcionamento no país.
14: A iniciativa pretende fortalecer comunidades, ampliar oportunidades e enfrentar o racismo de forma articulada. A Unidade Gaúcha é a terceira do país. Todas foram construídas numa parceria entre o governo do Brasil, estados e municípios. E cada uma custou cerca de R$1 milhão. A ministra da Igualdade Racial, Raquel Barros, fala da importância desse espaço para a comunidade negra do país.
15: As mulheres negras sempre precisam de apoio, sofrem muitas violências. E a gente não tinha um espaço adequado para receber essas pessoas. É um trabalho de promover dignidade para quem mais precisa, e a população negra é a maioria nesse país, e a gente sabe que a gente ainda precisa avançar muito, mas existe uma escolha desse governo. E a escolha desse governo é fazer com que o Brasil seja um Brasil que tenha direito para todas as pessoas.
14: O espaço possui atividades permanentes de ações educativas voltadas ao fortalecimento da identidade negra. E ainda neste primeiro semestre, mais 3 casas da igualdade racial serão inauguradas no país, 2 em Minas Gerais e 1 na Bahia. Reportagem.

0: trabalho com pessoas de 60 mais, então não posso nem resfriar.
1: Quem também aguardava a vez para se imunizar era Ivonilde Maria de Mesquita Gomes. A aposentada conta que se vacina regularmente e hoje separou o período da tarde para tomar o imunizante contra a gripe.
2: Desde que eu completei 60 anos que eu faço, né? Porque se você fica gripada, bem, os sintomas são mais leves, sabe?
1: Mais de 17 milhões de doses da vacina contra a gripe já foram distribuídas no país pelo governo. As doses reforçam os estoques das UBSs para a campanha nacional de vacinação contra a influenza, que começou em 28 de março nas regiões Nordeste, Centro-Oeste, Sul e Sudeste. Realizada anualmente pelo Ministério da Saúde, com apoio de estados e municípios, a mobilização prioriza crianças, gestantes e idosos com 60 anos ou mais, grupos mais suscetíveis a formas graves da doença. Éder Gatti, diretor do Programa Nacional de Imunizações, explica que a vacina é a principal forma de prevenção e os imunizantes atuais reduzem hospitalizações.
3: É uma vacina que protege muito bem, ela é produzida no Brasil pelo Instituto Butantan e ela protege para 3 tipos de vírus da gripe e o objetivo dela é principalmente evitar hospitalização e morte.
1: O diretor do Programa Nacional de Imunizações destaca também que a vacina disponibilizada no SUS é segura.
3: É uma vacina muito segura, o Brasil usa ela já há mais de 2 décadas e todos os anos a gente renova a composição dessa vacina conforme orientações da Organização Mundial de Saúde.
1: Além da vacina contra a gripe, o SUS oferece imunização contra o vírus sincicial respiratório para gestantes entre a 28ª e a 36ª semana de gestação. Ela protege os bebês contra bronquiolite e formas graves de infecções respiratórias, transferindo anticorpos via placenta. A aplicação é dose única e recomendada em cada gestação. Reportagem Gabriela Noronha.
4: E o Brasil já atingiu a marca de 1 milhão de gestantes vacinadas contra o vírus sincicial respiratório, causador de doenças como bronquiolite e a pneumonia em bebês.
5: A vacinação das gestantes vem sendo oferecida de forma inédita pelo SUS e garante a proteção dos bebês nos primeiros dias de vida, quando eles são mais vulneráveis a terem complicações graves provocadas pelos vírus.
4: Além da vacina, o SUS também passou a oferecer o Nirsevimab, um medicamento que garante a proteção imediata contra o vírus e é indicado para prematuros e crianças pequenas com comorbidades, como doenças cardíacas e pulmonares.
5: O ministro da Saúde, Alexandre Padilha, destacou que a vacina introduzida em dezembro na rede pública já reduziu em 63% a morte de bebês pelo vírus sincicial respiratório e em mais de 50% os casos de internação por esse vírus.
4: Padilha também convocou as mamães a se protegerem.
6: Gestante, a partir da 28ª semana, se vacine para bronquiolite. Nasceu bebê prematuro, Nirsevimab já disponível nas maternidades.
4: E um recorde na saúde do país. O Brasil registra número histórico de transplantes em 2025.
5: Ao todo, foram 31 mil procedimentos, o que representa um aumento de 21% em relação a 2022.
4: De acordo com o Ministério da Saúde, o número é resultado dos investimentos em melhoria logística e distribuição entre os estados.
5: No ano passado, foram destinados R$1,5 bilhão para o Sistema Nacional de Transplantes, um crescimento de 37% comparado a 2022.
4: Além disso, o aumento de transplantes também conta com um esforço da Força Aérea Brasileira no transporte ágil dos órgãos e equipes médicas. Foram mais de 4 mil voos nesse período.
5: O esporte brasileiro atinge marca histórica e chega ao recorde de contemplados pelo Bolsa Atleta.
4: O programa oferece apoio financeiro a mais de 11 mil esportistas e garante condições de treinamento e participação em competições nacionais e internacionais.
7: O programa Bolsa Atleta alcançou em 2026 o maior número de beneficiários da história. Com a inclusão de mais 32 atletas, o total chega agora a 11.214 contemplados em todo o país, um aumento de 10% em relação ao recorde anterior de 10.196 registrado em 2025. Os novos beneficiários fazem parte da categoria Atleta Pódio, voltada a esportistas de alto rendimento, que estão entre os melhores do mundo em suas modalidades. Ao todo foram incluídos atletas olímpicos, paralímpicos e surdo-olímpicos, com destaque para modalidades como natação, atletismo, judô e ciclismo, além de atletas guia que auxiliam competidores com deficiência visual. O Bolsa Atleta é um programa coordenado pelo

0: Ministério do Esporte, que oferece apoio financeiro para treinamento e participação em competições. O benefício atende diferentes fases da carreira esportiva, desde a base até o alto rendimento, com foco em garantir condições para o desenvolvimento dos atletas brasileiros. Dilson Santa Fé, para a Voz do Brasil.
1: E essas foram as notícias do Governo do Brasil.
2: Uma realização da Secretaria de Comunicação Social da Presidência da República.
1: Com produção da empresa Brasil de Comunicação.
2: Fique agora com as notícias do Poder Judiciário e do Congresso Nacional. Uma boa noite.
1: Boa noite para você e até amanhã.
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5: STF autoriza nova fase da operação Compliance Zero.
6: Ex-governador do Acre, Gladson Cameli, é condenado a mais de 25 anos de prisão, maior pena já aplicada pelo STJ.
5: Ministra Carmen Lúcia participa da última sessão de julgamentos, ocupando a presidência do TSE.
6: Boa noite, eu sou Carlos Eduardo Cunha.
5: E eu sou Walter Lima.
6: O STF autorizou a nova fase da Operação Compliance Zero.
5: O ministro André Mendonça atendeu o pedido da Polícia Federal. Marcelo Della Libera.
7: O ministro do STF, André Mendonça, autorizou a operação que investiga fraudes envolvendo o Banco Master. A Polícia Federal aponta indícios de que o senador Ciro Nogueira teria atuado em favor do banqueiro Daniel Vorcaro em troca de vantagens indevidas. A decisão também determinou a prisão temporária de Felipe Vorcaro, apontado como operador financeiro do esquema. A investigação apura suspeitas de corrupção, lavagem de dinheiro e ocultação patrimonial.
6: O ex-governador do Acre, Gladson Cameli, foi condenado a 25 anos e 9 meses de prisão.
5: Essa foi a maior pena já aplicada pelo STJ em uma ação originária. Fátima Uchoa.
8: Segundo a acusação, Cameli era o líder de uma organização criminosa composta por núcleos familiares, políticos e empresariais. E os atos ilícitos iniciados em 2019 já teriam provocado prejuízo superior a 16 milhões de reais aos cofres públicos. Ele foi condenado pela prática de crimes como lavagem de dinheiro e fraudes em licitações. A Corte Especial do STJ também determinou o pagamento de multa e de indenização ao Estado do Acre no valor de mais de 12 milhões de reais, além da perda do cargo de governador, mas Cameli já havia renunciado no mês passado, pretendendo concorrer ao Senado. A relatora foi a ministra Nancy Andrighi.
6: Ministra Carmen Lúcia participa da última sessão de julgamentos ocupando a presidência do TSE.
5: Ela reafirmou a luta pela democracia e igualdade feminina. Fábio Ruas.
9: Aplaudida de pé pelo plenário, após a exibição de um vídeo sobre a trajetória dela, a ministra encerrou mais um ciclo no TSE, reafirmando o compromisso com a democracia e com a ocupação de espaços de poder por mulheres. Carmen Lúcia foi a primeira mulher a presidir o Tribunal da Democracia. No primeiro ciclo no TSE, ela presidiu a corte de abril de 2012 a novembro de 2013.
10: Candidatas têm mais dificuldades que os candidatos, as advogadas têm mais dificuldades que os advogados, as defensoras públicas têm mais dificuldades que os defensores. Isto não é um problema de civilidade, isso é um problema de humanidade.
9: A posse do ministro Nunes Marques na presidência do TSE e do ministro André Mendonça na vice-presidência vai ser na próxima terça-feira, dia 12 de maio.
6: Desembargadora Margarete Costa toma posse administrativa como ministra do TST.
5: Ela será a 12ª mulher a ocupar o cargo. William Nascimento.
11: Margarete Costa já soma 36 anos de carreira na magistratura trabalhista. Ela será a 12ª mulher a ocupar o cargo desde que o tribunal foi instalado em setembro de 1976. A ministra iniciou a trajetória como juíza do trabalho na década de 1990. Em 2014, foi promovida a desembargadora no TRT-5 da Bahia, tendo inclusive atuado como desembargadora convocada no TST.
6: TRF2 mantém na Justiça Federal ação do MPF contra a Igreja Universal por assédio judicial a jornalista.
5: Com o novo resultado, a ação retorna à Justiça do Rio de Janeiro. Sabrine Menezes.
12: O caso começou em 2020, quando 144 ações praticamente idênticas foram ajuizadas por pastores da Igreja Universal do Reino de Deus em 19 estados contra o jornalista. A apuração do MPF identificou que as petições tinham um padrão e foram ajuizadas no mesmo período, indicando uma atuação coordenada para dificultar a defesa e sobrecarregar o judiciário. Para o TRF2, como o MPF é autor do caso, a competência é da Justiça Federal e não da Justiça Estadual. Na ação, o MPF pede a condenação da Universal ao pagamento de indenização mínima de R$5 milhões por danos morais coletivos, que deverão ser destinados a iniciativas de proteção à liberdade de imprensa.
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13: Boa noite.
5: E até amanhã.
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14: Eu sou Paula Groba.
15: E eu sou Ricardo Nakaoka.
14: E estes são os destaques de hoje do Jornal do Senado, que começa agora.
15: Nova lei endurece regras e combate fraudes no seguro defeso.
14: Comissão aprova proibição de ligações automáticas de telemarketing.
15: Projeto cria rede de proteção para trabalhadoras domésticas vítimas de violência.
14: Boa noite.
15: Boa noite.
14: A denúncia de agressões e tortura contra uma trabalhadora doméstica grávida no Maranhão acendeu um alerta sobre a violência sofrida por mulheres dentro do ambiente de trabalho.
15: Diante da repercussão do caso, chegou ao Senado um projeto que cria uma rede nacional de proteção para trabalhadoras domésticas vítimas de abusos e maus tratos. Repórter Alexandre Campos.
16: Pela proposta, o atendimento deverá ser integrado e respeitar o tempo, a vontade e as decisões da vítima de violência doméstica. Segurança da pessoa agredida, discrição, linguagem acessível e respeitosa também deverão ser observadas pelos agentes da rede de acolhimento. Por outro lado, serão vedadas condutas que revitimizem a pessoa agredida, discriminação ou preconceito contra ela, demora na prestação de apoio e pedidos desnecessários de relato do ocorrido. A autora do projeto, a senadora doutora Eudócia, do PSDB de Alagoas, afirmou que a ausência de um protocolo nacional pode comprometer a segurança e proteção das vítimas de violência doméstica.
17: O protocolo contribuirá para aumentar as denúncias de violência contra as mulheres que se sentirão amparadas pela lei e encorajadas a procurar ajuda.
16: O projeto ainda prevê indicadores de avaliação para apurar a qualidade do atendimento. Em caso de descumprimento do protocolo, tanto o órgão como o agente responsável estarão sujeitos à sanção.
14: E o programa Antes que Aconteça, de prevenção à violência doméstica e ao feminicídio, apresentado pela senadora Daniela Ribeiro, virou lei.
15: A iniciativa soma ações de educação, acolhimento às vítimas e vigilância aos agressores. Repórter Raíssa Abreu.
18: A iniciativa da senadora Daniela Ribeiro, do PP da Paraíba, prevê ações educativas, estruturas de apoio às vítimas em instituições públicas e privadas e medidas de proteção, como o uso da inteligência artificial para monitorar agressores. Durante a votação da proposta em plenário, a senadora destacou a formação de defensoras populares, capacitadas para evitarem os casos de violência.
19: Não precisa mais a história de briga de marido e mulher, ninguém mete a colher, não. Todo mundo mete a colher, sim. E isso é para salvar vidas. Quando vê ali aquela mulher dizer assim, não, mas eu não quero denunciar porque é o pai dos meus filhos. A gente sabe que tem todas essas dificuldades. Mas aí, essa defensora popular tem a condição de fazer a denúncia.
18: Também estão previstas ações de recuperação e reeducação de agressores, como as rodas de conversa.
14: Em meio ao aumento de denúncias de fraudes em benefícios sociais, o governo federal endureceu as regras para a concessão do seguro defeso, pago a pescadores artesanais durante o período em que a pesca é proibida.
15: A nova lei, sancionada pelo presidente Lula, cria mecanismos mais rigorosos de controle e prevê punições mais severas para irregularidades. Os detalhes com o repórter Henrique Nascimento.
20: A nova lei do seguro defeso cria exigências como identificação biométrica e inscrição no cadastro único para pescadores artesanais terem acesso ao benefício. O texto também autoriza o pagamento de parcelas pendentes de anos anteriores, desde que os pedidos tenham sido feitos dentro do prazo legal. Durante a votação no Senado, parlamentares divergiram sobre os mecanismos de controle previstos na proposta. O senador Rogério Marinho, do PL do Rio Grande do Norte, criticou pontos do texto e afirmou que as mudanças poderiam facilitar irregularidades.
21: Governo do PT disse, olha, nós queremos evitar os furos, queremos evitar os ralos, queremos evitar a corrupção, porque a CGU identificou os problemas. Aí o relatório vem na contramão.
20: Já o relator da proposta, senador Beto Faro, do PT do Pará, rebateu as críticas e afirmou que a lei amplia as punições para fraudes.
22: Não é verdade que aqui se afrouxa qualquer questão. Muito pelo contrário, é mais punição. Inclusive, as entidades, elas são chamadas a colaborar com o governo.
20: A nova legislação também amplia a transparência do programa e cria regras de atualização cadastral dos pescadores.
14: E o Congresso Nacional vai analisar duas medidas provisórias editadas pelo governo federal que destinam até 14,5 bilhões de reais para o financiamento de caminhões, ônibus e micro-ônibus. O objetivo é reduzir os impactos econômicos dos conflitos no Oriente Médio e renovar a frota rodoviária do país.
15: Outra medida abre crédito extraordinário de 17 bilhões de reais para ampliar o acesso ao crédito. Transportadores autônomos, cooperativas e empresas do setor poderão contratar o financiamento até o dia 28 de agosto.
14: Ligações automáticas que interrompem o trabalho, o descanso e até o sono dos brasileiros podem estar com os dias contados. A Comissão de Ciência e Tecnologia do Senado aprovou um projeto que proíbe chamadas de telemarketing feitas por robôs sem qualquer atendimento humano.
15: Pelo texto, o uso de ligações automatizadas só será permitido para confirmação de uma compra ou contrato feitos anteriormente em outro canal de venda. Repórter Rodrigo Rezende.
23: Se você tem um celular, é muito provável que já se cansou de receber dezenas, às vezes centenas de ligações de números desconhecidos com mensagens automáticas oferecendo produtos dos mais diversos, de planos de academia a empréstimos consignados. Muita gente nem atende mais o telefone por causa disso. A Comissão de Ciência e Tecnologia do Senado aprovou um projeto do senador Ciro Nogueira, do Progressistas do Piauí, que proíbe ações de telemarketing para venda ou adesão de produtos sem que haja intervenção humana. Ou seja, ficariam vedadas as abordagens telefônicas automáticas com os chamados robôs. O relator da proposta, senador Hamilton Mourão, do Republicanos do Rio Grande do Sul, afirmou que os consumidores estão cansados do excesso de ligações automatizadas.
24: Hoje, volta e meia, a gente recebe uma sequência de ligações que são efetivamente ligações feitas por robôs. E esse projeto vem exatamente para impedir que essas coisas continuem a acontecer.
23: Mourão acatou uma emenda que prevê que o uso de ligações automatizadas só será permitido para confirmação de uma compra ou contrato feitos anteriormente em outro canal de venda, um processo conhecido como dupla checagem. A proposta segue agora para análise da Câmara dos Deputados.
14: Em muitas regiões do Brasil, fazer uma ligação ou acessar a internet ainda é um desafio diário. Para tentar mudar essa realidade, a Comissão de Ciência e Tecnologia aprovou um projeto que amplia a cobertura de celular e internet em áreas de difícil acesso.
15: A proposta ainda passará por uma segunda votação antes de seguir para a Câmara dos Deputados. Repórter Márcio Maturana.
25: Operadoras de celular e de internet podem ter que assumir compromisso de abrangência na cobertura para atender a regiões de difícil acesso ou menos atraentes economicamente. Um projeto aprovado em primeiro turno na Comissão de Ciência e Tecnologia previa essa obrigação apenas em áreas rurais, mas a delimitação foi retirada pelo relator, o senador Hamilton Mourão, do Republicanos do Rio Grande do Sul.
26: Entendemos que a lei não deve delimitar uma destinação específica para os recursos oriundos dos leilões de radiofrequência, como no caso o atendimento de áreas rurais. Isso porque a tecnologia é dinâmica e o objetivo de cobertura do campo pode ser alcançado sem uma amarra legal que pode engessar a aplicação dos investimentos.
25: Pelo texto, os compromissos das empresas associadas à exploração das faixas de frequência de celular e internet devem representar pelo menos 90% do valor mínimo da licitação. Esse projeto agora aguarda uma segunda votação na própria Comissão de Ciência e Tecnologia antes de seguir para a Câmara dos Deputados.
14: O presidente do Senado, Davi Alcolumbre, anunciou o lançamento do site História do Senado. O portal já está disponível e reúne fatos marcantes da instituição. A iniciativa celebra os 200 anos do marco inicial do Parlamento Brasileiro, quando foi instalada a Assembleia Geral Legislativa em 1826.
15: Alcolumbre destacou que o especial Senado 200 Anos inclui 8 documentários sobre momentos importantes da atuação

0: da casa.
1: Padre João do PT de Minas Gerais registra a realização de mais uma Assembleia Geral dos Bispos do Brasil, organizada pela CNBB. O parlamentar reforça as denúncias feitas pela entidade contra a violência às mulheres, as guerras e os ataques às religiões.
2: De acordo com o padre João, os bispos criticaram a negação de territórios aos povos indígenas e o avanço do agronegócio sobre essas terras. Ele pede que dioceses e paróquias ampliem a divulgação das pautas sociais apresentadas pela CNBB.
3: Segurança Pública.
1: Câmara aprova aumento de penas para homicídios contra guardas portuários, policiais legislativos e agentes de segurança privada. O repórter Antônio Vital acompanhou a votação.
4: O plenário da Câmara aprovou o projeto que considera crime hediondo o assassinato de guardas municipais, agentes socioeducativos, agentes da guarda portuária, integrantes do sistema prisional, policiais legislativos e agentes de segurança privada. Isso no caso em que os crimes tiverem relação com a atividade dos agentes. Com isso, o homicídio praticado contra integrantes dessas categorias passa a ter pena de até 40 anos de prisão, no lugar da pena máxima atual de 30 anos. Hoje, a legislação já prevê aumento de penas para crimes praticados contra policiais, promotores, juízes e oficiais de justiça. A proposta também prevê aumento de penas para lesão corporal praticada contra guardas municipais, agentes socioeducativos, agentes de guarda portuária, integrantes do sistema prisional, policiais legislativos e agentes de segurança privada. Nesses casos, lesões corporais gravíssimas e lesões corporais seguidas de morte também serão consideradas crimes hediondos, com penas que podem aumentar em 2/3. Além disso, os condenados têm que cumprir a maior parte da pena na cadeia, sem direito a benefícios como regime aberto ou semiaberto. O aumento de penas nesses casos valem para casos de crimes cometidos em função da atividade desempenhada pelo policial. E os agravantes serão aplicados também se as vítimas forem cônjuge, companheiro ou parente de até 3º grau da vítima. O projeto foi uma sugestão do Conselho Nacional de Segurança Privada à Comissão de Segurança Pública e Combate ao Crime Organizado da Câmara. No plenário, o relator foi o deputado delegado da Cunha, do União de São Paulo. Ele argumentou que agentes de segurança privada são vítimas de homicídio e lesão corporal por vingança. O relator defendeu penas maiores para assassinos de policiais como maneira de desestimular esse tipo de crime.
5: Os policiais são executados em razão de serem policiais. O criminoso descobre que se trata de um policial e, para ser premiado no crime organizado, ele executa aquele policial. Hoje, a pena do crime funcional era de apenas pena mínima de 12 anos e máxima de 30. Uma pena que não garante o repúdio verdadeiro que se deve ter contra o homicídio contra um policial.
4: O projeto que considera crime hediondo o assassinato de guardas municipais, agentes socioeducativos, agentes de segurança portuária, integrantes do sistema prisional, policiais legislativos e agentes de segurança privada, seguiu para análise do Senado. Da Rádio Câmara de Brasília, Antônio Vital.
3: Justiça.
2: Júlio Lopes, do PP do Rio de Janeiro, presidente da comissão externa voltada ao combate à pirataria e à agenda do Brasil Legal, anuncia uma aliança nacional contra a falsificação e venda de produtos que violam direitos de propriedade intelectual e prejudicam consumidores.
6: Um pacto de que aquelas plataformas, pessoas que estão promovendo a pirataria sejam notificadas pela comissão que eu tenho a honra de presidir, a Comissão do Brasil Legal, e a partir de 10 dias de notificação sejam então multadas pelo PROCON do Brasil como veiculadores, como promotores de pirataria. Isso é crime. Na reincidência dessas multas, a Comissão do Brasil Legal, junto com a CBF e junto com as maiores marcas esportivas do Brasil e do mundo, vão qualificar essas instituições, pessoas ou promoters como não qualificadas à veiculação dos seus produtos.
1: De acordo com o parlamentar, o prejuízo com a pirataria saltou de 4 bilhões para 500 bilhões de reais em 20 anos. Júlio Lopes espera que a pressão sobre a reputação de divulgadores de falsificações sirva para frear o crime no país.
2: Termina agora o Jornal Câmara dos Deputados, com trabalhos técnicos de Wellington Teles e apresentação de Luciana Vieira e Val Monteiro. Boa noite.
1: A Voz do Brasil está de volta amanhã. Uma boa noite para você.
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8: Consiste ele na habilidade de apreender o ponto de vista da outra pessoa e ver as coisas tão bem pelo ângulo dela como pelo seu. Para entender a diferença entre pontos de vista, observe essa história. Ouça, no caso, né, essa história. Uma vez, uma companhia enviou um vendedor de sapatos a uma cidade de um país onde ele nunca tinha vendido. Ele era um dos vendedores mais antigos e experientes, e todos esperavam grandes resultados. Logo após a sua chegada àquele país, o vendedor escreveu para a companhia dizendo: aqui ninguém usa sapatos. É melhor vocês me chamarem de volta. E ele foi chamado de volta à matriz. A companhia decidiu então enviar um outro vendedor que não possuía muita experiência, mas era dotado de grande entusiasmo. A companhia achava que ele seria capaz de vender alguns pares de sapatos. Pouco depois da sua chegada, ele enviou uma mensagem urgente para a empresa, para a companhia, dizendo: aqui ninguém usa sapatos. Por favor, enviem todos os sapatos disponíveis que eu vou vender tudo. Nosso texto, a mensagem que instiga, né, que provoca nossa reflexão aqui na Rede Tua Rádio, ponto pontos de vista.

Agora 10h10 para você ligado com a gente aqui na Rede Tua Rádio, o maestro Vendeles e a conquista do paraíso. Na sequência de sucessos, na noite desta quinta, Ana Carolina, Tolerância.

0: Zero Formosa, aqui na seleção musical da tua rádio 10:23. Olha, Mega Sena, concurso 3.005, acumula, nenhuma aposta, acertou aí as 6 dezenas e o prêmio vai a 45 milhões de reais. Atenção para os números sorteados: 23, 17, 29, 30, 48 e 50. Vou repetir: 23, 17, 29, 30, 48 e 50. Novo lote de 404 mil vacinas contra a gripe é distribuído aqui no Rio Grande do Sul. Com esse novo envio, o estado já recebeu aproximadamente mais de 2 milhões e 200 mil doses do imunizante este ano. E o Rio Grande do Sul entra em alerta para o aumento de casos de síndrome respiratória. Na última semana, o governo gaúcho decretou estado de emergência em saúde pública após uma alta de mais de 500% nas internações por influenza. E para fechar, Polícia Federal prende em Goiás suspeita de chefiar quadrilha de imigração ilegal para os Estados Unidos. Maria Helena Souza Neto Costa é suspeita de chefiar um dos grupos que teria movimentado cerca de 45 milhões de reais. Outras pessoas também foram presas. Agora 10:24, dá tempo ainda de mais uma música antes do intervalo. Zé Cabaleiro, Ai Que Saudade Doce.
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1: Agora 10h31, seguimos, né, ao longo da noite aqui na tua rádio. Um abraço para você que está aí do outro lado junto comigo, né, no trabalho, no plantão. Bom serviço para você, para quem trabalha ao volante também, nos dando carona, muito obrigado. Para quem está descansando, já foi até para a cama, né, com o rádio ali do lado, bom descanso, muito obrigado pela companhia. Já já o Mário traz pra gente, o Mário Vivan conta os destaques na história para este 7 de maio. E agora tá na hora de mais uma edição do
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1: com João Luiz Correia, com Bagual Corcoviador.

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1: 7 de maio, dia do silêncio, dia do oftalmologista e dia nacional da prevenção da alergia. Os aniversariantes do dia. A cantora brasileira Lady Zu.

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1: Os fatos do dia. Em 1824, estreia mundial da famosa Nona Sinfonia de Beethoven em Viena, na Áustria. Em 1880, morreu aos 76 anos, Luiz Alves de Lima e Silva, o Duque de Caxias. Ele é patrono do Exército Brasileiro. Em 1919, nasceu a líder política e atriz argentina Eva Perón. Ela morreu aos 33 anos em 1952. Em 1925, nasceu o humorista Jorge Loredo, mais conhecido por seu personagem...
2: Apresentando-se Sabrinho, o perigote das mulheres.
1: Ele morreu em 2015, aos 89 anos. 1927.
3: Estrela!

Foi fundada em Porto Alegre a Aviação Aérea Rio-Grandense. A Varig foi a primeira companhia aérea do Brasil. Hoje está extinta. Em 1945, o alto comando da Alemanha assinou na França a rendição incondicional de todas as forças do país na Segunda Guerra Mundial, do Oriente ao Ocidente. 1990.

0: Morreu aos 69 anos a cantora e sambista brasileira Elisete Cardoso. Mário Vivan, para a tua rádio.
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Duran Duran, aqui na seleção musical da tua rádio, nessa noite de quinta-feira. 13 para as 11, Raul Seixas, Não Quero Mais Andar na Contramão.

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1: Simbora então, né, para a última hora do Tua Essência nesta quinta-feira. Paz e bem aí para você. Obrigado mais uma vez pela audiência, pela companhia. E mais uma noite que estamos juntos, né? E seguiremos madrugada adentro logo mais. Bom, vamos lá então, abrindo a última hora de sucessos aqui do Tua Essência. Zélia, na verdade é Frejá, né? Com a participação de Zélia Duncan. Exagerado.

Titãs, Não Vou Me Adaptar, aqui na seleção musical da madrugada, para você com a gente nas primeiras horas, né? Na verdade, ainda na primeira hora, né? Desta sexta-feira, os primeiros momentos, então, né? Deste 8 de maio. Olha, hantavírus em alta na Argentina pode indicar origem do surto em navio. Segundo especialistas, temperaturas mais altas ampliam a área de circulação do vírus, porque, à medida que o clima esquenta e os ecossistemas mudam, os roedores que carregam o hantavírus conseguem sobreviver em mais lugares. Vamos em frente. Ao longo da madrugada eu trago outros destaques para você, sintonizado, sintonizado aqui com a gente. Vamos agora ao nosso momento aqui da boa música do Rio Grande na madrugada. Che Barbaridade, de A Cavalo.

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0: bom estarmos juntos neste pequeno momento de pausa, uma pequena prece, elevar o pensamento, sentir profundamente a vida. E o pensamento nos diz: muitas vezes, quando perdemos a esperança e pensamos que é o fim, Deus sorri lá de cima e diz: acalme-se, confie em mim, é apenas uma curva, não é o fim. Muitas vezes, quando perdemos a esperança e pensamos que é o fim, Deus sorri lá de cima e diz: acalme-se, confie em mim, é apenas uma curva, não é o fim. É tão fácil perder a esperança, é tão fácil pensar que o fim está próximo, é tão fácil desanimar. Aí Deus sorri para nós e diz: acalme-se, confie em mim, é apenas uma curva, não é o fim. Não vamos desanimar. Quem tem fé sempre terá muitos ganhos. Um destes ganhos é a certeza de que Deus nunca falha. Ele entra em ação sempre no momento certo. Não tem pressa. Deus não tem pressa. Age como pai que sabe o potencial do filho. Deus não sofre de ansiedade. Quando nós pensamos que é o fim, ele percebe que é apenas uma curva no caminho. Por isso, não perder a esperança jamais. Dar o melhor de si em cada situação. Sim, dar o melhor de si. Agir no tempo certo. A ansiedade só desgasta e nada produz. Confiança, muita confiança em Deus. Sem esquecer que Ele nunca fará a nossa parte. Deus só faz a parte dEle. Sintamos a força de Deus. Que Deus nos abençoe. Em nome do Pai, do Filho e do Espírito Santo. Amém.
1: Meia-noite e 38 minutos.

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Paz e bem para você que nos acompanha aqui na Rede Tua Rádio. Meu amigo, minha amiga, nenhum amor é capaz de preencher o vazio de alguém que não ama a si mesmo. Pense nisso.

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1: O Papa Leão XIV recebeu em audiência na manhã desta segunda-feira o ministro das Relações Exteriores da Espanha, José Manuel Álvarez Bueno. O chefe da diplomacia de Madrid se reuniu posteriormente com Dom Paul Richard Gallagher, secretário para as relações com os estados do Vaticano. O encontro com o Papa, inicialmente não previsto na agenda, foi marcado por vontade expressa do pontífice. Segundo o próprio Álvarez, a audiência, que durou cerca de 20 minutos, representou uma oportunidade de manifestar à Espanha um sinal de reconhecimento, afeto e amizade. E no centro do encontro também estiveram os detalhes da próxima viagem apostólica que o Papa Leão XIV irá realizar em território espanhol, confirmada para os dias 6 a 12 de junho.
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2: Uma hora e 12 minutos.

Munhoz e Mariano com Luan Santana, longe daqui, aqui na madrugada, longe daqui, mas por aqui, né? Na madrugada da Rede Tua Rádio, nesta sexta, 8 de maio, abraço para você que tá aí com a gente, começando a sexta também, deste que é o final de semana dedicado às mães, né? Exatamente, domingo, dia das mães, então muita gente pode, muita gente certamente viaja também, né? Para encontrar a sua mãe, se não pode viajar, né? Faz aquele contato, aquela mensagem, e se a mãe não está mais presente, faz um contato espiritual, né? Uma prece, uma oração, lembra com saudade, com certeza, dos bons momentos vividos com a mãe, né? Que é indispensável na vida de cada um de nós. Vamos seguindo aqui na madrugada da Tua Rádio. Deixa eu trazer agora destaques do site tuaradio.com.br. Olha, suspeito de atropelar e matar jovem na BR-285 se apresenta na Polícia Civil de Lagoa Vermelha. Acidente deixou o trânsito bloqueado entre Veranópolis e Fagundes Varela. Mais alguns dos destaques que você confere no site, no portal de notícias da Tua Rádio. Acesse tuaradio.com.br. Agora tem Biquíni Cavadão. Escuta aqui.

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1: Algumas de minhas irmãs trabalham na Austrália. Numa reserva entre os aborígenes, havia um homem bastante velho. Posso assegurar-lhes que vocês nunca viram uma situação de pobreza tão alarmante como a desse pobre ancião. Todos o ignoravam. Seu lar era desarrumado e sujo. Por favor, disse-lhe eu certa vez, deixe-me limpar a sua casa, lavar as suas roupas e fazer a sua cama. Estou bem assim, respondeu ele. Não se preocupe. Pois ficará ainda melhor, insisti, se o senhor permitir que eu faça isso. Ele finalmente concordou. Pude, portanto, limpar a sua casa e lavar as suas roupas. E olha, encontrei no meio da bagunça uma lamparina inteiramente coberta de poeira. Só Deus sabe o tempo transcorrido desde que o homem a acendera pela última vez. O senhor não acende a sua lamparina? Perguntei-lhe. Não costuma usá-la? Não, respondeu ele. Não recebo a visita de ninguém. Não preciso de luz. Para quem deveria acendê-la? O senhor a acenderia todas as noites se as irmãs passassem a visitá-lo? Naturalmente, respondeu ele. Desse dia em diante, as irmãs combinaram entre si visitar o pobre ancião todas as noites. 2 anos se passaram. Eu tinha até esquecido completamente esse homem quando ele enviou esta mensagem. Contem à minha amiga que a luz que ela

0: acendeu em minha vida, continua acesa. Na tua rádio, uma linda história, a mensagem que inspira o bem dessa noite, de Madre Teresa de Calcutá, a Lamparina.
1: Uma hora e 27 minutos.

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1: 8 de maio, dia da Cruz Vermelha, dia do pintor e artista plástico, dia do profissional de marketing e dia nacional do turismo. Os aniversariantes do dia?
2: O que tens?

Os fatos do dia. Em 1851, nasceu na cidade de Cruz Alta o político José Gomes Pinheiro Machado, tendo sido um dos mais influentes da República Velha entre 1889 a 1930. Em 1886, foi criada a Coca-Cola, uma das mais famosas bebidas do mundo, inventada pelo farmacêutico John Pemberton. Ela é produzida em mais de 201 países pela empresa. Em 1945, ocorreu o fim da Segunda Guerra Mundial na Europa. O exército alemão rende-se, por isso também é chamado de o Dia da Vitória. Em 1950, morreu aos 85 anos o médico, cientista, imunologista e pesquisador biomédico brasileiro de renome internacional, Vital Brasil, que foi o fundador do Instituto Butantan em São Paulo. 2014. Morreu aos 75 anos o cantor e compositor Jair Rodrigues.

0: 2023. Morreu aos 75 anos em São Paulo a cantora, compositora e multi-instrumentista Rita Lee, conhecida como a rainha do rock brasileiro.
1: Suspenderam os jardins da Babilônia.
0: Mário Vivan, para a tua rádio.
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1: Olá, meus amigos e caros ouvintes. Nesta sexta-feira temos ainda o avanço da frente fria e é justamente aqui na parte mais da metade leste e nordeste que esse sistema ainda atua, mantendo as condições para temporais associados principalmente a rajadas de vento que podem ser intensas por aqui. Ainda não se descarta aí rajadas de vento de até 90 km por hora. Tivemos ventos bastante intensos pelo estado ontem, à medida em que a frente fria vinha entrando, e hoje, então, ao longo desta sexta-feira, justamente aqui na nossa região. Então, muita atenção, quando a gente fala de atenção, de alerta, né, para essa condição, é porque os ventos intensos em forma de rajadas, para quem está assim na rua, né, fique mais abrigado. Por quê? Porque sempre podem ocorrer aquela queda de fios, queda de galhos de árvores, mesmo de árvores, placas. Então, isso é sempre muito importante, né, a gente avisar. E quando tem o combo completo, que é associado a descargas elétricas, a granizo também, né, o pessoal precisa aí se proteger nos momentos em que estiver ocorrendo, né, os eventos. Então, muita atenção aí para esta sexta-feira aqui na região da Serra e Campos de Cima da Serra. Amanhã, no sábado, nós vamos ter ainda um pouco de instabilidade, eventualmente alguma chuva em forma de pancadas, mas assim, ó, já não tem condições para temporais. Então é só alguma chuva fraca isolada, já não tem mais atenção nem alerta aqui para a região, mas de qualquer forma eu chamo atenção aí é para o frio, porque o frio vai começar a predominar, as temperaturas despencam, pessoal. O sábado a máxima aqui na nossa região não passa de 11 a 12 graus. É uma temperatura de inverno, assim, de inverno intenso, né? Essa massa de ar polar, ela veio forte e ela deve permanecer aqui no estado pelo menos até a terça, quarta-feira. A partir de quarta, ela vai perdendo intensidade. E aí, para o domingo também, o tempo é firme por aqui, tem a presença do sol e com bastante frio. Tem previsão no domingo de geadas ao amanhecer. Na tarde de domingo, máximas que não devem passar dos 8 a 10 graus. Olha como é frio que vai predominar. Com a previsão do tempo, Kátia Valente.
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2: 2 horas e 18 minutos.

O conhecimento serve para encantar as pessoas, não para humilhá-las. Mário Sérgio Cortella.

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0: amizade, que eu hoje vou abraçar meus conterrâneos lá em Uruguaiana.
1: Meu amigo João de Almeida Neto, leva meu abraço pra Santana Velha do Uruguai, porque eu tô saindo pra Santana do Livramento neste momento. E não é pra jodido, hasta la vuelta, irmão.
2: Santo do Dia.
3: Dia 8 de maio, bem-aventurado Jeremias de Valáquia, capuchinho. Jeremias, embora da Romênia, foi para o sul da Itália em 1574. Em 1578 fez o noviciado e no ano seguinte fez a profissão religiosa como irmão leigo capuchinho. Trabalhou como irmão leigo em diversos conventos e finalmente foi nomeado irmão enfermeiro na Casa de Saúde da Ordem em Nápoles, onde ficou até morrer. Dizia ele, rezar o Pai Nosso é a melhor oração que se pode rezar, porque foi ensinada pelo próprio Deus. Amemos este Deus, porque Ele merece ser amado. E ainda, a caridade acomoda todas as coisas. Ao cuidar dos doentes, era como uma mãe. Estava sempre alegre e disposto a todo o trabalho. Sua grande devoção para com a Virgem Maria era tão conhecida que o quadro diante do qual ele rezava ficou sendo chamado de Madonna de Frei Jeremias. Ele morreu vítima da caridade e obediência ao atender um doente. Nasceu na Romênia em 1556 e morreu em 1625 com 69 anos de idade. 8 de maio, bem-aventurado Jeremias de Valáquia, bispo.
4: Duas horas e 43 minutos.

Olha, meu amigo, minha amiga, uma proposta. Só deseje boa sorte para quem age com maldade. Cedo ou tarde, essa pessoa vai precisar. Pense nisso.

A força da fé nos ajuda a prosseguir com certeza pelos caminhos que temos que ir. Nos ajuda, com certeza.

0: detalhes dos convites. São cheios de detalhes, criatividade em ação. Alguns discretos, outros mais ousados. Cada qual registra uma história, esconde um mistério, ressalta o sonho da eternidade. Sempre personalizados, os convites de casamento são uma pequena amostra das incontáveis facetas do amor. É uma questão cultural. Não basta usar a palavra para expressar a alegria do acontecimento mais aguardado, a realização de um sonho acalentado há tempo. O convite de casamento oficializa o desejo dos noivos de partilhar o maior de todos os eventos. Ser convidado para uma celebração de casamento é uma honra, é uma distinção. Procuro guardar os convites recebidos. A coletânea já é significativa, bem como o espaço ocupado. Além dos criativos detalhes, presto atenção nos pensamentos ilustrativos. Alguns são de uma profundidade incrível, provocando verdadeiras reflexões, permitindo inúmeras pontuações. Num convite que recebi nos últimos tempos, estava a seguinte inscrição: não acreditamos que o amor possa chegar cedo ou tarde. O amor é pontual. Chega sempre na hora certa, seja a hora que for. Ambos haviam feito uma experiente caminhada existencial. Quando tudo parecia definido, os caminhos se cruzam. O interesse se reacende. A capacidade de amar se restabelece. Podiam ter lamentado o atraso da manifestação desse sentimento. Simplesmente se empolgaram. A maturidade acabou dando as devidas medidas ao sonho e à celebração. De fato, o amor nunca chega cedo ou tarde. Se tem sentimento pontual, é o amor. Não há atraso nem precipitação. Talvez falte compreensão quanto ao tempo do amor, e isso pode interferir na intensidade que o próprio amor supõe. Nunca será tarde para recomeçar, nem para experimentar novos sentimentos. O amor é capaz de surpreender e de rejuvenescer, independente da questão cronológica. Em cada etapa da vida, ele se manifesta de um jeito e com uma tonalidade ímpar. Mesmo que haja uma certa demora em entender determinadas situações, o tempo que restar será suficiente para confirmar que valeu a pena viver e amar. Outros convites de casamento foram também recebidos. Todos são únicos. E este será guardado com carinho por ter proporcionado inspiração e aprendizado. Maturidade e amor guardam uma certa e eterna cumplicidade. Verdade, o amor nunca se atrasa. Até segunda-feira.
1: Três horas e 19 minutos.

quem vive de bombacha, João Luiz Correia, a boa música do Rio Grande, aqui na madrugada, para você com a gente, nesta sexta-feira. Tá aí no plantão, bom serviço. Para quem trabalha o trânsito também, para quem está viajando nas primeiras horas dessa madrugada, deste 8 de maio, nesta sexta-feira, abraço aí para você, muito obrigado pela companhia. Olha, a FIFA anuncia que a Panini não fará mais o álbum de figurinhas da Copa do Mundo. Mudança encerra a parceria iniciada no Tricampeonato Brasileiro e reforça a estratégia de inovação no mercado de colecionáveis com nova parceria. Em cerimônia, em Porto Alegre, União autoriza mais de 5 bilhões de reais para obras de prevenção a enchentes aqui no estado. Na solenidade, com três ministros, o governo federal fez balanço de investimentos já realizados de mais de 89 bilhões de reais aqui no Rio Grande do Sul. Vamos com mais músicas. Agora tem Guilherme Arantes. O melhor vai começar.

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0: nosso Deus.
1: Olá, meu amigo, olá, minha amiga ouvinte. Eu sou o Padre Ezequiel. Esse é o momento de despertar para o amor. Eu queria falar hoje sobre liderança. Você se considera um líder? Você é uma pessoa que lidera, sim ou não? Algumas características da liderança são as seguintes. Uma delas é o poder de decisão rápido e firme que o líder tem. Você sabe que muitas pessoas são indecisas. Indecisas em coisas pequenas, básicas, do dia a dia. Por exemplo, mães, pais, enfim, situações que são demoradas para tomar a decisão. O líder, normalmente, ele tem decisões mais rápidas e ele tem decisões firmes. O líder não só trabalha com um objetivo definido, como também ele já, na mente dele, ele tem um plano definido para atingi-lo. Uma outra característica é a autoconfiança. A autoconfiança é muito importante para quem quer liderar. O principal motivo para a indecisão é a falta de confiança. Uma pessoa indecisa, ela é insegura. Por isso, aqui não é só pensar nos outros, no líder da empresa, mas você, na tua casa. Você demora muito para decidir as coisas e o problema está aí e a decisão precisaria ser tomada e você não toma essa decisão. Então veja que ali pode haver insegurança. Todo líder se destaca por ter autoconfiança, iniciativa, segurança. Também a liderança dispõe de imaginação, entusiasmo. O líder é quem entusiasma os outros. Tem autocontrole e também tem uma personalidade agradável. Tem capacidade de concentração, tem capacidade de tolerância. Por isso, quando você pensa em você mesmo, em você mesma, pense se você tem essas características. Uma outra coisa é que também o líder, ele tem a capacidade de convencer as pessoas para que elas assumam responsabilidades conjuntas para chegar a um objetivo. Isso se aplica na empresa, no futebol, enfim, na igreja, na política, se aplica em todo lugar. O líder, ele tem capacidade de convencimento, não porque ele tem lábia só. Não, porque ele transmite uma confiança e as pessoas se agregam ao redor dele para atingir o objetivo. A partir disso, pense se você tem características de liderança ou não. Deus Pai de amor e de bondade, fonte da bênção, dignai-vos abençoar os vossos filhos e filhas. Abençoai com vosso amor a sua família, as suas casas, o seu trabalho. Abençoai as crianças, abençoai os jovens, abençoai os idosos e doentes. Abençoai a todos com a vossa graça, com o vosso amor. Sustentai-os para que vivam em abundância. Em nome do Pai, do Filho, do Espírito Santo. Amém.
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3: Três horas e 47 minutos.

Se como gosto das suas cheganças, você chegaria correndo todo dia. Chico Buarque, do livro Leite Derramado. 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

ao campear rimas e luas nas madrugadas desertas, parece que o céu flutua nessas guitarras libertas. Parece que pelas cordas correm corcéis pioneiros, abrindo céus e horizontes nos corações guitarreiros.

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1: Um homem tinha 4 filhos. Ele queria que seus filhos aprendessem a não julgar as coisas de modo apressado. Por isso, ele mandou cada um viajar para observar uma pareira que estava plantada em um distante local. O primeiro filho foi lá no inverno, o segundo na primavera, o terceiro no verão e o quarto e mais jovem no outono. Quando todos eles retornaram, ele os reuniu e pediu que cada um descrevesse o que tinham visto. O primeiro filho disse que a árvore era feia, torta e retorcida. O segundo filho disse que ela era recoberta de botões verdes e cheia de promessas. O terceiro filho discordou, disse que ela estava coberta de flores, que tinha um cheiro tão doce e eram tão bonitas que ele arriscaria dizer que eram a coisa mais graciosa que ele tinha visto. O último filho discordou de todos eles. Ele disse que a árvore estava carregada e arqueada, cheia de frutos, vida e promessas. O homem então explicou aos seus filhos que todos eles estavam certos, porque eles haviam visto apenas uma estação da vida da árvore. Ele falou que não se pode julgar uma árvore ou uma pessoa por apenas uma estação, e que a essência de quem eles são e o prazer, a alegria e o amor que vem daquela vida podem apenas ser medidos ao final, quando todas as estações estiverem completas. Se você desistir quando for inverno, você perderá a promessa da primavera, a beleza do verão, a expectativa do outono. Não permita que a dor de uma estação destrua a alegria de todas as outras. Não julgue a vida apenas por uma estação difícil. Pensemos neste novo dia, o Senhor te abençoe e te guarde, o Senhor faça brilhar sobre ti sua face e compadeça de ti. O Senhor volte para ti o seu rosto e te dê a paz. O Senhor te abençoe, Pai, Filho e Espírito Santo.

Não Chore Mais, Gilberto Gil, aqui na madrugada, para você que tá com o rádio ligado aqui em uma das emissoras da Rede Tua Rádio, também pela internet, né, no site tuaradio.com.br, também pelo aplicativo. Abraço, desejo aí uma boa sexta-feira para você. Novo lote de 404 mil vacinas contra a gripe é distribuído aqui no estado. Com esse novo envio, o Rio Grande do Sul já recebeu aproximadamente 2 milhões e 200 mil doses do imunizante este ano. E o Rio Grande do Sul entra em alerta para aumento de casos de síndrome respiratória. Na última semana, o governo gaúcho decretou estado de emergência em saúde pública após uma alta de mais de 500% nas internações por influenza. Meus amigos, agora está na hora do terço, nesta sexta-feira. Vamos rezar mais uma vez com fé, com esperança e a canção que abre o nosso terço, a clássica Ave Maria.

0: Iniciamos este novo dia com as bênçãos de Deus e proteção de Nossa Senhora, Virgem Maria. Em nome do Pai, do Filho e do Espírito Santo. Amém. Creio
1: em Deus Pai Todo-Poderoso, Criador do céu e da terra, em Jesus Cristo, seu único Filho, nosso Senhor, que foi concebido pelo poder do Espírito Santo, nasceu da Virgem Maria, padeceu sobre Pôncio Pilatos, foi crucificado, morto e sepultado, desceu à mansão dos mortos, ressuscitou o terceiro dia, subiu ao céu, está sentado à direita de Deus Pai Todo-Poderoso, onde há de vir julgar os vivos e os mortos. Creio no Espírito Santo, na Santa Igreja Católica, na comunhão dos santos, na remissão dos pecados, na ressurreição da carne, na vida eterna. Amém.
0: Pai nosso que estais no céu, santificado seja vosso nome. Venha a nós o vosso reino. Seja feita a vossa vontade, assim na terra como no céu.
1: O pão nosso de cada dia nos dai hoje. Perdoai as nossas ofensas, assim como nós perdoamos a quem nos tem ofendido. E não nos deixeis cair em tentação, mas livrai-nos do mal. Amém.
0: O anjo do Senhor anunciou a Maria.
1: E ela concebeu do Espírito Santo.
0: Ave Maria, cheia de graça, o Senhor é convosco. Bendita sois vós entre as mulheres, e bendito o fruto do vosso ventre, Jesus.
1: Santa Maria, Mãe de Deus, rogai por nós, pecadores, agora e na hora de nossa morte. Amém.
0: Eis aqui a serva do Senhor.
1: Faça-se em mim segundo a vossa palavra.
0: Ave Maria, cheia de graça, o Senhor é convosco. Bendita sois vós entre as mulheres e bendito o fruto do vosso ventre, Jesus.
1: Santa Maria, Mãe de Deus, rogai por nós, pecadores, agora e na hora de nossa morte. Amém.
0: O Verbo Divino se fez carne
1: e habitou entre nós.
0: Ave Maria, cheia de graça, o Senhor é convosco. Bendita sois vós entre as mulheres e bendito o fruto do vosso ventre, Jesus.
1: Santa Maria, Mãe de Deus, rogai por nós, pecadores, agora e na hora de nossa morte. Amém.
0: Glória ao Pai, ao Filho e ao Espírito Santo.
1: Como era no princípio, agora e sempre. Amém.
0: Ó meu bom Jesus,
1: perdoai-nos, livrai-nos do fogo do inferno, levai as almas todas para o céu, e socorrei principalmente as que mais precisarem.
0: Nossa Senhora de Fátima e São Francisco,
1: rogai por nós.
0: E nesta sexta-feira, meditamos os mistérios dolorosos. E neste primeiro mistério doloroso, contemplamos
1: a oração e a agonia de Jesus no Jardim das Oliveiras.
0: Pai nosso que estais no céu, santificado seja vosso nome. Venha a nós o vosso reino. Seja feita a vossa vontade, assim na terra como no céu.
1: O pão nosso de cada dia nos dai hoje, perdoai as nossas ofensas, assim como nós perdoamos a quem nos tem ofendido. E não nos deixeis cair em tentação, mas livrai-nos do mal. Amém.
0: Ave Maria, cheia de graça, o Senhor é convosco. Bendita sois vós entre as mulheres, e bendito o fruto do vosso ventre, Jesus.
1: Santa Maria, Mãe de Deus, rogai por nós, pecadores, agora e na hora de nossa morte. Amém.
0: Ave Maria, cheia de graça, o Senhor é convosco. Bendita sois vós entre as mulheres, e bendito o fruto do vosso ventre, Jesus.
1: Santa Maria, Mãe de Deus, rogai por nós, pecadores, agora e na hora de nossa morte. Amém.
0: Ave Maria, cheia de graça, o Senhor é convosco. Bendita sois vós entre as mulheres, e bendito o fruto do vosso ventre, Jesus.
1: Santa Maria, Mãe de Deus, rogai por nós, pecadores, agora e na hora de nossa morte. Amém.
0: Ave Maria, cheia de graça, o Senhor é convosco. Bendita sois vós entre as mulheres, e bendito o fruto do vosso ventre, Jesus.
1: Santa Maria, Mãe de Deus, rogai por nós, pecadores, agora e na hora de nossa morte. Amém.
0: Ave Maria, cheia de graça, o Senhor é convosco. Bendita sois vós entre as mulheres, e bendito o fruto do vosso ventre, Jesus.
1: Santa Maria, Mãe de Deus, rogai por nós, pecadores, agora e na hora de nossa morte. Amém.
0: Ave Maria, cheia de graça, o Senhor é convosco. Bendita sois vós entre as mulheres, e bendito o fruto do vosso ventre, Jesus.
1: Santa Maria, Mãe de Deus, rogai por nós, pecadores, agora e na hora de nossa morte. Amém.
0: Ave Maria, cheia de graça, o Senhor é convosco. Bendita sois vós entre as mulheres, e bendito o fruto do vosso ventre, Jesus.
1: Santa Maria, Mãe de Deus, rogai por nós, pecadores, agora e na hora de nossa morte. Amém.
0: Ave Maria, cheia de graça, o Senhor é convosco. Bendita sois vós entre as mulheres e bendito o fruto do vosso ventre, Jesus.
1: Santa Maria, Mãe de Deus, rogai por nós, pecadores, agora e na hora de nossa morte. Amém.
0: Ave Maria, cheia de graça, o Senhor é convosco. Bendita sois vós entre as mulheres e bendito o fruto do vosso ventre, Jesus.
1: Santa Maria, Mãe de Deus, rogai por nós, pecadores, agora e na hora de nossa morte. Amém.
0: Ave Maria, cheia de graça, o Senhor é convosco. Bendita sois vós entre as mulheres e bendito o fruto do vosso ventre, Jesus.
1: Santa Maria, Mãe de Deus, rogai por nós, pecadores, agora e na hora de nossa morte. Amém.
0: Glória ao Pai, o Filho e ao Espírito Santo.
1: Como era no princípio, agora e sempre. Amém.
0: Ó meu bom Jesus,
1: perdoai-nos, livrai-nos do fogo do inferno. Levai as almas todas para o céu e socorrei principalmente as que mais precisarem.
0: Nossa Senhora de Fátima e São Francisco,
1: rogai por nós.
0: No segundo mistério doloroso, contemplamos
1: a flagelação de Jesus Cristo. Pai nosso, que estais no céu, santificado seja o vosso nome. Venha a nós o vosso reino, seja feita a vossa vontade, assim na terra como no céu.
0: O pão nosso de cada dia nos dai hoje. Perdoai as nossas ofensas, assim como nós perdoamos a quem nos tem ofendido. E não nos deixeis cair em tentação, mas livrai-nos do mal. Amém.
1: Ave Maria, cheia de graça, o Senhor é convosco. Bendita sois vós entre as mulheres e bendito é o fruto do vosso ventre, Jesus.
0: Santa Maria, Mãe de Deus, rogai por nós, pecadores, agora e na hora da nossa morte. Amém.
1: Ave Maria, cheia de graça, o Senhor é convosco. Bendita sois vós entre as mulheres e bendito é o fruto do vosso ventre, Jesus.
0: Santa Maria, Mãe de Deus, rogai por nós, pecadores, agora e na hora da nossa morte. Amém.
1: Ave Maria, cheia de graça, o Senhor é convosco. Bendita sois vós entre as mulheres e bendito é o fruto do vosso ventre, Jesus.
0: Santa Maria, Mãe de Deus, rogai por nós, pecadores, agora e na hora da nossa morte. Amém.
1: Ave Maria, cheia de graça, o Senhor é convosco. Bendita sois vós entre as mulheres e bendito é o fruto do vosso ventre, Jesus.
0: Santa Maria, Mãe de Deus, rogai por nós, pecadores, agora e na hora da nossa morte. Amém.
1: Ave Maria, cheia de graça, o Senhor é convosco. Bendita sois vós entre as mulheres e bendito é o fruto do vosso ventre, Jesus.
0: Santa Maria, Mãe de Deus, rogai por nós, pecadores, agora e na hora da nossa morte. Amém.
1: Ave Maria, cheia de graça, o Senhor é convosco. Bendita sois vós entre as mulheres e bendito é o fruto do vosso ventre, Jesus.
0: Santa Maria, Mãe de Deus, rogai por nós, pecadores, agora e na hora de nossa morte. Amém.
1: Ave Maria, cheia de graça, o Senhor é convosco. Bendita sois vós entre as mulheres e bendito é o fruto do vosso ventre, Jesus.
0: Santa Maria, Mãe de Deus, rogai por nós, pecadores, agora e na hora da nossa morte. Amém.
1: Ave Maria, cheia de graça, o Senhor é convosco. Bendita sois vós entre as mulheres e bendito é o fruto do vosso ventre, Jesus.
0: Santa Maria, Mãe de Deus, rogai por nós, pecadores, agora e na hora da nossa morte. Amém.
1: Ave Maria, cheia de graça, o Senhor é convosco. Bendita sois vós entre as mulheres e bendito é o fruto do vosso ventre, Jesus.
0: Santa Maria, Mãe de Deus, rogai por nós, pecadores, agora e na hora da nossa morte. Amém.
1: Ave Maria, cheia de graça, o Senhor é convosco. Bendita sois vós entre as mulheres e bendito é o fruto do vosso ventre, Jesus.
0: Santa Maria, Mãe de Deus, rogai por nós, pecadores, agora e na hora da nossa morte. Amém.
1: Glória ao Pai, ao Filho e ao Espírito Santo.
0: Como era no princípio, agora e sempre. Amém.
1: Ó meu bom Jesus, perdoai-nos, livrai-nos do fogo do inferno. Elevai as almas todas para o céu e socorrei principalmente as que mais precisarem. Nossa Senhora de Fátima e São Francisco,
0: rogai por nós. E no terceiro mistério doloroso, contemplamos
1: Jesus, coroado de espinhos.
0: Pai nosso que estais no céu, santificado seja vosso nome. Venha a nós o vosso reino. Seja feita a vossa vontade, assim na terra como no céu.
1: O pão nosso de cada dia nos dai hoje, perdoai as nossas ofensas, assim como nós perdoamos a quem nos tem ofendido. E não nos deixeis cair em tentação, mas livrai-nos do mal. Amém.
0: Ave Maria, cheia de graça, o Senhor é convosco. Bendita sois vós entre as mulheres, e bendito o fruto do vosso ventre, Jesus.
1: Santa Maria, Mãe de Deus, rogai por nós, pecadores, agora e na hora de nossa morte. Amém.
0: Ave Maria, cheia de graça, o Senhor é convosco. Bendita sois vós entre as mulheres, e bendito o fruto do vosso ventre, Jesus.
1: Santa Maria, Mãe de Deus, rogai por nós, pecadores, agora e na hora de nossa morte. Amém.
0: Ave Maria, cheia de graça, o Senhor é convosco. Bendita sois vós entre as mulheres, e bendito o fruto do vosso ventre, Jesus.
1: Santa Maria, Mãe de Deus, rogai por nós, pecadores, agora e na hora de nossa morte. Amém.
0: Ave Maria, cheia de graça, o Senhor é convosco. Bendita sois vós entre as mulheres, e bendito o fruto do vosso ventre, Jesus.
1: Santa Maria, Mãe de Deus, rogai por nós, pecadores, agora e na hora de nossa morte. Amém.
0: Ave Maria, cheia de graça, o Senhor é convosco. Bendita sois vós entre as mulheres, e bendito o fruto do vosso ventre, Jesus.
1: Santa Maria, Mãe de Deus, rogai por nós, pecadores, agora e na hora de nossa morte. Amém.
0: Ave Maria, cheia de graça, o Senhor é convosco. Bendita sois vós entre as mulheres, e bendito o fruto do vosso ventre, Jesus.
1: Santa Maria, Mãe de Deus, rogai por nós, pecadores, agora e na hora de nossa morte. Amém.
0: Ave Maria, cheia de graça, o Senhor é convosco. Bendita sois vós entre as mulheres, e bendito o fruto do vosso ventre, Jesus.
1: Santa Maria, Mãe de Deus, rogai por nós, pecadores, agora e na hora de nossa morte. Amém.
0: Ave Maria, cheia de graça, o Senhor é convosco. Bendita sois vós entre as mulheres, e bendito o fruto do vosso ventre, Jesus.
1: Santa Maria, Mãe de Deus, rogai por nós, pecadores, agora e na hora de nossa morte. Amém.
0: Ave Maria, cheia de graça, o Senhor é convosco. Bendita sois vós entre as mulheres, e bendito o fruto do vosso ventre, Jesus.
1: Santa Maria, Mãe de Deus, rogai por nós, pecadores, agora e na hora de nossa morte. Amém.
0: Ave Maria, cheia de graça, o Senhor é convosco. Bendita sois vós entre as mulheres, e bendito o fruto do vosso ventre, Jesus.
1: Santa Maria, Mãe de Deus, rogai por nós, pecadores, agora e na hora de nossa morte. Amém.
0: Glória ao Pai, o Filho e ao Espírito Santo.
1: Como era no princípio, agora e sempre. Amém.
0: Ó meu bom Jesus,
1: perdoai-nos, livrai-nos do fogo do inferno. Elevai as almas todas para o céu, e socorrei principalmente as que mais precisarem.
0: Nossa Senhora de Fátima e São Francisco,
1: rogai por nós.
0: Quarto mistério doloroso. Contemplamos
1: a subida de Jesus ao Calvário. Pai nosso que estais no céu, santificado seja o vosso nome. Venha a nós o vosso reino, seja feita a vossa vontade, assim na terra como no céu.
0: O pão nosso de cada dia nos dai hoje, perdoai as nossas ofensas, assim como nós perdoamos a quem nos tem ofendido. E não nos deixeis cair em tentação, mas livrai-nos do mal. Amém.
1: Ave Maria, cheia de graça, o Senhor é convosco. Bendita sois vós entre as mulheres, e bendito é o fruto do vosso ventre, Jesus.
0: Santa Maria, Mãe de Deus, rogai por nós, pecadores, agora e na hora da nossa morte. Amém.
1: Ave Maria, cheia de graça, o Senhor é convosco. Bendita sois vós entre as mulheres, e bendito é o fruto do vosso ventre, Jesus.
0: Santa Maria, Mãe de Deus, rogai por nós, pecadores, agora e na hora da nossa morte. Amém.
1: Ave Maria, cheia de graça, o Senhor é convosco. Bendita sois vós entre as mulheres, e bendito é o fruto do vosso ventre, Jesus.
0: Santa Maria, Mãe de Deus, rogai por nós, pecadores, agora e na hora da nossa morte. Amém.
1: Ave Maria, cheia de graça, o Senhor é convosco. Bendita sois vós entre as mulheres, e bendito é o fruto do vosso ventre, Jesus.
0: Santa Maria, Mãe de Deus, rogai por nós, pecadores, agora e na hora da nossa morte. Amém.
1: Ave Maria, cheia de graça, o Senhor é convosco. Bendita sois vós entre as mulheres e bendito é o fruto do vosso ventre, Jesus.
0: Santa Maria, Mãe de Deus, rogai por nós, pecadores, agora e na hora da nossa morte. Amém.
1: Ave Maria, cheia de graça, o Senhor é convosco. Bendita sois vós entre as mulheres e bendito é o fruto do vosso ventre, Jesus.
0: Santa Maria, Mãe de Deus, rogai por nós, pecadores, agora e na hora de nossa morte. Amém.
1: Ave Maria, cheia de graça, o Senhor é convosco. Bendita sois vós entre as mulheres e bendito é o fruto do vosso ventre, Jesus.
0: Santa Maria, Mãe de Deus, rogai por nós, pecadores, agora e na hora da nossa morte. Amém.
1: Ave Maria, cheia de graça, o Senhor é convosco. Bendita sois vós entre as mulheres e bendito é o fruto do vosso ventre, Jesus.
0: Santa Maria, Mãe de Deus, rogai por nós, pecadores, agora e na hora da nossa morte. Amém.
1: Ave Maria, cheia de graça, o Senhor é convosco. Bendita sois vós entre as mulheres e bendito é o fruto do vosso ventre, Jesus.
0: Santa Maria, Mãe de Deus, rogai por nós, pecadores, agora e na hora da nossa morte. Amém.
1: Ave Maria, cheia de graça, o Senhor é convosco. Bendita sois vós entre as mulheres e bendito é o fruto do vosso ventre, Jesus.
0: Santa Maria, Mãe de Deus, rogai por nós, pecadores, agora e na hora da nossa morte. Amém.
1: Glória ao Pai, ao Filho e ao Espírito Santo.
0: Como era no princípio, agora e sempre. Amém.
1: Ó meu bom Jesus, perdoai-nos, livrai-nos do fogo do inferno. Elevai as almas todas para o céu e socorrei principalmente as que mais precisarem. Nossa Senhora de Fátima e São Francisco,
0: rogai por nós. No quinto mistério doloroso, contemplamos
1: a morte de Jesus na cruz.
0: Pai nosso que estais no céu, santificado seja vosso nome. Venha a nós o vosso reino. Seja feita a vossa vontade, assim na terra como no céu.
1: O pão nosso de cada dia nos dai hoje. Perdoai as nossas ofensas, assim como nós perdoamos a quem nos tem ofendido. E não nos deixeis cair em tentação, mas livrai-nos do mal. Amém.
0: Ave Maria, cheia de graça, o Senhor é convosco. Bendita sois vós entre as mulheres e bendito o fruto do vosso ventre, Jesus.
1: Santa Maria, Mãe de Deus, rogai por nós, pecadores, agora e na hora de nossa morte. Amém.
0: Ave Maria, cheia de graça, o Senhor é convosco. Bendita sois vós entre as mulheres e bendito o fruto do vosso ventre, Jesus.
1: Santa Maria, Mãe de Deus, rogai por nós, pecadores, agora e na hora de nossa morte. Amém.
0: Ave Maria, cheia de graça, o Senhor é convosco. Bendita sois vós entre as mulheres e bendito o fruto do vosso ventre, Jesus.
1: Santa Maria, Mãe de Deus, rogai por nós, pecadores, agora e na hora de nossa morte. Amém.
0: Ave Maria, cheia de graça, o Senhor é convosco. Bendita sois vós entre as mulheres e bendito o fruto do vosso ventre, Jesus.
1: Santa Maria, Mãe de Deus, rogai por nós, pecadores, agora e na hora de nossa morte. Amém.
0: Ave Maria, cheia de graça, o Senhor é convosco. Bendita sois vós entre as mulheres e bendito o fruto do vosso ventre, Jesus.
1: Santa Maria, Mãe de Deus, rogai por nós, pecadores, agora e na hora de nossa morte. Amém.
0: Ave Maria, cheia de graça, o Senhor é convosco. Bendita sois vós entre as mulheres e bendito o fruto do vosso ventre, Jesus.
1: Santa Maria, Mãe de Deus, rogai por nós, pecadores, agora e na hora de nossa morte. Amém.
0: Ave Maria, cheia de graça, o Senhor é convosco. Bendita sois vós entre as mulheres e bendito o fruto do vosso ventre, Jesus.
1: Santa Maria, Mãe de Deus, rogai por nós, pecadores, agora e na hora de nossa morte. Amém.
0: Ave Maria, cheia de graça, o Senhor é convosco. Bendita sois vós entre as mulheres e bendito o fruto do vosso ventre, Jesus.
1: Santa Maria, Mãe de Deus, rogai por nós, pecadores, agora e na hora de nossa morte. Amém.
0: Ave Maria, cheia de graça, o Senhor é convosco. Bendita sois vós entre as mulheres e bendito o fruto do vosso ventre, Jesus.
1: Santa Maria, Mãe de Deus, rogai por nós, pecadores, agora e na hora de nossa morte. Amém.
0: Ave Maria, cheia de graça, o Senhor é convosco. Bendita sois vós entre as mulheres e bendito o fruto do vosso ventre, Jesus.
1: Santa Maria, Mãe de Deus, rogai por nós, pecadores, agora e na hora de nossa morte. Amém.
0: Glória ao Pai, o Filho e ao Espírito Santo.
1: Como era no princípio, agora e sempre. Amém.
0: Ó meu bom Jesus,
1: perdoai-nos, livrai-nos do fogo do inferno. Elevai as almas todas para o céu e socorrei principalmente as que mais precisarem.
0: Nossa Senhora de Fátima e São Francisco,
1: rogai por nós.
0: Infinitas graças vos damos, soberana rainha, pelos benefícios que todos os dias recebemos de vossas mãos liberais. Dignai-vos agora e para sempre tomar-nos debaixo de vosso poderoso amparo, e para mais nos obrigar-nos, vos saudamos com uma salve rainha.
1: Salve rainha, mãe de misericórdia, vida, doçura, esperança nossa, salve. A vós bradamos, degredados filhos de Eva, a vós suspirando, gemendo e chorando neste vale de lágrimas. Eia, pois, a advogada nossa, esses vossos olhos misericordiosos a nós volveis. E depois deste desterro, mostrai-nos Jesus, bendito o fruto do vosso ventre. Ó clemente, ó piedosa, ó doce sempre Virgem Maria,
0: rogai por nós, Santa Mãe de Deus,
1: para que sejamos dignos das promessas de Cristo.
0: Juntos rezamos o Santo Terço, que possamos ficar com as bênçãos de Deus e proteção de Nossa Senhora. Em nome do Pai, do Filho e do Espírito Santo. Amém. Paz e bem.
1: Santa alegria.
0: Louvado seja o nosso Senhor Jesus Cristo.
1: Para sempre seja louvado.

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Alô, alô, gente, bom dia, muito bom dia. Estamos iniciando o nosso programa Tá Na Hora. Hoje é sexta-feira, dia 8 de maio de 2026. São 5 horas e 1 minuto. A temperatura está em 13 graus. Uma leve sensação de frio nesta manhã de sexta-feira. O programa tem a coordenação de conteúdo de Ana Lúcia Jacomini, a gerência geral de Mauro Matesco, com a direção e superintendência do Frei Renor Pegoraro. Gente, aqui estamos mais uma vez, iniciando juntos mais uma jornada. Vamos seguindo juntos, então, com muita alegria, muita positividade e que só coisas boas nos aconteçam. A todos, muito bom dia, paz e bem.

Agora são 5:05. Programa tá na hora. Ouvimos Baile à Moda Antiga com a interpretação do Grupo Candeeiro. O programa tá na hora. 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Esses são os patrocinadores da primeira hora do programa Tá Na Hora. Lembrando que o nosso programa é ao vivo, você pode participar. Pode pedir a sua música, prestar a sua homenagem através do nosso WhatsApp. Pode adicionar aí no seu celular. O nosso WhatsApp é o 999-797515. Agora, 5:08, prossegue a música. Matando a Saudade, música antiga, sertaneja, Tonico e Tinoco, Velhas Cartas. Esta vai pro meu amigo José Bianchim, lá em São Paulo do Gramado.

0: Agora são 5:10. Bom dia, gente. Nosso programa tá na hora, levando até você as primeiras informações. Já deixo meu bom dia pro pessoal lá de Arroio Bertolina. Escreveu aqui: sorria, Deus acaba de te dar um novo dia e coisas extraordinárias podem acontecer. Abraço carinhoso pro pessoal lá de Arroio Bertolina. Na programação da Alvorada, nós teremos hoje, a partir das 7:00, como sempre, a Ana Lúcia Jacomini apresentando o programa Conectado até às 9:00 da manhã. É um dos pontos altos do programa jornalístico da tua emissora. Bom, vamos ao intervalo e logo depois do intervalo nós teremos as primeiras manchetes dos jornais, as informações sobre o tempo também.
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1: Agora são 5 horas 15 minutos com 30 segundos.
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1: Vamos então falar sobre o tempo, vamos saber como é que se comporta o tempo hoje no estado do Rio Grande do Sul. Uma frente fria associada a um ciclone bomba na costa da Argentina provoca chuva na maior parte do Rio Grande do Sul no começo desta sexta-feira. O tempo melhora a partir do oeste e do sul ainda pela manhã. A instabilidade se concentra na metade norte, a nossa região, sobretudo entre o amanhecer desta sexta-feira, com chuva que pode ser forte e risco de temporais com vendavais. Ao longo do dia, o sol volta a aparecer entre nuvens na maior parte do território gaúcho. A massa de ar frio avança sobre o estado no decorrer desta sexta-feira. Na metade norte, o começo é quente, mas as temperaturas caem ao longo da tarde. A circulação ciclônica entra com rajadas fortes de vento. Agora em Marau, a temperatura está em 13 graus centígrados e a previsão é de que a temperatura máxima fique entre 22 e 23 graus. Vejamos em Passo Fundo. Hoje, a mínima 11 graus, a máxima 18. Em Erechim, mínima 12, máxima 18 graus. Caxias, mínima 12, máxima 21 graus. Em Vacaria, mínima 8, máxima 19 graus. Em São José dos Ausentes, mínima 8, máxima 17. Em Porto Alegre, temperatura mínima 13 graus e a máxima 20 graus centígrados. Vamos conferir o tempo em Marau nesta sexta-feira. Sexta-feira nublada com chuva forte pela manhã. Aberturas de sol à tarde com pancadas de chuva à noite. O sol nasce às 6 horas e 58 minutos e se põe às 17 horas e 51 minutos. A lua continua na fase de lua cheia. A umidade do ar agora 84%. Então hoje tem previsão de chuva ainda pela manhã e a temperatura máxima fica entre 22, 23, no máximo 24 graus. Os ventos serão moderados, aí uma média entre 14, 15, 16 quilômetros por hora. Amanhã, sábado, sol com muitas nuvens durante o dia, períodos de céu nublado. Noite com muitas nuvens. Não se descarta algum chuvisco rápido amanhã, sábado. As temperaturas estarão baixas a partir de amanhã. Amanhã a mínima fica em 8 graus, a máxima 12 graus. Para domingo, sol com muitas nuvens durante o dia, períodos de céu nublado, noite com muitas nuvens. Temperaturas domingo, mínima 5, a máxima 10 graus centígrados. Para segunda-feira, tempo ensolarado, nevoeiro ao amanhecer e também à noite. Temperatura mínima na segunda-feira, 3 graus, a máxima 15 graus. Para terça-feira também não há previsão de chuva, com temperatura que continua baixa. A terça-feira será dia ensolarado, nevoeiro ao amanhecer. As nuvens aumentam bastante durante a noite. Temperaturas na terça-feira, mínima 4 graus, a máxima 20 graus. Assim é que se comporta o tempo em Marau. Hoje chove, amanhã não tem previsão de chuva, mas também não se descarta a presença de algum chuvisco durante o dia, com temperaturas baixas amanhã, sábado, domingo, segunda e terça-feira. Não tem previsão de chuva, mas as temperaturas vão baixar, o clima vai esfriar por aqui. Apresentamos o Boletim do Tempo. Agora são 5 horas mais 9 minutos. Vamos prosseguindo com música. Peão Carreiro e Zé Paulo. Amor Vazio.

Agora são 5 horas e 22 minutos. Vamos falar sobre as primeiras manchetes dos jornais de hoje. Hoje é dia 8 de maio. Lula diz que defendeu em reunião com Donald Trump grupo de trabalho global contra crime organizado. Lula questionou a estratégia dos Estados Unidos de combater o crime organizado com bases militares e defendeu a criação de alternativas econômicas ao crime. Narrativas de Lula e de Trump não indicam tensionamento ou embates. Demos um passo importante na consolidação da relação democrática histórica que o Brasil tem com os Estados Unidos. Após a reunião, Lula e Trump orientam ministros a resolverem tarifas em 30 dias. Na área da polícia, Brigada Militar utiliza algoritmos durante operação contra o crime. Planalto pede que ministros não se posicionem sobre operação contra Ciro Nogueira. Tribunal dos Estados Unidos decide contra a tarifa global de 10% imposta por Donald Trump. Virada no tempo chega a Porto Alegre com rajadas de vento e instabilidade na energia. Massa de ar frio avança sobre o Rio Grande.

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1: Vamos então às informações do Mercado Agrícola com a Ana Lúcia Jacomini.
2: E nós iniciamos com as cotações dos grãos comercializados em sacas de 60 quilos. A soja, R$ 112,00. O milho, R$ 57,00. E o trigo, R$ 63,00. Demais produtos: boi gordo, R$ 12,00 ao quilo vivo. Vaca gorda, R$ 10,40 ao quilo vivo. Suíno tipo carne no preço integração, R$ 6,05 ao quilo vivo. Suíno tipo carne no preço particular, R$ 5,79 ao quilo vivo. E o leite padrão, de acordo com a Emater, comercializado na região com o menor preço referência, em R$ 2,28 ao litro. Ana Lúcia Jacomini para a tua rádio.
1: Valeu, Ana Lúcia, muito obrigado. Agora são 5h29 com 30 segundos. 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

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Meu bom dia para o Moacir da Fonseca, que está nos acompanhando, já acordado aí. O Ayrton de Mamã lá na Tecnotri, ligadinho conosco. Parede e Meia, a música que vamos ouvir com o trio Parada Dura.

0: Agora são 5h36, 5h36. Bom dia, gente. O programa tá na hora. Agricultores e produtores rurais de Camargo e região poderão participar na quarta-feira que vem, dia 13 de maio, da palestra Reforma Tributária e os Impactos no Agronegócio. O encontro será realizado no Clube Social Camarguense, com recepção e lanche a partir das 18h30 e início da palestra às 19h30. A proposta é esclarecer como as mudanças previstas na reforma tributária poderão impactar propriedades rurais, atividades agrícolas e a rotina dos produtores, além de orientar sobre adequações necessárias diante das novas regras. O evento é gratuito, porém, os interessados devem retirar ingresso antecipadamente junto ao escritório da Panhussats Contabilidade e Assessoria ou com os apoiadores da iniciativa. A realização é da Panhussats Contabilidade e Assessoria com o apoio do Sicredi e do Sindicato dos Trabalhadores Rurais de Camargo. Agora são 5h36. 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
3: Quem já sofreu ou sofre com queimação no estômago sabe o desconforto que gera. Os fatores de risco para os problemas estomacais são: consumo excessivo de alimentos gordurosos, de anti-inflamatórios, bebidas alcoólicas, cafeína em excesso e o estresse. Com algumas medidas, esse incômodo estomacal pode ser minimizado, proporcionando a sensação de alívio. Se você sofre constantemente com esse mal, tente diminuir o consumo de alimentos que aumentam a acidez no seu estômago, como bebidas picantes, álcool e o café. Evite ficar muito tempo em jejum. Isso não faz bem ao seu estômago. O uso de anti-inflamatórios sem receita e sem as devidas orientações do médico também contribuem para o aparecimento das crises estomacais. Se a sensação de queimação não minimizar após esses cuidados, procure ajuda médica para que o diagnóstico não se agrave. Esse foi o Bem Viver de hoje e eu, Ana Paula Barros, volto já já nessa programação.
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Agora são 5 horas e 41 minutos com 30 segundos. É o nosso programa, levando até você as primeiras informações. Pois a Cachaçaria Pol, localizada aqui na Rota das Salamarias, em Marau, está entre as finalistas do Prêmio Brasil Artesanal 2026, promovido pela Confederação da Agricultura e Pecuária do Brasil. O anúncio dos classificados foi realizado nesta quinta-feira, ontem, contemplando as categorias cachaça de alambique e doce de leite. A agroindústria marauense representa o Rio Grande do Sul na categoria cachaça branca, ao lado de produtores de Santa Catarina, Minas Gerais e São Paulo. A próxima etapa do concurso será realizada no dia 26 de junho, durante a PEC Brasil em Fortaleza, no Ceará, quando os produtores passarão pela avaliação do júri popular. Além da Cachaçaria Pol, o Rio Grande do Sul também teve destaque na categoria doce de leite pastoso, com a classificação da Queijaria Alvorada Missioneira, de Gramado, e da Queijaria Tradição, de Nova Petrópolis. As agroindústrias gaúchas participantes integram o Programa Estadual de Agroindústria Familiar e recebem assistência da Emater. Na fase de júri popular, os produtos serão degustados sem identificação dos produtores. Além da premiação, a proposta do concurso é ampliar a visibilidade da produção artesanal brasileira e aproximar consumidores dos empreendimentos participantes. Boa sorte para o meu amigo da Cachaçaria Pol, aqui na Rota das Salamarias. São 5 horas e 43 minutos. A temperatura está em 13 graus centígrados. É um pouquinho frio agora pela manhã. Recebendo o bom dia da Mari, da Marivane. Bom dia, boa sexta-feira para você também, amiga. Vamos ouvir música. Che Barbaridade, Me Belisque, Me Cutuque.

0: Agora são 5 horas e 47 minutos. 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Esta é interessante. A Brigada Militar de Marau registrou na tarde de ontem um novo recorde de alcoolemia em ocorrência de trânsito atendida no município. Um homem de 55 anos foi detido após se envolver em um acidente na rua Jorge Mateus Zarrigo. Segundo informações repassadas pelo comando da Brigada Militar, o condutor de um Volkswagen Gol colidiu contra um Ford Fiesta que estava estacionado na via. Durante o atendimento da ocorrência, os policiais constataram sinais de alteração da capacidade psicomotora, como o odor etílico, cheiro de álcool, dificuldade e equilíbrio e fala desconexa. O homem realizou o teste do etilômetro que apontou o índice de 1,48 miligramas de álcool por litro de ar expelido, considerado o maior já registrado recentemente pela Brigada Militar em Marau. O recorde anterior havia sido registrado em abril desse ano, com índice de 1,43 mililitros. De acordo com a Brigada Militar, esta foi a sétima vez que ele foi detido por dirigir sob efeito de álcool. Gente, 7 vezes detido por estar bêbado. Ainda, bêbado e dirigindo. Ainda conforme a Brigada Militar, em consulta ao sistema, foi verificado que esse homem estava com o direito de dirigir suspenso desde 2021, há 5 anos. Ele foi encaminhado ao Hospital Cristo Redentor para exame de lesões, apresentado na Delegacia de Polícia Civil e, depois, encaminhado para o Presídio Regional de Passo Fundo, onde fica à disposição da Justiça. O veículo foi removido. Mas que coisa, rapaz. Agora são 5h50, a temperatura está em 13 graus centígrados. É, vamos em frente. Vamos ouvir o Munhoz e Mariano, é isso? Então vamos lá.
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0: Bebos.
1: Agora são 5h53, 5 horas e 53 minutos. É o nosso programa, levando até você a música e as informações. A Corsan está com vagas abertas para o cargo de operador de estação de tratamento de esgoto em Passo Fundo e também operador de estação de tratamento de água em Marau, Getúlio Vargas e Erechim. É preciso ter ensino médio completo e CNH categoria B. A empresa oferece salário compatível com a função, café da manhã no local, seguro de vida, plano de saúde Unimed, vale transporte e vale alimentação, além de outros benefícios. Interessados devem enviar currículo pelo WhatsApp, código de área 54 99917-1205, mencionando a cidade desejada ou levar o currículo até as unidades da Corsan. Agora são 5h54. Daqui a pouco, Padre Ezequiel Dalpozo com o quadro Despertai para o Amor.
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0: nosso Deus.
1: Olá, meu amigo. Olá, minha amiga ouvinte. Eu sou o Padre Ezequiel. Esse é o momento de despertar para o amor. Eu queria falar hoje sobre liderança. Você se considera um líder? Você é uma pessoa que lidera, sim ou não? Algumas características da liderança são as seguintes. Uma delas é o poder de decisão rápido e firme que o líder tem. Você sabe que muitas pessoas são indecisas. Indecisas em coisas pequenas, básicas, do dia a dia. Por exemplo, mães, pais, enfim, situações que são demoradas para tomar a decisão. O líder, normalmente, ele tem decisões mais rápidas e ele tem decisões firmes. O líder não só trabalha com um objetivo definido, como também ele já, na mente dele, ele tem um plano definido para atingi-lo. Uma outra característica é a autoconfiança. A autoconfiança é muito importante para quem quer liderar. O principal motivo para a indecisão é a falta de confiança. Uma pessoa indecisa, ela é insegura. Por isso, aqui não é só pensar nos outros, no líder da empresa, mas você, na tua casa. Você demora muito para decidir as coisas e o problema está aí e a decisão precisaria ser tomada e você não toma essa decisão. Então veja que ali pode haver insegurança. Todo líder se destaca por ter autoconfiança, iniciativa, segurança. Também a liderança dispõe de imaginação, entusiasmo. O líder é quem entusiasma os outros. Tem autocontrole e também tem uma personalidade agradável. Tem capacidade de concentração, tem capacidade de tolerância. Por isso, quando você pensa em você mesmo, em você mesma, pense se você tem essas características. Uma outra coisa é que também o líder, ele tem a capacidade de convencer as pessoas para que elas assumam responsabilidades conjuntas para chegar a um objetivo. Isso se aplica na empresa, no futebol, enfim, na igreja, na política, se aplica em todo lugar. O líder, ele tem capacidade de convencimento, não porque ele tem lábia só. Não, porque ele transmite uma confiança e as pessoas se agregam ao redor dele para atingir o objetivo. A partir disso, pense se você tem características de liderança ou não. Deus Pai de amor e de bondade, fonte da bênção, dignai-vos abençoar os vossos filhos e filhas. Abençoai com o vosso amor a sua família, as suas casas, o seu trabalho. Abençoai as crianças, abençoai os jovens, abençoai os idosos e doentes. Abençoai a todos com a vossa graça, com o vosso amor. Sustentai-os para que vivam em abundância. Em nome do Pai, do Filho, do Espírito Santo. Amém.
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3: 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Agora são 6:01, a temperatura está em 13 graus centígrados. 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
2: Pois é, vamos dando sequência ao nosso programa Tá Na Hora desta sexta-feira, dia 8 de maio. Agora são 6 horas, 2 minutos e meio e a temperatura na marca dos 13 graus. 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Lembrando, coleta de lixo seco no interior. É a coleta, ontem foi feita a coleta na Rota 8, na próxima semana, na coleta de número 9, na próxima quinta-feira, dia 14 de maio, coleta na Rota de número 9, da qual fazem parte as comunidades de Gramadinho, Santo Antônio dos Triquês e a Gruta do Rio Marau. Agora são 6:04:30, a música continua aqui. Vamos ouvir Sonho de Caboclo. Essa vai para o Valdir Bassi, meu amigo, que está sempre acompanhando a gente. Lourenço Lourival.

0: Agora são 6:08, escurinho lá fora, vai demorar ainda pro sol mostrar a cara. Vamos ver aqui quando é que, qual é a hora prevista pelo serviço de meteorologia, que hora o sol aparece por aqui. É, vai ser às 6:58, aí por volta das 7:00. Então vai demorar um pouquinho ainda pro dia clarear completamente com a claridade do sol.
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0: Lula diz que defendeu em reunião com Donald Trump grupo de trabalho global contra crime organizado. Narrativas de Lula e de Trump não indicam tensionamento ou embates. Na área da polícia, Brigada Militar utiliza algoritmos durante operação contra o crime. Planalto pede que ministros não se posicionem sobre operação contra Ciro Nogueira. Tribunal dos Estados Unidos decide contra a tarifa global de 10% imposta por Donald Trump. Virada no tempo chega a Porto Alegre com rajadas de vento e instabilidade na energia. Massa de ar frio avança sobre o Rio Grande do Sul nesta sexta-feira, com chuva forte e rajadas de vento. Governo do Rio Grande do Sul lança pedra fundamental de Centro Integrado da Defesa Civil contra desastres climáticos. Internacional. Rocher treina normalmente e pode reforçar o Inter contra o Curitiba. Carlos Noval assume base do Inter com missão de revelar talentos e gerar receitas. No Grêmio, encaminha a renovação de contrato com Gabriel Beck. Grêmio ganha 6 milhões de reais ano ao se aliar ao Flamengo. Tem também sobre cidades. Imagens aéreas mostram estrago em parque eólico em Livramento. A turbina de geração de energia, uma turbina gigantesca, desabou por conta de vendavais na região da fronteira. Senadores pedem que Nunes Marques deixe relatoria de ação da CPI do Master por relação com Ciro Gomes. Líder do governo no Congresso, Paulo Pimenta, apresenta projeto para proibir o jogo do tigrinho. Homem é preso por maus tratos contra animal em Torres. Dólar fechou perto da estabilidade, apesar de aumento da aversão ao risco. Moraes autoriza Delgatti a cumprir pena em regime aberto. Desenrola rural terá impacto reduzido no estado, diz FETAG. Esses são os destaques dos jornais, os primeiros destaques dos jornais nesta manhã de sexta-feira. 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
12: 6:18.
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0: Agora são 6:19. Bom dia, gente. O programa Tá Na Hora, sexta-feira, dia 8 de maio. Vamos chamar a Rosana Costenaro.
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14: Na lista de festas das comunidades da região, no dia 10 de maio, a comunidade de São José Operário convida para a festa do padroeiro. Às 10h30, missa, meio-dia, almoço com o serviço de copa e cozinha, à tarde, diversões populares e tarde dançante com o grupo Dalmagos. Eventos. Para fechar a agenda da semana, de 5 a 10 de maio, na Casa da Cultura de Marau, acontece o Cultura 24 Horas com exposições artísticas, peças teatrais e shows, entrada franca. De 8 a 10 de maio, de sexta a domingo, no Parque de Exposições de Vila Maria, acontece a Expovima, Feira da Indústria, Comércio, Serviços e Agropecuária, com shows na sexta de Indústria Musical e Paula Machado, no sábado, shows de Alberi e Banda Dimensão, Longplay e Adson e Alana, e no domingo, Guilherme Meca e Grupo Chocolate, entrada franca. E também no próximo domingo, dia 10, na Praça Central de Marau, acontece a largada da primeira etapa do Circuito das Estações, a partir das 8 horas da manhã. Rosana Costenaro, para a tua Rádio Alvorada.
0: Ok, obrigado, Rosana. Agora são 6:20, 13 graus a temperatura. 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
0: Vamos então às informações na área da economia. A balança comercial tem superávit recorde para meses de abril. O aumento nas exportações de soja e de petróleo fez a balança comercial registrar o superávit mais alto para meses de abril desde o início da série histórica, divulgou ontem o Ministério do Desenvolvimento, Indústria, Comércio e Serviços. No mês passado, as exportações superaram as importações em 10,537 bilhões de dólares. Com tarifas, exportações para os Estados Unidos caem 11,3% em abril. As exportações brasileiras para os Estados Unidos recuaram 11,3% em abril, na comparação com o mesmo mês do ano passado, enquanto as vendas para a China cresceram 32,5% no período. Os dados foram divulgados ontem pela Secretaria de Comércio Exterior, vinculada ao Ministério do Desenvolvimento, Indústria e Comércio. Bolsa cai mais de 2% e atinge menor nível desde o fim de março. O mercado financeiro brasileiro encerrou a quinta-feira em clima de aversão ao risco, pressionado pelo forte problema da queda do petróleo no exterior, pela repercussão de balanços de empresas e pelas incertezas em torno das negociações entre Estados Unidos e Irã. O Ibovespa recuou mais de 2%, atingindo o menor nível desde o fim de março, e o dólar fechou perto da estabilidade. Estas as informações da área da economia. Agora vamos, dando sequência à parte musical do nosso programa, nós vamos ouvir o grupo Cordiona. Esta vai para a Rosinha, também para a Marcela. Obrigado, porca velha.

Esse é o nosso programa Tá Na Hora. Agora são 6 horas e 27 minutos com 30 segundos. A temperatura na marca dos 13 graus centígrados. Vamos a mais um intervalo. Nesse intervalo, hoje, sexta-feira, é dia de ouvirmos o espaço especial da Coprel.

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3: 6:32.
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6: Olá, começa agora mais uma edição do Informativo Coprel. Meu nome é Eugênia Trevisan e vamos juntos acompanhar as notícias da nossa cooperativa.
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6: Há mais de 20 anos, um grupo de famílias decidiu transformar desafios em oportunidade. No interior, onde a permanência no campo exigia alternativas, nasceu uma iniciativa movida pelo trabalho coletivo, pela sustentabilidade e pela força do cooperativismo. Essa é a Coopercicla, uma cooperativa que trabalha com reciclagem situada em Santa Cecília do Sul. O diretor comercial da cooperativa, Osmar Vidal, conta como a Coopercicla começou.
8: No ano 2000, propriamente, a gente começou a trabalhar com a reciclagem, que existia uma demanda dos municípios da região, né? E também para nós ter uma renda mensal para sobreviver e resistir no meio rural. Iniciamos em 21 pessoas, hoje ela conta com um quadro de mais de 140 associados, com o objetivo de preservar o meio ambiente e ter a sustentabilidade das famílias.
6: A cooperativa recebe resíduos sólidos urbanos de 23 municípios da região, e isso representa cerca de 150 mil pessoas. A secretária administrativa, Sandra Fernandes, destaca os principais dados de recebimento de resíduos.
9: A gente tem 75 toneladas diárias, né, de resíduos sólidos urbanos. Dessas 75, 15 toneladas são materiais recicláveis e mensal 350 toneladas.
6: Esteiras elevadas, máquinas, prensas, o ritmo não pode parar. E o que move tudo isso, além das pessoas, é a energia e a internet da Coprel.
9: Bastante importante a gente poder contar com a energia, porque a maioria da parte das máquinas, né, tem a mão de obra dos cooperados, mas as máquinas precisam, né, ser alimentadas com a energia da Coprel. Sem internet, para nós, principalmente aqui em cima da gestão, já não temos o que fazer.
6: Essa história de transformação já havia chamado atenção anos atrás. Em 2013, estivemos na Copercicla para mostrar a realidade e a importância desse trabalho para a região. O diretor financeiro da Copercicla, Matheus Vidal, que também é conselheiro consultivo da Coprel em Santa Cecília, reforça a importância dessa intercooperação.
10: Nosso processo de triagem evoluiu bastante, né? Hoje a gente trabalha com esteiras elevadas. Naquela época a gente trabalhava com 3 esteiras a nível do chão. Então a gente aumentou a quantidade de municípios atendidos. Hoje a gente está atendendo 23. Aperfeiçoou a estrutura dentro da cooperativa para poder atender. Hoje a gente está com 140 associados, que naquela época lá era 80. O retorno da Coprel para fazer essa reportagem só reforça a parceria que a gente tem há tempos de trabalhar junto para o bem da comunidade, né? Trazendo melhorias tanto ambientais quanto de necessidades que as pessoas têm para o bem-estar também, né? Estamos aí evoluindo, né? Temos a fibra da Coprel, que sem ela também aqui nós a gente não conseguiria trabalhar. Então já tivemos outras e partimos para a Coprel pela confiança que a gente tem que o serviço vai ser entregue com qualidade. Isso ajuda aqui o nosso processo, porque a gente não pode parar.
6: De acordo com o presidente da Copercicla, Jairo Luiz Heck, a parceria de anos entre as cooperativas fortalece o propósito do trabalho.
11: É muito bom a gente ter aquela cooperação. Trabalhando com outra cooperativa, a gente se sente mais forte, mais motivado para trabalhar.
6: Com estrutura, energia e cooperação, a Copercicla transforma resíduos em valor e contribui para um futuro mais sustentável. Um trabalho que impacta o meio ambiente, os municípios e toda a nossa comunidade.
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6: E a Coprel realizou no dia 29 de abril a reunião mensal com os conselhos de administração e fiscal da Coprel Cooperativa de Energia e a Coprel Cooperativa de Geração e Desenvolvimento. O encontro reuniu conselheiros das 7 regiões de atuação e foi conduzido pelo presidente da Coprel Energia, Jânio Vital Stefanello, e o presidente da Coprel Geração, Matheus Stefanello, juntamente com o vice-presidente da Coprel Energia, Elzo Scariotti, e o vice-presidente da Coprel Geração, Silvio Borghetti, e também o secretário das cooperativas, Décio Floss. A reunião tem como objetivo avaliar aspectos técnicos e sociais das cooperativas, além de discutir os investimentos nas regiões em que a Coprel está presente. Esse encontro mensal fortalece o modelo de governança democrática e participativa da Coprel. E o informativo Coprel dessa semana fica por aqui. 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Muito obrigada por nos acompanhar até aqui. Um ótimo final de semana e até mais. Tchau, tchau.
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Agora são 6 horas e 40 agora. A temperatura está em 13 graus centígrados. 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Agora um pouquinho de música, mas antes da música vamos ver os recadinhos que temos aqui. Temos o bom dia da Ana Maria. Ô, Ana, bom dia para você também. Tem aqui o Buenos Dias, tchê, da nossa ouvinte, Rosinha, lá do bairro Carolo. Abraço forte. Tem aqui também recado. Oi, manda os parabéns pro João Pedro Tobias, que tá de aniversário hoje. Coloca uma música à tua escolha. Então tá, daqui a pouco vai aí uma música, uma bandinha. A próxima aí é uma bandinha que vamos colocar no ar. Recebendo o bom dia da Jusceli. Ô Jusceli, escreveu ela, tenha um dia pleno e feliz, abençoado por Deus. E o seu também, que seja muito abençoado. Tô recebendo um áudio, aqui não diz de quem é, vamos ver se é do Valdemar. Valdemar, vamos ver se dá tempo aí, estamos hoje na sexta-feira, o tempo fica um pouquinho curto. Tem aqui o recado da Isabel, escreveu, bom dia, ótima sexta, um abraço, se puder, coloca a música Vestido Azul. Então vamos com o Vestido Azul, vai para todo o pessoal que deixou o recadinho aqui pra gente. Meu amigo Tobias recebe o abraço aí, parabéns pelo seu aniversário. O Tobias lá em Arroio Bertolina.

0: Esse é o nosso programa, tá na hora, levando até você a música e a informação. Agora são 6h46, com 30 segundos, e a temperatura em 12 graus centígrados. 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Agora são 6 horas e 48 minutos.
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0: Vamos chamar a Kátia Valente com as informações sobre o tempo aqui na nossa região. 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
2: Olá, meus amigos e caros ouvintes. Neste início de manhã de sexta-feira, temos ainda o deslocamento da frente fria, sistema esse que desde ontem, no início da tarde, já veio trazendo chuvas e temporais. Aliás, nós já tivemos temporais antes da chegada da frente fria, aquele sistema pré-frontal, lá no extremo sul do estado. E esse sistema foi entrando, e à medida que foi entrando, foi encontrando o ar quente sobre o estado e foi trazendo chuvas e temporais. Agora, o que acontece? Nós ainda temos estado de atenção para toda a metade norte, centro, leste do estado, algumas áreas também da fronteira oeste. Bom, ao longo principalmente do período da manhã, ainda temos atenção para eventualmente pancadas de chuvas mais fortes, mas especialmente ainda a condição de ventos em forma de rajadas. Então, pessoal, muita atenção. A gente chama atenção sempre porque é inevitável, a gente vai na rua, acaba tendo que sair, ir para o trabalho, escola, enfim, e ficamos vulneráveis, né, quando se tem essas rajadas de ventos mais intensas, porque sempre pode ocorrer uma queda de árvore, de galhos de árvore, queda de fios elétricos, queda de placas, tudo isso, né, acaba se tornando um risco. Então, bastante atenção para essa condição quando a gente fala desses temporais, né, muitas vezes é exatamente por isso. E quando se fala naqueles combos que vêm com rajadas de vento, com queda de granizo, com descargas elétricas, tudo isso é bastante preocupante, né? Se a gente está desprotegido assim na rua. Então, bastante atenção ainda, pelo menos no período da manhã desta sexta-feira. Depois, aos poucos, ao longo da tarde, principalmente noite, é uma nova massa de ar de origem polar que vai começando a tomar conta aqui da nossa região. Ela já vai entrando pelo sul e oeste do estado no período da manhã desta sexta-feira e depois vai, então, tomando conta. E aí, eu chamo a atenção é para as temperaturas, a queda acentuada das temperaturas. Na tarde desta sexta-feira, aqui na nossa região, as máximas ainda ficam aí na faixa dos 18 a 19 graus, mas a partir de amanhã, aí sim, as temperaturas caem e caem rapidamente. O sábado já começa com mínimas entre 6 e 8 graus e a máxima tarde não deve passar dos 13 a 14 graus, ou seja, uma temperatura de inverno aqui na nossa região. O domingo, dia das mães, vai ser de tempo firme e bastante frio, com geadas ao amanhecer. Com a previsão do tempo, Kátia Valente.
0: Muito bem, Kátia, muito obrigado. Então, o que podemos nos preocupar agora em relação ao tempo é que se acontecer alguma coisa aí, algum vento mais forte, alguma chuva forte, vai até o meio-dia. Depois, o mau tempo vai embora. Só que aí vem o frio, gente. É, a Kátia já falou aí, possibilidade de geada nos próximos dias, né? É, temperaturas baixas a partir de amanhã, aí na faixa dos 5, 6 graus pela manhã, no domingo também, e o frio vai até terça, quarta, até a semana que vem. 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
0: Hoje é dia 8 de maio. Vamos chamar o Mário Vivan.
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4: 8 de maio, dia da Cruz Vermelha, dia do pintor e artista plástico, dia do profissional de marketing e dia nacional do turismo. Os aniversariantes do dia...

Os fatos do dia. Em 1851, nasceu na cidade de Cruz Alta o político José Gomes Pinheiro Machado, tendo sido um dos mais influentes da República Velha entre 1889 a 1930. Em 1886, foi criada a Coca-Cola, uma das mais famosas bebidas do mundo, inventada pelo farmacêutico John Pemberton. Ela é produzida em mais de 201 países pela empresa. Em 1945, ocorreu o fim da Segunda Guerra Mundial na Europa. O exército alemão rende-se, por isso também é chamado de o Dia da Vitória. Em 1950, morreu aos 85 anos o médico, cientista, imunologista e pesquisador biomédico brasileiro de renome internacional, Vital Brasil, que foi o fundador do Instituto Butantan em São Paulo. 2014. Morreu aos 75 anos o cantor e compositor Jair Rodrigues.

0: 2023. Morreu aos 75 anos em São Paulo a cantora, compositora e multi-instrumentista Rita Lee, conhecida como a rainha do rock brasileiro.
1: Suspenderam os jardins da Babilônia.
0: Mário Vivan, para a tua rádio.
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3: Valeu, Mário Vivan com Hoje na História. Agora são 6h56, vamos dar um alô ao pessoal que aniversaria hoje. É, o Tobias já anunciamos lá no Arroio Bertolina de aniversário. Parabéns. Também aniversaria hoje o Delmar Fredi, o Marcelo Borghetti. Parabéns, Marcelo. A Camille Bass Pinto, Camille Paz Pinto, a Gema Galvani, Gelson Andriola, Etelvino Linassi e o Vanderlei Pinheiro. Parabéns aos aniversariantes desse dia 8 de maio. Vamos aproveitar aqui, temos um tempinho extra, ouvir o áudio que o nosso amigo, nosso ouvinte, o Valdemar Argenta Bassi enviou pra gente, para encerrar o programa.
4: Bom dia, Luiz Carlos da Alvorada. Eu queria com o Jonah Véia, com o Baitaca. Tá? Vamos ver essa música aí. Que eu tô praticando a gaita, então manda rodar para ver a posição, como é que toca. Tá, Luiz? Tá, um abração para você, um bom fim de semana. E um abração, tudo é bom para vocês. E um abraço, um bom trabalho, tá? Bom dia, Luiz.
3: Baitaca, Cordiona Véia, encerrando o programa, tá na hora. Voltamos amanhã às 5 da manhã. Daqui a pouco, Ana Lúcia com o Conectar.

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0: Oi, gente, bom dia. Bom dia para todos. Está no ar a partir de agora o programa Conectado, você ligado na informação pensada, produzida, elaborada com a checagem da fonte pela equipe aqui da emissora, que tem a gerência geral de Mauro Matesco e a direção do Frei Renor Pegoraro. Desejando para você um bom dia, uma boa sexta-feira, hoje 8 de maio de 2026. Tivemos chuva por horas com vento forte na madrugada desta sexta-feira aqui na região. O INMET havia comunicado alerta, a Defesa Civil Estadual também, de que as chuvas fortes e os ventos chegariam também à nossa região, chegaram pela madrugada, e a gente vai tendo aí o registro, né, das comunidades rurais aqui do município, das localidades do perímetro urbano, com o acumulado de chuva destas últimas horas. E agora, para daqui para frente, a tendência é de queda, e queda bem acentuada nas temperaturas. A gente deve ter o frio chegando de forma bem mais intensa nesse final de semana, inclusive com a previsão de geadas no domingo. A previsão do tempo completa é um dos temas, é um dos assuntos aqui do programa, que vai trazer também para você o comentário de Vitor Hugo, outra Mari, as notícias de segurança, as notícias da agricultura, da economia, do esporte e também o giro pela nossa região. Falando em região, hoje, sexta-feira, tua rádio Alvorada estará em Vila Maria, programa temática especial a partir de 9 da manhã, lá na Expo Vima, a feira de Vila Maria, que já começou, que já é um sucesso, e a gente vai contar todos os detalhes a partir de 9 da manhã, programa temática especial na Expo Vima. 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
0: Assuntos que são destaque na imprensa gaúcha na manhã de hoje, Correio do Povo trazendo a informação de como foi, né, a reunião entre o presidente Lula e o presidente americano Donald Trump. Lula diz que defendeu em reunião com Trump grupo de trabalho global contra o crime organizado. Ele questionou a estratégia dos Estados Unidos de combater o crime organizado com bases militares e defendeu a criação de alternativas econômicas ao crime. Após a reunião, Lula e Trump orientaram ministros a resolverem a questão das tarifas em um prazo de 30 dias. Brigada Militar utiliza algoritmos durante operações contra o crime. Planalto pede que ministros não se posicionem sobre a operação contra Ciro Nogueira. Esse também é um dos destaques na área política. Ação da PF, a Polícia Federal, mira o senador e o governo busca evitar uma interpretação de retaliação política. Ciro Nogueira, o presidente nacional do Progressistas, alvo da Polícia Federal na questão que envolve também o Banco Master e toda aí as falas, né, do Vorcaro, o então presidente do Banco Master. Tribunal dos Estados Unidos está também avaliando a questão do Irã, o como se posicionará também o país em relação às novas ofensivas e às novas negociações de cessar fogo. Massa de ar frio avança sobre o Rio Grande do Sul a partir desta sexta-feira. Ainda tem chuva e rajadas de vento em algumas localidades, mas é o frio que será o protagonista destas próximas horas. Governo do Rio Grande do Sul lança pedra fundamental de Centro Integrado da Defesa Civil contra desastres climáticos. Senadores pedem que Nunes Marques deixe a relatoria da ação da CPI do Master em função desta relação com Ciro Nogueira. Imagens aéreas mostram estragos no parque eólico de Livramento. Turbina de geração de energia desabou por conta dos vendavais na região da fronteira do Rio Grande do Sul, lá em Livramento. Houve alguns danos no parque eólico. Líder do governo no Congresso, Paulo Pimenta, apresenta projeto para proibir o jogo do Tigrinho. Proposta do deputado visa revogar trechos da lei das bets e veda publicidade de cassinos online. Desenrola rural terá impacto reduzido no estado, diz FETAG. Moraes autoriza Delgatti a cumprir pena em regime aberto. Homem é preso por maltratos aos animais em Torres e dólar fecha perto da estabilidade, apesar do aumento da aversão ao risco. 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as mamães sorteadas ontem para o Café das Mães, que acontece amanhã com a tua Rádio Alvorada e a Rádio Mais Nova, a Tânia Regina Domingos Machado, Neide Knopf Pires e também Francis Salcedo, as mães sorteadas no Shopping das Frutas, recebendo parabéns aí de toda a direção. Rapidinho aqui, alguns assuntos que são destaque hoje também no Zero Hora. Destaques nacionais e internacionais na nossa programação. Um motorista capotou o carro ao tentar fugir de uma blitz em Porto Alegre. Incêndio atinge vegetação em Eldorado do Sul. Chuva e vento provocam falta de energia, queda de árvores e alagamentos em municípios gaúchos. Acredita-se que um ciclone bomba tenha chegado ao estado e provocado vendavais na madrugada e ainda com reflexos nesta sexta-feira, a sexta que deve terminar já gelada em praticamente todo o estado. Empresário gaúcho passa pela parte mais temida durante a expedição da subida do Monte Everest. Como vai funcionar o radar por inteligência artificial nas rodovias federais? Donald Trump ameaça o Irã com mais ataques se acordo não for firmado com rapidez. Rio Grande do Sul registra a nona queda consecutiva nos crimes violentos. Os feminicídios recuaram nesse último mês 45%. Assuntos que são destaque, então, hoje na imprensa gaúcha, destaques nacionais e internacionais, abrindo o nosso Conectado, agora 7 horas 21 minutos, por aqui 12 graus de temperatura, com o desejo de uma boa sexta-feira, de um bom dia para todos nós.
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7: 7:23.
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3: Agora 7 horas e 27 minutos, 12 graus a temperatura aqui no centro de Marau. Um ótimo dia para você, é o que a gente deseja para você nesta sexta-feira e, claro, já trazendo também aí, né, o desejo de um bom final de semana de Dia das Mães a todos. 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
3: Aqui no programa é hora do comentário de Vitor Hugo Outramari. Seja muito bem-vindo, Vitor Hugo. Bom dia.
4: Oi, Ana Lúcia. Bom dia, amigos ouvintes. Olha, quem me ouve vai lembrar do que falei aqui mesmo quando começou o tal do consignado CLT. Oferecia dinheiro para os trabalhadores com desconto direto em folha de pagamento, a juros dito módicos, numa verdadeira enrolação política, pois de módico agora na hora de pagar não tem nada. Endividados os trabalhadores se obrigam a recorrer, vejam bem o nome, ao Desenrola 2. Não chegou a experiência do 1 quando se anunciava como solução para o endividamento brasileiro. Só não solucionou nada, como piorou a situação. Hoje, 80% da população brasileira está endividada. E aí chega a proposta salvadora. Esse salvador é entre aspas, dos pesados juros cobrados pelos bancos, inclusive nos tais consignados CLT que tinham o aval do governo. Ora, o maior negócio de banco é cobrar juros. Então, soltar as rédeas do

0: crédito para depois permitir até o uso do fundo de garantia do tempo de serviço, o FGTS, para pagar as dívidas e favorecer de novo os bancos. É sacanagem. Isso sem contar que entre as causas do endividamento, uma delas é o jogo, as tais das bets. O famoso tigrinho que quebrou muita gente por aí, pois agora como condição para participar do desenrola, uma delas é proibir por um ano a participação dos devedores nas bets. Gente, isso é coisa nunca vista. Primeiro, autoriza, libera as tais das bets que estão ganhando tanto que hoje em jornal, rádio, TV, patrocinam tudo que é evento de televisão. Propaganda explícita nos horários mais caros, dominando assim os meios de comunicação, que por isso estão quietos na sua, contando os lucros. Me refiro aos grandes meios de comunicação, onde se concentram as grandes verbas. Então, fica o repúdio a essa proposta eleitoreira e comprometedora. De véspera de eleição. Primeiro, deixar enrolar e depois oferecer o desenrola às custas de dinheiro público, fundo de garantia e comprometimento do salário do trabalhador. Fica o meu repúdio como opinião e com você, se Deus quiser, até segunda-feira. Até lá então.
1: Até segunda-feira, brigatão, tá? Vitor Hugo Outramari, comentarista do programa Espaço de Opinião, um oferecimento da Clínica da Visão da doutora Adriana Pandolfo, aonde você encontra o atendimento especializado para a saúde ocular. 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Daqui a pouquinho a gente vai girar pela região, informações dos municípios vizinhos. Daqui a pouquinho a gente traz para você também a previsão do tempo atualizada para esta sexta-feira e para o final de semana. Vem frio por aí, gente. 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
8: 7:37.
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1: E agora estão faltando 18 para as 9, 12 graus a temperatura aqui no centro de Marau. 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
1: Hora de atualizarmos então as tendências do tempo para as próximas horas, para o final de semana aqui na região. Os prognósticos todos mostrando aí uma queda acentuada nas temperaturas. A Kátia Valente dá detalhes.
19: Olá, meus amigos e caros ouvintes. Neste início de manhã de sexta-feira, temos ainda o deslocamento da frente fria, sistema esse que desde ontem, no início da tarde, já veio trazendo chuvas e temporais. Aliás, nós já tivemos temporais antes da chegada da frente fria, aquele sistema pré-frontal lá no extremo sul do estado. E esse sistema foi entrando, e à medida que foi entrando, foi encontrando o ar quente sobre o estado e foi trazendo chuvas e temporais. Agora, o que acontece? Nós ainda temos estado de atenção para toda a metade norte, centro, leste do estado, algumas áreas também da fronteira oeste. Bom, ao longo principalmente do período da manhã, ainda temos atenção para eventualmente pancadas de chuvas mais fortes, mas especialmente ainda a condição de ventos em forma de rajadas. Então, pessoal, muita atenção. A gente chama atenção sempre porque é inevitável, a gente vai na rua, acaba tendo que sair, ir para o trabalho, escola, enfim, e ficamos vulneráveis, né, quando se tem essas rajadas de ventos mais intensas, porque sempre pode ocorrer uma queda de árvore, de galhos de árvore, queda de fios elétricos, queda de placas, tudo isso, né, acaba se tornando um risco. Então, bastante atenção para essa condição quando a gente fala desses temporais, né, muitas vezes é exatamente por isso. E quando se fala naqueles combos que vêm com rajadas de vento, com queda de granizo, com descargas elétricas, tudo isso é bastante preocupante, né? Se a gente está desprotegido assim na rua. Então, bastante atenção ainda pelo menos no período da manhã desta sexta-feira. Depois, aos poucos, ao longo da tarde, principalmente noite, é uma nova massa de ar de origem polar que vai começando a tomar conta aqui da nossa região. Ela já vai entrando pelo sul e oeste do estado no período da manhã desta sexta-feira e depois vai, então, tomando conta. E aí, eu chamo a atenção é para as temperaturas, a queda acentuada das temperaturas. Na tarde desta sexta-feira, aqui na nossa região, as máximas ainda ficam aí na faixa dos 18 a 19 graus, mas a partir de amanhã, aí sim, as temperaturas caem e caem rapidamente. O sábado já começa com mínimas entre 6 e 8 graus e a máxima à tarde não deve passar dos 13 a 14 graus, ou seja, uma temperatura de inverno aqui na nossa região. O domingo, dia das mães, vai ser de tempo firme e bastante frio, com geadas ao amanhecer. Com a previsão do tempo, Kátia Valente.
1: Muito obrigada, Kátia, pelas tuas informações. 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
1: Vamos lá, trazendo hoje a informação de que a Corsan está com vagas abertas de trabalho, hein? Para você que quer atuar junto à Corsan Aegea, vagas para o cargo de operador de estação de tratamento de esgoto para Passo Fundo e operador de estação de tratamento de água para Marau, Getúlio Vargas e Erechim. É preciso ter ensino médio completo e CNH na categoria B. A empresa oferece salário compatível com a função, café da manhã no local, seguro de vida, plano de saúde da Unimed, vale transporte e vale alimentação, além de outros benefícios. Os interessados devem enviar currículo para o WhatsApp 999-17-1205, mencionando aí a cidade desejada. Já repito aqui as vagas. Ou então, levar o currículo nas unidades da Corsan. São vagas para operador de estação de tratamento de esgoto para Passo Fundo e operador de estação de tratamento de água para Marau, Getúlio Vargas e também para Erechim. São vagas de trabalho na Corsan Aegea. 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
1: Hoje a gente traz a participação do colega Luiz Carlos Rodrigues de Lima, aqui no quadro. Ele conversou recentemente com o Gerson Sagiorato, que é engenheiro agrônomo da cooperativa Coasa. Falaram aí do alerta fitossanitário que existe para o Rio Grande do Sul em função do caruru gigante. É o assunto que a gente traz para você em um resumo desta conversa que foi na íntegra ao ar no programa A Hora do Agricultor.
0: Nós estamos recebendo o engenheiro agrônomo Gerson Sagiorato, que atua na COASA. O nosso assunto é o caruru gigante. O Rio Grande do Sul está em alerta fitossanitário devido ao risco de entrada do caruru gigante, planta invasora que já foi encontrada em lavouras do oeste de Santa Catarina. O monitoramento é feito pelo Departamento de Defesa Vegetal da Secretaria da Agricultura para evitar a instalação da espécie em lavouras gaúchas. O Amaranthus palmeri, é nome científico do caruru gigante ou caruru palmeri, é uma planta daninha, exótica, extremamente agressiva, considerada uma praga quarentenária no Brasil. Ô Gerson, qual é a ameaça real para a agricultura a presença do caruru gigante?
3: O caruru gigante, então, o Amaranthus palmeri, como os demais já caruru existentes nas nossas áreas aí, que a gente pega nível Rio Grande do Sul e também nível Brasil, a gente pode falar no termo de agricultura em geral, a gente tem uma incidência muito grande e são plantas muito agressivas, tá, Luiz? Em especial o caruru gigante, que agora foi constatado em Santa Catarina, então já a presença dele. A diferença dele é que, de fato, ele é muito mais agressivo que o normal, tá, Luiz? Então ele é uma planta que é nativa dos Estados Unidos e México, então uma planta do árido, do semiárido, então ela se adapta muito bem a climas extremos de temperatura, né? Foi encontrado no Mato Grosso desde 2015, né? Aqui nível Brasil, vindo da Argentina. Argentina, se não me engano, os primeiros dados aí são de 2013 já, então essa planta invasora presente na cultura. Ela é uma planta que se adapta muito fácil a diferentes ambientes. Muito se deve isso pela sua característica. Ela é uma planta C4, então é uma planta que aproveita muito melhor a questão de luz, questão de umidade, a questão de solos. Ela tolera solos desde pH 5 até pH 8, então ela se adapta em qualquer tipo de solo nosso presente no Rio Grande do Sul. A característica de folha dela é uma folha que aproveita muito bem a luz, então a sua fotossíntese ela é muito melhor do que a do soja, do que a do milho, no geral. Então ela tem um poder de crescimento muito elevado, tá, Luiz? Tanto isso, por isso que ela tem tanto poder de dano, tá? A gente comenta, né, Luiz, nós ainda não temos ela no Rio Grande do Sul, por enquanto, mas ela tem um poder de perca aí em culturas de interesse muito grande, tá? Aí a gente pode pensar, se for uma lavoura de fato que tenha uma infestação alta, a gente pode ter percas aí de 50% a 80% de lavouras, né? Impossibilitando algumas áreas, inclusive, de colheita, tá? Hoje a gente já sabe que o nosso caruru nativo daqui, já em áreas com uma densidade muito alta de plantas daninhas, já tem uma dificuldade real na colheita, né? A operação mecânica já é mais complicada. Então, tu calcule isso 5-6 vezes a mais, né?
0: Sim. Bom, o próprio nome já está dizendo gigante, caruru gigante. Comparado ao caruru nativo daqui, qual seria o tamanho dele?
3: Hoje, assim, depende muito da incidência de plantas, tá? Tá, Luiz? E dependendo também do que a planta de interesse tu tem. Então, ele vai por competição, tá? Mas o caruru gigante, a gente comenta que, assim, ele tem um hábito de crescimento, Luiz. Ele pode crescer de 2,5 cm até 6 centímetros por dia, tá? Pra tu ter uma ideia, o nível de dispersão da planta e o nível de eficiência genética da planta. Tá? A gente aí tem dados aí de caruru de 3, 4, até 5 metros, né? Então depende muito da densidade de plantas que há na área, né?
0: E aí, diante desta situação, que orientação, que prevenção podemos ter?
3: Esse caruru ele é muito mais eficiente e automaticamente resistente à maioria dos nossos herbicidas presentes no mercado, tá? Então a gente pensa aí no secante, no 2,4-D, que a gente costuma muito usar e é muito usado em nossas regiões. Hoje a gente há notícias de resistência, glifosato, resistência real, e a 2,4-D, a própria de camba, é resistência pontual, então define tamanho de planta para controle, tá? Nós pensando, Luiz, em facilitar o nosso controle, tá? a gente evitar que isso vire um problema real para a nossa região, nível Rio Grande do Sul. A gente bate muito forte, Luiz, na questão de monitoramento, tá? Primeira ferramenta para nós ter um controle eficiente, tá? Um controle de fato que funcione, é o monitoramento, tá? A identificação precoce da praga. De fato, tu vê que ela está a campo e evitar que ela seja presente. Se a gente notar que tem, fazer com que ela não sobreviva, né? Matar essa planta. Uhum. E automaticamente o que a gente precisa fazer é uma supressão de plantas de cobertura, tá, Luiz? Uhum. Vamos pensar em manejo outonal, tá? Áreas aonde vai ficar agora descoberto no inverno, né? A gente tá entrando em um período ocioso de lavouras, uhum, aonde vamos ter um decréscimo aí da área de trigo, então a gente, uhum, vai ter muita área em pousio.
0: Conclui-se sem dúvida que são extremamente agressivas e invasivas.
3: Extremamente. Uhum. E aí, Luiz, pensando nisso, o que a gente pode fazer, tá, para estar controlando essas plantas invasoras aí? São manejos culturais, tá? Rotação de cultura, muito importante, tá? Muito importante estar entrando com o milho e com a atrazina no sistema, tá? Para limpeza, além de outros herbicidas que podem ser utilizados em cima do milho, então é muito importante. E puxando agora para o inverno, tá, Luiz, que é o que nós estávamos comentando, é a questão que não deixar áreas em pousio. Tá? Áreas em pousio com pouca palhada é um remédio para tu tá disseminando planta daninha na tua área, tá? Então, assim, a gente retirou praticamente quase todo o soja já das lavouras. Saliente para os produtores, plante uma cobertura. A gente hoje tem muitas opções de culturas que podem ser implantadas, né? E pensando nisso, a gente sabe como é que são nossas áreas. Em áreas onde há constatado infestação de caruru, talvez não o palmeri, mas outros carurus, plantar gramíneas. Onde há áreas que tem gramíneas, a gente consegue controlar caruru no inverno, tá? Uhum. Áreas que ainda não tem caruru, não tem plantas invasoras, é recomendado sempre fazer uma dessecação boa, agora pós-soja, tá, Luiz? E tá semeando plantas de cobertura. Plantas de cobertura, eu digo, aveia, centeio, ervilhaca, é muito importante, pois essas plantas, Luiz, em densidade alta, ela faz supressão sobre plantas invasoras, tá?
0: Sim.
3: Basicamente, sendo mais rústico, né? Claro. Ela vai ocupar o espaço onde a planta daninha iria ocupar. Então, automaticamente, essa planta não vai nascer, né?
0: O importante é que, estando atento, a situação pode ser contornada. Jason, então, o importante é o monitoramento da lavoura. Mas aqui também algo importante. Constatada a presença do caruru gigante, é interessante que procure recurso técnico, engenheiro. É isso?
3: Com certeza. Na dúvida, Luiz, contate a assistência técnica, né? E como você falou, tá? O primeiro passo é monitorar e esperamos que não tenha. Uhum. E se caso a gente vier a localizar, a identificar que é de fato o caruru gigante, o amaranthus palmeri, é a gente estar fazendo a limpeza dessa área antes que vire um problema real, né?
0: Jason, foi um prazer tê-lo participando do nosso programa. Muito obrigado.
3: Prazer foi todo meu. Um abraço a todos os ouvintes da rádio aí.
1: Obrigada ao Jason, obrigada ao Luiz. A seguir, notícias da hora, atualizando pra gente destaques nacionais e internacionais. 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A Domus que trouxe pra gente o quadro Produção Rural. Na segunda hora, a gente atualiza destaques de economia, além dos outros assuntos aqui do programa. 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
2: 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Os microempreendedores individuais, os MEIs, devem declarar o faturamento de 2025 por meio da declaração anual do Simples Nacional. O envio é obrigatório e deve ser feito até o dia 31 de maio no portal do empreendedor. A declaração anual do Simples Nacional reúne informações sobre o faturamento do MEI ao longo do ano de 2025 e indica se houve contratação de empregado no período. O envio é obrigatório mesmo para quem não teve faturamento. O documento deve ser apresentado anualmente à Receita Federal para manter o CNPJ, regular e comprovar que a empresa atua dentro das regras do regime, cujo limite de faturamento é de R$ 81 mil por ano. Não envio pode gerar multa e até cancelamento do CNPJ. O registro também pode ser cancelado definitivamente caso o MEI fique 2 anos sem pagar as contribuições mensais obrigatórias. Ser feliz sem motivo é a mais autêntica forma de felicidade. 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Os militares dos Estados Unidos realizaram ataques nesta quinta-feira contra os portos iranianos de Qassim e Bandar Abbas, segundo a TV norte-americana Fox News. De acordo com o site, o ataque não significa o fim do cessar-fogo ou o recomeço da guerra. As duas regiões alvejadas ficam próximas ao Estreito de Hormuz, via marítima cujo controle tem sido disputado pelos dois países durante a guerra. Mais cedo, a agência iraniana Fars informou que explosões foram ouvidas na cidade de Bandar Abbas, na ilha de Qassim. A defesa aérea também foi ativada em Teerã nesta quinta-feira, segundo a agência estatal iraniana MER. Após o ataque, o Comando Militar Conjunto do Irã afirmou que responderá de forma poderosa e sem a menor hesitação a qualquer ataque. Também, o Irã informou que 3 navios de guerra dos Estados Unidos estão próximos do Estreito de Hormuz e são alvos da Marinha do país, segundo a agência iraniana Tasnim. 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
2: Próxima edição às 9 horas.
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0: Mano, que música é essa?
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0: Acho que ele não conhece. Como é que canta mesmo?
1: Do cinema.

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0: Olá, meu amigo. Olá, minha amiga ouvinte. Eu sou o Padre Ezequiel. Esse é o momento de despertar para o amor. Eu queria falar hoje sobre liderança. Você se considera um líder? Você é uma pessoa que lidera, sim ou não? Algumas características da liderança são as seguintes. Uma delas é o poder de decisão rápido e firme que o líder tem. Você sabe que muitas pessoas são indecisas. Indecisas em coisas pequenas, básicas, do dia a dia. Por exemplo, mães, pais, enfim, situações que são demoradas para tomar a decisão. O líder, normalmente, ele tem decisões mais rápidas e ele tem decisões firmes. O líder não só trabalha com um objetivo definido, como também ele já, na mente dele, ele tem um plano definido para atingi-lo. Uma outra característica é a autoconfiança. A autoconfiança é muito importante para quem quer liderar. O principal motivo para a indecisão é a falta de confiança. Uma pessoa indecisa, ela é insegura. Por isso, aqui não é só pensar nos outros, no líder da empresa, mas você, na tua casa. Você demora muito para decidir as coisas e o problema está aí e a decisão precisaria ser tomada e você não toma essa decisão. Então veja que ali pode haver insegurança. Todo líder se destaca por ter autoconfiança, iniciativa, segurança. Também a liderança dispõe de imaginação, entusiasmo. O líder é quem entusiasma os outros. Tem autocontrole e também tem uma personalidade agradável. Tem capacidade de concentração, tem capacidade de tolerância. Por isso, quando você pensa em você mesmo, em você mesma, pense se você tem essas características. Uma outra coisa é que também o líder, ele tem a capacidade de convencer as pessoas para que elas assumam responsabilidades conjuntas para chegar a um objetivo. Isso se aplica na empresa, no futebol, enfim, na igreja, na política, se aplica em todo lugar. O líder, ele tem capacidade de convencimento, não porque ele tem lábia só. Não, porque ele transmite uma confiança e as pessoas se agregam ao redor dele para atingir o objetivo. A partir disso, pense se você tem características de liderança ou não. Deus Pai de amor e de bondade, fonte da bênção, dignai-vos abençoar os vossos filhos e filhas. Abençoai com vosso amor a sua família, as suas casas, o seu trabalho. Abençoai as crianças, abençoai os jovens, abençoai os idosos e doentes. Abençoai a todos com a vossa graça, com o vosso amor. Sustentai-os para que vivam em abundância. Em nome do Pai, do Filho, do Espírito Santo. Amém.
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2: Seguimos por aqui, agora na segunda hora do programa, o Conectado, você ligado na informação. É uma produção da Central de Conteúdo aqui da nossa emissora, que tem a gerência geral de Mauro Matesco e a direção do Frei Renor Pegoraro. A equipe toda deseja para você um bom dia, uma boa sexta-feira, um bom final de semana de Dia das Mães, de friozinho que vem por aí. Agora 8 horas 12 minutos, 12 graus no centro de Marau, ainda com umidade, com o céu totalmente encoberto. 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Trazendo para a gente, então, a confirmação da hora, da temperatura. Agora 8 e 12, 12 graus no centro de Marau. Há pouco nós ouvimos o padre Ezequiel Dalpozo, Despertai para o Amor, agradecendo a padaria Fatini, que trouxe o quadro para a gente. 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Já que falamos a respeito da chegada de uma frente fria no estado, atingindo também a nossa região, as temperaturas que devem ficar bastante baixas no final de semana, vamos aproveitando para convidar a Kátia Valente para participar de novo da programação, dando detalhes, né, Kátia, desta informação. 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
3: Olá, meus amigos e caros ouvintes. Neste início de manhã de sexta-feira, temos ainda o deslocamento da frente fria, sistema esse que desde ontem, no início da tarde, já veio trazendo chuvas e temporais. Aliás, nós já tivemos temporais antes da chegada da frente fria, aquele sistema pré-frontal, lá no extremo sul do estado. E esse sistema foi entrando, e à medida que foi entrando, foi encontrando o ar quente sobre o estado e foi trazendo chuvas e temporais. Agora, o que que acontece? Nós ainda temos estado de atenção para toda a metade norte, centro, leste do estado, algumas áreas também da fronteira oeste. Bom, ao longo principalmente do período da manhã, ainda temos atenção para eventualmente pancadas de chuvas mais fortes, mas especialmente ainda a condição de ventos em forma de rajadas. Então, pessoal, muita, muita atenção. A gente chama atenção sempre porque é inevitável, a gente vai na rua, acaba tendo que sair, ir para o trabalho, escola, enfim, ficamos vulneráveis, né, quando se tem essas rajadas de ventos mais intensas, porque sempre pode ocorrer uma queda de árvore, de galhos de árvore, queda de fios elétricos, queda de placas, tudo isso, né, acaba se tornando um risco. Então, bastante atenção para essa condição quando a gente fala desses temporais, né, muitas vezes é exatamente por isso. E quando se fala naqueles combos que vêm com rajadas de vento, com queda de granizo, com descargas elétricas, tudo isso é bastante preocupante, né? Se a gente está desprotegido assim na rua. Então, bastante atenção ainda pelo menos no período da manhã desta sexta-feira. Depois, aos poucos, ao longo da tarde, principalmente noite, é uma nova massa de ar de origem polar que vai começando a tomar conta aqui da nossa região. Ela já vai entrando pelo sul e oeste do estado no período da manhã desta sexta-feira e depois vai, então, tomando conta. E aí, eu chamo a atenção é para as temperaturas, a queda acentuada das temperaturas. Na tarde desta sexta-feira, aqui na nossa região, as máximas ainda ficam aí na faixa dos 18 a 19 graus, mas a partir de amanhã, aí sim, as temperaturas caem e caem rapidamente. O sábado já começa com mínimas entre 6 e 8 graus e a máxima à tarde não deve passar dos 13, 14 graus, ou seja, uma temperatura de inverno aqui na nossa região. O domingo, dia das mães, vai ser de tempo firme e bastante frio, com geadas ao amanhecer. Com a previsão do tempo, Kátia Valente.
2: Valeu então, Kátia, muito obrigada, tá? Pelas tuas informações e pela tua participação aqui no programa.
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2: Novamente eu fiquei devendo, né, as informações lá na primeira hora. 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Alguns destaques de hoje: segurança feminina nos estádios da Copa do Mundo 2027 será tema do painel no Fórum Destinos RS. Senac oferece mais de 1.000 vagas gratuitas em cursos profissionalizantes durante a Semana S de 2026. Mercado automotivo amplia vendas no estado. Produção industrial sobe 0,1% em março, confirma o IBGE. Novo aerogerador da Nordex é lançado em Porto Alegre. Lula e Trump orientam ministros a resolverem a questão das tarifas em 30 dias. Em encontro, os presidentes não trataram do tema facções criminosas. E o corte, então, de tarifas passa a ser discutido entre os ministros brasileiros e também americanos. Mendonça diz que não teve acesso à proposta de delação de Vorcaro. Fiocruz obtém patente para tratamento contra a malária resistente. Bolsa cai mais de 2% e atinge o menor nível desde o final de março. O mercado financeiro brasileiro encerrou a quinta-feira em clima de aversão ao risco, pressionado pela forte queda do petróleo no exterior, pela repercussão de balanços de empresas e pelas incertezas em torno das negociações entre Estados Unidos e Irã. O Ibovespa recuou mais de 2%, atingindo o menor nível desde março. O fim aí de março que tinha, né, esta movimentação. Já o dólar fechou perto da estabilidade, apresentou certa volatilidade moderada e encerrou o pregão praticamente estável diante da alternância das notícias sobre a guerra do Oriente Médio e as negociações diplomáticas envolvendo Estados Unidos e Irã. A moeda estadunidense fechou o dia de ontem com alta de 0,05%, cotada a R$ 4,92. No acumulado do ano, já registra uma queda de 10,31% em relação ao real. 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Agora 8 horas 20 minutos, 12 graus de temperatura. Lembrando que nós estamos vivendo a Expovima, a Feira de Vila Maria. A partir das 9 da manhã tem temática especial lá dos pavilhões da Expovima 2026. Daqui a pouquinho a gente traz unidade móvel, informações da segurança e também as informações na área esportiva. Deixando aqui como alerta para a nossa audiência a informação de que tem uma carreta atravessada na 324 entre Passo Fundo e Marau. Requer aí uma atenção redobrada na manhã de hoje, especialmente para quem está transitando, quem está trafegando entre Marau e Passo Fundo na IRS 324, ali na localidade do Burro Preto, na conhecida Curva da Moega. Uma carreta derrapou, está atravessada na pista, e aí é necessário também um cuidado redobrado, uma atenção especial dos condutores devido, né, às condições da pista e ao risco de acidentes. Então, para quem vai trafegar ou quem já está na 324 entre Marau e Passo Fundo, devem ter toda essa atenção, reduzir velocidade ou até buscar rotas alternativas, se for o caso. Até então, a retirada dessa carreta, não se tem a confirmação de quando isso vai acontecer, mas ela derrapou e está atravessada na pista, prejudicando o tráfego de veículos. Qualquer atualização a gente traz aqui para você.
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5: Quem já sofreu ou sofre com queimação no estômago sabe o desconforto que gera. Os fatores de risco para os problemas estomacais são: consumo excessivo de alimentos gordurosos, de anti-inflamatórios, bebidas alcoólicas, cafeína em excesso e o estresse. Com algumas medidas, esse incômodo estomacal pode ser minimizado, proporcionando a sensação de alívio. Se você sofre constantemente com esse mal, tente diminuir o consumo de alimentos que aumentam a acidez no seu estômago, como bebidas picantes, álcool e o café. Evite ficar muito tempo em jejum, isso não faz bem ao seu estômago. O uso de anti-inflamatórios sem receita e sem as devidas orientações do médico também contribuem para o aparecimento das crises estomacais. Se a sensação de queimação não minimizar após esses cuidados, procure ajuda médica para que o diagnóstico não se agrave. Esse foi o Bem Viver de hoje e eu, Ana Paula Barros, volto já já nessa programação.
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2: A Coldepela Turismo organiza grande excursão para o santuário em Aparecida do Norte, São Paulo, de 9 a 13 de julho. No pacote está incluso ônibus leito total, hospedagem, refeições e passeios com guia local. Haverá parada no Brás, em São Paulo, com tempo

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0: 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Lembrando aqui para você, foi explicado na sexta-feira da semana passada, mas eu reforço. Hoje, dia 8, e na próxima sexta, dia 15, excepcionalmente, não teremos o comentário do Rafael Boles. Ele está em viagem, retorna aqui para a programação lá no dia 22, inclusive contando novidades aí do cenário econômico mundial. E para esse momento, a gente quer compartilhar informações importantes trazidas pela nossa unidade móvel no trabalho do colega Luiz Carlos Rodrigues de Lima.
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0: O Luiz deu um pulinho no CAPS, que é o Centro de Apoio Psicossocial de Marau, porque amanhã, dia 9, vai acontecer uma atividade dentro da proposta da luta antimanicomial, cuja data é lembrada nesse mês de maio, né, Luiz?
2: Muito bem, as informações da unidade móvel agora é sobre a luta nacional antimanicomial. Acontece dia 18 de maio. Sobre esse assunto, eu vou conversar com a psicóloga e coordenadora do CAPS de Marau, a Loriane Vargas e Freitas. Loriane, nos explique, nos fale o que é o Dia Nacional da Luta Antimanicomial, 18 de maio.
3: Para a gente entender um pouquinho sobre essa data tão importante para nós aqui no CAPS, né, que é, maio é alusivo a essa luta, né, a gente precisa voltar um pouquinho no tempo. Durante muitos anos, o tratamento das pessoas com sofrimento psíquico era feito principalmente em hospitais psiquiátricos, né, os conhecidos manicômios. E esses locais, maioria das vezes, eram espaços de exclusão, onde as pessoas elas eram afastadas do convívio familiar, perdiam vínculos, né? Perdiam vínculos sociais, viviam em condições desumanas muitas vezes.
2: Sim.
3: A partir ali da década de 70, 80, começou a surgir no país, aqui no Brasil, um movimento de mudança, né? Profissionais de saúde, usuários dos serviços, familiares, começaram a questionar esse modelo de tratamento. E aí, esse movimento começou a ser chamado, então, de luta antimanicomial. Um marco importante dessa história justamente é no dia 18 de maio, né, onde muitas pessoas, entre profissionais de saúde, se juntaram em São Paulo lá para começar, então, a questionar e a...

0: pensar novas formas de tratamento para esses pacientes em sofrimento psíquico.
1: Bem, o objetivo, como se percebe, é de que essas pessoas que sofrem algum tormento não fiquem isolados ou trancados por ter transtornos mentais.
0: Perfeitamente, né? Então, essa luta, ela simboliza o compromisso de substituir o modelo de exclusão por um modelo de cuidado em liberdade, com respeito, dignidade e inclusão social. Então, a pessoa, ela é tratada junto da sua família, dentro da comunidade e preservando seus vínculos, né?
1: Partindo dessa data que você mencionou aí, há anos passados, aí, essa preocupação, a luta antimanicomial, houve algum avanço?
0: Com certeza, houve avanço, principalmente a partir de 2001, quando foi consolidada a Lei 10.216, que daí trouxe uma mudança fundamental. O cuidado em saúde mental passou a ser feito prioritariamente em serviços comunitários, próximos das pessoas e de suas famílias. Então, o modelo, o que a gente chama de reforma psiquiátrica, o modelo de tratamento mudou. Não era mais com exclusão, né? Onde essas pessoas eram, ficava anos nos manicômios. Hoje em dia, então, elas são tratadas e são acompanhadas dentro da comunidade.
1: É de forma mais humana, né?
0: Com certeza, né? Levando em consideração a dignidade humana, né? Levando em consideração o direito à liberdade, à saúde, inclusive que diz ali nos direitos e fundamentais da nossa Constituição, né?
1: A bem da verdade, a família também deve ter uma visão diferente diante desses fatos.
0: E isso, porque antes os lugares onde esses pacientes eram tratados, a família deixava eles lá para tratamento. Hoje a família inclui eles, né, na sua rotina, no seu tratamento. Inclusive, a gente tem muito aqui também a questão de trabalhar junto com a família, no tratamento desses pacientes. Então, a família é incluída também, né?
1: Então, essa é a maior luta antimanicomial que se desenvolve, né? Aproximar a família do doente e também liberar um pouquinho desses estabelecimentos de saúde psiquiátrica para entrar novamente na sociedade, inserir outra vez na sociedade.
0: A inclusão social é dignidade humana, é das bases, assim, né? Então, incluir justamente, seja na sociedade, na comunidade, de forma na família, né? É um dos principais objetivos, além do modelo de tratamento, né? Antes, veja só, se fazia lobotomia, se fazia choque elétrico, se fazia banhos gelados nesses pacientes, né? Hoje não, hoje a gente já tem uma outra visão, né? A gente tem um modelo de assistência muito mais integral, onde a gente consegue perceber que não é só a questão, ele não precisa só da questão da medicação, ele precisa da questão da inclusão, precisa o emocional, os vínculos sociais, né? Então, a visão do tratamento também se ampliou e se evoluiu muito, né?
1: Tem-se registrado diferenças nesse sentido, diferente mudando para melhor?
0: Com certeza, e a gente vê pelos nossos próprios pacientes aqui, né? Nós temos aí as redes sociais também, se vocês quiserem acompanhar os ouvintes, nós estamos sempre atualizando com conteúdos, postando os nossos vídeos, e ali aparece os pacientes dando seu depoimento, né? E a gente percebe o quanto eles, dentro das suas limitações, mas tem o seu grau de autonomia que a gente consegue trabalhar com eles, né? A sua funcionalidade dentro dos seus limites, né? Mas sempre incluído dentro da sua família e da sociedade.
1: É, nós estamos conversando com a psicóloga coordenadora do CAPS de Marau, a Loriane Vargas de Freitas, sobre a Luta Nacional Antimanicomial, cuja data principal será dia 18 de maio. Bom, falamos sobre essa luta, sobre os pacientes que estão internados em casas de saúde psiquiátrica, mas nós queremos falar um pouquinho também sobre o CAPS Centro de Atendimento Social. Onde é que entra o nosso CAPS?
0: Então, os Centros de Atenção Psicossocial, CAPS, dentro dessas mudanças todas da luta antimanicomial, né, surgiu, então, como serviços abertos que fazem parte do Sistema Único de Saúde, o SUS, né, e tem como objetivo oferecer cuidado em saúde mental de forma humanizada, multidisciplinar, né? A nossa equipe aqui conta com psicólogos, enfermeiro, médico, né, terapeuta, que a gente trabalha tanto como atendimentos individuais, como grupos também, né? Fazemos ações comunitárias, né? Visitas domiciliares, enfim, várias ações aí com o intuito de fortalecimento das relações e reinserção social, focado na autonomia desses pacientes, né?
1: Está certo. E tem também um evento programado pelo CAPS que vai ser realizado e convida-se a população para também marcar presença, também participar.
0: Isso aí, no dia 9 de maio, a partir das 15 horas, estaremos realizando uma mateada no Largo da Lagoa. Será um momento aberto à comunidade para estarmos juntos, conversando, compartilhando experiências, fortalecendo essa rede de cuidado. Também teremos apresentações culturais muito especiais na voz e gaita do Matheus Lodi, trazendo música para aquecer nosso encontro. Apresentação da Invernada do CTG Felipe Portinho, valorizando a cultura da nossa, né, as Sim. tradições aí da nossa região. A proposta é justamente essa, né? Mostrar que saúde mental também se constrói com convivência, com cultura, com vínculos e com pertencimento. Todos estão convidados, usuários, familiares e toda a comunidade.
1: Está certo, o caminho é por aí, né? É inserir e também fazer parte da vida da pessoa que precisa de atendimento na área da saúde. 9 de maio, Largo da Lagoa. O Largo da Lagoa aqui no Parque Municipal, Parque de Eventos Lauro Richeri Bortolom. Manhã, tarde?
0: É de tarde, aliás. De tarde, a partir das 15 horas. E um detalhe importante, né? Erva mate, pipoca, água quente é por nossa conta, né? É só levar sua cadeira, sua cuia, sua térmica, que o resto será pela conta do CAPS aí.
1: Está certo. 9 de maio, então, anote a data aí, é esse apoio, essa interação entre as pessoas que estão tendo o atendimento psicológico, psiquiátrico aqui no Centro de Atendimento Psicossocial de Marau, que é coordenado pela psicóloga Loriane Vargas de Freitas. Teria algo mais a dizer aos nossos ouvintes, Loriane?
0: Só uma reflexão, né? Porque essa luta que a gente sempre fala em maio, né? Busca olhar, busca refletir algo muito importante, né? Ninguém deve ser reduzido ao seu sofrimento. Toda pessoa tem direito à liberdade, né? E isso também traz... diz respeito ao tipo de sociedade que queremos construir. Uma sociedade mais acolhedora, mais humana e menos preconceituosa, né? E isso diz respeito a todos nós enquanto sociedade, né?
1: Tá certo. Loriane, muito obrigado pela sua participação na programação da emissora e parabéns pelo trabalho que realizam no CAPS aqui de Marau.
0: Muito obrigada e aguardo todos aí para a mateada no sábado a partir das 15 horas.
1: Tá certo, lá no Largo da Lagoa do Parque Municipal. Sobre a luta nacional antimanicomial, repórter Luiz Carlos para a programação da emissora. 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
3: Valeu, Luiz. Brigadão, tá? 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Daqui a pouquinho tem segurança e tem esporte. Nós vamos falar de um fato que aconteceu ontem aqui no município de Marau. O condutor de um automóvel que foi flagrado pela Brigada Militar pela sétima vez dirigindo sob efeito de álcool. Daqui a pouquinho nos destaques da segurança.
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3: 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A gente abre o plantão policial aqui do programa falando de uma situação que aconteceu ontem no município de Marau. A gente traz aqui a notícia de que a Brigada Militar fez, né, a apreensão de um homem com um recorde de alcoolemia em ocorrência de trânsito. Um homem de 55 anos que foi detido após se envolver num acidente na rua Jorge Matheus Rigo. Segundo informações repassadas pelo comando da BM, ele dirigia um Gol que colidiu contra um Ford Fiesta que estava estacionado na via. Isso lá na rua Jorge Matheus Rigo, bairro Santa Lúcia. Durante o atendimento da ocorrência, os policiais constataram sinais de alteração da capacidade psicomotora, como odor etílico, dificuldade de equilíbrio e fala desconexa. Esse homem realizou o teste do etilômetro, que apontou um índice de 1,48 miligrama de álcool por litro de ar expelido, considerado o maior registro recente da Brigada Militar de Marau. O recorde tinha sido em abril desse ano, com um índice de 1,43. De acordo com a BM, foi a sétima vez que ele foi detido por dirigir sob efeito de álcool. Ainda conforme a Brigada Militar, em consulta ao sistema, foi verificado que esse homem estava com o direito de dirigir suspenso desde 2021. Ele foi encaminhado ao Hospital Cristo Redentor para exames de lesões, apresentado na Polícia Civil e, olha, foi encaminhado para o Presídio Regional de Passo Fundo, onde fica à disposição da Justiça, e o veículo foi removido ao pátio do guincho. Informações agora do trabalho dos bombeiros de Marau. Hoje, bombeiro Patrick é quem está conosco. Oi, Patrick, bem-vindo.
17: Bom dia, ouvintes. Vamos aos relatos das principais ocorrências atendidas nas últimas 24 horas pelo Corpo de Bombeiros Marau, sendo relatos do dia 7 de maio, quinta-feira, às 8 horas e 4 minutos, caso clínico na rua Ademir Rigo, bairro Jardim do Sol. Às 8 horas e 44 minutos, caso clínico na rua José de Conto, bairro Distrito Industrial. Às 8 horas e 45 minutos, caso clínico na rua Davi Volpato, bairro Alberto Borella. Às 9 horas e 12 minutos, caso clínico na Avenida Presidente Vargas, Centro. Às 9 horas e 15 minutos, caso clínico na rua Francisco Balardim, bairro Santa Lúcia. Às 12 horas e 45 minutos, atendimento a acidente de trânsito do tipo colisão com objeto fixo, poste, onde envolveu o caminhão Volvo com placas de Apucarama, Paraná. O condutor recusou atendimento médico. Fato ocorrido na rua Celso Claudino Segatti, bairro Distrito Industrial. Às 13 horas e 35 minutos, caso clínico na rua Irineu Ferlin, Centro. Às 16 horas e 49 minutos, caso clínico na rua José Pissantin, bairro São Cristóvão. Às 19 horas e 40 minutos, caso clínico na ERS 324, quilômetro 211. Esses foram os relatos das principais ocorrências atendidas nas últimas 24 horas pelo Corpo de Bombeiros Marau. Da sala de operações do Quartel Central, falou o bombeiro Patrick. A todos um bom dia.
3: Obrigada, Patrick. Muito obrigada pelas informações e bom trabalho aí para todos da corporação. As notícias de segurança, o nosso plantão policial aqui no programa, um oferecimento sempre da fruteira Superfrutas. 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
3: Oi, Vini, bem-vindo.
20: Alô, você é ligado na programação da tua Rádio Alvorada. Uma excelente sexta-feira para você. Após a conquista do título da Recopa Gaúcha, o Grupo Colorado retornou a Porto Alegre e já iniciou a preparação para o próximo compromisso. No sábado, o time do Inter vai até Curitiba enfrentar o próprio Curitiba lá no Couto Pereira pela 15ª rodada do Campeonato Brasileiro. A atividade foi regenerativa para os jogadores que participaram da conquista da Recopa Gaúcha na quarta e, em imagens divulgadas pelo Internacional nas redes sociais, eram 12 atletas na sessão, entre eles o goleiro Sérgio Rocher. O time já havia informado que ele voltaria aos trabalhos de campo nessa semana e já estava em processo de reavaliação diária. O uruguaio tem chance de atuar na partida contra o Curitiba. Ele não atua desde o Grenal do Campeonato Brasileiro no dia 11 de abril e pode desbancar o goleiro Anthony, que foi elogiado recentemente por suas atuações. Outro mistério envolve o meia pela direita. A dúvida fica entre Vitinho e Alex. O provável Inter que pega o Curitiba no sábado tem Anthony no gol, Bruno Gomes, Félix Torres, Vitor Gabriel e Matheus Bahia. Vijagra, Bruno Henrique, Vitinho ou Alex e Bernabé. Carboneiro e Alejandro completam a equipe colorada lá na frente. O zagueiro Gabriel Mercado ainda está sob cuidados dos fisiologistas, ele está voltando de lesão e ele deve ser liberado para treinamentos nas próximas semanas. Em contrapartida, o Inter deve atualizar as suspeitas de lesões musculares nos volantes Thiago Maia e Paulinho. A dupla relatou o mesmo problema, dores no músculo posterior da coxa. O Paulinho, inclusive, foi vetado da Recopa Gaúcha e o Thiago Maia sentiu nos instantes finais do confronto. Então, é uma preocupação a mais para o Colorado, que perde uma dupla de volantes. O Vijagra e o Bruno Henrique devem seguir formando a equipe titular, mas também temos opções de Bruno Gomes, saindo da lateral direita e voltando para o meio, e também do volante Ronaldo, que atuou na partida contra o Brasil de Pelotas. E relembrando um pouco esse confronto Curitiba e Inter, o último encontro recente das duas equipes foi lá em 2023, um jogo bastante movimentado, um jogo marcado por algumas polêmicas, bastante gol e tensão até o final. No dia 29 de outubro de 2023, no estádio Beira-Rio, o Curitiba saiu vencedor, venceu a partida por 4-3, jogo que teve de tudo, teve expulsão logo no início, 7 gols, 4 pênaltis, 12 minutos de acréscimos e forte reclamação em relação à arbitragem naquela partida. Na ocasião, Bruno Henrique, Valência e Alan Patrick foram autores dos gols colorados. Dois deles ainda seguem na equipe colorada e podem, quem sabe, marcar de novo contra o Coritiba e dessa vez o Inter sair vitorioso. O Grêmio também segue com sua preparação para o jogo contra o Flamengo pela 15ª rodada do Brasileiro na Arena no domingo a partir das 19h30. Para esse duelo, Luiz Castro vai ter o retorno de Vieri e Carlos Vinícius, que estavam suspensos na última partida. O próprio técnico do Grêmio volta à beira do campo depois de cumprir suspensão. Por outro lado, o técnico português não vai poder contar com o Riquelme, ele foi expulso diante do Furacão. Ele provavelmente seria alternativa no banco de reservas, não vai poder ser opção. E abre a possibilidade do meia Monsalve voltar a ser relacionado, o que não acontece há 5 partidas. E tem uma notícia muito boa para o torcedor gremista. De acordo com o jornalista Simon Bianchini, do grupo GZH, o Grêmio encaminha a renovação com Gabriel Meck até 2031. Diante do interesse dos clubes europeus, o tricolor busca esse aumento de vínculo e tem a intenção de não vendê-lo na primeira oportunidade, apenas se uma proposta muito boa agrade ambas as partes.
3: Vini, brigadão, tá? Pelas tuas informações, pela participação aqui no programa. A seguir a gente acompanha Notícias da Hora, o giro da reportagem da rede Tua Rádio. E depois tem o Temática Especial hoje lá em Vila Maria, Expovilma. É o grande destaque também nesse final de semana. Então, a gente volta já já lá de Vila Maria com o José Maculan e a Júlia Berguete Xavier no Temática. Um abraço a todos, paz e bem. Música.

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4: A Câmara de Vereadores de Vacaria realizou nesta quinta-feira uma sessão solene em homenagem aos 30 anos do Instituto de Cavalgadas Vacarianos a Cavalo, entidade que se tornou símbolo da preservação das tradições gaúchas e da cultura campeira no município. A homenagem reuniu autoridades, familiares, tradicionalistas e integrantes do grupo no plenário da Câmara. Da Tua Rádio Fátima de Vacaria, Luiz Barreto.
5: E o município de Lagoa Vermelha concluiu a execução da segunda edição do programa Mãe Gaúcha, com a entrega de mais 81 kits destinados às gestantes atendidas pelo município. Somando a primeira e a segunda edição, já foram entregues 201 kits, beneficiando futuras mamães e contribuindo para o cuidado com a primeira infância. Da Tua Rádio Cacique de Lagoa Vermelha, Rudimar Galvão.
6: Em Marau, destaque para a ação cultural Me Empresta o Lápis Cor da Pele, promovida pela Câmara de Vereadores dentro da programação do Cultura 24 Horas. A atividade está instalada na Casa da Cultura e utiliza painéis interativos para estimular reflexões sobre diversidade, inclusão e representatividade. A proposta convida o público a desenhar rostos e características humanas utilizando diferentes tons de cores, destacando a variedade de tons da pele presentes na sociedade. A iniciativa busca incentivar o respeito às diferenças e a valorização da diversidade de forma acessível e participativa. O Cultura 24 Horas segue com programação até domingo, 10 de maio, na Casa da Cultura de Marau. Da Tua Rádio Alvorada de Marau, Ana Lúcia Jacomini.
7: Na região de Veranópolis, em Protásio Alves, uma mulher morreu após acidente com fio energizado. O fato ocorreu no interior do município, na comunidade São João, por volta da 1:30 da tarde de ontem, quarta-feira. Conforme o Corpo de Bombeiros de Veranópolis, que atendeu a ocorrência, a vítima, de 35 anos, conduzia uma motocicleta quando colidiu com a fiação da rede elétrica, que estava caída sobre a via. O acidente também foi atendido pela Brigada Militar e Polícia Civil de Nova Prata. A mulher, ainda não identificada, morreu no local. A área foi isolada e equipes da RGE foram acionadas. Da Tua Rádio Veranense de Veranópolis, Daniela Afonso.
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0: Programa temática dentro de instantes ao vivo de Vila Maria na Expovima, nos trabalhos do colega José Maculan e também Júlia Berguete Xavier. Oi, Maculan, qual o clima por aí na nossa grande Expovima?
1: Ana, bom dia. Amigos, muito bom dia. Bem-vindos a mais um temática, sua maior companhia aqui nas manhãs da tua Rádio Alvorada. E hoje, com muito prazer, Ana Lúcia, ao vivo aqui na Expovima 2026, nossa feira da indústria, comércio, serviços e agropecuária. Uma super manhã de sexta-feira com muitas informações, portanto, vem com a gente ao vivo aqui nos 107.7 e também, é claro, sempre com muita honra em nossas plataformas digitais. Hoje, nossa homenagem pelo Dia do Artista Plástico, Dia Internacional da Cruz Vermelha. Um belíssimo trabalho que está focado na ação voluntária e assistência humanitária, meus amigos da Cruz Vermelha. Também destaque, hoje é o Dia Nacional do Turismo, onde Vila Maria, sim, também vem contribuindo muito para esse crescimento em todo o nosso estado, na região do Brasil, com o turismo. Inclusive, hoje à tarde, né, prefeito, tem inauguração aí nesta belíssima arca. Arca, que é a Associação da Região das Cascatas. 9:11 no temática com os amigos do HCR Clinic, Supermercado Longo e também com os amigos da Clínica DataMed, clínica especializada em nariz, ouvido e garganta, exames para o diagnóstico da tontura, testes da orelhinha e da linguinha, também referência em aparelhos auditivos. 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Muito bem, 11ª Expovima, com a gente nessa manhã aqui. Aliás, estamos num ambiente muito, muito aconchegante, um bom cafezinho, tem chimarrão, tem chá. Olha o aconchego aqui no setor aqui da Expovima, em especial aqui no ambiente da Prefeitura Municipal aqui de Vila Maria. Prefeito que nos recebe nesta manhã, aliás, me prometeu que tinha cappuccino, o cappuccino está aqui, obrigado, né, Júlia, o cappuccino está por aqui também, né. Prefeito de Vila Maria, prefeito Adroaldo Sebem, já por aqui também o presidente da Expovima, que é o Ricardo Tomás Enderle, e também a presidente da CIV, a Márcia Dalquiavon Bernard. Prefeito, diga para a gente um bom dia. Eu sei que tudo que acontece por aqui acontece com sucesso, porque aqui se trabalha muito. E quando se trabalha muito com a equipe, a coisa dá certo. Bom dia, bem-vindo aqui hoje.
2: Bom dia, Maculã. Bom dia a todos os ouvintes da tua Rádio Alvorada. Aqui um dia especial para nós, nas vésperas dos 38 anos do município de Vila Maria, que comemoramos amanhã. Quero aqui fazer uma saudação especial à nossa presidente da Associação Comercial, Serviços e Agropecuária, Turismo aqui de Vila Maria, Márcia Bernardi. Saudar o nosso presidente da comissão organizadora, Ricardo Tomás Enderle, e também uma saudação especial a todos os nossos expositores que já estão aqui trabalhando há vários dias no parque de eventos, montando seus espaços. Um agradecimento também a toda a equipe da Prefeitura Municipal, os nossos funcionários públicos, todos que estão trabalhando na organização aqui do parque, no dia a dia, com muito trabalho, com muita dedicação, para deixar tudo pronto para receber todos os nossos visitantes agora neste final de semana, num evento que Deus vai permitir, que vai ser de muita visitação, com tempo bom, e que os nossos expositores também consigam mostrar todos os seus produtos, seus serviços, que são produzidos aqui no município, na nossa região, e que saiam com grandes negócios fechados, ou pelo menos que consigam deixar organizados para os próximos meses, aí que a gente sabe que às vezes o negócio não acontece no momento, mas ele fica amarrado para os próximos dias. Então a gente fica muito feliz em poder também oportunizar isso aqui no município de Vila Maria.
1: Bom, nas demais feiras, prefeito, você acompanhou também de perto, como vice também, como outros cargos aqui em Vila Maria, mas hoje você está no comando da prefeitura, que certamente é um orgulho realizar na sua gestão a primeira feira.
2: Com certeza, né? A gente trabalhou muito em outras exposições, em outros anos. Tive a oportunidade também de estar junto à Associação Comercial como presidente em 2014, onde a gente organizou a primeira Expo Vima, com muito pouca experiência, mas com bastante vontade de fazer a coisa acontecer. Depois, como vice-prefeito, também fui presidente da comissão, atuei como vice-prefeito, e a gente sempre se preocupou em promover eventos que eles sejam para entrar como marco de progresso, de mostrar mesmo as potencialidades aqui do município de Vila Maria. E nós tivemos a grata sorte, junto com o prefeito Maico também, e com toda a equipe da Associação Comercial, com nossas entidades, de fazer grandes exposições, todas elas cada vez maiores, e é o que a gente almeja nesta também. Montar espaços, mudar toda a estrutura agora que a gente mudou, o layout, transferimos a nossa praça de alimentação, arena de shows, lá para dentro da cancha de laço, um lugar totalmente estruturado, sem problema de barro, caso chovesse, todo iluminado, com investimentos muito grandes aqui no município de Vila Maria, criando agora então um pavilhão específico para agricultura familiar. Agradecer ao governo do estado também, em nome da Secretaria de Desenvolvimento Rural, por acreditar no município de Vila Maria e também destinar um recurso para a agricultura familiar. São várias mudanças, vários investimentos que a gente fez, sempre valorizando o empreendedor do município, os talentos locais aqui do município, e a gente vai ter uma programação muito vasta para todos os públicos, espaço para as crianças brincarem também. Então, quem vier participar tem acesso totalmente gratuito, não paga estacionamento, não vai pagar nada de bilheteria e pode usar esse recurso que seria gasto em bilheteria para utilizar dos serviços aqui, comprar produtos, visitar, prestigiar o nosso expositor, tá na praça de alimentação consumindo algo e também assistindo toda a programação que inicia desde hoje à tarde e vai até o domingo, final da noite, com muitas atrações que vêm para engrandecer o nosso evento aqui, que é a 11ª edição da Expo Vima.
1: Prefeito, destaquei que hoje é o Dia Nacional do Turismo e Vila Maria tem muito a contribuir para esse crescimento aqui na região, no estado e também no Brasil. Logo mais, teremos a inauguração da nossa ARCA, expectativa muito grande, né? Que é a Associação da Região das Cascatas. Expectativa grande para isso também hoje.
2: Também. A gente organizou dentro das festividades do mês e também para prestigiar também a nossa abertura da Expo Vima às 18h30, nós organizamos para hoje à tarde, às 14h, a Assembleia dos Prefeitos da AMPLA, associação aqui da região do Planalto, em parceria com o CIPLAN, que é o consórcio intermunicipal aqui da região, e também com a ARCA, que é a Associação da Região Turística das Cascatas. Então, às 14h, a gente recebe os prefeitos lá na ARCA, na associação. Também teremos o encontro de soberanas e primeiras damas com um público maravilhoso. Nós não imaginávamos, a gente vai ter aproximadamente 80 soberanas e primeiras e segundas damas participando, onde a gente vai transportar elas lá para o Caminhos da Lavanda, empreendimento turístico aqui da região. Vão passar a tarde lá se confraternizando, conversando, tendo também uma temática com uma palestra lá, que vai ser importante falando sobre comunicação, como se expressar. E durante a tarde a gente tem a Assembleia dos Prefeitos, então, das 14 horas em diante, a gente recebe o pessoal, algumas pautas importantes para os municípios, onde a gente sempre debate a nível regional. E às 17 horas, a inauguração, então, da associação, com a participação de muitas autoridades. A gente convidou diversas figuras públicas aqui da região, convidamos o governo do estado também, que provavelmente vai ter algum secretário participando aí. E a gente vai fazer, então, a inauguração da sede, que vem para brindar todos os investimentos que a administração pública de Vila Maria vem fazendo, né? E agradecer aos nossos empreendedores também do turismo. A gente tem uma gama muito grande de turismo religioso, turismo de aventura, turismo gastronômico, de contemplação. E a gente está trabalhando muito nisso agora. O xodó nosso hoje está na pavimentação, lá para o acesso do Vale Espinassato e o Caminhos de Lavanda. A gente vai investir nesta pavimentação em parceria com o governo do estado e com o deputado Dirceu Franciscão, em uma emenda parlamentar, mais de 5 milhões, também com um valor grande de contrapartida do município, para fazer essa pavimentação e criar mais uma rota que vem de encontro a todos os investimentos que a gente fez naquela rota do Ecoparque Maringá, com os investimentos lá do Rancho Ávila, que eu posso citar, Vinícola Bianchi, Vale Espenassato, Caminhos de Lavanda, o Eco Parque Maringá, a pousada, o Paraíso Rural lá da Lorisaura Socol também, que é um lugar lindo, maravilhoso de se visitar, mais todo o nosso turismo religioso, Igreja Centenária da Linha 18 Roso. Nós temos também a Gruta Nossa Senhora de Lourdes, toda revitalizada, o Poder Público fez em parceria com a paróquia, o Morro do Cristo, com acesso asfáltico, iluminação de LED de última geração, pode ser visitado à noite, o Morro da Nossa Senhora da Salete também, que é um lugar que tem muita visitação, e os demais atrativos do ecoturismo, que relacionados à Cascata do Porongo, Cascata do Maringá, Cascata das Bruxas, Colônia Paraíso, aqui o Monte de Vedana, aqui também, que é um lugar que é feito rapel ali, ainda é particular, né? Mas, assim, muitas atrações, muitos investimentos relacionados ao turismo, e também a prefeitura, a administração pública trabalha muito na questão da agricultura, obras, investimentos na saúde, na educação, na habitação. Então, são várias frentes trabalhando. Nós estávamos organizando um vídeo para ser rodado aqui no estande da prefeitura, no telão, e tentando até reduzir um pouco ele, a gente estava com quase 30 minutos e não conseguia colocar tudo para dentro que tinha. Então a gente está fazendo um trabalho muito majestoso. Eu acho que a administração pública vem se empenhando muito nisso, não só o município de Vila Maria, a gente consegue acompanhar todos os prefeitos da região aí, e todo mundo está muito dedicado, muito comprometido. Até porque hoje a população cobra muito do poder público, né? A coisa acontece aqui no município e o acesso é facilitado ao prefeito, aos secretários e aos nossos funcionários. Então a gente está trabalhando muito e com certeza vai continuar com o mesmo foco e a mesma determinação.
3: Prefeito aqui de Vila Maria, prefeito Adroaldo Sebem, muito obrigado pela sua presença e principalmente, prefeito, gratidão pela sua acolhida aqui no seu estande da prefeitura aqui. Estamos em casa. Boa feira, conte com a gente. Quiser voltar logo mais no encerramento, 15 para as 11, te aguardo aqui por um bom café também.
2: Certo. Obrigado, Maculã, e a tua Rádio Alvorada, sempre parceiras da administração aqui do município de Vila Maria.
3: No temática agora é hora de loterias, oferecimento de lotéricas Gol e Pote de Ouro, também com aberturas de contas na Caixa Econômica Federal. Começamos com a Quina. Quina acumulada em 13 milhões de reais, concurso 7.019. 06 11 42 62 62 e 78. Loto fácil com três ganhadores: Bahia, Ceará e Minas Gerais, cada um recebendo aí 480 mil reais. Time Mania acumulada em 24 milhões e 500 mil reais, concurso 2388. 05 23 27 36 39, 46 e 71. Mega Sena acumulada em 45 milhões de reais, concurso 3.005 números sorteados da Mega Acumulada em 45 milhões de reais para o seu fim de semana. 17, 23, 29, 30, 48 e 50. 9h25 tem pausa comercial. Na sequência, voltamos com o tempo e também com as informações aqui, conversando com Ricardo Tomás Endele, atual presidente da Expomima, e também a Márcia Dalquiavão Bernard, presidente da CIV. Já voltamos, é rapidinho. 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

0: Muito bem, estamos de volta com nossa temática ao vivo aqui da Expovima 2026. E agora a gente traz a Kátia Valente com as informações do tempo na sua supermanhã de sexta-feira e também, claro, para o fim de semana. 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E aí, Kátia Valente, fim de semana chegando, fala para a gente aí.
1: Olá, meus amigos e caros ouvintes. Neste início de manhã de sexta-feira, temos ainda o deslocamento da frente fria, sistema esse que desde ontem, no início da tarde, já veio trazendo chuvas e temporais. Aliás, nós já tivemos temporais antes da chegada da frente fria, aquele sistema pré-frontal, lá no extremo sul do estado. E esse sistema foi entrando, e à medida que foi entrando, foi encontrando o ar quente sobre o estado e foi trazendo chuvas e temporais. Agora, o que acontece? Nós ainda temos estado de atenção para toda a metade norte, centro, leste do estado, algumas áreas também da fronteira oeste. Bom, ao longo principalmente do período da manhã, ainda temos atenção para eventualmente pancadas de chuvas mais fortes, mas especialmente ainda a condição de ventos em forma de rajadas. Então, pessoal, muita atenção. A gente chama atenção sempre porque é inevitável, a gente vai na rua, acaba tendo que sair, ir para o trabalho, escola, enfim, ficamos vulneráveis, né, quando se tem essas rajadas de ventos mais intensas, porque sempre pode ocorrer uma queda de árvore, de galhos de árvore, queda de fios elétricos, queda de placas, tudo isso, né, acaba se tornando um risco. Então, bastante atenção para essa condição quando a gente fala desses temporais, né, muitas vezes é exatamente por isso. E quando se fala naqueles combos que vêm com rajadas de vento, com queda de granizo, com descargas elétricas, tudo isso é bastante preocupante, né? Se a gente está desprotegido assim na rua. Então, bastante atenção ainda

0: pelo menos no período da manhã desta sexta-feira. Depois, aos poucos, ao longo da tarde, principalmente noite, é uma nova massa de ar de origem polar que vai começando a tomar conta aqui da nossa região. Ela já vai entrando pelo sul e oeste do estado no período da manhã desta sexta-feira e depois vai, então, tomando conta. E aí, eu chamo a atenção é para as temperaturas, a queda acentuada das temperaturas. Na tarde desta sexta-feira, aqui na nossa região, as máximas ainda ficam aí na faixa dos 18 a 19 graus, mas a partir de amanhã, aí sim, as temperaturas caem e caem rapidamente. O sábado já começa com mínimas entre 6 e 8 graus, e a máxima à tarde não deve passar dos 13, 14 graus, ou seja, uma temperatura de inverno aqui na nossa região. O domingo, dia das mães, vai ser de tempo firme e bastante frio, com geadas ao amanhecer. Com a previsão do tempo, Kátia Valente.
1: Agora 27 para as 10. Obrigado, Cátia, pelas informações. 27 para as 10. Então, geada domingo. Alô, mamães. É, mamãe, então vai ter geada domingo, dia das mães. De volta com temática, ao vivo aqui na Expovima. Estamos na 11ª Expovima. E, mais uma vez, Vila Maria nos acolhe com muito carinho. E o temática sempre com muita honra por aqui. Por aqui também está o presidente da Expovima, o Ricardo Tomasi Wendeli. Na sequência com a presidente da CIV, a Márcia Dalchiavon Bernard, e já já com a rainha, a Caroline Frison Dalchiavon. Ricardo, diga bom dia pra gente nessa manhã. Obrigado pela acolhida, viu, aqui na sua terra aqui, cara. Bom dia.
2: Bom dia, Maculã, bom dia, ouvintes da tua Rádio Alvorada. Um prazer enorme tê-los aqui conosco hoje de manhã. Com certeza, sempre faremos o possível para receber vocês da melhor maneira possível aqui, né?
1: Bom, você tem
2: Espero.
1: experiência de uma outra feira também. Isso ajuda muito a desempenhar o papel agora nessa edição.
2: Isso aí, a gente já vem de uma experiência, inclusive de uma experiência onde enfrentamos alguns grandes desafios, né? A gente passou por uma enchente na outra feira, né? Então, precisamos reagendar a feira. Foi uma situação que nos deixou bastante. Acabou prejudicando um pouquinho na época, né? E graças a Deus, nesta feira a gente está aqui, está conseguindo rodar ela. Pelo que parece, vamos ter um tempo excelente nesses 3 dias de feira. E convido, né, o ouvinte a vir aqui participar da nossa feira.
1: Bom, eu sei que sempre resta alguma coisinha para se preparar na última hora, né? Estou vendo aqui o pessoal ainda se movimentando bastante, expositores ainda concluindo os seus estandes, que isso é normal numa feira, hein?
2: Exatamente, na sexta-feira aí o pessoal ainda tá dando uma alinhada, né, em algumas situações. Sempre tem aquele ajustezinho final, né, Maculão? Um fiozinho ali para dar uma organizada, uma luz para colocar de um lado. Mas no acredito que hoje, no decorrer do dia, tudo vai ficar pronto, tudo vai ficar excelente aí para receber o pessoal aqui na nossa feira.
1: Bom, fala pra gente o que temos na feira aqui hoje. Temos, aliás, hoje uma novidade em relação à agricultura familiar, é isso?
2: Isso, então nós tivemos algumas melhorias no nosso parque de eventos, como o prefeito comentou. Esse ano a gente levou a parte da praça de alimentação lá para a cancha de laço, para quem conhece aqui o Parque de Rodeios de Vila Maria. E nós temos essa novidade, né, que é o espaço da agricultura familiar, onde a gente vai ter aí diversas agroindústrias, artesanato, enfim, todos os segmentos dessa área. Expostos num pavilhão onde foi montada toda uma estrutura pensada para esse pessoal, e o pessoal vai conseguir então fazer a sua exposição, colocar os seus produtos aí à disposição de todo o público que estiver passando aqui pela feira.
1: E a agricultura familiar, como é que vai ser?
2: A agricultura familiar, nós temos então, como estava colocando, a parte de agroindústrias, né? Temos aí de cachaçarias, vamos ter o pessoal expondo vinhos produzidos, né, de forma mais caseira, aí vamos usar a expressão. Vamos ter o pessoal do queijo, do salame, todos os produtos aí que eu sei que o pessoal da nossa região aí gosta muito, pode estar aproveitando, vindo aqui, fazendo a sua aquisição.
1: Bom, aqui o acesso é livre, não custa nada, é isso?
2: Isso aí, referente aos acessos, então, nós temos todos os acessos gratuitos, tanto para a visitação da feira quanto para a visitação dos shows que vão acontecer à noite. Então o pessoal pode vir aí que vai ser totalmente gratuita as entradas e vai estar disponível todo o espaço aqui do Parque de Eventos. Também só queria colocar aqui, Maculã, que para a família, né, como nós temos o Dia das Mães, no domingo a gente vai ter aí o espaço para a criançada brincar, para a mãe poder vir e aproveitar a feira aí da melhor maneira possível, né? Poder olhar uma roupa aí numa loja, poder dar uma olhadinha daqui a pouco em alguns acessórios. Nós vamos ter diversos comércios aí que vão estar com promoções para as mães e para elas poderem curtir. A gente tem a área Kids, que foi colocada num pavilhão à parte para as crianças poderem então se divertir e passar o tempo aí para a mãe poder fazer as suas compras.
1: Maravilha, te convido para voltar logo mais, pode ser?
2: Pode ser.
1: Esse é o presidente da Expovima, o Ricardo Tomasi Enderle. Bom dia aqui para Caroline, Frison da Alquialvon aí. As rainhas e princesas se preparando. Já está chegando a hora. Bom dia, bem-vinda.
3: Isso aí, bom dia, Maculã. Bom dia aos ouvintes da tua Rádio Alvorada. Então, a gente está nos preparativos agora, né? Começa a dar um pouquinho de ansiedade, um pouquinho de nervosismo, mas a gente tem certeza que vai ser uma edição maravilhosa. Então, a gente está bem ansiosa e agora nos preparativos, salão, maquiagem, cabelo. Hoje de tarde já a gente tem o encontro de soberanas e primeiras damas lá no Caminhos de Lavanda, então é o primeiro evento do dia já.
1: Que maravilha. Como se falava, né? Sempre bate o nervosismo, que é normal, né?
3: Sim, é normal. Até a gente se conversa entre nós três, né? Eu e as princesas. A gente tem uma união bem, bem forte entre nós três, então a gente se conversa, tenta acalmar a outra, tá sempre nessa dinâmica de tentar manter a calmaria, porque não adianta, o nervosismo e a ansiedade batem, mas a gente se dá super bem, a gente sabe que a gente vai trabalhar com muita dedicação para fazer essa edição maravilhosa.
1: Então, convite para que as pessoas venham para cá, vai ter um tempo bom, né? Dizia aqui a Márcia da Alquialvon, né? Olha, tem que agradecer a Deus porque o fim de semana vai estar bonito. Embora frio, mas bonito, né?
3: Isso aí, a gente estava com medo, né? Porque a previsão do tempo, ela estava meio instável. Mas essa madrugada, apesar de algum vento, alguma chuva, a gente já acordou hoje com o dia melhor. E com certeza, olhando para fora agora, a gente sabe que vai sair o sol, vai abrir o tempo. E por mais que seja frio, vai dar para aproveitar bastante.
1: Muito bem, obrigado por enquanto. A Caroline, que tem horário, né? Daqui a pouco, né?
3: Isso. Logo mais tenho que voltar para o salão para começar os preparativos.
1: Boa sorte, tá bom?
3: Muito obrigada.
1: A Caroline Frison da Alquialvon, que é a rainha. As princesas também estão se ajeitando no salão. Amanda Eduarda Iscariote e também a Gabriele Eduarda Petrikowski. Márcia, tem compromisso ou não? Pode ficar aqui então? Então tá bom. Obrigado, Márcia, pela compreensão aqui. A gente tem pausa comercial. Na sequência, voltamos com o Agenda e também com a Márcia da Acive. Já voltamos então.
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7: 13 graus.
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1: Muito bem. Agora 15 para as 10 da manhã, voltamos ao vivo com Temática aqui da Expovima. Já aqui no estúdio móvel da tua Rádio Alvorada, que fica no estande da Prefeitura Municipal de Vila Maria, já está aqui o Eliseu Paul. Daqui a pouco ele vai falar para a gente. O cara está muito feliz, né? Olha, o cara, vou te contar, hein? Bom, agora eu trago a Rosana Costenaro, que tem o Agenda. Agenda por aqui no Espaço Mulher. 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Você, Rosana Costenaro, com Agenda.
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7: Na lista de festas das comunidades da região, no dia 10 de maio, a comunidade de São José Operário convida para a festa do padroeiro, às 10h30 missa, meio-dia almoço com um serviço de copa e cozinha, à tarde diversões populares e tarde dançante com o grupo Dalmagos. Eventos. Para fechar a agenda da semana, de 5 a 10 de maio, na Casa da Cultura de Marau, acontece o Cultura 24 Horas com exposições artísticas, peças teatrais e shows, entrada franca. De 8 a 10 de maio, de sexta a domingo, no Parque de Exposições de Vila Maria, acontece a Expovima, Feira da Indústria, Comércio, Serviços e Agropecuária, com shows na sexta de Indústria Musical e Paula Machado, no sábado, shows de Alberi e Banda Dimensão, Longplay e Adson e Alana, e no domingo, Guilherme Meca e Grupo Chocolate. Entrada franca. E também no próximo domingo, dia 10, na Praça Central de Marau, acontece a largada da primeira etapa do Circuito das Estações, a partir das 8 horas da manhã. Rosana Costanaro para a tua Rádio Alvorada.
1: Muito bem. Agora 13 para as 10. Obrigado, Rosana, pelas informações. Voltamos com temática ao vivo aqui da Expo Vima. Já conversando também com o Eliseu Paul. 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Muito bem, por aqui, a Márcia Dalquiavon Bernardi, presidente da CIVI. Essa mulherada, vou te contar, né? Cada vez mais assumindo cargos merecidamente. Márcia, que bom tê-la com a gente. Bom dia, bem-vinda aqui hoje.
12: Bom dia, Maculã. Bom dia a todos os ouvintes da tua Rádio Alvorada.
1: Bom, você assume a CIVI pela primeira vez?
12: Eu já estava na gestão anterior da CIVI como tesoureira e nessa gestão que iniciou no ano passado, no ano de 2025, assumi como presidente. Um desafio enorme, me foi feito o convite, no primeiro momento a gente fica um pouco resistente, bastante resistente, em função de que temos outros compromissos, tenho também o meu trabalho, que demanda muito de mim, mas enfim, estamos aí para ajudar a comunidade, sou filha desta terra, e como tenho muito amor por ela, a gente também se desafia nessa missão.
1: Bom, a CIVI também é parceira desse evento, ou seja, a Expo Vima 2026. Como é que é essa parceria de vocês com o poder público e demais entidades também aqui hoje?
12: Desde as primeiras edições, que antes era a FECO Vima, depois se tornou a Expo Vima, sempre foi feito juntamente com a Prefeitura Municipal. É um evento que acontece em parceria, poder público, com a CIVI, Associação Comercial. A nossa função, o nosso trabalho é organizar, planejar o evento que acontece a cada dois anos, juntamente com o poder público. E também a gente inicia esse trabalho muito tempo antes, o nosso planejamento, a organização desse evento, nós iniciamos há mais de um ano, né? Há mais de um ano que nós estamos nos reunindo, tomando decisões, enfim, planejando para que saia da melhor, né, que aconteça da melhor forma possível.
1: E esse ano, expectativa grande, certamente?
12: A expectativa é grandiosa, nós estamos muito felizes, agora que a gente vê que o evento tomou forma, que realmente ele está, né, iniciando, nós ficamos felizes, porque agora a gente vai colher os frutos daquilo que a gente, né, planejou, daquilo que a gente produziu, da nossa dedicação, do nosso esforço, né, no empenho e no nosso trabalho, que a gente se doa para que isso realmente aconteça, entregando um evento de grandiosidade para a comunidade e para a região.
1: Então fica o convite teu, presidente da CIVI, Márcia, para que as pessoas venham para cá, especialmente as mamães, domingo é dia delas também.
12: Convido a todos que venham participar, prestigiar a nossa feira. Ela está bem organizada, está com os espaços bem amplos. Temos os pavilhões com bastante aconchegantes. Temos toda a área da praça de alimentação, a área kids, os shows diversos que vão acontecer durante os três dias. Então, vai ter entretenimento para toda a família, para todas as pessoas. Convido a todos que participem e venham prestigiar este evento que foi preparado com carinho para todos.
1: Boa sorte.
12: Obrigada.
1: Esta é a Márcia Dalquiavon Bernardi, presidente da CIVI, com a gente aqui no Temática ao Vivo da Expo Vima. Como já frisei, aqui também nos estúdios, o Eliseu Paul, da Cachaçaria Paul, que faz parte também da Rota das Salamarias em Marau, está entre as finalistas do Prêmio Brasil Artesanal 2026, promovido pela Confederação da Agricultura e Pecuária do Brasil, a CNA. O anúncio dos classificados foi realizado nesta quinta-feira, dia 7 de maio. A agroindústria marauense representa o nosso estado gaúcho com muito orgulho na categoria cachaça branca, ao lado de produtores de Santa Catarina, Minas Gerais e São Paulo. A gente conversava agora em off, porque o Paul também está expondo aqui em Vila Maria. Olha, você competir em queijos e cachaça com Minas Gerais, o cara tem que ser bom, hein? Paul, mais uma vez, parabéns por essa conquista, que você tenha êxito nesta competição aqui, né? Independente do resultado, estar na final já é uma grande coisa, né? Bom dia, bem-vindo aqui.
13: Bom dia, Maculã, bom dia da tua rádio. E para te dizer, a ficha ainda não caiu, porque para nós é uma surpresa muito grande, né? Claro que a gente trabalha para isso, né? Então a gente está muito feliz para poder participar. A gente já participou em 2022, né? Que essas são a Copa do Mundo das Cachaças, né? Então a gente já foi ao final de 2022, agora 2026 também. Então a gente ficou muito surpreso ontem, até quando a gente recebeu a ligação que a gente tinha sido classificado.
1: Bom, você falava que a imprensa do Brasil já te procurando e dizendo, pô, de novo, Paul, de novo na cachaça?
13: Isso, do centro do país, o pessoal ligando assim, pô, Marau não tem fábricas de cachaça, não é famosa em cachaças e hoje está ganhando de vários estados, né? Uhum. Então, isso é muito gratificante para nós, é saber que o trabalho da gente está sendo realizado com muito êxito, muito carinho, né, que a gente faz para chegar nesse ponto, né?
1: Bom, você concorre na categoria cachaça branca. Por que exatamente nesta categoria, Paul?
13: Essa categoria das cachaças são as cachaças mais complicadas de você conseguir.
1: Mais complicada?
13: É, porque você hoje, você colocar num barril, ela empareia tudo, né? O barril pode... Então hoje, o prêmio mais difícil de tu conseguir é da cachaça branca. Que ela é puríssima, né? Por exemplo, ela vai no barril, né? Então a gente não competiu na cachaça... amarela, porque a gente competiu, mas só que tem cachaçarias aí que tem cachaça há 20 anos envelhecidas, né? Entendeu? Então, a gente optou pela branca, né?
1: Você me falava também de que dois amigos teus são amigos, o pessoal que também classificou na linha de queijos aqui no estado, é isso?
13: Isso, agora tem dois de queijos aqui no estado, somos em três representantes, né? Que vai ser em Fortaleza agora, a última etapa, dia 26 de junho, né? E daí lá vai ser todo... vai ser votação popular, né? Das queijarias, né? Que são amigos nossos, a tradição, e também a missioneira de Canela também está concorrendo junto com nós.
1: Tá. Paul, esta categoria aqui com Santa Catarina, Minas Gerais e São Paulo, vai ser quando afinal, o resultado da final, hein?
13: Esse resultado dia 26 de junho lá em Fortaleza, né? Vai ter em torno de 20 sommeliers.
1: Ah, junto com o queijo lá também?
13: É, né, vai ser assim, a cachaça lá, né? Do queijo não sei se vai ser lá, mas a cachaça vai ser lá em Fortaleza, né? São todos sommeliers do Brasil, né? E vai ser vai ser popular e também vai ter os sommeliers, né? Que vão ser tudo uma prova nas escuras, não vai ter rótulo, não vai ter nada, né? Que é um negócio muito sério da CNA, né? Então a gente já está na expectativa, nós já temos, acharmos que nós ficarem dentro das 10 já estava bom, então dentro das 5 nem se fala, né?
1: Fiquei sabendo que o Paul já vai para Fortaleza agora nos próximos dias, vai pegar uma praia, vai tomar um aperitivo lá e depois curtir a final.
13: Se Deus quiser, né? A gente conseguir trazer um prêmio bom para Marau, né? Para representar a nossa interior aqui de Marau, né?
1: Bom, rapidinho aqui o convite para que também o pessoal venha para cá, Vila Maria, na Expovima, também prestigiar você e os demais expositores nesse evento aqui hoje.
13: É, o pessoal quer vir premiar, essa cachaça branca nossa já tem dois prêmios brasileiros, uma Expo Inter, né? E nós temos o licor também que ganhou a Expo Inter no passado, quem quiser vir provar, que vem que a gente tem degustação aqui, tá bom? E agradeço pela participação aí e... como Vila Maria nos cedeu esse lugar e agradecer a eles também que nós temos aqui.
1: Muito bem, este é o Eliseu Paul da Cachaçaria Paul, então, concorrendo a mais um prêmio nacional. Boa sorte para você e os demais também que representam o estado na linha de queijos também. Faltando 3:50 da manhã, já chegando notícias da hora, depois a gente volta aqui com mais informações nessa supermanhã, no Temática, com os amigos do HCR Clinic, Supermercado Longo e também com Clínica Datamed, clínica especializada em nariz, ouvido e garganta, exame para o diagnóstico da tontura, testes da orelhinha e também da linguinha, também referência em aparelhos auditivos. 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Temática ao vivo da Expovima, volta na sequência, rapidinho, na sua companhia.

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5: 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O goleiro Bruno Fernandes, condenado pelo homicídio da modelo e ex-namorada Elisa Samúdio e considerado foragido da justiça há 2 meses, foi preso no fim da noite desta quinta-feira em São Pedro da Aldeia, na região dos Lagos do Rio de Janeiro. Um mandato de prisão havia sido expedido em 5 de março, após a vara de execuções penais entender que o ex-jogador do Flamengo descumpriu regras de liberdade condicional. No dia 15 de fevereiro, Bruno viajou para o Acre sem autorização judicial para jogar pelo Vasco do Acre e não retornou ao regime semiaberto quando determinado pela Justiça. O Ministério Público do Rio de Janeiro argumentou ainda que Bruno deixou de atualizar o endereço por 3 anos e não respeitou horários de recolhimento, frequentou locais proibidos como um jogo no Maracanã em fevereiro e outras viagens sem autorização judicial, incluindo a presença em um estádio em Minas Gerais. Tudo parece impossível até que seja feito. 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A primeira ponte rodoviária conectando a Coreia do Norte e a Rússia está quase concluída, mostram imagens de satélite analisadas pela BBC Verify, a equipe de checagem de dados da BBC. Este é o mais recente sinal de aprofundamento da relação entre Pyongyang e Moscou. Recentemente, tropas norte-coreanas chegaram a lutar ao lado das forças russas após a invasão da Ucrânia. A nova ponte sobre o rio Tunen está localizada a algumas centenas de metros da única outra ponte entre os dois países, uma conexão ferroviária conhecida como Ponte da Amizade. As imagens de satélite mais recentes mostram a ponte de 1 quilômetro de extensão ao lado de várias novas vias de acesso, um posto de controle de fronteira, infraestrutura de apoio e estacionamento. Especialistas dizem que isso indica que a ponte deve se tornar uma importante rota comercial entre Coreia do Norte e Rússia. Um acordo para construir a ponte foi feito durante a visita do presidente russo Vladimir Putin a Pyongyang, em junho de 2024, quando ele se encontrou com o líder norte-coreano Kim Jong-un. A construção começou há cerca de 1 ano e a BBC tem usado imagens de satélite para acompanhar o progresso da obra. 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
5: Próxima edição às 11 horas.
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0: 10:08, 10:08. Estamos de volta com temática ao vivo aqui da Expo Lima. 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Chefe da Imater aqui de Vila Maria, o Ivan Paza, para a gente falar um pouco aqui, né, Ivan, sobre o nosso Salão da Agricultura Familiar, que sempre é um destaque, uma referência em cada feira por aqui também. Bom dia, bem-vindo aqui hoje.
1: Bom dia, Maculã, ouvintes da tua rádio, Alvorada. De fato, o Salão da Agricultura Familiar é uma novidade na Expo Vima, né, Maculã? É o primeiro que está sendo feito nesse formato, né, atual, ali com o apoio do Governo do Estado, da Secretaria de Desenvolvimento Social, Desenvolvimento Rural, desculpe. Então, a gente está aprendendo, né, Maculã? Estamos iniciando, estamos tendo a primeira experiência.
0: Bom, o que vamos ter nesse salão?
1: Maculã, esse salão ele é objetivo a apoiar as agroindústrias familiares, né? Então, a gente tem ali 17 agroindústrias, né, da região e do estado, e temos 8 artesãos, né? Também o artesanato é apoiado por esse salão, né? Para o agricultor familiar, aquele agricultor que é detentor da CAF, né, que é o Cadastro da Agricultura Familiar, e que trabalha com artesanato, tem apoio também. E as agroindústrias, né, detalhando um pouquinho, são aquelas agroindústrias também capitaneadas aí por produtores rurais, né, agricultores também familiares, e que produzem a sua matéria-prima e a transformam, e buscando agregar valor, né? E esse salão da agricultura familiar nas feiras, aí apoiado então pelo Estado, né, pela SDR, é uma das formas de política pública, né, que se tem para esse público das agroindústrias familiares.
0: Bom, certamente o apoio sempre da Imater cresceu, vem crescendo esse setor aqui também, Vila Maria, Paza.
1: Bem, Macula, a longa data a gente vem trabalhando com produtores, com agroindústrias, né? Num primeiro momento, a agroindústria ela é cadastrada no programa, né? Então, nós temos aqui no município uma agroindústria cadastrada e temos uma que já está no segundo estágio, que é a dita agroindústria inclusa, que é o estágio que a agroindústria, então, se credencia a participar dos salões da agricultura familiar. É aquela agroindústria que já está no segundo estágio lá, da inclusão, que se diz, né? E que já tem também outros apoios, como o uso do selo Sabor Gaúcho, a possibilidade de comercialização também pelo bloco de produtor, né? A Secretaria de Fazenda do Estado autoriza isso, né? O produtor emitir a sua nota com menos custo, né? Sem a necessidade da estruturação de uma pessoa jurídica, né? Trabalha com o CPF, né? Com a pessoa física. E as feiras, então, são também uma maneira de alavancar, de encorajar esses produtores a ter contato com clientes, né, de faturar e, como se diz, caminhar para frente no sentido de desenvolvimento desses empreendimentos.
0: Bom, e a Imater, aqui em Vila Maria, além da preocupação, do envolvimento com a feira, atividades pela frente, agora vem cultura de inverno?
1: Maculã, a gente tem uma série de atividades, né, essa do... Além dessa do apoio aqui na feira, né? Que é um trabalho momentâneo, né? E o trabalho com as agroindústrias, o artesanato, a gente faz rotineiramente. A gente tem também outros apoios a eles, né? Financiamentos, né? Através do FEAPER. Então, a gente vai trabalhando esses assuntos. E um dos temas principais que tem agora de trabalho é com o público do Terraforte. O Terraforte, nós temos 27 famílias sendo trabalhadas no município, né? em três grupos de produtores, em que também é um trabalho a ser desenvolvido em todo o estado, praticamente, né, com esses produtores pré-selecionados. Agora a gente está na fase de diagnósticos, de planos, de ação, para depois continuar as atividades, né, implementar as práticas, né, de conservação de solo, que é o foco principal, além do aspecto social e ambiental do programa Terra Forte.
0: Muito bem. Paz, o convite para que a região marque presença nesse fim de semana em Vila Maria.
1: Com certeza, Maculã, convidar o pessoal a se fazer presente aqui no Salão da Agricultura Familiar, comprar produto, degustar. São vários produtos que a gente procurou ter uma diversidade, enfim, bebidas, embutidos, queijos, artesanatos, né? Comprar sua lembrancinha também ali com as artesãs, já que no próximo domingo a gente tem o Dia das Mães, né? Então é uma oportunidade para dar um apoio também para esse pessoal da agricultura familiar, apoiar eles em seus empreendimentos e visitar a feira como um todo. A gente tem os shows, tem o comércio em geral, o comércio também, o pessoal do setor rural, as máquinas, os insumos agrícolas, também a oportunidade de ir organizando a próxima safra, né? A partir de julho a gente tem um novo plano safra, né? E também mais recursos para organizar os financiamentos. É isso, Maculã. Deixar um abraço e um agradecimento pela oportunidade.
0: Grande Ivan Paza, atual chefe da Emater, também nos destacando aqui essa importância também, pela primeira vez na feira, o Salão da Agricultura Familiar. Microfone com o secretário municipal de Desenvolvimento Econômico e Turismo, é o Gilney Vieiro. Bom dia, secretário.
2: Bom dia, Maculã. Bom dia aos ouvintes da tua rádio Alvorada. É um prazer estar aqui com vocês neste dia em especial para comemorar os 38 anos do município e também aqui nesse grande evento da 11ª Expovima.
0: Bom, já que a tua pasta envolve também o turismo, hoje acontece aqui em Vila Maria um evento muito importante, que é a inauguração da Arca. Fala mais um pouco para a gente desse assunto de hoje.
2: Isto mesmo, Maculã. Hoje tem a inauguração da Arca às 17 horas, ali em frente ao posto Tofra, ali tem a sede. É uma honra nossa para o município de Vila Maria estar podendo representar uma associação regional. São 15 municípios da região que nós estamos representando e com certeza vai fortalecer e ainda mais valorizar o turismo da nossa cidade.
0: Bom, o que será discutido daqui para frente em relação à Arca, hein?
2: A Arca, a gente está começando a trabalhar com os municípios, fazer rotas regionais. Já estamos participando em feiras do Rio Grande do Sul inteiro. O ano passado, a gente participou da feira em Gramado, que é internacional, uma feira que a gente aprendeu bastante. Também tivemos a oportunidade na Expo Direto esse ano. E a gente está aqui em Vila Maria também com um espaço novo, além da agricultura familiar, também temos um espaço aqui para o turismo que a Arca está representando e os 15 municípios da região estão expondo. Então é muito importante essas ações para fortalecer. E o município de Vila Maria foi um dos municípios que impulsionaram o turismo aqui com o ex-prefeito Maico, trazendo essa sede para nós, e o nome da nossa região é a Rota das Cascatas. Então a gente tem as cascatas, que a gente também deu um pouco do nome graças à nossa as belezas naturais.
0: Olha, um grande marco para o turismo regional e também o crescimento, né, secretário, hoje do nosso turismo rural. Convite para o pessoal vir para cá na feira, então?
2: Muito obrigado, então, Maculã, aqui pelo espaço. A gente convida o pessoal para nos visitar. Aqui a nossa feira, ela quer valorizar o comércio, a indústria, os serviços, a agropecuária. É um espaço aqui para fazer negócio, um espaço de lazer, um espaço de cultura. Então a gente tem aqui um orgulho grande de promover essa feira no município de Vila Maria para toda a região. Então a gente pede para vocês virem aqui prestigiar, aproveitar a nossa primeiro ano da agricultura familiar, que é um diferencial, onde que as feiras que a gente vai, o pessoal gosta bastante, e também a gente está trabalhando bastante para incentivar, já que o turismo rural, a agricultura familiar é uma coisa que puxa. Então, Vila Maria está tentando incentivar novas pessoas a investirem nesse setor.
0: Obrigado pela presença aqui, boa sorte, secretário Gilney Vieiro, atual secretário municipal de Desenvolvimento Econômico e Turismo aqui do município de Vila Maria. Aqui também nos estúdios, o vereador e atual presidente da Câmara de Vereadores, o Jonatas Dalla Corte, A Câmara de Vereadores também é uma das forças que estão envolvidas também para o evento, né? Porque a gente precisa de boas parcerias para se fazer um grande evento, né? Além da Prefeitura, além da CIV e também da Câmara Municipal de Vereadores. Vereador, bom dia, obrigado pela sua visita aqui nos estúdios.
3: Bom dia, ouvintes da tua Rádio Alvorada, bom dia, Maculã. Saudações a todos os marienses nesse momento especial em que Vila Maria completa seus 38 anos de emancipação.
0: Que maravilha. Bom, qual a importância, então, da Câmara de Vereadores estar envolvida num evento como esse, hein?
3: É um privilégio poder estar presidindo a Casa Legislativa e representar o nosso município. Um agradecimento especial a cada cidadão que, com o seu trabalho e dedicação, tanto na cidade quanto no interior, ajuda a construir um município cada vez mais próspero. Avançamos muito em todos os setores, mas ainda temos um longo caminho a trilhar. Seguimos firmes na Câmara de Vereadores, discutindo e aprovando projetos para contribuir com melhores condições para a nossa população.
0: Muito bem, este é o vereador Jonatas Dalla Corte. Então, convite, vereador, para que as pessoas marquem presença aqui nesse evento, nesse fim de semana aí.
3: Aos visitantes, deixo um convite especial, prestigiem, conheçam, valorizem o que é nosso. Cada negócio realizado e cada parceria construída aqui ajudam a escrever nossos novos capítulos da nossa história do município de Vila Maria.
0: Um abraço, cara. Boa sorte aí.
3: Valeu, abraço, até.
0: Agora são 10h20 por aqui. Júlia Xavier Berguete, Berguete Xavier. Estou sentindo um cheirinho de café, né? É o pessoal da Degusta Café, que também é nossa parceira aqui.
4: Vem cá. Deixa eu ver. Isso mesmo, eu tô tomando já o que tu me deu? Um cappuccino, gostoso.
0: Senta
4: daqui
0: aqui.
4: Daqui a pouco eu quero pegar um chocolate quente, Maculã.
0: Quase quente.
4: Olha, vamos sair daqui Degusta um pouquinho café. Mais redondos.
0: Bom, prazer em conhecê-lo. Como é teu nome?
5: Elton.
0: O Elton?
5: Isso.
0: Fala, tudo bem, Elton?
5: Tudo bem.
0: Você, então, você também tá aqui com a feira?
5: Isso, estamos em uma parceria com o pessoal da Câmara de Vereadores, com a Prefeitura Municipal. Uhum. Já há alguns anos fazendo essa feira juntos, né? Colocando um café para agradar o pessoal aí.
0: A Degusto Café, que é a nossa parceira pela manhã na tua Rádio Alvorada já há algum tempo, né? E anúncio na Alvorada é sucesso regional, né?
5: É isso aí. É uma rádio que impulsiona os nossos negócios, uhum. É uma rádio muito ouvida. Por isso que a gente buscou a parceria aí e essa parceria está dando certo.
0: A Degusto Café, qual é a história dela, hein?
5: A Degusto Café já existe há 12 anos em casa.
0: 12 anos?
5: Isso. Nós somos de casca, então trabalhamos com toda a parte de venda e locação de máquinas de café e insumos.
0: Maravilha, hein? E hoje presente na Expo Vima? Isso. Primeira vez ou não?
5: Não, já fazem longos anos que a gente está nessa parceria, até porque a gente também faz locação para feiras, né? Então, onde que tem feiras na região, aí o pessoal nos contata, ouve a nossa marca na tua rádio, né? E aí nos contata e a gente faz essa locação para os eventos.
0: Cara, boa sorte, parabéns pelo trabalho aí.
5: Muito obrigado, boa feira para todo mundo.
0: Bom, muito bem. Ana, vou para a pausa comercial tomar um cappuccino da Degusta aqui e já voltamos com mais informações aqui da Expo Vima 2026.
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9: 10h23. 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
0: De volta com Temática ao vivo aqui da Expovima. 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

0: E também estivemos lá no Dyer, mais uma viagem no Dyer, conversando lá com o Pablo, que é uma pessoa que nos atende muito bem, dentro das possibilidades dele também, mas cobrando melhorias, limpeza das sarjetas e roçada e melhoria na pavimentação da 324 e também da 132, lá para sentido Camargo, Nova Alvorada. Uma demanda muito importante que a gente tem e está trabalhando bastante a nível regional também com a nossa associação. E agora a gente se organiza nos próximos dias também para fazer grandes melhorias na infraestrutura do município. A gente contemplou emendas parlamentares junto a deputados federais, e várias emendas também que anunciamos já no custeio em saúde. Estamos organizando a pavimentação do Distrito Industrial 1, que é um sonho lá dos nossos empreendedores. Estive lá já em 3 campanhas eleitorais e era uma demanda que eu recebi muito, e quando estive lá na minha caminhada eleitoral lá, eu conversei com eles: acreditem que vai acontecer e a gente vai executar as obras iniciando ainda neste ano. Então é um compromisso. Eu venho da área privada também, sei das necessidades, das melhorias. A grande parte da arrecadação municipal vem das nossas indústrias também, do agro, mas a gente está trabalhando muito em pavimentações rurais, pavimentações no turismo, e nada mais justo que investimentos também na área industrial, que é o nosso foco, nosso objetivo. E também buscando, para anunciar nos próximos dias, esse vai ser uma novidade, mas um convênio que nós vamos estar muito bem encaminhado, assim, com quase 100% de chance de uma grande obra de infraestrutura no interior do município, que é mais um anúncio que vem do governo do estado de aproximadamente 2,8 milhões. Então, não falta projetos e trabalho para conseguir conquistar todas essas, que eu digo que são obras de grandes melhorias para a comunidade vilamariense, e isso tudo para melhorar a qualidade de vida da nossa comunidade.
1: Dá para revelar o que é, prefeito?
0: Ainda não, porque a gente quer deixar que o pessoal fique angustiado aí, mas é uma obra que vem e é uma luta de todas as administrações. Eu tive a oportunidade de estar em Brasília em vários momentos, junto com o prefeito Maico, também em viagens que eu fui sozinho, visitando lá o ministério, e com certeza é uma grande conquista para a comunidade vilamariense.
1: Prefeito Adroaldo Sebem, a seu lado está a Kátia Ferri, secretária municipal de saúde. Diga bom dia, secretária, para a gente.
2: Bom dia, Maculão. Bom dia especial à tua Rádio Alvorada, a toda a equipe que está aqui nos prestigiando neste dia tão importante e tão especial.
1: Bom, o que teremos na questão saúde aqui na FEI, na Expovima?
2: Então, a saúde é o coração das administrações públicas dos municípios pequenos, né? Porque é quem cuida da população de forma direta. Então, nós teremos aqui um espaço onde todo o apoio, né, que o pessoal e a própria Expovima precisar, nós estamos com um espaço ali com profissionais para atender. Mas no nosso dia a dia, Maculã, a gente vem buscando muitos recursos e muitas melhorias na área da saúde aqui do nosso município. E bem dizia o prefeito Adroaldo, né, inúmeras emendas parlamentares que vieram para nós melhorarmos a qualidade de vida da nossa população, para cuidarmos melhor da nossa comunidade. Eu quero aqui, Maculã, aproveitar e falar como primeira-dama do município. Então, nós organizamos hoje um encontro para as primeiras-damas, segundas-damas e soberanas. Esse encontro vai acontecer no Caminhos de Lavanda, né? Uma estrutura aqui do nosso município, muito bem pensada e construída pela família Roá. Nós receberemos todas as cortes acompanhadas das primeiras e segundas damas na Arca, na Associação Turística aqui do nosso município, que abrange os municípios da região, e posteriormente nos deslocaremos até lá para que a gente possa fazer este encontro, né? Um encontro muito bonito, muito bem pensado por mim e pela Silene, a nossa segunda dama aqui do nosso município, e eu tenho certeza que vai ficar marcado, né? Para os nossos visitantes, esse encontro onde nós iremos conversar um pouco da importância das primeiras e segundas damas e das soberanas nos municípios, porque muitas das primeiras damas, diferentemente de mim, elas ficam nos bastidores, elas não estão trabalhando com uma secretaria, não tem, né, uma coordenadoria, e isso é muito importante, porque muitas delas ficam em casa cuidando dos filhos, cuidando da

0: família, cuidando da empresa, cuidando da propriedade, para que os esposos, os maridos estejam na ponta, entregando para a população obras, serviços. Então, esse papel importante e fundamental que é da mulher, que é da primeira-dama, que é da segunda-dama, precisa ser evidenciado, precisa ser tratado com muito carinho. Porque muitas das vezes eu percebo que muitas delas, elas estão lá nos bastidores e muitas vezes esquecidas. E para quem acompanhou algumas campanhas políticas dos maridos, como que é o meu caso, o Adroaldo por duas vezes vice-prefeito e agora prefeito, a gente sabe do esforço que a gente precisa fazer para manter a nossa família unida, né, a nossa estrutura familiar, a nossa organização. Então, a gente vai trabalhar bastante isso. E para as soberanas também. Elas representam não só a beleza dos municípios, mas as potencialidades. Então, vai ser uma tarde muito especial e eu tenho certeza que quem nos visitar vai retornar aos seus municípios com uma outra visão do que realmente é o papel da mulher e especialmente das primeiras, segundas damas e soberanas nos municípios.
1: Então, convide todas elas para marcar presença na nossa 11ª Expovima, que já é um sucesso.
0: Estão todas convidadas, mandei um convite individual, mandei convite no grupo que nós temos lá, e já confirmaram a presença e posteriormente, após esse encontro, todas virão para as 18h30 para a abertura dessa Expo, que com certeza já é um sucesso e vai ser uma das maiores e melhores Expos já realizadas aqui no nosso município. Quero aproveitar também, Maculã, para deixar aqui o meu abraço a todas as mães, que no domingo é o Dia das Mães, especialmente a minha mãe, que foi a base da minha existência, né? E convidar a toda a comunidade de Vila Maria e região para que venham participar, prestigiar, porque a Expo foi pensada com muito carinho, foi muito trabalho, né, da Associação Comercial, do Poder Público, do município, para que isso pudesse estar acontecendo. E eu dizia ontem, um dos maiores eventos que acontece no município, sem dúvida, é a nossa Expo. Então venham, prestigiem, participem, porque aqui nós pensamos e construímos juntos um espaço para trazer, para as mais diferentes faixas etárias, mas para trazer um momento de descontração, já que o nosso dia a dia, o dia a dia dos trabalhadores, ele é bastante corrido e bastante carregado de problemas, de dúvidas e de incertezas. Venham, participem, que nós estaremos esperando a todos de braços abertos.
1: Boa sorte.
0: Muito obrigada.
1: Também com a gente aqui no estúdio da tua Rádio Alvorada, aqui no estande da Prefeitura Municipal, secretária Kátia Ferri, secretária municipal de saúde. Já já volta aqui o prefeito para o encerramento, bem como também o Ricardo Tomasi, presidente da Expovima. Vamos então agora para o nosso Saúde e Bem-Estar, que hoje conta com a presença da psicóloga Diva Migliorini, um oferecimento especial de Rede Cia da Vacina, doutor Jaber Salé, doutor Rodrigo Balotin, também com a gente aqui, Vanessa Jungs, além do doutor João Isidro. 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E hoje tem perguntinha que será respondida na sequência pela psicóloga Diva Migliorini. Hoje a pergunta é a seguinte: doutora Diva, a senhora já notou que tudo que acontece de errado com os filhos, a culpa é da mãe? A senhora já notou que tudo que acontece de errado com os filhos, a culpa é da mãe? Mas quando os filhos dão certo, daí é sorte. Isso está certo? Diva, bom dia, bem-vinda.
2: Bom dia, José Maculã. Bom dia, ouvintes. E bom dia, especialmente a você que trouxe a questão de hoje. Pois é, né? Geralmente, a mãe, aquela que padece no paraíso, é a culpada de tudo, independente da conduta que ela tiver, de suas ações. Se a mãe bateu na criança, ela, a criança, vai ser um adulto traumatizado. Se a mãe não bateu, deixa a criança fazer o que quer, tomar conta, e aí vai ser um adulto sem limites. E por aí vai. A culpa é sempre da mãe. E, na verdade, a mãe é, sim, a responsável por tudo, inclusive pela vida. Se não houvesse a mãe, o mundo não existiria. A mãe representa a terra que recebe a semente para fazer o milagre da vida. Se a terra é fecunda, é boa, a planta nascerá e se desenvolverá, dando então o retorno a quem a plantou. Se a terra é má, é seca e árida, a semente, por melhor que seja, não brotará. E aí não haverá retorno a quem semeou. Isso é a mãe. É a representação da vontade divina na terra. As pessoas nascem igual e se desenvolverão. Serão realmente uma pessoa de acordo com que a sua mãe a ajudou a ser. Mesmo que nesse desenvolvimento muitos fatores interfiram, a mãe é o catalisador de tudo. E mãe é aquela ou até aquele que assume esse posto, essa missão, receber de Deus um ser que ele, Deus, lhe confia. Não é fácil ser mãe, mas, por isso mesmo, é divino. A mãe é amor. E, sem saber, planta esse amor na pessoa. Pode ter certeza, mesmo estando longe, ou até mesmo nem fazendo mais parte desse plano físico, a mãe sempre é o farol que orienta, a segurança e a defesa dos filhos. E pode ter certeza, nenhum filho comete um ato ruim contra si ou contra os outros quando ele lembra da mãe e aquele pensamento antes de um ato. O que que a mãe vai pensar? Já salvou muitos do precipício. Pode ter certeza disso. Obrigada por estarem conosco e a todas nós, feliz Dia das Mães. E obrigada. Até a próxima. 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
6: 10:43.
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1: Muito bem, 14 para as 11, de volta com muita honra e prazer aqui de Vila Maria na Expovima. Estamos na 11ª Expovima, por aqui para o encerramento, o prefeito Adroaldo Sibem e também o presidente da Expovima, o Ricardo Tomasi Enderle. Ricardo aí, feliz da vida, tomando um cappuccino aqui, juntamente com o prefeito. Com o prefeito, ó, eu prefiro chocolate aqui, né, que tá gostoso, tá friozinho, tá bom, né, cara?
2: Depois de muita correria, né, Maculan? Agora a gente tá conseguindo...
1: A gente merece descansar um pouquinho, né?
2: Tá conseguindo sentar um minuto, ia dizer, né? Pra fazer um breve... Tomar um cafezinho aqui num breve momento, né? E conversar com vocês aqui. Sempre muito importante pra gente estar podendo divulgar a nossa feira aí que tá acontecendo.
1: Bom, fica à vontade. A casa é sua.
2: Eu queria reforçar o convite, então, aí para todos os ouvintes da tua Rádio Alvorada, que façam o convite para seus familiares, que venham nos visitar aí nesses 3 dias de feira. Pelo que o tempo está demonstrando, nós vamos ter dias maravilhosos para que o pessoal possa vir visitar, passear, fazer negócios aqui, visitar a nossa agricultura, o nosso stand da agricultura familiar aqui também, que esse ano é um diferencial da feira. E também os nossos shows, que são totalmente gratuitos aí, vão acontecendo ao longo do dia. Temos talentos regionais aí se apresentando no palco, e à noite aí os shows nacionais e shows aqui de maior expressividade. Quero então deixar o convite para toda a população regional que esteja aqui.
1: A gente não falou aqui, Ricardo, sobre a questão da alimentação aqui na Expovima.
2: Verdade, a gente acabou não comentando. Temos diversas opções de gastronômicas aqui na
1: final
2: nossa
1: de
2: feira,
1: comer, né?
2: Exatamente, comida nos mantém aí, né? Gera nossa energia. Então, venham aí, vocês vão conseguir aproveitar inúmeros espaços aí com alimentação para vocês conseguirem desfrutar de uma gastronomia, como o prefeito citou lá no início da nossa entrevista hoje, né? Somos uma região onde a gastronomia ela é muito forte e muito importante, tanto no turismo, mas hoje aqui na feira também, com diversos espaços aí para o pessoal poder aproveitar e fazer o seu lanche.
1: Ricardo, muito obrigado pela sua presença aqui, pela sua acolhida principalmente, né? A gente, quando é bem acolhido, se sente em casa. Muito bom para nós também da imprensa aí. Boa sorte na sua feira aí, algo mais, fica à vontade.
2: Só queria agradecer novamente aqui vocês aí, Maculan, da tua Rádio Alvorada, que estiveram aqui hoje fazendo o programa conosco, disponibilizando desse tempinho para a gente poder aí estar colocando um pouco da nossa feira, levando para o ouvinte, para o pessoal da região. E é isso aí, agradecer vocês mais uma vez e dizer que a gente está esperando todo mundo aqui para a nossa 11ª Expovima.
1: Muito bem, este é o Ricardo Tomasi Enderle, presidente da Expovima. Prefeito Adroaldo Sibem, a gente nada se faz sozinho, né? A gente sozinho não anda muito pela frente, não. Se faz, se constrói com parcerias. Então, grato por essa parceria com a gente aqui, pela acolhida mais uma vez. Fica à vontade para o encerramento. Eu sei que tem uma agenda muito grande pela frente, não só da Expovima, mas outras coisas também do seu mandato, do seu governo aí.
3: Com certeza, Maculan, eu quero já, até para não esquecer, fazer todos os agradecimentos, agradecer a todos os meios de comunicação, tanto os escritos, os falados, que muito nos auxiliam na nossa administração municipal aqui do município de Vila Maria, com as divulgações, com tudo que acontece dentro do nosso município. Agradecer especialmente à presidente da Associação Comercial, a Márcia, o presidente da comissão, também o Ricardo, a nossa equipe da Prefeitura Municipal, a todos os secretários, coordenadores, funcionários públicos, né, a todos que estão participando diariamente do trabalho junto à administração municipal e também aqui na nossa Expo. Agradecer às nossas entidades, a todos os patrocinadores que estão auxiliando também na realização deste evento e dizer que a parceria nossa com a tua Rádio Alvorada também é uma parceria muito importante e a gente vai trabalhar cada vez mais também para poder divulgar o município de Vila Maria. Eu quero convidar a todos, então, além da Expovima, nós temos todas as festividades relacionadas aos 38 anos do município de Vila Maria. Quero aqui parabenizar o município pelos 38 anos. Comemoramos amanhã, no dia 9, no sábado. convidar que venham participar hoje da nossa abertura da Expo, às 18 horas e 30 minutos. Participem de todas as atrações, visitem os nossos expositores. E na sequência, na semana seguinte, a gente já convida a todos que venham participar. Nós teremos a trilha do Piratas do Tarimba. O grupo Piratas vai receber os visitantes na sexta-noite, no dia 15. No dia 16 acontece a trilha durante todo o dia. Depois, durante a tarde, tem lá na Arena Piratas também o encontro lá deles, onde eles vão fazer todas as suas questões lá com os jipes e carros e toda aquela logística. O pessoal costuma participar muito neste evento. Teremos também a final do campeonato municipal aqui da Copa Mista, feminino e masculino, que acontece também no dia 16. Nós teremos à noite uma entrega dos troféus e um jantar de confraternização no Salão Paroquial. Na semana seguinte, no dia 23, nós iremos fazer a inauguração de 3 pontes construídas nesta gestão, uma na comunidade do Maringá, uma aqui na sede do município, e a maior ponte lá na comunidade de São Luís, divisa com o município de Marau, lá na comunidade de Viado Pardo. Essas 3 pontes, elas se juntam a uma que inauguramos no ano passado. São R$2.200.000 que investimos ali, que vem para melhorar a trafegabilidade, dar segurança para quem circula por esses locais, escoar os produtos agrícolas, enfim, para tudo. No dia 24, nós teremos às 19 horas o culto evangélico na Igreja Assembleia de Deus, momento de agradecer também e fazer um momento de fé, que com certeza teremos a grande participação aqui da comunidade. Seguindo o mês, no dia 27, numa quarta-feira, às 18 horas, nós teremos a inauguração do nosso Centro de Assistência Social, o CRAS. É uma obra também de mais de R$1 milhão que investimos ali. Agora a gente está com a questão da mobília quase pronta, então no dia 27 a inauguração. E convidar também para o nosso baile do CTG Francisco Vitor Maroni, o grupo das Invernadas, do Piquete de Laçadores, lá no Salão Paroquial, com a animação do João Luiz Correia e grupo, no dia 30, para blindar o mês de aniversário do município, dos 38 anos, um mês cheio de festividades. Convidamos a todos que participem. Agradecimento a todos que estão envolvidos, a todos que acreditam no município de Vila Maria, agradecer pela confiança da nossa comunidade, que acredita na nossa administração, e de todas as pessoas que trabalham no dia a dia junto à administração municipal, em todos os setores, nossa feira aqui também, a indústria, serviços, comércio, agropecuária, agora agricultura familiar, turismo. Então são todas as alas reunidas aqui num só espaço para a gente poder cada vez mais mostrar tudo de bom que Vila Maria, que toda a região tem para mostrar e para apresentar para a nossa comunidade.
1: Olha, prefeito, fiquei muito feliz em saber que logo mais teremos então a inauguração da Arca, porque mostra essa potencialidade, mas principalmente, prefeito, mostra o quanto é importante a união para se fazer turismo regional.
3: Nós estamos trabalhando isso há muito tempo já, a gente fez muitos movimentos junto com o nosso CONTUR, que é o Conselho Municipal, junto com a Associação dos Municípios, junto com todos os prefeitos, a nível estadual, a nível federal, estivemos no Ministério do Turismo também. Foi feito todo um trabalho para criar a rota turística da região das Cascatas, isso não é simples de se fazer. Foi feito inventário turístico para poder mostrar que todos os municípios tem atrativos turísticos de todos os segmentos, e isso mostrou e deu credibilidade junto ao governo do estado, aonde a gente então tem agora essa associação criada, que vai brindar também o município de Vila Maria por ter o espaço na cidade aqui de Vila Maria, com atendimento diário. A gente está trabalhando com o coordenador Flávio aqui, que é contratado pela associação. Nós temos a Janaína, que é coordenadora do turismo de Vila Maria, junto com o secretário Gilney. E a gente vai, nos próximos meses, agora com a inauguração, ter equipe de projetos, equipe de assessorias, para poder também trabalhar com o nosso empreendedor de todos os municípios aqui. Hoje são 15 municípios que estão associados à Arca, mas abrindo possibilidade para os demais municípios da Ampla e para municípios que queiram também estar conosco aqui, mesmo que não sejam da associação aqui do Planalto. Então, vem para fomentar e vem de encontro aos investimentos que estamos fazendo em todos os setores aqui do município de Vila Maria. A gente já investiu muito e vai investir agora também. E vai continuar a captação de recursos a nível estadual, a nível federal, para fazer com que Vila Maria seja reconhecida mais uma vez como um dos municípios do estado do Rio Grande do Sul, do país, para ser visitado também na questão do turismo.
1: Obrigado por enquanto, prefeito de Vila Maria, Adroaldo Sebem. Um abraço, até a próxima, se Deus quiser.
3: Muito obrigado, Maculã, muito obrigado à tua Rádio Alvorada aí. Venham nos visitar, estamos esperando por vocês aqui para recebê-los com muito carinho.
1: Muito bem, gente, obrigado pela companhia. O Temática ao vivo, sempre com muita emoção em toda a região. Desta vez, aqui em Vila Maria, na 11ª Expovima. Na sequência, tem notícias da hora. Paz e bem, santa alegria.

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5: 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A renda média dos brasileiros, considerando todas as fontes, chegou a R$ 3.367 em 2025, o maior valor da série histórica, segundo dados divulgados nesta sexta-feira pelo Instituto Brasileiro de Geografia e Estatística, o IBGE, em relação ao ano anterior, quando a média foi de R$ 3.195, e houve uma alta real de 5,4%. Os dados são da Pesquisa Nacional por Amostra de Domicílios, e mostram também que mais brasileiros passaram a ter alguma fonte de rendimento. No ano passado, 67,2% da população residente do Brasil, 143 milhões de pessoas, receberam dinheiro vindo de trabalho, aposentadoria, programas sociais ou outras fontes. E o trabalho segue como a principal fonte de renda da população brasileira. Sozinha, a soma dos salários recebidos pelos trabalhadores alcançou os R$ 361 bilhões de reais por mês em 2020. 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A mulher que foi presa suspeita de chefiar um dos grupos de migração ilegal para os Estados Unidos mantinha contato com coiotes e comprava passagem para imigrantes entrarem ilegalmente, segundo a Polícia Federal. Maria Helena de Souza Neto Costa foi presa nesta quinta-feira. Ao todo, cinco grupos suspeitos movimentaram cerca de R$ 240 milhões de reais entre 2018 e 2023, estimou a polícia. Maria Helena é sogra do governador de Goiás, Daniel Vilela, do MDB. De acordo com a Polícia Federal, ela e a esposa dele não são investigados. Em nota, o governador afirmou que os fatos são investigados desde meados de 2000 e não tem relação com ele, sua esposa ou o governo de Goiás. Em nota, a defesa de Maria Helena considerou a prisão desnecessária e afirmou que aguarda o acesso ao processo para fazer análise técnica do caso. 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

dando sequência aqui na programação da tua Rádio Alvorada até o retorno do colega José Maculan aqui para o estúdio. Ele que junto com a Júlia Berguete Xavier apresentaram até agora há pouco temática especial na Expovima, a grande feira do município de Vila Maria. 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E olha, para o final de semana, previsão é de muito frio. A gente fala mais a respeito disso daqui a pouquinho. 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
1: Vamos lá, conferindo aqui na programação da tua Rádio Alvorada, a movimentação do mercado agrícola, agora, né, nesta movimentação da manhã aqui da sexta-feira. 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E nós iniciamos com as cotações dos grãos comercializados em sacas de 60 quilos. A soja, R$ 112,00. O milho, R$ 57,00. E o trigo, R$ 63,00. Demais produtos: boi gordo, R$ 12,00 ao quilo vivo. Vaca gorda, R$ 10,40 ao quilo vivo. Suíno tipo carne no preço integração, R$ 6,05 ao quilo vivo. Suíno tipo carne no preço particular, R$ 5,79 ao quilo vivo. E o leite padrão, de acordo com a Emater, comercializado na região com o menor preço referência, em R$ 2,28 ao litro. Ana Lúcia Jacomini para a tua rádio.
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0: 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Dia 10 de maio, festa em honra a Nossa Senhora de Fátima na comunidade do Carrascal. Tarde dançante com Portela e os guris. 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Hora do recado, são os avisos das comunidades, são os avisos das famílias aqui da nossa comunidade, aqui da nossa região. A comunidade de São Miguel e as Irmãs Franciscanas convidam para a 15ª Romaria em honra a Santa Maria Bernarda, dia 17 de maio, 10h30 missa, meio-dia, almoço com churrasco de gado, frango, linguiça, maionese e saladas diversas. 14h30 da tarde, bênção da saúde. Ingressos, R$ 50 adulto e R$ 25 infantil, 8 a 11 anos. Reservar até a sexta, dia 15. Reservas no 991126121. 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
0: A comunidade de Santa Lúcia, Forquilha, Gentil convida todos para a festa dia 17 de maio. Sábado 16, tradicional almoço servido nas mesas com carne de gado, carneiro, linguiça campeira, pão e saladas diversas. Domingo 17, 10h30, celebração. Ao meio-dia, almoço com churrasco, copo e cozinha. E às 14h, tarde dançante com Bruno e Guilherme Santos. Reservas de mesa no 996799511. Reservas de churrasco no 99113-5190.
3: O Grupo Amor Perfeito e a comunidade de Gramadinho convidam para a festa no dia 10 de maio. 10h30, ao meio-dia, churrasco padrão, copo e cozinha. Tarde dançante com os parceiros e sorteio da rifa. Sábado, 9 de maio, ao meio-dia e 30, almoço servido na mesa. 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

0: Agora 26 para o meio-dia, de volta aos estúdios. Um abraço aqui, Vila Maria, por ter nos acolhido nessa manhã com temática ao vivo da Expovima. Faltando 26 para o meio-dia, agora estamos com 15 graus. 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Chamo de volta ela aqui, a Kátia Valente, com o tempo. Fim de semana, hein, Kátia? Vamos lá, então.
1: Olá, meus amigos e caros ouvintes. Neste início de manhã de sexta-feira, temos ainda o deslocamento da frente fria, sistema esse que desde ontem, no início da tarde, já veio trazendo chuvas e temporais. Aliás, nós já tivemos temporais antes da chegada da frente fria, aquele sistema pré-frontal, lá no extremo sul do estado. E esse sistema foi entrando, e à medida que foi entrando, foi encontrando o ar quente sobre o estado e foi trazendo chuvas e temporais. Agora, o que que acontece? Nós ainda temos estado de atenção para toda a metade norte, centro, leste do estado, algumas áreas também da fronteira oeste. Bom, ao longo principalmente do período da manhã, ainda temos atenção para eventualmente pancadas de chuvas mais fortes, mas especialmente ainda a condição de ventos em forma de rajadas. Então, pessoal, muita atenção. A gente chama atenção sempre porque é inevitável, a gente vai na rua, acaba tendo que sair para o trabalho, escola, enfim, e ficamos vulneráveis, né, quando se tem essas rajadas de ventos mais intensas, porque sempre pode ocorrer uma queda de árvore, de galhos de árvore, queda de fios elétricos, queda de placas, tudo isso, né, acaba se tornando um risco. Então, bastante atenção para essa condição quando a gente fala desses temporais, né, muitas vezes é exatamente por isso. E quando se fala naqueles combos que vêm com rajadas de vento, com queda de granizo, com descargas elétricas, tudo isso é bastante preocupante, né? Se a gente está desprotegido assim na rua. Então, bastante atenção ainda, pelo menos no período da manhã desta sexta-feira. Depois, aos poucos, ao longo da tarde, principalmente noite, é uma nova massa de ar de origem polar que vai começando a tomar conta aqui da nossa região. Ela já vai entrando pelo sul e oeste do estado no período da manhã desta sexta-feira e depois vai, então, tomando conta. E aí, eu chamo a atenção é para as temperaturas, a queda acentuada das temperaturas. Na tarde desta sexta-feira, aqui na nossa região, as máximas ainda ficam aí na faixa faixa dos 18 a 19 graus. Mas a partir de amanhã, aí sim, as temperaturas caem e caem rapidamente. O sábado já começa com mínimas entre 6 e 8 graus. E a máxima tarde não deve passar dos 13 e 14 graus, ou seja, uma temperatura de inverno aqui na nossa região. O domingo, Dia das Mães, vai ser de tempo firme e bastante frio, com geadas ao amanhecer. Com a previsão do tempo, Kátia Valente.
0: Tá bom, Kátia. Eu ia vender meu Porsche, mas agora não vou vender. Deixa quieto aí, né? 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
0: Muito bem, 14 para o meio-dia, 15 graus.
11: Igreja em saída.
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0: só tá começando.
1: Bom, já que o fim de semana promete já, tem que começar a aquecer agora, e dançando, e dançando.
2: Vamos lá.
1: Nada de preguiça.
2: Arrasta o sofá ali, arrasta. É. Arrasta o sofá ali
1: nada,
2: da sala.
1: Nada de preguiça.
2: E vamos lá. Eu sugeri aqui pro meu parceiro, fiz uma sugestão ao meu parceiro, já que ele disse que não quer vender
1: o ponche.
2: O seu ponche. Então, ele que vende o seu ponche, nós vamos pro Nordeste, porque estamos assistindo. Agora eu tô vendo o Papa Leão aí na CNN. Um ano hoje, né? Um ano da...
1: Papa Leão 14 celebra um ano à frente da igreja.
2: Um ano hoje, o tempo passa, né?
1: É verdade.
2: Mas daí na CNN nós estava olhando...
1: Olha só, pontífice rezou para Deus tocar o coração de governantes.
2: Desde que ele... Desde o princípio, do primeiro dia do seu pontificado, a missão dele está sendo essa, né? De promover a paz.
1: Tanto é que ele não teve medo de bater de frente com o americano.
2: Não. Mas daí eu estava dizendo que eu propus aqui para o meu parceiro vender o ponche e nós ir para o Nordeste.
1: Vamos.
2: Na CNN estava passando lá as praias ali do Nordeste. Então eu disse, meu parceiro, vende o ponche e vamos para o Nordeste.
1: Vamos lá para Fortaleza.
2: Quem sabe a gente consegue pagar a passagem. O ponche dos bons, esse, hein?
1: Não, mas tudo que é relíquia vale mais.
2: Vale. Então vale, olha.
1: O meu ponche é uma relíquia, cara.
2: Vamos abrir o leilão aí. Começamos com duas passagens ida e volta para Fortaleza.
1: Feito lá nos Capuchinhos em Bagé.
2: Ah, de Bagé,
1: fui eu que confeccionei lá, cara.
2: Isso.
1: Eu ajudava o pessoal lá a confeccionar ponches lá. Tinha uma equipe lá.
2: Uma poncharia?
1: Uma poncharia. que funcionava no andar debaixo da igreja lá.
2: Lá na...
1: Conhece Bagé?
2: Na Imaculada?
1: Conhece Bagé?
2: Conheço.
1: É embaixo
2: na cripta lá da Imaculada?
1: Na Imaculada embaixo tem um espaço bem...
2: Não
1: sei se ainda
2: espaço.
1: Tem, né?
2: Tem. Hoje uma
1: então,
2: parte da
1: naquele espaço tinha, tipo...
2: Uma poncharia.
1: Na época você fazia, né? Trançava
2: ponche
1: os fios...
2: Ponche de lã. Ponche lã de ovelha.
1: É, puro.
2: Lã de ovelha. Não, lá tem uma... Um redame de criação de ovelha muito grande, né?
1: Então... Lá tem a Cobagelã, não sei se tem ainda, é a cooperativa de lã.
2: Deve ter, porque é um dos... Lá tem os maiores criadores de ovelhas do estado, né? Então estão
1: ali
2: por lá.
1: Ali Bagé compete com o Uruguai, né?
2: Compete com o Uruguai. É ali na divisa, então é uma criação. Então tu sai de Bagé para Ceguá, para aquela região toda.
1: De Bagé a Ceguá dá 60 quilômetros.
2: 60, muita ovelha e cavalo.
1: Ovelha e cavalo.
2: E vinho.
1: Nós íamos para Ceguá tomar...
2: Os vinhos de Galvão Bueno.
1: Não. Nós ia pegar a Nortenha.
2: A Nortenha, Uruguaia.
1: Uruguaia.
2: Mas tem ali em Bagé também a Nortenha.
1: Deve ter.
2: Tem. Eles vendem ali também. Não, mas ali é 60 quilômetros a Ceguá. Tu pode ir lá... Comprar ela, já traz, bota gelar e toma trincando, né?
1: Trincando. Eita, mundo velho.
2: Mas hoje é sexta-feira. Então, hoje é 8 de maio. A nossa prece toda especial hoje é pelo Papa Leão, né? Seu primeiro ano de pontificado. O Evangelho de João, no capítulo 15, que diz: este é o meu mandamento. Amem-se uns aos outros, assim como eu amei a vocês. Ninguém tem amor maior do que alguém que dá a vida pelos amigos. Vocês são meus amigos se fizerem o que estou mandando. Eu já não digo que vocês são servos, porque o servo não sabe o que o seu senhor faz. Eu chamei vocês de amigos porque fiz vocês conhecerem tudo o que ouvi de meu Pai. Não foram vocês que me escolheram. Fui eu que escolhi e orientei vocês para que vão e deem fruto, e o fruto de vocês permaneçam. Assim, qualquer coisa que vocês pedirem ao Pai em meu nome, Ele lhes dará. E isto que eu ordeno a vocês, amem-se uns aos outros. Palavra da salvação. Glória a vós, Senhor. Meus queridos, no evangelho que meditamos ontem, Jesus afirmou que quem guarda os seus mandamentos permanece no seu amor. Hoje, ele nos faz uma afirmação importante sobre o novo mandamento. Um mandamento que resume todos os preceitos judaicos e toda a nova lei presente no Sermão da Montanha. Este mandamento supremo é o amor. Amar ao próximo como o próprio Jesus nos amou, entregando sua vida na cruz para nos salvar. Jesus nos revelou o Pai de modo pleno e definitivo como um irmão e amigo. Ele nos escolheu e ele mesmo nos orientou para que o imitássemos na prática do amor ao próximo. Portanto, ser discípulo de Cristo implica a doação total de si no amor. Lembramos nossa programação, hoje, sexta-feira, de manhã, já tivemos às 10 horas no auditório paroquial, um momento de reunião, tivemos a presença do deputado federal Covatti Filho, junto com o deputado federal Turra, o Sérgio Turra, e um anúncio de uma verba para as comunidades. E à noite, 19h30, com a presença do deputado Zanquim, também com um anúncio de uma verba para as comunidades. Então, as comunidades já tiveram de manhã e o convite para a noite estarem de novo 19h30. Hoje, à tarde, 16 horas, tem missa na Matriz, missa da saúde, em honra ao Frei Salvador Pinzeta. À noite, 19 horas, tem missa em Três Cerros. 19h30, Divino no bairro Planalto e também Santa Lúcia. Amanhã, sábado, 10h30, São Francisco, missa e almoço pelo Dia das Mães. 10h30 também, Nossa Senhora do Carmo, missa e almoço pelo Dia das Mães. 14 horas, São Miguel. 15h30, São Caetano e São Pedro. Às 18 horas, na Matriz, também Santa Terezinha. E às 19 horas, Santa Catarina e São Gabriel. Em São Gabriel será na casa da dona Iracema Colucci. E amanhã à noite, grande jantar do ECC, aqui no Salão Paroquial. Restam ainda, diz o pessoal aí do ECC, que ainda restam, então, alguns ingressos. Então, se alguém quiser, pode procurar ali na Secretaria Paroquial, bem como o pessoal está trabalhando aqui no salão também. Então, o André, a Ângela, vocês procurem e tem ainda alguns ingressos. Pode ser que tenha amanhã na hora, pode ser que não tenha. É aquele... Tu já foi maculando nos jantares do ECC? É aquela janta que depois tem doce. Quem gosta? Os formigão de plantão. Os formigão de plantão daqui de Marau que gostam de doce é oportunidade, porque vai ter doce a noite toda. 50 tipos de doce, diz o Maculã. É que o Maculã é do ECC, então ajuda, né? Então a gente... Eu vou só comer. Eu vou só pra comer.
1: Atenção, reservem um lugar especial, então, pro Frei Marcelo aí. A noite toda no doce.
2: A noite toda de doce. É bom. Eu fui naquele de Gentil. Gente, que coisa boa, né? Preparamos até um doce de jaracatiá especial para uma pessoa que estava necessitada de um jaracatiá. Foi preparado. Lá vai ter aqui. Pessoal, então, amanhã de noite, né? Aí no salão, jantar do ECC, grande jantar, não perca. Não, se você nunca veio, não perca, porque é bom. Eu aprovo e atesto. E o Maculã assina embaixo. Muito bem. E para domingo, então, às 8 horas da manhã, missa na Matriz, 9 horas, Santo Expedito e Guadalupe, e grande festa em honra a São José Operário. Está fazendo o seu trito, preparando a festa de São José Operário. Então, grande festa de São José Operário. Hoje à noite também tem, 19 horas, o trito. E grande festa das mães no Gramadinho, 10h30, missa, meio-dia, almoço, e depois toda a continuação festiva. Aí na São José Operário, na Metasa, e lá no Gramadinho, grande festa das mães. E as duas comunidades, veja, eu fui ontem à noite em São José, Macula, e eles estão ao lado do salão, fizeram mais um coberto organizado para que o pessoal possa, então, se acomodar, enfim, é um baita espaço aí, São José Operário. E Gramadinho está terminando a cozinha nova, Então o pessoal está se esmerando aí, né? Hoje tiveram reunião aqui, porque teve o anúncio e aos poucos depois em reunião concordância, primeiro passo vai ser para a gente poder passar a régua, como disse a prefeita Naura, em todos os PPCs das comunidades, deixar todos eles prontos. Não adianta nós brigar, espernear, é norma e tem que fazer, ponto, né? E custa caro, infelizmente custa caro. Um hidrante de uma comunidade hoje não sai por menos de 80, 90 mil reais. Então, custa caro, mas a gente, e graças a Deus, os deputados estão nos ajudando. Veio de manhã o Covatti e o Turra anunciar uma verba, vem de noite o Zanquim também uma verba para isso, para a gente poder passar uma régua e conseguir fazer todos os PPCs, os hidrantes das comunidades. A gente sabe que em sã consciência não precisa, mas é norma, é uma lei. E tem que ser feita, né? Então, para ajudar as comunidades, eles trouxeram esses valores aí para a gente poder passar a régua e fazer todas as comunidades. E depois, também se sobra valores, outras comunidades que vão precisando tantas outras coisas, mas tudo, como foi combinado, vai ser direcionado aí junto em assembleia essa organização de quem recebe, aonde recebe e como recebe esses valores. Ainda no domingo é Dia das Mães, então o Maculã vai poder almoçar com a Dona Maria, celebrar o Dia da Mamãe, né? Então, nesse bonito Dia das Mães, a minha mora pertinho, mas vai ser complicado ver ela domingo, com todos os eventos que tem, mas a gente vê outros dias sempre, né? Mas domingo, Dia das Mães, então, e também lembrar daquelas que já não estão mais entre nós, né? Como a minha avó, que já não está mais entre nós, e que a gente recorda, então, rezar a missa no cemitério municipal às 15 horas pelas mães falecidas. E à noite, no domingo, 19 horas, Santa Helena, Salete na Rigo e também na Matriz. Como já falei, hoje à noite, 19h30, novamente as diretorias das comunidades se façam presentes, todas as comunidades, para mais um anúncio, agora com o deputado Zanquim, 19h30, então, no auditório. Não esqueçam dos tapetes de Corpus Christi, vamos fazer bonito, mais uma vez, um grande número de tapetes para a gente completar em torno da Praça Doutor Elpidio Fialho. Então, faça sua inscrição na Secretaria Paroquial para fazer os quadros dos tapetes. E já comunicando que dia 20 de maio, Dom Rodolfo estará aqui para a bênção da nossa casa. Nós estamos rezando já pelos nossos benfeitores, essa missa do dia 20, 11 horas da manhã, ele vai ter a missa especial, bênção da casa, por todos os nossos benfeitores. O Maculã também comprou cucas naquela época em que nós estávamos fazendo para casa, então o Maculã também vai ter a sua prece como benfeitor da nossa casa, rezada aí pelo nosso arcebispo Dom Rodolfo, que vem abençoar e rezar a missa aí pelos nossos benfeitores bem merecidos, porque muito nos ajudaram e muito estiveram conosco e continuam conosco nessa missão. Nossas paróquias vizinhas, paróquia Santo Antônio de Camargo, então para hoje, sexta-feira, 19h30, Alto Alegre, sempre com peregrinação da imagem de Santo Antônio. Sábado, 14 horas, Tunas, com peregrinação da imagem de Santo Antônio e 18 horas, a missa na Matriz de Camargo. No domingo, 9 horas, missa na Matriz de Camargo e 10h30, missa e festa em Carrascal. E na segunda-feira, às 16 horas, tem a missa na Gruta de Camargo. Santo Antônio do Palmo e Santo Antônio de Gentil, amanhã sábado, 14 horas, missa em Cristo Rei Palma e 15h30, missa em São Brás Palma e à noite, no sábado, 19 horas, na Matriz de Gentil e no domingo, 9 horas da manhã, missa na Matriz do Palma. Muito bem, desejamos a todos aí um belo final de semana. É frio. Mas agradecer a Deus, porque as previsões, né, Maculã, de ontem de noite não eram nada boas com o temporal e nós passamos aqui ilesos, então agradecemos a Deus por isso. Um bom dia, um bom almoço, paz e bem e santa alegria.
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6: Paze bem, meu irmão, paze bem.
2: Estimados irmãos e irmãs, é meio-dia. E juntos vamos invocar a bênção de Deus sobre nós, o nosso alimento e os nossos trabalhos. Meu bom Deus, neste horário de meio-dia, te apresento, nesta oração, todos os doentes que rogam pela sua misericórdia diariamente. Tu conheces e sabes de suas dores. Estás presente em cada súplica e choro de dor. Senhor, socorre e cura essas pessoas de suas enfermidades, especialmente hoje, nesta sexta-feira, onde rezamos pela saúde de todos. Senhor, livre-nos de todo mal que possa estar dirigido a cada um de nós, ainda que seja por milagre. Sei, Senhor, que vai me atender, porque me amas e me escutas amorosamente. Te agradeço, meu Deus e meu Pai, e embora às vezes esteja com a alma inquieta, te suplico, dai-me o poder de aceitar acima de tudo que se cumpra em mim a tua vontade e não a minha. Peço-te a bênção para que eu continue contemplando as luzes da Trindade que iluminam os caminhos com infinita caridade. Pai nosso que estás no céu, santificado seja o vosso nome. Venha a nós o vosso reino. Seja feita a vossa vontade, assim na terra como no céu. O pão nosso de cada dia nos dai hoje. Perdoai as nossas ofensas, assim como nós perdoamos a quem nos tem ofendido. E não nos deixeis cair em tentação, mas livrai-nos do mal. Amém. E por intercessão de Nossa Senhora, os santos e santas de nossas comunidades, que os anjos de Deus estejam à nossa frente para nos guiar, ao nosso lado para nos acompanhar, atrás de nós para nos proteger, acima de nós para nos iluminar, e dentro dos nossos corações para abençoar. A bênção de Deus Todo-Poderoso sobre todos os ouvintes e sobre o nosso alimento, em nome do Pai, do Filho e do Espírito Santo. Amém. Um bom almoço, um bom dia, paz e bem e santa alegria.
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0: Amigos ouvintes, boa tarde. 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
0: Vamos acompanhar as informações sobre o tempo. As informações são com a meteorologista Kátia Valente.
2: Olá, meus amigos e caros ouvintes. Neste início de manhã de sexta-feira, temos ainda o deslocamento da frente fria, sistema esse que desde ontem, no início da tarde, já veio trazendo chuvas e temporais. Aliás, nós já tivemos temporais antes da chegada da frente fria, aquele sistema pré-frontal, lá no extremo sul do estado. E esse sistema foi entrando, e à medida que foi entrando, foi encontrando o ar quente sobre o estado e foi trazendo chuvas e temporais. Agora, o que que acontece? Nós ainda temos estado de atenção para toda a metade norte, centro, leste do estado, algumas áreas também da fronteira oeste. Bom, ao longo principalmente do período da manhã, ainda temos atenção para eventualmente pancadas de chuvas mais fortes, mas especialmente ainda a condição de ventos em forma de rajadas. Então, pessoal, muita atenção. A gente chama atenção sempre porque é inevitável, a gente vai na rua, acaba tendo que sair para o trabalho, escola, enfim, e ficamos vulneráveis, né, quando se tem essas rajadas de ventos mais intensas, porque sempre pode ocorrer uma queda de árvore, de galhos de árvore, queda de fios elétricos, queda de placas, tudo isso, né, acaba se tornando um risco. Então, bastante atenção para essa condição quando a gente fala desses temporais, né, muitas vezes é exatamente por isso. E quando se fala naquele aqueles combos que vêm com rajadas de vento, com queda de granizo, com descargas elétricas, tudo isso é bastante preocupante, né? Se a gente está desprotegido assim na rua. Então, bastante atenção ainda, pelo menos no período da manhã desta sexta-feira. Depois, aos poucos, ao longo da tarde, principalmente noite, é uma nova massa de ar de origem polar que vai começando a tomar conta aqui da nossa região. Ela já vai entrando pelo sul e oeste do estado no período da manhã desta sexta-feira e depois vai, então, tomando conta. E aí, eu chamo a atenção é para as temperaturas, a queda acentuada das temperaturas. Na tarde desta sexta-feira, aqui na nossa região, as máximas ainda ficam aí na faixa dos 18 a 19 graus, mas a partir de amanhã, aí sim, as temperaturas caem e caem rapidamente. O sábado já começa com mínimas entre 6 e 8 graus e a máxima tarde não deve passar dos 13 e 14 graus, ou seja, uma temperatura de inverno aqui na nossa região. O domingo, dia das mães, vai ser de tempo firme e bastante frio, com geadas ao amanhecer. Com a previsão do tempo, Kátia Valente.
0: Muito obrigado, Kátia.
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0: Hoje, na Hora do Agricultor, nós vamos falar sobre a reforma tributária. E para isso, nós estamos em contato com Liane Casa Panhussat, contadora e proprietária do escritório Panhussat Contabilidade de Camargo, e também a Elisângela Orsato, contadora do escritório Panhussat. Vamos falar então sobre os temas reforma tributária no agronegócio e também uma palestra que vai acontecer nos próximos dias. Boa tarde, Liane.
3: Boa tarde, Luiz Carlos. Boa tarde aos ouvintes da Rádio Alvorada, em especial a todos os agricultores.
0: Bom, eu acredito que a reforma tributária é um tema palpitante, tanto na área comercial, industrial, agora impacta também no setor agrícola.
3: Sim, com certeza, e muito, tá? Por isso a gente decidiu fazer uma palestra para todos os agricultores, chamar eles, né, para eles entenderem melhor sobre esta reforma. E no dia 13, então, que vai ser essa palestra aqui no Clube de Camargo, né? No dia 13, quarta-feira da semana que vem, né? Então, nós estamos aqui para fazer esse convite.
0: A situação é complexa para o comerciante, o industrial da cidade, e acredito que do interior também não foge a regra, ainda mais agora com essas obrigatoriedades. O que é que será transmitido nesta palestra do próximo dia 13, Liane?
4: Então, Luiz Carlos, a reforma tributária, ela vai ser uma mudança que vai impactar a cobrança dos impostos sobre o consumo, tá? O objetivo da reforma tributária é simplificar e unificar o sistema tributário. Esse novo modelo que vai ser adotado agora a partir do próximo ano, né, de 2027, ele é um sistema tributário que aqui no Brasil ele é chamado de IVA dual. Ele já é um sistema utilizado amplamente em outros países, né, até inclusive países muito desenvolvidos utilizam esse sistema tributário, e ele não vai afetar só as grandes empresas, como é muito pensado pela população em geral. Ele vai, inclusive, impactar em muito o agronegócio, as pessoas que trabalham no campo. Ele vai impactar de forma que vai mudar os custos de produção, o preço de venda dos produtos que são comercializados e que vai, no final das contas, vai impactar a margem de lucro do agricultor. Além disso, os agricultores também vão precisar ter uma maior organização e uma maior formalização. E isso vai acontecer através da adoção do CNPJ para produtor rural. Tudo isso, Luiz Carlos, a gente vai estar falando de forma simples, direto ao ponto, nesse evento que a gente vai estar fazendo, então, no dia 13 de maio.
0: Bom, essa explicação partiu da Elisângela agora. Tá bom, é que não estou visualizando vocês, né? Pois é, então, como se percebe, o agricultor que já vinha com algumas dificuldades com a implantação da nota eletrônica, agora com a reforma complica ainda mais. Eu acredito até que hoje a realidade do produtor rural é de ser considerado uma empresa aí com a contratação de um escritório de contabilidade.
4: É isso mesmo, Luiz Carlos. A reforma tributária ela vai impactar bastante o agronegócio exatamente neste ponto. Então, a gente já teve agora, nesse mês de maio, a saída da nota fiscal de produtor rural, aquela do tão conhecida aí do talão de produtor, né? Com a adoção da nota fiscal eletrônica. Agora, para o ano de 2027, a nota eletrônica do produtor rural também já vai sofrer mais uma atualização, que vai então ser a entrada desses novos impostos da reforma tributária, que eles precisarão estar destacados nesses documentos fiscais, mas que além disso, haverá então essa tributação diferenciada para os produtos que os agricultores comercializam, tanto nas suas compras quanto nas suas vendas. Então, a gente entende que o escritório contábil ele vai ser um parceiro no dia a dia do agricultor, né? Tanto na emissão dos seus documentos quanto na questão do destaque dos impostos e até na questão do entendimento também sobre o que é melhor para o produtor rural, se é ele continuar sendo aquela pessoa física que comercializa a sua produção, ou se é ele então migrar para um sistema então de produtor rural através do CNPJ enquanto empresa, né? Enquanto empresário rural.
0: Muito bem, Elisângela, conforme a sua colocação, eu concluo que hoje o produtor rural tem a necessidade e a obrigação de contar com um escritório de contabilidade.
4: A gente entende que o melhor caminho para o agricultor é sim ter um escritório parceiro, porque o escritório vai conseguir auxiliar ele nas tomadas de decisão sobre como que ele vai poder melhor se beneficiar dessas mudanças que estão acontecendo, de forma a tentar sim reduzir o imposto que vai, né, diminuindo a sua margem de lucro na sua propriedade.
0: Muito bem, eu peço a licença para Elisandra e Aliane por um rápido intervalo e já voltamos.
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0: Estamos voltando com o programa Hora do Agricultor. Hoje nós estamos conversando com Liane Casa Panhussati, do escritório Panhussati, e também Elisângela Orsato, sobre a reforma tributária e o impacto na agricultura. Liane, Como já acompanhamos no bloco anterior, a Elisandra deu uma geral aí sobre as dificuldades que teremos pela frente com a imposição destas mudanças. E para isso é que no próximo dia 13 vai acontecer esta palestra sobre reforma tributária ali em Camargo, promovida pelo seu escritório.
3: Sim, Luiz Carlos, será no dia 13, quarta-feira, né? Além, ela é promovida sim pelo escritório, mas nós temos apoio também do Sicredi e do Sindicato dos Trabalhadores Rurais de Camargo, tá? Então, essa palestra, nós vamos contar com...

0: Sat, que é o Super Sat da Ângela, que nos enviou os brindes para serem sorteados.
1: Sim, o evento ele é aberto para os agricultores e interessados em geral.
0: O foco principal é os agricultores. A gente tem ingresso limitado, né? Então, claro, se sobrar ingresso, nós temos até uma lista de espera de colegas nossos que ligaram querendo participar. Mas o foco é os agricultores, então, em primeiro lugar, nós estamos distribuindo, né? Dando esses ingressos gratuitamente para os agricultores.
1: Sim, o ingresso é gratuito e de que forma é que eles podem confirmar a presença?
0: Bem, eles podem retirar esses ingressos aqui na PagSeguro Contabilidade, no Sindicato dos Trabalhadores Rurais de Camargo e no Sicredi. Mas também eles tem muita gente que a gente não trabalha apenas com o município de Camargo, com agricultores do município de Camargo. Nós trabalhamos com toda a região. A gente faz contabilidade, nota fiscal, atende todos os agricultores dos municípios de Nova Alvorada, Vila Maria, Santo Antônio Palma, Gentil, Passo Fundo, Ibirapuitã, Soledade e Nicolau Vergueiro e Marau.
1: Olha
0: Então,
1: só.
0: muitos clientes até não conhecem a gente porque a gente faz muito serviço online, né? Então, esses agricultores de longe, eles podem ligar e reservar o ingresso.
1: É como se percebe, o seu escritório é bastante abrangente aí, prestando serviço para toda a região. As pessoas que deverão confirmar presença, a gente usa o termo produtores, agricultores, mas também é para produtoras e agricultoras.
0: Sim, sempre que um produtor vier buscar ingresso, a gente dá dois, né? Um para o produtor e um para a produtora, né?
1: Ah, tá certo. Então, aberto a ambos, né? Até porque hoje a presença da mulher na agricultura, no agro, é bastante expressiva. A Elisângela teria algo mais a acrescentar para a gente, Elisângela?
2: Eu só gostaria, Luiz Carlos, de comentar que é bem importante, então, né, que as pessoas participem desse evento, que elas venham, né, para elas entenderem quais que são essas mudanças que vão ocorrer para o próximo ano. A palestra, ela vai ser utilizada uma linguagem super simples, o conteúdo vai ser muito prático, ela é realmente voltada para os agricultores. Então, vai ser realizada de forma que eles consigam acompanhar, né, todo o impacto que a reforma vai estar trazendo ali para o seu dia a dia. E quem começar a entender o processo agora vai sair na frente. Então, a gente está se antecipando, digamos assim, essas questões da reforma no agronegócio, porque é importante que a gente saia na frente, que os produtores consigam sair na frente. Quem conseguir entender agora e vai conseguir com certeza se adaptar melhor a essas mudanças.
1: É, muito bem. Agora, de antemão já se fala, mesmo antes das explicações aí, de que mais dia, menos dia, o produtor rural terá que procurar um acompanhamento profissional com o escritório de contabilidade.
2: Isso é o que a gente tem percebido cada vez mais no dia a dia, né, Luiz Carlos? Essa necessidade do acompanhamento de um profissional, isso mesmo.
1: Elisandra, foi um prazer tê-la participando do nosso programa. Muito obrigado, com o meu abraço. Sucesso aí na palestra da próxima quarta-feira, dia 13 de maio, no Clube Social Camarguense.
0: Luiz Carlos, nós que agradecemos a você, ao espaço que a Rádio Alvorada nos está concedendo. E, mais uma vez, reforço o convite a todos os agricultores, indiferente se eles são clientes nossos ou não. Agricultores, agricultoras e filhos dos agricultores que também são nossos clientes. Muito obrigada.
1: Nós é que agradecemos. Hoje, então, conversando com a contadora, proprietária do escritório Panhussat, Liane Casa Panhussat, e a funcionária Elisângela Orsato, sobre a reforma tributária.
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1: E agora as informações do mercado agrícola com a Ana Lúcia Jacomini.
4: E nós iniciamos com as cotações dos grãos comercializados em sacas de 60 quilos. A soja, R$ 112. o milho R$ 57 e o trigo

0: R$ 63. Demais produtos: boi gordo, R$ 12 ao quilo vivo; vaca gorda, R$ 10,40 ao quilo vivo; suíno tipo carne no preço integração, R$ 6,05 ao quilo vivo; suíno tipo carne no preço particular, R$ 5,79 ao quilo vivo. E o leite padrão, de acordo com a Emater, comercializado na região com o menor preço referência, em R$ 2,28 ao litro. Ana Lúcia Jacomini para a tua rádio.
1: Muito obrigado, Ana Lúcia.
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1: 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Hora do Agricultor volta na próxima segunda-feira, ao meio-dia. A todos, muito obrigado, uma boa tarde e um bom fim de semana.
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2: Oi, gente, boa tarde a todos. No ar o programa No Ponto, para você, servindo notícias, servindo informação, música, interatividade com o nosso ouvinte, que está sintonizado em 107.7 FM, conectado pelo site tuaradioalvorada.com.br, pelo aplicativo da tua rádio, acompanhando pela Alexa, acompanhando pelas outras plataformas de streaming, levando tua rádio Alvorada de carona no carro, no caminhão, no ônibus. Muito obrigada a todos. Está no ar o No Ponto de hoje.

0: 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Agora 20 para uma, 15 graus.
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0: Agora 12:45, estamos com 16 graus aqui no centro de Marau. 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Faltam 15 para uma, estamos com 16 graus, já não está subindo tanto a temperatura, embora essa presença linda do sol, né? Mas é isso mesmo, a gente deve ter aí uma sexta-feira de temperatura mais baixa e um final de semana de muito frio aqui na região, inclusive com possibilidade de geadas, especialmente no sábado de manhã. Logo mais a gente fala a respeito disso aqui na programação com a Kátia Valente.
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0: Vamos lá, servindo notícia e informação para você agora com a nossa unidade móvel.
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0: Recebendo Luiz Carlos Rodrigues de Lima, que hoje pela manhã acompanhou uma reunião ali no auditório da paróquia Cristo Rei para a entrega oficial de emenda parlamentar do deputado Sérgio Turra, né, Luiz, junto com o deputado Covatti Filho, para comunidades aqui de Marau. Conta os detalhes para a gente, por favor.
15: Muito bem, estou aqui no auditório da Paróquia Cristo Rei, no Salão Frei Gentil, onde, nesse momento, Frei Laércio, Frei Marcelo estão recebendo deputado federal marauense, Sérgio Turra, juntamente com Kovács Filho, que vem trazer uma boa notícia para a comunidade marauense, para as comunidades de Marau. Parece que uma verba especial vem e deixa sob a responsabilidade da nossa paróquia para fazer uma distribuição. É isso, deputado Sérgio Turra?
16: Carlos, é uma satisfação estar aqui de novo na nossa cidade, num dia muito especial para mim, para o deputado Kovács Filho. Em primeiro lugar, eu estou pela primeira vez trazendo aqui em Marau o deputado Kovács Filho na condição de quem me cedeu a oportunidade para Marau, para quase 11 mil eleitores, para 87 mil no estado, de estarmos lá no Parlamento Gaúcho. E num outro gesto de grandeza, assim que cheguei, vou falar depois aqui ao vivo para o pessoal que não nos ouçam por enquanto, né? Ele me disse: Sérgio, como deputado federal, o que que tu mais gostaria de fazer? E eu disse para ele: olha, eu tenho um compromisso com o Marau, com as comunidades, né, que de levar uma verba. E ele disse: não, vamos ver aqui que nós vamos dar um jeito nisso, um compromisso teu, um compromisso meu também. Aí sentamos, vimos e chegamos num número que já era um número importante de 500 mil reais. O deputado Kovács Filho me disse assim: não, mas nós somos dois deputados, então nós vamos dobrar. Então hoje o anúncio é esse, nós vamos entregar aqui uma emenda de 1 milhão de reais, né, para que a gente possa depois, as comunidades vão se organizar, o Frei Laércio, né, irmanamente, né, para poder fazer uma divisão para que contemple a todos. E isso, Luiz Carlos, está aqui o deputado Kovács Filho, que vai ter oportunidade de falar, não é o fim. Isso a gente quer que seja o começo, né, de uma grande parceria, e eu não tenho dúvida que Marau, as comunidades vão saber valorizar, aplicar muito bem, não é? A prefeita Naura também foi uma parceira, porque é importante que a prefeitura esteja junto, né, nesse processo todo. Então é um dia muito feliz para mim, porque depois de um tempo, né, que logicamente a gente ficou vivenciando isso todo dia, disse: poxa, mas eu queria tanto poder ajudar as comunidades como eu havia me comprometido, está acontecendo. E mais uma vez eu preciso aqui agradecer ao deputado Kovács Filho por dois gestos com o Marau. O primeiro foi esse, de abrir uma oportunidade num momento, num ano eleitoral. Seria muito mais confortável para o deputado Kovács Filho ficar na vitrine, mas ele fez esse gesto de grandeza, e também por compartilhar conosco, por trazer a Marau essa possibilidade, não é, de um valor expressivo, não é, para que as comunidades possam eleger algumas prioridades e, enfim, fazer aquilo que eu sei que lutam tanto no dia a dia para tentar melhorar alguma coisa nas suas comunidades. Então, é um dia muito especial mesmo, Luiz Carlos.
15: Esses valores serão anunciados assim, a bem da verdade, polpudos, né? Há uma previsão de que o resultado dessa emenda se torne realidade ainda nesse ano?
16: Sem dúvida alguma, e eu não vou nem falar que é em julho, mas possivelmente possa ser até antes do final de julho, né? É para agora.
15: Bom, eu aproveito, obrigado, parabéns pelo trabalho, Sérgio Turra, lá na Câmara Federal. Eu aproveito aqui também a presença do deputado Kovács Filho. Conforme as palavras do Sérgio, parece que o seu pupilo, vamos usar esse termo, está fazendo bonito. Não. Deputado Kovács Filho.
17: Não, tu sabe, Luiz Carlos, primeiro agradecer a tua presença aqui, mandar um abraço a todos os nossos ouvintes. Hoje eu tô muito feliz, que eu tô brincando, cheguei me apresentando, eu sou o estagiário do Sérgio Turra lá, deputado federal. Mas eu sempre tenho que valorizar esse grande amigo, grande líder. Ele teve uma oportunidade e representou muito bem os progressistas na Assembleia Legislativa, teve essa vontade de concorrer à Câmara dos Deputados. Fez 87 mil votos e hoje eu estou como presidente do Progressista no Rio Grande do Sul, e nada melhor do que dar espaço para valorizar a liderança dele, valorizar esses 87 mil votos. E quando ele assumiu lá, ele diz: olha, eu preciso, estando como deputado federal, entregar alguma coisa, não só essa, mas outras coisas boas virão para Marau, mas eu tenho um compromisso que a primeira coisa que eu preciso lutar é justamente fazer essa entrega de um valor muito substantivo, de 1 milhão de reais, para as comunidades aqui que vão ser capitaneadas pelo Frei Aécio. Então isso busca o fortalecimento que o Serginho sempre pegou e pregou, que através da comunidade é onde acontece a vida, onde tem sim cada vez mais a população envolvida. E ele fez essa grande parceria, grande indicação. Então nada melhor que a gente estar aqui prestigiando ele, organizando e principalmente comemorando, porque ele está lá em Brasília, além de fazer a defesa dos interesses do Rio Grande do Sul, está lá levantando a bandeira de Marau e região para justamente representar não só no apoio político, mas também no apoio de recursos parlamentares.
15: É sem dúvida um belo trabalho, mas eu não posso perder a oportunidade de perguntar ao deputado Kovacs. Quando se fala família Kovacs, então já uso o nome da família em relação ao próximo pleito para o governo gaúcho, como é que se apresenta?
17: Nós estamos aí, conseguimos fazer uma grande articulação, fizemos uma unidade dos partidos de centro-direita, aonde PL, Progressistas, Republicanos, Podemos, o Novo, e agora também está vindo União Brasil para a gente cada vez mais fortalecer essa construção. Estamos agora com uma chapa muito competitiva, onde o nosso pré-candidato a governador é o Zuco, nossa pré-candidata a vice-governadora é a Silvana, o nosso pré-candidato ao Senado é o deputado Marcel Van Hatten e o deputado Sanderson. Então estamos aí fortalecendo cada vez mais as bandeiras. Nós estamos, e o Serginho está participando desse momento para nós, onde nós estamos fazendo nosso plano de governo, assumindo alguns compromissos regionais. Logo, logo a gente vai estar aqui na região para ouvir, seja o setor comercial, seja as comunidades, seja toda a parte econômica, para ouvir as demandas e cada vez mais fazer compromissos. Agora, um ano eleitoral, tem que se fazer compromisso. E cada vez mais a gente tem que se cercar de bons agentes políticos. E também gosto de comunicar, já que estou aqui nessa terra, e a terra do meu grande amigo Sérgio Tua, que tem a família Tua, num grande significado, o Serginho não vai parar por aí. O Serginho também vai nos ajudar nessas eleições, tenho certeza absoluta que vai nos representar logo, logo, numa condição aí de postular uma candidatura também. Então nós estamos organizando, vai dar tudo certo e logo, logo anunciamos, porque esse guri que está como deputado federal vai estar também num degrau acima para ajudar Marau e a região também.
15: Com certeza, vamos acreditar. Kovacs, foi um prazer ouvi-lo na programação da nossa emissora. Muito obrigado e parabéns.
17: Tu sabe que eu Luiz Carlos, eu já pego e já falo para ele aqui. A gente está construindo a formalidade do partido, mas já existe um consenso interno. Então o nosso Serginho aí vai ser indicado como suplente, primeiro suplente do senador Marcel Van Hatten na chapa ao Senado, para justamente representar os progressistas e também, se Deus quiser, estar como senador também num período lá no Senado Federal, para que a gente possa ajudar e levantar a bandeira do progressista da região também. Então aí, Luiz Carlos, já estou dando spoiler aí para vocês, por justamente agradecer a presença para comemorar esse recurso, mas também comemorar também essa grande liderança política que é o Sérgio Turra.
15: Muito obrigado, deputado Kovacs. Para encerrar, muito obrigado, Sérgio Turra, por lembrar aqui de Marau, R$1 milhão, que parece que não vai tardar esse recurso através dessa emenda, e logo, logo, então, a paróquia terá a incumbência de fazer a distribuição. Sérgio, muito obrigado.
16: Eu que agradeço sempre, mais uma vez, ao deputado Kovacs Filho, que é o nosso presidente, e agora ele já me oficializou uma missão, é isso aí. Então nós vamos cumpri-la com muita honra, com muito entusiasmo, Luiz Carlos, e sem dúvida alguma, sempre Marau em primeiro lugar, como prioridade. Obviamente que a gente tem responsabilidade regional, estadual e com o país. Mas a nossa terra a gente não podia esquecer, e eu estou hoje vivendo um momento muito feliz e muito especial mesmo.
15: Muito bem. Aí nós tivemos a palavra dos deputados Kovacs Filho e Sérgio Turra, que estão aqui no auditório da paróquia Cristo Rei de Marau, para anunciar esta emenda de R$1 milhão, 500 mil do Serginho, 500 mil do Kovacs. Frei Laércio, que é o nosso pároco, essa quantia de dinheiro, como eu disse, é uma quantia poupuda que poderá vir já nos próximos meses. E como é que o senhor, como pároco, vê esta responsabilidade que terá pela frente quando os recursos vierem, que foram anunciados hoje.
18: Faz bem também, ouvintes, primeiro deixar claro que o dinheiro não vem para a paróquia.
15: Não, mas a incumbência, a responsabilidade da distribuição é grande.
18: Sim, sim. Eu acho que os deputados também devem ter deixado claro, vem para a prefeitura e depois a paróquia, a Associação das Comunidades Urbanas e Rurais vai fazer a gestão. Como é que nós vamos fazer? Em discussão em assembleia. Então, as comunidades em assembleia, vamos gastar quanto tempo for necessário, quantas reuniões forem necessárias para a gente dividir. Falo aqui para a rádio, vou falar também para a comunidade. Se o dinheiro vier para desunir, a gente já encerra o assunto aqui. Tá? Porque às vezes na família também é assim, né, Luiz Carlos? Enquanto a gente não tem nada, está tudo bem. Tem um pouquinho de dinheiro da briga. Então, que seja um dinheiro abençoado, que venha para unir a comunidade, que venha para a gente conversar e para atender as necessidades das comunidades. Ele é um dinheiro que não é para ser usado em igrejas, né? É para ser usado nos salões. Ele não pode ser usado nas igrejas. Então, para os salões que fazem parte da associação, que tem um uso comunitário, né? Os nossos salões podem entrar católico, podem entrar não católico. Ele tem esse uso comunitário. Então, a gestão vai ser em diálogo. Tá? Então, em diálogo, em assembleia, as comunidades, as lideranças das nossas comunidades é que vão decidir. E já vou avisar que se der briga, a gente já encerra o assunto.
15: Não, mas eu já estou percebendo que esta realidade que está se alinhavando agora, ela é bem democrática, porque aqui eu vejo o auditório da paróquia praticamente lotado por pessoas que eu vejo dos mais diferentes pontos do nosso município.
18: Sim, tem pessoas de todas as comunidades. Então nós convocamos pessoas de todas as nossas comunidades, urbanas e rurais. Nós temos comunidades que não fazem parte da paróquia Cristo Rei de Marau, mas são do município de Marau. Também vieram, vão estar aqui, né? Porque a gente não pode ser egoísta. Luiz Carlos, o egoísmo destrói. Se eu pensar só em mim, só na minha paróquia, só na minha comunidade, destrói. Eu podia ir lá, né, pedir para o deputado uma verba daqui a pouco menor só para a Igreja Cristo Rei aqui, para as necessidades. Não, é para todas as comunidades. Eu não vou decidir nada, nenhum frei vai decidir. Nós vamos decidir em assembleia. Aqui vai ser o espaço. Não adianta na rede social fazer pressão. Vai ser aqui. Aqui todo mundo tem direito de falar e fazer como a leitura do dia de hoje, Luiz Carlos. É assim, os apóstolos tiveram um problema, se reuniram, rezaram. E eles dizem assim, nós e o Espírito Santo decidimos. Aonde a gente se reúne junto, o Espírito Santo age.
15: É, está na Bíblia, né? Onde tiver mais que duas pessoas. Né? Frei Laércio, muito obrigado pela sua participação na programação. E vamos esperar, e temos certeza, aliás, né, que através da paróquia, esses recursos que foram anunciados serão bem distribuídos. Foi anunciado aqui pelo... hoje, deputado federal Sérgio Turra, juntamente com o Vaz Filho, uma emenda de R$1 milhão, que será canalizada para Marau através da paróquia, que receberá esses recursos para posteriormente distribuir às comunidades após bastante diálogo com as lideranças. Frei, eu sei que o senhor está com pressa agora, mas quem sabe na nossa próxima entrevista possamos falar sobre aquela audiência pública da campanha da fraternidade. Quem sabe na próxima semana.
18: Obrigado, sim, vamos falar. Foi muito boa a conversa ontem, agradeço também quem veio. E assim, eu quero aproveitar e agradecer os dois deputados, o Covatti, agradecer também o deputado Turra. E à noite nós teremos outra reunião, né, Luiz Carlos? Com o deputado Zanquim, que também tem mais um anúncio. Então, assim, as comunidades, as lideranças estão aqui para esse momento e à noite tem mais um outro anúncio, que eu vou deixar o deputado fazer o anúncio também.
15: É, depois do anúncio nós passaremos a divulgar também. Frei Laércio, muito obrigado, bom trabalho.
18: Obrigado, Luiz Carlos, os ouvintes, paz e bem.
15: Aqui do auditório da Paróquia Cristo Rei, Salão Frei Gentil, repórter Luiz Carlos para a programação da emissora.
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0: Obrigada, Luiz Carlos, pelo bate-papo, pela conversa, pelo conteúdo, oferecimento da Triunfante, que tem dica de presentes para o Dia das Mães, kit lavabo com arranjo R$ 199,90. 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
20: Quem já sofreu ou sofre com queimação no estômago sabe o desconforto que gera. Os fatores de risco para os problemas estomacais são: consumo excessivo de alimentos gordurosos, de anti-inflamatórios, bebidas alcoólicas, cafeína em excesso e o estresse. Com algumas medidas, esse incômodo estomacal pode ser minimizado, proporcionando a sensação de alívio. Se você sofre constantemente com esse mal, tente diminuir o consumo de alimentos que aumentam a acidez no seu estômago, como bebidas picantes, álcool e o café. Evite ficar muito tempo em jejum. Isso não faz bem ao seu estômago. O uso de anti-inflamatórios sem receita e sem as devidas orientações do médico também contribuem para o aparecimento das crises estomacais. Se a sensação de queimação não minimizar após esses cuidados, procure ajuda médica para que o diagnóstico não se agrave. Esse foi o Bem Viver de hoje e eu, Ana Paula Barros, volto já já nessa programação.
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1: Vamos lá, já na segunda parte aqui do nosso programa, No Ponto, servindo notícia para você, oferecimento da Nativo Topografia, também conosco a Caseon, Odontologia e Medicina e a Agroleite. 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
1: Nossa segunda edição de Saúde e Bem-Estar de hoje, aqui no programa, um oferecimento do CD, o Centro de Diagnóstico, tem a nova ressonância magnética. 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E com muito carinho eu recebo hoje a doutora Roselaine Prestes, pediatra, doutora Rose. Nosso assunto de hoje é tão interessante e tão importante de a gente trazer para a pauta, né, as vacinas do calendário das nossas crianças. Bem-vinda mais uma vez ao programa. Boa tarde.
2: Boa tarde, obrigada pelo convite. É sempre um prazer estar aqui contigo.
1: Bom, para a gente começar, né, vacinação na infância é considerada uma das medidas importantes aí para a proteção desde os bebês.
2: Sem dúvida, eu acho que é a principal, tá? Então, eu acho que, assim, esse avanço que a gente teve com as vacinas, assim, tá propiciando uma qualidade de vida muito melhor, né? As crianças, apesar de toda a questão, vai na creche, acaba pegando infecção. Mas essas doenças graves nós conseguimos prevenir, né? Por exemplo, o sarampo, né? Que é uma doença muito grave, né? A gente, graças a Deus, não tem casos há anos mesmo, pela erradicação através da vacina. Normalmente, até sarampo, que eu acabei falando já, é uma doença que, quando existem alguns casos no Brasil, eles são casos que a gente chama de importados, ou seja, alguém vem de fora e traz essa doença para cá, mas ela nem se dissemina, inclusive pela cobertura vacinal, né? Uhum. Então, a vacinação é muito importante e ela começa de recém-nascido mesmo, na hora do parto. Quando o bebê nasce, já é feita a vacina da hepatite B, que é uma vacina bem importante, né? E com isso a gente reduziu muitos casos de hepatite B, assim, quase a zero, né? Pelo uso dessa vacina já direto no recém-nascido. Então, o nenê nasceu no atendimento da sala de parto, já é feita a vacina, já começa ali. A partir dali, nós temos, então, mais a BCG, que é feita logo nos primeiros dias. E a partir do segundo mês, nós temos muitas vacinas, né? Então, nós temos a pentavalente, que é a difteria, o tétano, a coqueluche, né? Temos a poliomielite, a influenza, hemófilos, que faz junto, pneumo, rotavírus, que é feita a partir do segundo mês, né? A influenza é a partir do sexto mês. Essas vacinas, elas são feitas a partir do segundo mês nos bebês, segundo, terceiro, quarto, quinto e sexto mês. Então, a partir do segundo mês, os bebês têm vacina todos os meses, né? E foram incluídas vacinas para meningite, que antigamente a gente não tinha. Então, no segundo mês, a gente tem a vacina, né, da meningo C, que é feita no posto. E agora, infelizmente, a gente teve não teve a liberação, era para ter saído a vacina da meningite B também, e o governo federal acabou não liberando para o SUS. Então, se os pais puderem fazer, é uma vacina que vale a pena fazer, que é a meningite B, que atualmente só tem na clínica particular. Uhum. Então, segundo, quarto e sexto mês, a gente tem algumas vacinas, terceiro e quinto mês, outras, né? Todas para doenças muito graves, né? Uhum. Muito graves mesmo. Então, é uma coisa que vale a pena manter esse calendário, a gente diz, atualizado, ou seja, não atrasar. Ai, hoje está muito frio, eu não vou levar, vou deixar para semana que vem. Hoje choveu, hoje não deu tempo. A vacina é um compromisso muito importante, tanto para os pais quanto para a criança. para a criança é fundamental.
1: Uhum. Eu ia te perguntar exatamente isso. O que, que pode acontecer se atrasa uma vacina, doutora? Porque a gente tem a caderneta da criança, isso. Tem todo esse controle, tem as datas marcadas ali, de quando tem um próprio reforço, enfim. Mas o que, que acontece se atrasa? Qual seria a orientação? Se pode ou não, é indicado ou não? Se tem problema?
2: Quando atrasa, o que que... Às vezes até nós médicos recomendamos. Tá resfriado, tá gripadinho, vamos esperar uma semana para fazer as vacinas, né? O qual é o problema do atraso? É que a criança não tem a proteção. Uhum. Então, nesses dias que ela está sem fazer a vacina, ela está sem a proteção. Inclusive, o reforço, ele é necessário para aumentar essa proteção. Então, com uma dose, a gente tem uma certa proteção, mas não 100%. Uhum. Então, são necessárias mais doses. Por isso que a dose de reforço também ela é importante. Então, o que acontece? A criança não fez na data correta. Ah, eu fiz 3 dias depois. Não, tudo bem, não há problema nenhum. Só que começa a atrasar esse calendário. Então, eu atraso 3 dias numa, eu atraso uma semana na outra, eu atraso 15 dias na outra. Aí, o reforço já pode ser feito só 15 dias depois, porque nós temos um intervalo mínimo entre uma vacina e o reforço, que tem que ser respeitado, e isso vai atrasando. E muitas vezes eu chego com uma criança que deveria estar com o calendário completo com 6 meses, que vai conseguir completar esse calendário só nos 8 meses. Então, nesses 2 meses, essa criança está exposta a essas doenças sem a devida cobertura. Então, isso é perigoso, porque nesse período ela pode adoecer.
1: Uhum. Existem vacinas que estão na rede básica de saúde, que são gratuitas através do Sistema Único de Saúde, e tem também aquelas que os pais precisam procurar nas clínicas, né, doutora Rosi?
2: Sim, a grande maioria das vacinas, nós temos uma cobertura excelente nas vacinas da rede pública, né? Foram incluídas muitas vacinas, então hoje nós temos quase assim 100% das doenças, né? As vacinas da rede particular, o que não tem para fazer no SUS é a vacina da meningo B, né? Essa não tem. E também no SUS nós temos a meningite C e na rede particular a gente tem a A, C, W e Y. Então são mais 3 sorotipos, né? Outras variantes são a da pneumo, que tem a pneumo 10 no posto, e atualmente nós temos a pneumo 15 e pneumo 20, ou seja, são mais sorotipos. Mas para as doenças básicas, a gente tem uma excelente cobertura no SUS. Então, não dá para desperdiçar. Ok, eu gostaria de fazer algumas vacinas diferentes, conversa com o médico e vê como fazer diferente. Dá para fazer. Dá, inclusive, para fazer no posto e, pontualmente, as que tem para fazer na clínica separado, fazer na clínica também. Uhum. A gente pode complementar esse calendário e enriquecer esse calendário. É uma coisa bem interessante que dá para fazer.
1: Eu fiquei surpresa com a vacina do rotavírus, confesso para ti, que na época do meu filho, bebê, do meu filho, criança, não tinha, que
2: isso,
1: eu me lembre.
2: É, atualmente a vacina do SUS, ela contempla 1 sorotipo e a vacina particular ela contempla 4, né? Então, assim, sempre o que a gente tem disponível na rede pública são as doenças mais frequentes e os sorotipos mais frequentes. Uhum. Então, não quer dizer, a outra tem 4, ela é 4 vezes melhor. Não, ela te dá uma cobertura maior, né? Mas o principal a gente consegue, né, pelo SUS. Então, não dá para desperdiçar essa oportunidade, né? Uhum. A criança tem, então, até o 6º mês tem vacina. A partir do 6º mês, conforme o período, então, por exemplo, agora, entra a influenza, né? Então, o bebê tem que fazer 2 meia doses da influenza. A partir dos 9 meses, febre amarela. E com 1 aninho começam, além das vacinas de sarampo, caxumba, rubéola, nós temos as vacinas de reforço de todas essas vacinas que foram feitas. Então, normalmente, até 1 ano e 3 meses, a maioria das vacinas são feitas, né? Existem as campanhas, né, que são amplamente divulgadas, que também tem que ser feita, né? Da influenza, principalmente, que é muito importante, né? A gente está tendo bastante casos, os bebês sofrem muito com a influenza.
1: Agora, né, a campanha.
2: Exatamente. Teve uma questão de falta de vacinas, eu não sei atualmente como é que está a questão do abastecimento, né? Mas tem vindo as vacinas, né? E muita gente que poderia ter feito acabou não fazendo. Ah, eu deixei para semana que vem, daí chega a semana que vem, já chega com influenza. né? Daí tem que esperar para fazer depois, né? Mas até 1 ano e 3, levando bem certinho, a gente tem uma boa cobertura. E aí depois, nos 4 anos, que tem os reforços todos desses ali. Além disso, nós temos a vacinação dos adolescentes também, que é bem importante. Então, a partir dos 9 anos, inicia a vacinação do HPV. O HPV é um vírus que ele causa nas meninas o câncer de colo, no útero. Nos meninos, pode causar câncer no pênis. Então, é muito importante que essa vacina seja feita, né? Porque o câncer de colo era um câncer que mata as mulheres, né? Para os meninos é uma incidência menor no câncer de pênis, mas ele existe também. Mas o câncer de colo uterino, ele matava as mulheres. Agora já tem em torno de 20 anos essa vacina, não no SUS, mas há 20 anos. E a gente tem uma redução bem significativa do câncer de colo uterino. Então ela funciona muito bem. E teve muito mito com a vacina no HPV e as pessoas não estavam levando as meninas a fazerem. E já está caindo isso aí, mas ela é uma vacina muito segura e que dá um resultado maravilhoso.
1: Tá certo. Eu vou pegar um exemplo do que a gente às vezes vê de adulto falando, doutora, para saber se isso acontece com as crianças também. Por exemplo, fez a vacina da gripe. Muita gente diz, fiz a vacina e tô aqui acabado, fiquei gripado, fiquei resfriado, tô me sentindo muito mal. Esses efeitos colaterais, digamos assim, como que os pais devem proceder com as crianças, com os bebês, se isso acontece também, alguma dor, alguma febre, enfim, após a vacina?
2: Na vacina da gripe, ele é até raro em crianças, assim, que tem. Uhum. É só alguém que tem uma sensibilidade maior, né? Mas pode acontecer, né? Que a pessoa, quando foi fazer, eu já tive pacientes, fiz a vacina da gripe ontem e hoje eu comecei com gripe, febre alta, mal-estar. E, na realidade, a gente faz os testes, examina, e essa pessoa, ela estava já com o vírus quando fez a vacina. Então, existe, às vezes, uma concomitância entre a vacina e a doença, mas ela não foi causada pela vacina, né? Então, isso é uma coisa que a gente precisa diferenciar. Os sintomas, normalmente, eles são brandos. Então, assim, uma dorzinha no corpo, assim, um mal-estar, mas nada, assim, grave, febre baixa, normalmente não dá febre alta, né? Como é que a gente procede? Analgésico, antitérmico, às vezes precisa repouso, a maioria não, né? Mas nada assim exacerbado. Quando essa reação ela é muito exacerbada, nós temos que avaliar. Avalia, ver se não tem uma doença concomitante ou se isso pode ser uma reação mais grave à vacina. Isso pode acontecer, inclusive com crianças ou com adultos, pode acontecer uma reação mais grave. Aí entra a questão do tipo da doença que a gente vai ter, do tipo de vacina que nós vamos poder usar. Por exemplo, a vacina que a gente tem da DTP, que é difteria, tétano e coqueluche. Antigamente era uma vacina que dava muita febre, a vacina dos 2, 4 e 6 meses. Hoje ela é uma vacina que ela está dando menos reação adversa, mais tranquila. E a gente tem a opção da DTPA, que é uma modificação da vacina da coqueluche, que dá quase nada de efeito colateral. Então, muitas vezes, o paciente fez nos 2 meses a vacina, ficou muito ruim, a gente tem a possibilidade de fazer ou particular, ou até conseguir solicitar no SUS na quarta na segunda dose do quarto mês, para poder fazer essa vacina sem esse pedacinho desta vacina, que é o que dá a reação. Então, é sempre importante, teve uma reação mais grave da vacina, consultar para avaliar, para ver. Eu faço o reforço, eu não faço o reforço, como eu vou proceder daqui em diante para as vacinas.
1: Que interessante, a gente percebe na sua fala de que, assim como a medicina como um todo, essa questão da ciência em cima da vacina, ela também evolui muito, né?
2: Muito, muito, muito. É uma coisa assim que é uma pesquisa diária isso, né? Porque ela é muito importante, né? Eu acho que a vacina, assim, ela tem um papel fundamental na vida, porque ela não deixa a doença acontecer, né? O tratamento é bom, mas a vacina ela é muito superior, né? Eu sempre falo para os pais que a vacina ela é um investimento, né? Então, assim, você não está gastando um dinheiro quando vai fazer uma vacina, você está investindo na saúde do teu filho. Por quê? Porque essas vacinas que a gente faz na infância, elas perduram a vida toda, né? Então, uma coisa que vale a pena. Muitas vezes, ah, eu vou ter que fazer, vou parcelar, vou me esforçar, né? Eu sempre oriento os pais, se organizem. Daqui a pouco esse mês não vai dar, mas mês que vem eu consigo dar uma apertadinha e consigo fazer. Vale a pena mesmo.
1: Bacana. Sobre vacina na infância, doutora Rose, mais alguma informação, orientação que queira deixar aos pais que estão nos acompanhando?
2: Eu acho que é muito importante, então, manter o calendário atualizado. Uhum. Na dúvida, sempre procura o posto. As gurias orientam super bem, né? Se precisa alguma coisa, alguma dúvida, elas nos chamam, né? Como proceder, né? E não deixem de fazer. Acho que é super importante. Eu acho que esse é o recado maior.
1: Tá certo. Eu preciso aproveitar a sua vinda aqui na rádio para te pedir uma orientação para nossa criançada, porque a previsão para o final de semana é de muito frio, né?
2: Exatamente.
1: E a gente não quer ninguém doente lá na semana que vem.
2: Exatamente. Então, agora, o que, que a gente tem que cuidar? Se agasalhar bem, né? Não ficar, porque a pesada não gosta de botar roupa.
1: É.
2: Então, vamos nos agasalhar, cuidar com esse vento muito gelado aí, respirar muito gelado, isso não é legal, né? As vacinas, né? Quem não fez, aproveita hoje que tá quentinho, organiza e faz, né? E eu acho que é bem importante a lavagem das mãos. Eu acho que a lavagem das mãos é uma coisa muito importante, que ela previne muita doença. Acho que isso é fundamental. Fora uma alimentação saudável, que eu sempre falo, que isso ajuda bastante.
1: Doutora Rose, muito obrigada por tirar mais uma vez um tempo na tua agenda para estar aqui conosco. A gente está sempre à disposição e a gente adora conversar contigo.
2: Ah, eu adoro estar aqui. Obrigada pelo convite.
1: Um abração, bom final de semana.
2: Obrigada para vocês também.
1: Agora 1h24, 16 graus a temperatura aqui no centro de Marau. Daqui a pouquinho a Kátia Valente fala, né, dessa onda de frio que chega no estado e também aqui na região nesse final de semana. Já a partir de hoje, porque a temperatura mesmo com o sol nem subiu tanto. A gente tem 16 graus agora. 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

0: 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Falei a respeito da previsão do tempo, pois a Kátia Valente chegou e ela explica pra gente o como o tempo se comporta, então, a partir da tarde desta sexta-feira.
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2: Olá, meus amigos e caros ouvintes. Ao longo da tarde, principalmente noite, é uma nova massa de ar de origem polar que vai começando a tomar conta aqui da nossa região. Ela já vai entrando pelo sul e oeste do estado no período da manhã desta sexta-feira e depois vai então tomando conta. E aí eu chamo a atenção é para as temperaturas, a queda acentuada das temperaturas. Na tarde desta sexta-feira aqui na nossa região, as máximas ainda ficam aí na faixa dos 18 a 19 graus. Mas a partir de amanhã, aí sim, as temperaturas caem e caem rapidamente. O sábado já começa com mínimas entre 6 e 8 graus. E a máxima tarde não deve passar dos 13, 14 graus, ou seja, uma temperatura de inverno aqui na nossa região. O domingo, Dia das Mães, vai ser de tempo firme e bastante frio, com geadas ao amanhecer. Com a previsão do tempo, Kátia Valente.
0: Valeu, Kátia. Obrigada, tá? Pelas tuas informações.
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8: Agora 18 para as 2, 16 graus aqui no centro de Marau. Esse é o programa No Ponto, trazendo para você informações e também música tarde de sexta-feira. Hoje, dia 8 de maio de 2026, chegando aí o Dia das Mães. 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Daqui a pouquinho a gente vai falar de esporte aqui na programação. Daqui a pouquinho a gente tem o quadro Na Torcida. Enquanto isso, a gente vai ouvindo música gaúcha, né? Música.

0: É, Elton Saldanha, sempre bom de ouvir aqui na nossa programação também.
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0: Jogando junto com o Eduardo Serri, nós temos convidado hoje. Que assunto que tu traz, Dudu, aqui para a pauta do nosso Na Torcida? Boa tarde.
4: Oi, Ana. Boa tarde para ti e para quem nos escuta aqui no esporte. Isso aí, hoje nós temos um convidado aqui para falar de rugby. Que a gente, vez ou outra, fala dos eventos do pessoal do Colonos, que é o nosso time de rugby aqui de Marau. E agora, amanhã já, no sábado, vai acontecer mais um evento do Colonos. Aliás, do Colonos não, né? Um evento de rugby, que é a segunda rodada do Campeonato Gaúcho de Rugby de 2026. E a gente está recebendo aqui o Gilvan, do Colonos Rugby. Bem-vindo. Fala pra gente um pouquinho sobre como é que vai funcionar esse evento, Gilvan.
5: Boa tarde, Dudu. Boa tarde, Ana.
0: Boa tarde, bem-vindo.
5: Boa tarde a todos os ouvintes. É isso aí, então, mais um ano, mais um gauchão, né? Vamos estar estreando aí na cidade de Marau, estreando em casa com a nossa torcida, o nosso público. É uma partida importantíssima para nós, segunda partida do campeonato. Acabamos vencendo a primeira partida, então o intuito é ganhar essa para continuar invicto e buscar a classificação.
4: Muito interessante. E essa partida, inclusive, vai ser com um adversário muito forte, né, Gilvan, que é o Farrapos, que é o atual vice-campeão dessa competição.
5: Isso, o Farrapos aí, quem acompanha um pouco mais, né, é uma das principais equipes a âmbito nacional, né, já vem há 3 anos seguidos disputando o brasileiro, campeonato brasileiro, primeira divisão, e já tem aí anos e anos que está sendo sagrando campeão do estadual, né, então é um confronto forte, né, duas equipes que vêm bem, nós também ano passado viemos bem, e eles também, então é um grande jogo.
4: Como é que tá a preparação para essa competição?
5: A preparação começou forte esse ano aí. Nosso treinador de backs e o Ed Fords estão trabalhando fisicamente forte, né? Temos uma tática bem elaborada e acredito que tem tudo para sair com a vitória.
4: Muito legal. A gente há pouco tempo falou também sobre o campeonato gaúcho aqui de rugby sevens. Tem alguma relação essas duas competições ou é só porque é rugby mesmo?
5: O Rugby Sevens, diferente do Union, ele é jogado com 7 atletas, né? O Union, ele é jogado com 15 atletas. Para quem joga, a questão de regras, forma de jogo é a mesma coisa, né? Mas o Union, ele, por ter, então, mais pessoal e o pessoal com mais força, o pessoal gordinho, que nós chamamos assim, ele se torna algo mais atrativo para o público que vai olhar, né? Uhum. O Sevens, ele é um pouco mais rápido, então é jogado por atletas magros, né, e velozes. E o Union daí tem já casa com os gordinhos, com os Ford. Então ele acaba tendo mais contato do que o Sevens.
0: Uhum. Fala um pouquinho para a gente da organização do campeonato, como que ele está organizado, quantos times estão envolvidos, uhum, né? E como que é a fórmula também, como que acontece o Campeonato Gaúcho?
5: O Campeonato Gaúcho de Rugby, ele tem hoje 6 times, né? Classifica-se os 4 primeiros para a fase de semifinal e final, né? E os 2 últimos disputam a repescagem com a segunda divisão do Gaúcho, né? Então, é dividido, são 5 jogos, uhum, né? Tu joga, casa e fora. E os primeiros 4 avançam para a próxima fase e, consecutivamente, quem ganhar vai para a final.
0: Jogam todos contra todos e de volta.
5: Isso aí.
4: Uhum. Vamos falar da primeira rodada. Como é que foi? Eu sei que teve uma questão aí na primeira rodada. Vocês foram para Porto Alegre e venceram por WO, isso?
5: Isso. Nosso primeiro jogo, então, a nossa foi em Porto Alegre contra a equipe do Charrua. Né, o rugby, então, a equipe da casa, a equipe mandante, ela tem que seguir alguns padrões, por exemplo, adequações para jogo. O rugby, como tem contato, então, a chance de se lesionar um pouco mais grave, bater, tipo, ter um pouco de contato um pouco mais grave, a federação exige que tenha ambulância, tenha médicos, né, fisioterapeutas. E o time da casa, caso não compareça com essas entidades, o bombeiro, no caso lá foi os bombeiros, né? A equipe da casa acaba sendo derrotada por WO, né? E foi o que aconteceu com nós. Viajamos até Porto Alegre, aquecemos, a ambulância acabou não comparecendo pro jogo. O árbitro deu o período que tem de carência ali para a equipe da casa apresentar a ambulância. Não veio a ser apresentado e acabamos tendo, então, vitória por WO.
4: E já tem um próximo jogo marcado depois dessa segunda rodada ou depende dos resultados?
5: Não. Já temos aí o próximo jogo. É contra a equipe do Serra em Caxias, né? Só ainda não tem data definida, porque depende do pessoal lá se organizar a questão de campo e logística.
0: Bom, a gente tem, no passado, a gente tinha uma união, né, de equipes, o Colonos, e também, eu não vou lembrar o nome do outro time.
5: É, tá. Antigamente, antes de nós virar Colonos, nós éramos o RTC, né?
0: RTC,
5: seria, então, a União
0: isso.
5: Rugby Tauras Carrancho, né?
0: Isso.
5: Tauras de Marau, Carrancho de Sertão ali. Como lá em Sertão era mais quem prestava faculdade lá na cidade de Sertão, então era temporário os piás,
0: entendi,
5: né? Então terminaram lá, todo mundo se formou e então unimos, fizemos essa união, então. E outra porque as outras equipes acabaram nos apelidando de colonos, né? Como nós éramos do interior e ia jogar pra capital, então, vamos jogar contra os colonos de Marau, né? Então... fizemos jus ao nome.
0: Não é a primeira vez que acontece isso,
5: não,
0: né?
5: Não. Então, já que tínhamos um apelido e todo mundo acabamos ficando conhecido pelo apelido, né? Então, nada mais justo. Então, vamos, né? Já faz 2 anos que estamos aí com o nome de Colonos. E tá dando certo.
0: Legal. E congrega atletas somente daqui? Ou aí vocês têm outros atletas de outros municípios também?
5: Nós temos atletas aí de vários municípios, né? Aqui, Passo Fundo, Lagoa Vermelha, Erechim, né? Santa Cecília, aí, Casca tem também. Então, como hoje nós enfrentamos uma dificuldade de termos atletas só aqui da cidade de Marau, né? E agregando com o Carrancho, que como eram pessoas que estudavam na universidade lá e eram de cidades vizinhas aqui da cidade, e fizemos uma amizade muito forte, né? Então, eles vêm todo final de semana aqui para a cidade de Marau, para nós treinarmos ali no parque. E o nosso conjunto de atletas é das cidades vizinhas também, né? Mas a grande maioria aqui é da cidade de Marau.
4: Muito bem. Gilvan, quantas rodadas estão previstas para esse campeonato?
5: Para esse campeonato são 5 rodadas fase de grupo e semifinal e final. Então, o campeonato gaúcho, em 7 rodadas, tu acaba decidindo ele, né? Mas eu durante o ano aí, temos o Campeonato Brasileiro também, que estamos jogando. Estima-se por cima ali de 11 a 12 partidas no ano.
4: Era justamente isso que eu ia te perguntar. Além do Campeonato Gaúcho, qual outra competição está acontecendo? Então já está acontecendo o Campeonato Brasileiro também.
5: O Campeonato Brasileiro, ele dá início agora, metade de julho, né? Que daí é a Taça Sul que nós disputamos, que seria uma fase de acesso ao Campeonato Brasileiro. Na quais as 3 anos que jogamos e conseguimos se sagrar campeão, né? Então, agora no início o Campeonato Gaúcho é mais uma parte preparatória para os times, alinhar parte de física e tática, e daí sim, a Taça Sul é o que vale mesmo, né? Que nós vamos com mais vontade e é onde é que nós temos que seguir defendendo o título.
0: Tá certo.
4: Muito bem, então, amanhã quero que tu fale o horário e convide pro pessoal. É aberto para quem quiser ir acompanhar esse jogo amanhã. Vai ser lá no Carlos Renato Beber, isso?
5: Isso mesmo. É ali no Carlos Renato Beber, né? No campo do parque. Às 15 horas, entradas gratuita, né? Então, pedimos à população, à comunidade de Marau, que venha até o parque prestigiar esse evento, né? Às 15 horas. Tem muita gente que vai prestigiar, de curioso, né, que não sabe direito, mas aí tem o pessoal que já acompanha um pouco mais de tempo, então pode sentar ali junto, conversar, a pessoa vai estar te mostrando, te ensinando regras e tudo mais, né? Então fica o convite pro pessoal amanhã às 15 horas no campo do parque, no Carlos Renato Beber.
0: Gente, te agradece então por tirar esse tempo, vir aqui conversar conosco. Boa sorte para vocês e contem sempre conosco.
5: Muito obrigado e fica o agradecimento aí da tua rádio por estar cedendo esse espaço,
0: imagina,
5: né? E sempre que precisar, só chamar.
0: Perfeito, então. Dudu, um abraço para você também.
4: Abração, Ana, para ti e para os nossos ouvintes. Bom fim de semana.
0: Bom final de semana é o que a gente deseja para quem está na audiência da tua Rádio Alvorada também. Já finalizando aqui o programa de hoje, obrigada aos patrocinadores, obrigada também a você. Gente, nosso encontro fica marcado para amanhã de manhã no Revista de Sábado. A seguir, notícias da hora, atualizando para a gente as informações que são destaque nacional e internacional. Depois tem o FIFO Cassiano Tomasi, que traz o Em Alta. O Tia Prochega, hoje tem a Missa da Saúde também a partir das 16h. E o Encontro Certo, resumo do dia. 19h, Johnny Francio com Tua Noite. Até mais, gente. Paz e bem.
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5: 2 horas. 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O Rio Grande do Sul tem 49.200 postos sem luz. Na tarde desta sexta-feira, problema que resultou do vendaval registrado entre a noite dessa quinta e a madrugada de hoje. A região mais afetada é aquela na área de concessão da CE Equatorial, que até ao meio-dia 46 tinha 24.200 postos sem energia elétrica. Porto Alegre é a cidade com mais problemas, onde há 3.900 consumidores afetados. Já na área administrada pela RGE, a falta de luz afeta 23 mil clientes. As regiões com mais interrupções são Planalto, Vale do Rio Pardo, Vale do Taquari, Serra, Central e Pampa. Os ministros Alexandre de Moraes, Cristiano Zanin e Gilmar Mendes, do Supremo Tribunal Federal, publicaram decisões nesta sexta-feira para reforçar proibições a medidas administrativas com o objetivo de driblar a decisão da corte sobre os penduricalhos. Na última quarta, os ministros reiteraram a proibição absoluta da criação, implantação ou pagamento de parcelas remuneratórias ou indenizatórias, os chamados penduricalhos, para membros do funcionalismo público de diversos setores. Nesta sexta, publicaram novas decisões com conteúdo semelhante. As decisões dos três ministros são idênticas. 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As forças americanas dispararam contra 2 petroleiros de bandeira iraniana e os deixaram fora de serviço enquanto estes tentavam violar o bloqueio aos portos do Irã, informou o exército dos Estados Unidos nesta sexta-feira. Um caça FA-18 Super Hornet da Marinha dos Estados Unidos neutralizou os 2 petroleiros após disparar munições de precisão contra suas chaminés, impedindo que as embarcações entrassem no Irã, afirmou o Comando Central dos Estados Unidos em uma publicação no X que inclui imagens dos ataques aos 2 navios. 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
2: Chegando, hein? Sexta-feira, sextou, meu amigo, minha amiga, paz e bem, boa tarde pra você, muito obrigado pela tua audiência, companhia e sintonia. 2:10 da tarde, 17 graus de temperatura, 8 de maio de 2026, faltam 2 dias apenas para a data especial, que é domingo, né? O Dia das Mães, parabéns aí a todas as mamães. Por aqui nós vamos abrindo a programação do desfile do melhor da música sertaneja de bandas e gaúchas, em nome de Vitamel, que é o fortificante da família. 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Passarela chegando para cantar Por Causa Dela. Boa tarde, depois tem Carreira e Capataz, Felicidade, Amor e Saudade e Oi Paixão. Alô, meu amigo Valdomiro Fiorentinho, Zé Goiano, da dupla Zé Goiano e Goianinho, sempre acompanhando a nossa programação. Um abraço pra vocês aí, viu? Vocês também fazem parte da história da tua Rádio Alvorada, por muitos e muitos anos cantaram e encantaram no programa Rancho da Amizade, do saudoso Ulisses Minello, Coleirinha.

0: Olá, meus amigos e caros ouvintes. Ao longo da tarde, principalmente noite, é uma nova massa de ar de origem polar que vai começando a tomar conta aqui da nossa região. Ela já vai entrando pelo sul e oeste do estado no período da manhã desta sexta-feira e depois vai, então, tomando conta. E aí, eu chamo a atenção é para as temperaturas, a queda acentuada das temperaturas. Na tarde desta sexta-feira, aqui na nossa região, as máximas ainda ficam aí na faixa dos 18 a 19 graus. Mas a partir de amanhã, aí sim, as temperaturas caem e caem rapidamente. O sábado já começa com mínimas entre 6 e 8 graus. E a máxima tarde não deve passar dos 13, 14 graus, ou seja, uma temperatura de inverno aqui na nossa região. O domingo, dia das mães, vai ser de tempo firme e bastante frio, com geadas ao amanhecer. Com a previsão do tempo, Kátia Valente.
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2: Vamos embora então, agora tem intervalo comercial, depois das informações, vamos lá, vamos se prevenir, né? O frio está chegando aí.
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Aí, Made in Brasil, Girassol Acústico com Cidade Negra. 25 faltando para as 3, 17 graus de temperatura. 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

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É a previsão do final de semana. Alain e Aladim. A 2 graus. Boa tarde, paz e bem. Olha a hora, 22, faltando para as 3, 17 graus de temperatura. Tem sol, né? Mas o ventinho gela.

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8: 17 graus.
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1: 8 de maio, dia da Cruz Vermelha, dia do pintor e artista plástico, dia do profissional de marketing e dia nacional do turismo. Os aniversariantes do dia? O

Os fatos do dia. Em 1851, nasceu na cidade de Cruz Alta o político José Gomes Pinheiro Machado, tendo sido um dos mais influentes da República Velha entre 1889 a 1930. Em 1886, foi criada a Coca-Cola, uma das mais famosas bebidas do mundo, inventada pelo farmacêutico John Pemberton. Ela é produzida em mais de 201 países pela empresa. Em 1945, ocorreu o fim da Segunda Guerra Mundial na Europa. O exército alemão rende-se, por isso também é chamado de o Dia da Vitória. Em 1950, morreu aos 85 anos o médico, cientista, imunologista e pesquisador biomédico brasileiro de renome internacional, Vital Brasil, que foi o fundador do Instituto Butantan em São Paulo. 2014. Morreu aos 75 anos o cantor e compositor Jair Rodrigues.

0: 2023. Morreu aos 75 anos em São Paulo a cantora, compositora e multi-instrumentista Rita Lee, conhecida como a rainha do rock brasileiro.
1: Suspenderam os jardins da Babilônia.
0: Mário Vivan, para a tua rádio.
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3: Tá aí, muito obrigado, Mário Vivan. Agora 7 faltando para as 3, 17 graus de temperatura. Vou deixar cantando aqui o Jair Rodrigues, a Majestade do Sabiá, né? Para homenagear esse grande nome da música que nos deixa esse legado. 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Fica cantando Jair Rodrigues, a Majestade, o Sabiá. Faz bem, vem aí as notícias da hora depois. Volto para a segunda hora do Em Alta.

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6: Três horas. 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Depois do vendaval que provocou destelhamentos, queda de árvores e postes em diferentes cidades gaúchas entre quinta e esta sexta-feira, o tempo no Rio Grande do Sul segue sob influência de um ciclone-bomba no Atlântico Sul. A tendência, segundo a Metsul Meteorologia, é a de sequência de vento nos próximos dias, além da chegada de uma forte massa de ar frio que deve derrubar as temperaturas e deixar o fim de semana com cara de inverno. No sábado, o ciclone começa a se afastar do continente em direção ao oceano, mas o tempo segue ventoso no Rio Grande do Sul. As rajadas diminuem em relação à sexta, embora ainda possam ocorrer períodos de vento moderado, especialmente no litoral e na metade sul. A renda média dos brasileiros, considerando todas as fontes, chegou a R$ 3.367 em 2025, o maior valor da série histórica, segundo dados divulgados nesta sexta-feira pelo Instituto Brasileiro de Geografia e Estatística. Em relação ao ano anterior, quando a média foi de R$ 3.195, houve alta real de 5,4%. Os dados são da Pesquisa Nacional por Amostra de Domicílios Contínua e mostram também que mais brasileiros passaram a ter alguma fonte de rendimento. No ano passado, 67,2% da população residente no país receberam dinheiro vindo de trabalho, aposentadoria, programas sociais ou outras fontes. Quem cultiva gratidão é capaz de realizar sonhos que parecem inalcançáveis. 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A Organização Mundial da Saúde, OMS, insistiu nesta sexta-feira que o risco do antivírus para a população em geral continua sendo mínimo, enquanto vários países se preparam para repatriar os passageiros do navio de cruzeiro afetado por um surto. Três passageiros do MV Hondius morreram e outros foram infectados por esse vírus pouco comum, que normalmente se propaga através das fezes ou da urina de roedores. A cepa Andes, única de antivírus que pode ser transmitida de humano para humano, foi confirmada entre os passageiros que tiveram resultado positivo nos testes, alimentando a preocupação internacional. Espera-se que o navio, que navega sob bandeira holandesa e leva a bordo cerca de 150 pessoas, chegue no domingo de madrugada à ilha espanhola de Tenerife, nas Canárias. 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
11: Vamos dando sequência então, 13:09 da tarde, 17 graus de temperatura, paz e bem, você que ligou seu rádio agora, seja muito bem-vindo à nossa programação. 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Ó o musicão aqui, ó, Alberi Banda Dimensão, Drama. Depois tem João Mineiro e Marciano, Amantes e Amigos, João Paulo e Daniel aos Trancos e Barrancos. Boa tarde pra você, 13:10, 17 graus de temperatura.

0: Ó, musicão aí, João Paulo e Daniel, aos trancos e barrancos. Agora, quer saber onde é que tem bailinho? Confere a agenda aqui com a Rosana Costenato.
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2: Na lista de festas das comunidades da região, no dia 10 de maio, a comunidade de São José Operário convida para a festa do padroeiro. Às 10h30, missa, meio-dia, almoço com um serviço de copa e cozinha, à tarde, diversões populares e tarde dançante com o grupo Dalmagos. Eventos. Para fechar a agenda da semana, de 5 a 10 de maio, na Casa da Cultura de Marau, acontece o Cultura 24 Horas com exposições artísticas, peças teatrais e shows, entrada franca. De 8 a 10 de maio, de sexta a domingo, no Parque de Exposições de Vila Maria, acontece a Expovima, Feira da Indústria, Comércio, Serviços e Agropecuária, com shows na sexta de Indústria Musical e Paula Machado, no sábado, shows de Alberi e Banda Dimensão, Longplay e Adson e Alana, e no domingo, Guilherme Meca e Grupo Chocolate, entrada franca. E também no próximo domingo, dia 10, na Praça Central de Marau, acontece a largada da primeira etapa do Circuito das Estações, a partir das 8 horas da manhã. Rosana Costenaro para a tua Rádio Alvorada.
0: Tá aí, obrigado Rosana Costenaro. Botei para cantar Mercosul, Isso Não É Amor. Boa tarde, 3h21, 17 graus de temperatura, sextou.

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4: 17 graus.
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1: Vamos indo então, agora 13h30 da tarde, 17 graus de temperatura, Made in Brasil.
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0: Made in Brasil, eu amo você, Tim Maia, 3:34 agora, 17 graus de temperatura, Bonato Comércio e Representações, bem em frente à Brigada Militar. 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Canta João Paulo e Daniel. A Fazenda São Francisco. Depois tem Alberi Banda Dimensão. Como esquecer um amor? Boa tarde, paz e bem. 25 faltando para as 4, 17 graus de temperatura.
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6: 17 graus.
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1: Vamos lá então, agora 13, faltando para as 4, 17 graus de temperatura. Tem informação chegando da área dos esportes.
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1: É o Vini Gajewski chegando com as informações.
11: Alô, você ligado na programação da tua Rádio Alvorada. Uma excelente sexta-feira para você. Após a conquista do título da Recopa Gaúcha, o Grupo Colorado retornou a Porto Alegre e já iniciou a preparação para o próximo compromisso. No sábado, o time do Inter vai até Curitiba enfrentar o próprio Curitiba lá no Couto Pereira pela 15ª rodada do Campeonato Brasileiro. A atividade foi regenerativa para os jogadores que participaram da conquista da Recopa Gaúcha na quarta e, em imagens divulgadas pelo Internacional nas redes sociais, eram 12 atletas na sessão, entre eles o goleiro Sérgio Rocher. O time já havia informado que ele voltaria aos trabalhos de campo nessa semana e já estava em processo de reavaliação diária. O uruguaio tem chance de atuar na partida contra o Curitiba. Ele não atua desde o Grenal do Campeonato Brasileiro no dia 11 de abril e pode desbancar o goleiro Anthony, que foi elogiado recentemente por suas atuações. Outro mistério envolve o meia pela direita. A dúvida fica entre Vitinho e Alex. O provável Inter, que pega o Curitiba no sábado, tem Anthony no gol, Bruno Gomes, Félix Torres, Vitor Gabriel e Matheus Bahia. Vijagra, Bruno Henrique, Vitinho ou Alex e Bernabé. Carboneiro e Alejandro completam a equipe colorada lá na frente. O zagueiro Gabriel Mercado ainda está sob cuidados dos fisiologistas, ele está voltando de lesão e ele deve ser liberado para treinamentos nas próximas semanas. Em contrapartida, o Inter deve atualizar as suspeitas de lesões musculares nos volantes Thiago Maia e Paulinho. A dupla relatou o mesmo problema, dores no músculo posterior da coxa. O Paulinho, inclusive, foi vetado da Recopa Gaúcha e o Thiago Maia sentiu nos instantes finais do confronto. Então, é uma preocupação a mais para o Colorado, que perde uma dupla de volantes. O Vijagra e o Bruno Henrique devem seguir formando a equipe titular, mas também temos opções de Bruno Gomes saindo da lateral direita e voltando para o meio, e também do volante Ronaldo, que atuou na partida contra o Brasil de Pelotas. E relembrando um pouco esse confronto Curitiba e Inter, o último encontro recente das duas equipes foi lá em 2023, um jogo bastante movimentado, um jogo marcado por algumas polêmicas, bastante gol e tensão até o final. No dia 29 de outubro de 2023, no estádio Beira-Rio, o Curitiba saiu vencedor, venceu a partida por 4-3, jogo que teve de tudo, teve expulsão logo no início, 7 gols, 4 pênaltis, 12 minutos de acréscimos e forte reclamação em relação à arbitragem naquela partida. Na ocasião, Bruno Henrique, Valência e Alan Patrick foram autores dos gols colorados. Dois deles ainda seguem na equipe colorada e podem, quem sabe, marcar de novo contra o Coritiba e dessa vez o Inter sair vitorioso. O Grêmio também segue com sua preparação para o jogo contra o Flamengo pela 15ª rodada do Brasileiro na Arena no domingo a partir das 19h30. Para esse duelo, Luiz Castro vai ter o retorno de Vieri e Carlos Vinícius, que estavam suspensos na última partida. o próprio técnico do Grêmio volta à beira do campo depois de cumprir suspensão. Por outro lado, o técnico português não vai poder contar com o Riquelme, ele foi expulso diante do Furacão. Ele provavelmente seria alternativa no banco de reservas, não vai poder ser opção. E abre a possibilidade do meia Monsalve voltar a ser relacionado, que não acontece há 5 partidas. E tem uma notícia muito boa para o torcedor gremista. De acordo com o jornalista Simon Bianchini, do grupo GZH, o Grêmio encaminha a renovação com Gabriel Meck até 2031. Diante do interesse dos clubes europeus, o tricolor busca esse aumento de vínculo e tem a intenção de não vendê-lo na primeira oportunidade, apenas se uma proposta muito boa agrade ambas as partes. Fica um pouco de opinião aqui, acho importantíssima essa renovação de Gabriel Meck nesse momento, um jogador que começa a se destacar e se firmar na equipe titular do Grêmio. O Gabriel Meck é um jogador que está sendo há bastante tempo preparado para jogar na equipe do Grêmio e é muito bom ver ele poder atuar e conquistar esse espaço. Ele fez 18 anos agora no mês de abril, tem muito futebol pela frente. Se o Grêmio conseguir segurar ele pelo menos até o fim da temporada para ele fazer mais algumas apresentações com a camisa do Grêmio, é uma grande notícia para o torcedor tricolor.
1: Tá aí, obrigado Vini Gajewski. 8 faltando para as 4, 17 graus de temperatura.
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1: Vamos dando sequência então, finalizando por aqui o programa em alta desta sexta-feira, 8 de maio de 2026. Por quê? Porque às quartas-feiras, tradicionalmente, a tua Rádio Alvorada transmite às 4 em ponto a bênção da saúde, também no Facebook. Você é nosso convidado especial. 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Saúda todas as mamães pela passagem do seu dia, que é no domingo. 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Vem aí a bênção da saúde, depois da música e das notícias da hora. Volto para apresentar o Tchá Prochega, das 5 às 6. Até mais, paz e bem.

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7: 4 horas. Notícias da hora. 30 novos leitos serão nesta segunda-feira em Porto Alegre para atender a alta demanda por internações durante o período da Operação Inverno. Serão 10 vagas de unidade de terapia intensiva e 15 de suporte ventilatório pulmonar pediátrico no Hospital Vila Nova e 5 leitos de UTI adulto na Santa Casa. Nesta sexta-feira, o secretário de Saúde de Porto Alegre, Fernando Ritter, estimou que a procura por atendimento deve aumentar nos próximos dias devido à mudança de temperatura. O presidente do Congresso Nacional, senador Davi Alcolumbre, promulgou nesta sexta-feira a Lei da Dosimetria, que será publicada em edição extra no Diário Oficial da União. O projeto de lei permite a redução de penas de condenados pelos ataques de 8 de janeiro de 2023, incluindo a pena do ex-presidente Jair Bolsonaro, condenado a 27 anos e 3 meses de prisão no julgamento da trama golpista. O projeto foi inicialmente vetado pelo presidente Luiz Inácio Lula da Silva no dia 8 de janeiro deste ano, exatamente no dia em que os ataques completaram 3 anos. Mas na última quinta-feira, a Câmara dos Deputados e o Senado votaram pela derrubada do veto. Não coloque limites em seus sonhos, coloque fé. 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O presidente dos Estados Unidos, Donald Trump, anunciou nesta sexta-feira um cessar-fogo de 3 dias entre a Rússia e a Ucrânia de 9 a 11 de maio. A data da trégua coincide com a celebração russa do Dia da Vitória neste sábado. E o anúncio de Trump acontece em meio às acusações de violação de tréguas anunciadas anteriormente. O presidente da Ucrânia, Volodymyr Zelensky, confirmou nesta sexta o cessar-fogo anunciado por Trump e permitindo que o desfile militar do Dia da Vitória da Rússia prossiga e garantindo que nenhuma arma seja apontada para a Praça Vermelha. 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
7: Próxima edição às 5 horas.

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1: Intenções da Missa da Saúde. Nair Dalberto Donzelli, sétimo dia. Leontina Bissani Fávero, terceiro mês. Algemiro José Fortunato, quinto mês. Celso de Oliveira, quinto mês. Sebastiana Nunes, décimo mês. Terezinha Lorenzato Bianchini, segundo ano. Hilário Vaz, segundo ano. João Pedro Markovski, segundo ano. João Maria Nunes, segundo ano e quarto mês. Maria de Lourdes Souza Rodrigues, segundo ano e quarto mês. Antônio Riva Neto, quinto ano. Maria Buffon Gale, sétimo ano. Rodrigo Sgarbi Borella, décimo ano. Josefina Ruane Durante, décimo primeiro ano. José Nogueira, 18º ano. Adilis Mendes, 32º ano. Judite Rodigueri, 39º ano. Delvina Ana da Silva e Maria Lopes Poleto. Olímpio Dresseno. Laudina Regina e Ricardo Giacchini. Arcílio Mendes e Maria Mendes. Arlindo Mendes e Olímpio Morello, Marcelino Gale, Primo Gamba, Luiz Gamba e Emanuele Gamba dos Santos, Alberto Tibola, Isidoro Tibola e André Antônio Tibola, Severino Perusso, Darcy Perusso e Flodorinda Rodrigues, Dinacir Perusso, Júlio Perusso e Maria Abreu, Luísa Tibola e Marina Dalquiavon, Terezinha Perusso, Denilson Perusso e Augusto Perusso, Joana Busnello, Conceição Quadros, Valeriano Bianchini, Gema Galelli Pasqualotto e Odila Girardello, Terezinha Lúcia Pasqualotto, Eliseu Sebem, Maria Folquesato Chiqueleiro, Catarina da Rosa Borges, Olímpio Borges e Avelino Zonta, Álvaro Busnello e Odete Pagnossati, Esther Piton Triques e Maria Augusta Monteiro, Anito Pelle e Guilherme Pegoraro, Rodrigo Martins, Judita Schiavon e Olivia Margarete Frison, Dirley Romani, Arthur Teles e Glória Ferro Teles, Francisco Biazuzzi, João Vezaro e Gema Bortolucci Vezaro, falecidos da família de Ângelo Borella, falecidos da família Triques, pelas almas necessitadas, pela saúde de Juliano, aniversariantes dizimistas, Fabiana Pradegan Orsato, Dolindo Zanin, Sabina Viesli e Alceno José Lorenzato.
2: Irmãos e irmãs, paz e bem. Rezemos juntos a oração de São Francisco de Assis ao chegar em uma igreja. Nós vos adoramos, Santíssimo Senhor Jesus Cristo, aqui em todas as vossas igrejas que há em todo o mundo. E vos bendizemos, porque pela vossa Santa Cruz remistes o mundo. No Evangelho de hoje, Jesus nos diz que se seguirmos o mandamento dele, que é amar-vos uns aos outros, assim como eu vos amei, seremos santos. tem maior amor aquele que dá a vida por seus amigos, isto é, que se coloca à disposição do outro para escutar, para compreender, para dar suporte. Não adianta apenas dizer que somos amigos de Cristo com palavras e juras, pois o amigo de Jesus é aquele que está muito perto dele, na oração, na intimidade, mas principalmente quem o escuta e age conforme os seus conselhos. Preside esta celebração, Frei Gabriel. Iniciamos cantando o número 127.

0: Em nome do Pai, do Filho, do Espírito Santo.
1: Amém.
0: O Deus da esperança que nos cumula de toda alegria e paz, em nossa fé, pela ação do Espírito Santo, esteja convosco.
1: Bendito seja Deus que nos reuniu no amor de Cristo.
0: Em Jesus Cristo, o justo, que intercede por nós e nos reconcilia com o Pai, abramos o nosso espírito ao arrependimento para sermos dignos de nos aproximar da mesa do Senhor. Suplicamos o perdão de Deus em nossas vidas, cantando o número 155.

0: Deus Todo-Poderoso, tenha compaixão de nós, perdoe os nossos pecados e nos conduza para a vida eterna.
1: Amém.
0: Oremos. Concedei-nos, Senhor, viver plenamente os mistérios pascais e o que celebramos com alegria. Sempre nos fortaleça e nos comunique a salvação. Por nosso Senhor Jesus Cristo, vosso Filho, que é Deus e convosco vive e reina na unidade do Espírito Santo, por todos os séculos dos séculos.
1: Amém.
2: Leitura dos Atos dos Apóstolos. Naqueles dias, pareceu bem aos apóstolos e aos anciões, de acordo com toda a comunidade de Jerusalém, escolher alguns da comunidade para mandá-los a Antioquia com Paulo e Barnabé. Escolheram Judas, chamado Barsabás, e Silas, que eram muito respeitados pelos irmãos. Através deles, enviaram a seguinte carta: Nós, aos apóstolos e aos anciões, vossos irmãos, saudamos os irmãos vindos do paganismo e que estão em Antioquia e nas regiões da Síria e da Cilícia. Ficamos sabendo que alguns dos nossos causaram perturbações com palavras que transtornaram vosso espírito. Eles não foram enviados por nós. Então, decidimos de comum acordo escolher alguns representantes e mandá-los até vós. Junto com nossos queridos irmãos Barnabé e Pedro, homens que arriscaram suas vidas pelo nome de nosso Senhor Jesus Cristo, por isso, estamos enviando Judas e Silas, que pessoalmente vos transmitirão a mesma mensagem, porque decidimos o Espírito Santo e nós não vos impor nenhum fardo. Além destas coisas indispensáveis, abster-se de carnes sacrificadas aos ídolos, do sangue, das carnes, de animais sufocados e das uniões ilegítimas. Vos fareis bem se evitardes essas coisas. Saudações. Depois da despedida, Judas e Silas foram para Antioquia e reuniram a assembleia e entregaram a carta. A sua leitura causou alegria por causa do estímulo que trazia. Palavras do Senhor.
1: Graças a Deus.
3: Vou louvar-vos, Senhor, entre os povos.
1: Vou louvar-vos, Senhor, entre os povos.
3: Meu coração está pronto, meu Deus. Está pronto o meu coração. Vou cantar e tocar para vós. Desperta, minha alma, desperta. Despertem a harpa e a lira. Eu irei acordar a aurora.
1: Vou louvar-vos, Senhor, entre os povos.
3: Vou louvar-vos, Senhor, entre os povos. Dai-vos graças por entre as nações. Vosso amor é mais alto que os céus, mais que as nuvens, a vossa verdade. Elevai-vos, ó Deus, sobre os céus. Vossa glória refulja na terra.
1: Vou louvar-vos, Senhor, entre os povos. Aclamemos o Santo Evangelho cantando o número 234.

0: Senhor esteja convosco.
1: Ele está no meio de nós.
0: Proclamação do Evangelho de Jesus Cristo, segundo João.
1: Glória a vós, Senhor.
0: Naquele tempo, disse Jesus aos seus discípulos: este é o meu mandamento: amai-vos uns aos outros, assim como eu vos amei. Ninguém tem amor maior do que aquele que dá sua vida pelos amigos. Vós sois meus amigos, se fizerdes o que eu vos mando. Já não vos chamo servos, pois o servo não sabe o que faz o seu senhor. Eu chamo-vos amigos, porque vos dei a conhecer tudo o que ouvi de meu Pai. Não fostes vós que me escolhestes, mas fui eu que vos escolhi e vos designei para irdes e para que produzais frutos, e o vosso fruto permaneça. O que então pedirdes ao Pai, em meu nome, Ele vo-lo concederá. Isto é o que vos ordeno: amai-vos uns aos outros. Palavra da salvação.
1: Glória a vós, Senhor.
0: Podemos nos assentar um instante? Apenas algumas palavras para iluminar o Evangelho de hoje. O amor no cristianismo, ele não é apenas um sentimento. O amor é uma decisão. Eu decido amar. Inspirado por Jesus Cristo, eu escolho o amor. Eu escolho amar as pessoas que eu encontro pelo meu caminho. Eu encontro amar as pessoas que sofrem. Eu escolho amar os mais pobres. E eu escolho amar até os meus inimigos. Mas que amor que é esse? Esse é o amor de Jesus Cristo. O amor que Jesus nos propõe hoje não é um amor apenas de palavras. Não é apenas um amor de gestos, de carinho. É um serviço. É um amor doação. A gente doa do nosso tempo, a gente abre mão das nossas coisas, nós abrimos mão dos nossos espaços para estar com quem precisa. E é assim que Jesus amou o mundo. Jesus amou tanto o mundo que morreu na cruz. Jesus se doou plenamente na cruz para o nosso bem. Amamos os outros também. Louvado seja nosso Senhor Jesus Cristo.
1: Para sempre seja louvado.
0: Elevamos as nossas preces a Deus. Confiantes no amor de Cristo, elevemos nossas preces a Deus Pai, suplicando: Senhor, ensina-nos a amar.
1: Senhor, ensina-nos a amar, para que a Igreja transmita a força do amor de Deus às famílias e comunidades do mundo inteiro. Rezemos.
0: Senhor, ensina-nos a amar,
1: para que na ação evangelizadora os cristãos saibam discernir entre o essencial e o secundário. Rezemos.
0: Senhor, ensina-nos a amar,
1: para que a força do amor nos anime a levar o perdão a quem nos ofendeu e estender a mão aos necessitados. Rezemos.
0: Senhor, ensina-nos a amar,
1: para que toda a comunidade aprenda a cultivar mais amor pelas pessoas, pelos animais e pela natureza, assim como Jesus nos ensinou, e dissipe menos ódio e amargura. Rezemos.
0: Senhor, ensina-nos a amar. Ó Pai, nós vos pedimos, pela intercessão dos santos apóstolos, eles que estiveram junto de Cristo e viram o verdadeiro amor, que Cristo nosso Senhor acolha as nossas preces, as nossas orações, subam até os céus, pela unidade do Espírito Santo. Amém.
1: Neste momento de partilha, trazemos ao altar muito mais do que pão e vinho. Apresentamos o nosso desejo sincero de amar como Cristo nos amou, cantando o número 319.

0: Orai, irmãos e irmãs, para que o meu e o vosso sacrifício seja aceito por Deus Pai Todo-Poderoso.
1: Receba, ó Senhor, por tuas mãos este sacrifício, para a glória do seu nome, para o nosso bem e de toda a Santa Igreja.
0: Senhor, nós vos pedimos, santificai com benevolência estes dons e, aceitando a oblação do sacrifício espiritual, fazei de nós uma eterna oferenda para vós, por Cristo nosso Senhor.
1: Amém.
0: Prefácio é próprio da Páscoa, o Cristo sacerdote e vítima. O Senhor esteja convosco.
1: Ele está no meio de nós.
0: Corações ao alto.
1: O nosso coração está em Deus.
0: Demos graças ao Senhor, nosso Deus.
1: É nosso dever e nossa salvação.
0: Na verdade, é digno e justo, é nosso dever e salvação proclamar vossa glória, ó Pai, em todo o tempo, mas com maior júbilo louvar-vos neste tempo, porque Cristo, nossa Páscoa, foi imolado. Pela oblação do seu corpo na cruz, levou à plenitude os sacrifícios antigos e, entregando-se a vós para a nossa salvação, revelou-se ao mesmo tempo sacerdote, altar e cordeiro. Por isso, transbordando de alegria pascal, exulta a criação por toda a terra, também as virtudes celestes e as potestades angélicas proclamam um hino à vossa glória, cantando a uma só voz.

0: Oração Eucarística número 2, página 14. Na verdade, ó Pai, vós sois santo e fonte de toda a santidade. Santificai, pois, estes dons, derramando sobre eles o vosso Espírito, a fim de que se tornem para nós o corpo e o sangue de nosso Senhor Jesus Cristo.
1: Enviai o vosso Espírito Santo,
0: estando para ser entregue, e abraçando livremente a paixão, Jesus tomou o pão, pronunciou a bênção de ação de graças, partiu e o deu a seus discípulos, dizendo: tomai todos e comei. Isto é o meu corpo, que será entregue por vós.

Do mesmo modo, ao fim da ceia, ele tomou o cálice em suas mãos, dando graças novamente, o entregou a seus discípulos, dizendo: Tomai, todos, e bebei. Este é o cálice do meu sangue, o sangue da nova e eterna aliança, que será derramado por vós e por todos, para a remissão dos pecados. Fazei isto em memória de mim.

0: Mistério da fé.
1: Senhor, a vossa morte e proclamamos a vossa ressurreição. Vinde, Senhor Jesus.
0: Celebrando, pois, o memorial da morte e ressurreição do vosso Filho, nós vos oferecemos o pão da vida, o cálice da salvação, e vos agradecemos porque nos tornastes dignos de estar aqui na vossa presença e vos servir.
2: Aceitai, ó Senhor, a nossa oferta.
0: Lembrai-vos, ó Pai, da vossa Igreja, que se faz presente pelo mundo inteiro, que ela cresça na caridade em comunhão com o Papa Leão, que está em visita na cidade de Pompeia, hoje, na Itália, com o nosso bispo Rodolfo, os bispos do mundo inteiro, os presbíteros, os diáconos e todos os ministros do vosso povo.
2: Lembrai-vos, ó Pai, da vossa Igreja.
0: Lembrai-vos também, na vossa misericórdia, dos nossos irmãos e irmãs que adormeceram na esperança da ressurreição. Pelo sétimo dia da Páscoa eterna, de Nair D'Alberto Donzelli, e de todos os que partiram desta vida,

0: por Cristo, com Cristo e em Cristo. A vós, Deus Pai Todo-Poderoso, na unidade do Espírito Santo, toda honra e toda glória, por todos os séculos dos séculos.
1: Amém.
0: Pai nosso,
1: que estais no céu, santificado seja o vosso nome.
0: Venha a nós o vosso
1: reino. Seja feita a vossa vontade,
0: assim na terra como no céu. O pão nosso de cada dia nos dai hoje. Perdoai as nossas ofensas, assim como nós perdoamos a quem nos tem ofendido. E não nos deixeis cair em tentação, mas livrai-nos do mal. Livrai-nos de todos os males, ó Pai, e dai-nos hoje a vossa paz. Ajudados pela vossa misericórdia, sejamos sempre livres do pecado, protegidos de todos os perigos, enquanto aguardamos a feliz esperança e a vinda do nosso Salvador Jesus Cristo.
1: Vosso é o reino, o poder e a glória para sempre.
0: Senhor Jesus Cristo, dissestes aos vossos apóstolos: eu vos deixo a paz, eu vos dou a minha paz. Não olhei os nossos pecados, mas a fé que anima a vossa igreja. Dai-lhe, segundo o vosso desejo, a paz e a unidade. Vós que sois Deus, com o Pai e o Espírito Santo.
1: Amém.
0: A paz do Senhor esteja sempre convosco.
1: O amor de Cristo nos uniu. Cordeiro de Deus, que tirais os pecados do mundo, tende piedade de nós. Cordeiro de Deus, que tirais os pecados do mundo, tende piedade de nós. Cordeiro de Deus, que tirais os pecados do mundo, dai-nos a paz.
0: Quem come minha carne e bebe meu sangue, permanece em mim e eu nele. Eis o Cordeiro de Deus, aquele que tira o pecado do mundo.
1: Senhor, eu não sou digna de que entreis em minha morada, mas dizei uma só palavra e serei salva. Aproximar-se da mesa da Eucaristia é mergulhar na maior prova de amor que o mundo já conheceu, cantando o número 384.

0: Oremos. Alimentado, Senhor, com os dons deste sagrado mistério, nós vos pedimos humildemente que nos faça crescer na caridade a Eucaristia que vosso Filho nos mandou celebrar em sua memória. Por Cristo nosso Senhor.
1: Amém.
0: Nós queremos nos solidarizar e rezar com os familiares de Nair Dalberto Donzelli. Tem algum familiar presente? Nós temos uma lembrança. Um familiar, por favor, venha pegar a lembrança, uma vela, que representa o Cristo ressuscitado, Cristo vivo, assim como os nossos entes queridos ressuscitaram em Cristo Jesus. Também lá no final da igreja, nós temos, no início da igreja, nós temos os nossos envelopes de cor roxa para nós colocarmos as nossas intenções para as nossas mães falecidas, que vamos celebrar domingo às 3 horas no cemitério municipal. Pedimos a bênção de Deus sobre cada um de nós neste tempo pascal. Depois da bênção, a bênção individual da saúde para os que desejarem. O Senhor esteja convosco.
1: Ele está no meio de nós.
0: Deus, que pela ressurreição do seu Filho único, vos deu a graça da redenção e vos tornou seus filhos, vos conceda a alegria de sua bênção. Amém. Deus que, pela redenção de Cristo, vos concedeu o dom da verdadeira liberdade, por sua misericórdia, vos torne participantes da herança eterna.
1: Amém.
0: E vivendo agora retamente, possais no céu unir-vos a Deus, para o qual, pela fé, já ressuscitastes no batismo. Amém. E a bênção de Deus Todo-Poderoso, Pai e Filho e Espírito Santo, desça sobre vós e permaneça para sempre. Amém. Que o Cristo ressuscitado seja a vossa alegria. Ide em paz e o Senhor vos acompanhe. Aleluia, aleluia. Graças a Deus, aleluia, aleluia.
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4: Vem cá, ó.

Ó, musicão aí, o Porca Véia cantando Pataquero, 8 faltando para 5, 16 graus de temperatura. 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Paz e bem. Vem aí as notícias da hora. Depois, me atraco na segunda hora do Te Aproxega.

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4: 5 horas, notícias da hora. Vamos às informações da central de conteúdo da tua rádio.
5: Em Marau, destaque para o esporte, pois acontece neste domingo, 10 de maio, a primeira etapa do Circuito das Estações de Corrida de Rua. A largada será às 8 horas da manhã na Praça Doutor Eupídio Fialho. E cerca de 100 atletas, incluindo corredores de elite, estão inscritos. As demais etapas do Circuito das Estações estão marcadas para agosto, setembro e dezembro. Ao término, a premiação pode chegar a até R$10 mil. Da tua rádio Alvorada de Marau, Ana Lúcia Jacomini.
6: Pela primeira vez, Lagoa Vermelha recebe uma etapa da Liga Gaúcha de Voleibol, competição estadual de grande tradição e com jogos das categorias sub-16 feminino. O evento acontece amanhã, sábado, no ginásio do Colégio Estadual, com uma programação das 8 da manhã até as 18h30. A organização reforça que a entrada é totalmente gratuita e preparou uma estrutura para receber o público com conforto, mesmo com as baixas temperaturas que prometem neste fim de semana. Da tua rádio Cacique de Lagoa Vermelha, Daniel Carvalho.
7: A Polícia Civil deflagrou a operação Pronta Resposta no município de Soledade, voltada principalmente ao cumprimento de mandados de busca e apreensão no âmbito de investigação relacionada aos crimes de ameaça contra policial, vítima e tráfico de drogas. Durante o cumprimento das ordens judiciais realizadas no bairro Missões, os policiais localizaram volumosas porções de maconha, skunk, cocaína, além de balança de precisão e material utilizado para fracionamento e embalagem de entorpecentes. Em razão dos fatos, um homem de 24 anos foi preso em flagrante. Da Toádio Cristal de Soledade, Lobre Silveira.
8: O Grupo Retrô sobre Rodas de Vacaria realiza neste sábado uma ação solidária para arrecadação de donativos destinada às famílias em situação de vulnerabilidade. O evento ocorre em frente à Igreja de Fátima, das 8 horas da manhã às 4 horas da tarde, com foco principal na coleta de cobertores e agasalhos em bom estado para enfrentar as baixas temperaturas do inverno regional. Durante a mobilização, o grupo ainda realizará uma exposição de veículos antigos no local, permitindo que a comunidade contribua com a causa enquanto aprecia os modelos clássicos. Da tua Rádio Fátima de Vacaria, Luiz Barreto.
9: Em Veranópolis, ocorre nesta sexta-feira, dia 8, o lançamento oficial da 12ª edição da FEMASAN. O evento será realizado às 7 da noite no Salão de Festas da SOAL. A FEMASAN é o maior evento festivo do município de Veranópolis. E durante a programação desta noite, serão apresentados os novos logotipos e também slogan da feira, que acontece em abril de 2027. De acordo com a Comissão comissão organizadora, a edição do evento tem a proposta de aproximar ainda mais a comunidade da feira e fortalecer o sentimento de pertencimento dos veranenses ao evento. Da tua Rádio Veranense de Veranópolis, Alessandra Bernardi.
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1: Cassiano Tomasi, o Fifo.
2: Vamos embora então, buenas tardes, gauchada de Marau e região, chegando para o Teaproxega desta sexta-feira, 8 de maio de 2026. 16 graus de temperatura, vai baixando, né? Previsão é pra geada no final de semana, frio, barbaridade. 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Abro com os mirins, o Rio Grande. Depois tem porca véia, fim de baile. Encilha teu chimarrão, te aproxega, tchê.

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1: 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Kátia Valente, como é que fica o final de semana do mês das mães?
2: Eu chamo a atenção é para as temperaturas, a queda acentuada das temperaturas. Na tarde desta sexta-feira, aqui na nossa região, as máximas ainda ficam aí na faixa dos 18 a 19 graus. Mas a partir de amanhã, aí sim, as temperaturas caem e caem rapidamente. O sábado já começa com mínimas entre 6 e 8 graus. E a máxima à tarde não deve passar dos 13, 14 graus, ou seja, uma temperatura de inverno aqui na nossa região. O domingo, Dia das Mães, vai ser de tempo firme e bastante frio, com geadas ao amanhecer. Com a previsão do tempo, Kátia Valente.
1: Tá aí, obrigado, Kátia. Vamos se prevenir então, né? Vem frio e geada por aí.
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5: Quem já sofreu ou sofre com queimação no estômago sabe o desconforto que gera. Os fatores de risco para os problemas estomacais são: consumo excessivo de alimentos gordurosos, de anti-inflamatórios, bebidas alcoólicas, cafeína em excesso e o estresse. Com algumas medidas, esse incômodo estomacal pode ser minimizado, proporcionando a sensação de alívio. Se você sofre constantemente com esse mal, tente diminuir o consumo de alimentos que aumentam a acidez no seu estômago, como bebidas picantes, álcool e o café. Evite ficar muito tempo em jejum. Isso não faz bem ao seu estômago. O uso de anti-inflamatórios sem receita e sem as devidas orientações do médico também contribuem para o aparecimento das crises estomacais. Se a sensação de queimação não minimizar após esses cuidados, procure ajuda médica para que o diagnóstico não se agrave. Esse foi o Bem Viver de hoje e eu, Ana Paula Barros, volto já já nessa programação.
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7: 16 graus. com 62 anos de história. 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

0: Aê, musicão em Fandango, Florão de Loura. 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Vamos lá? Tem hora do recado agora na programação.
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2: Eu moro no 104. 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
6: 15 graus.
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Aê, o Brasil de bombacha com os monarcas. Assim nós vamos fechando, faltando 10 para 6, 15 graus de temperatura, tá baixando mais um pouquinho. Tendência é que baixe mais, segundo a Kátia Valente. 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E deixei cantando Francisco Vargas, o valor que a mulher tem. Paz e bem, vem aí o encontro certo. 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
8: Olá, meu amigo, olá, minha amiga ouvinte. É o momento de oração do fim de tarde. Eu sou o Padre Ezequiel. Sexta-feira é o momento também de gratidão. O que você quer agradecer? Falamos muito de gratidão nos últimos tempos. Mas a gratidão é uma atitude do meu coração, da minha alma, do meu pensamento. Pense o que você quer agradecer. Os agradecimentos transformam a vida, pode ter certeza. Seja uma pessoa agradecida. E o pensamento de hoje é o seguinte: aproveite ao máximo os momentos de alegria para agradecer tudo o que tem recebido da bondade divina. Alegria é a saúde da alma. E otimismo é a alegria de amanhã, bem aproveitada no dia de hoje. Espalhe alegria em torno de si. Meditemos a canção.

0: Rezemos juntos. O anjo do Senhor anunciou a Maria, e ela concebeu do Espírito Santo. Ave Maria, cheia de graça, o Senhor é convosco, bendita sois vós entre as mulheres, e bendito é o fruto do vosso ventre, Jesus. Santa Maria, Mãe de Deus, rogai por nós, pecadores, agora e na hora da nossa morte. Amém. Eis aqui a serva do Senhor, faça-se em mim segundo a vossa palavra. Ave Maria, cheia de graça, o Senhor é convosco, bendita sois vós entre as mulheres, e bendito é o fruto do vosso ventre, Jesus. Santa Maria, Mãe de Deus, rogai por nós, pecadores, agora e na hora de nossa morte. Amém. E o Verbo se fez carne e habitou entre nós. Ave Maria, cheia de graça, o Senhor é convosco, bendita sois vós entre as mulheres, e bendito é o fruto do vosso ventre, Jesus. Santa Maria, Mãe de Deus, rogai por nós, pecadores, agora e na hora de nossa morte. Amém. Rogai por nós, Santa Mãe de Deus, para que sejamos dignos das promessas de Cristo. Oremos. Derramai, ó Deus, a vossa graça em nossos corações, para que, conhecendo pela mensagem do anjo a encarnação do vosso Filho, cheguemos por sua paixão e cruz à glória da ressurreição. Por Cristo nosso Senhor. Amém. E agora, a invocação da bênção sobre você. Por intercessão de Nossa Senhora, nossa Mãe, a Mãe de Deus, o Deus da vida, o Deus que olha por nós e nos sustenta o tempo todo com o seu amor, esteja no teu coração, esteja na tua casa, te abençoe, te dê um descanso restaurador e sempre te auxilie para que você encontre a paz verdadeira no seu interior e na sua alma. Deus te abençoe com o seu amor. Em nome do Pai, do Filho e do Espírito Santo. Amém. Receba nossas mensagens no seu WhatsApp. Procure no nosso Facebook e no Instagram um número para você se cadastrar. Um grande abraço, um ótimo fim de semana e muita paz para você.
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2: Vamos indo então, boa noite meu amigo, minha amiga, 6:08, 14 graus de temperatura, 8 de maio de 2026, a produção é da Central de Conteúdo da tua Rádio Alvorada, coordenação Ana Lúcia Giacomini, gerência Mauro Matesco, direção Frei Renor Pegorar, já está no ar o Encontro Certo, teu dia em evidência, em nome da Agromais, da antiga Agropiá, já recebeu a semente de milho, lindos modelos de 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Primeira informação que chega aqui no programa Encontro Certo, teu dia em evidência, é com a Kátia Valente. Vamos saber como é que vai ficar o tempo, então, no feriado, né? Sábado, domingo, Dia das Mães.
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2: 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Atualize-nos, Kátia, por favor.
3: Eu chamo a atenção é para as temperaturas, a queda acentuada das temperaturas. Na tarde desta sexta-feira, aqui na nossa região, as máximas ainda ficam aí na faixa dos 18 a 19 graus. Mas a partir de amanhã, aí sim, as temperaturas caem e caem rapidamente. O sábado já começa com mínimas entre 6 e 8 graus. E a máxima à tarde não deve passar dos 13, 14 graus, ou seja, uma temperatura de inverno aqui na nossa região. O domingo, Dia das Mães, vai ser de tempo firme e bastante frio, com geadas ao amanhecer. Com a previsão do tempo, Kátia Valente.
2: Obrigado, Kátia. 6:11 da tarde, 14 graus de temperatura. Da tarde não, da noite, né? Porque já anoiteceu. Informação por aqui não para.
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2: 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Vitor Hugo Ultramar, para fechar a semana com chave de ouro. Qual é o assunto?
4: Olha, quem me ouve vai lembrar do que falei aqui mesmo quando começou o tal do consignado CLT. Oferecia dinheiro para os trabalhadores com desconto direto em folha de pagamento, a juros dito módicos, numa verdadeira enrolação política, pois de módico agora na hora de pagar não tem nada. Endividados os trabalhadores se obrigam a recorrer, vejam bem o nome, ao Desenrola 2. Não chegou a experiência do 1 quando se anunciava como solução para o endividamento brasileiro. Só não solucionou nada, como piorou a situação. Hoje, 80% da população brasileira está endividada. E aí chega a proposta salvadora. Esse salvador é entre aspas, dos pesados juros cobrados pelos bancos, inclusive nos tais consignados CLT que tinham o aval do governo. Ora, o maior negócio de banco é cobrar juros. Então, soltar as rédeas do crédito para depois permitir até o uso do Fundo de Garantia do Tempo de Serviço, o FGTS, para pagar as dívidas e favorecer de novo os bancos é sacanagem. Isso sem contar que entre as causas do endividamento, uma delas é o jogo, as tais das bets. O famoso tigrinho, que quebrou muita gente por aí, pois agora como condição para participar do desenrola, uma delas é proibir por um ano a participação dos devedores nas bets. Gente, isso é coisa nunca vista. Primeiro, autoriza, libera as tais das bets que estão ganhando tanto que hoje em jornal, rádio, TV, patrocinam tudo que é evento de televisão, propaganda explícita nos horários mais caros, dominando assim os meios de comunicação, que por isso estão quietos na sua, contando os lucros. Me refiro aos grandes meios de comunicação, onde se concentram as grandes verbas. Então, fica o repúdio a essa proposta eleitoreira e comprometedora, de véspera de eleição. Primeiro, deixar enrolar e depois oferecer o desenrola às custas de dinheiro público, fundo de garantia e comprometimento do salário do trabalhador. Fica o meu repúdio como opinião e com você, se Deus quiser, até segunda-feira.
2: Até lá, então. Até segunda-feira, Vitor Hugo Ultramari. Bom final de semana para o senhor e para a sua família. 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
1: Vamos dando sequência, trazendo mais informação por aqui, agora 6:19, 14 graus de temperatura. Para saber onde tem promoções nesse final de semana, colega Rosana Cossenaro trazendo a agenda.
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2: Na lista de festas das comunidades da região, no dia 10 de maio, a comunidade de São José Operário convida para a festa do padroeiro. Às 10:30, missa, meio-dia, almoço com o serviço de copa e cozinha, à tarde, diversões populares e tarde dançante com o grupo Dalmagos. Eventos. Para fechar a agenda da semana, de 5 a 10 de maio, na Casa da Cultura de Marau, acontece o Cultura 24 Horas com exposições artísticas, peças teatrais e shows, entrada franca. De 8 a 10 de maio, de sexta a domingo, no Parque de Exposições de Vila Maria, acontece a Expovima, Feira da Indústria, Comércio, Serviços e Agropecuária, com shows na sexta de Indústria Musical e Paula Machado, no sábado, shows de Alberi e Banda Dimensão, Longplay e Adson e Alana, e no domingo, Guilherme Meca e Grupo Chocolate, entrada franca. E também no próximo domingo, dia 10, na Praça Central de Marau, acontece a largada da primeira etapa do Circuito das Estações, a partir das 8 horas da manhã. Rosana Costenaro para a tua Rádio Alvorada.
1: Tá aí, obrigado, colega Rosana Costenaro. Agora tem unidade móvel girando para trazer informação.
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1: É o colega Luiz Carlos Rodrigues de Lima falando na luta antimanicomial, ação do CAPS, que vai acontecer neste sábado. Vamos acompanhar.
3: Muito bem, as informações da unidade móvel agora é sobre a luta nacional antimanicomial. Acontece dia 18 de maio. Sobre esse assunto, eu vou conversar com a psicóloga e coordenadora do CAPS de Marau, a Loriane Vargas e Freitas. Loriane, nos explique, nos fale o que é o Dia Nacional da Luta Antimanicomial, 18 de maio.
4: Para a gente entender um pouquinho sobre essa data tão importante para nós aqui no CAPS, né, que é, maio é alusivo a essa luta, né, a gente precisa voltar um pouquinho no tempo. Durante muitos anos, o tratamento das pessoas com sofrimento psíquico era feito principalmente em hospitais psiquiátricos, né, os conhecidos manicômios. E esses locais, muitas vezes não, maioria das vezes, eram espaços de exclusão, onde as pessoas elas eram afastadas do convívio familiar, perdiam vínculos, né? Perdiam vínculos sociais, viviam em condições desumanas muitas vezes.
3: Sim.
4: A partir ali da década de 70, 80, começou a surgir no país, aqui no Brasil, um movimento de mudança. Né? Profissionais de saúde, usuários, os serviços, familiares, começaram a questionar esse modelo de tratamento. E aí, esse movimento começou a ser chamado, então, de luta antimanicomial. Um marco importante dessa história justamente é no dia 18 de maio, né, onde muitas pessoas, entre profissionais de saúde, se juntaram em São Paulo lá para começar, então, a questionar e a pensar novas formas de tratamento para esses pacientes de sofrimento psíquico.
3: Bem, o objetivo, como se percebe, é de que essas pessoas que sofrem algum tormento não fiquem isolados ou trancados por ter transtornos mentais.
4: Perfeitamente, né? Então, essa luta, ela simboliza o compromisso de substituir o modelo de exclusão por um modelo de cuidado em liberdade, com respeito, dignidade e inclusão social. Então, a pessoa, ela é tratada junto da sua família, dentro da comunidade e preservando seus vínculos, né?
3: Partindo dessa data que você mencionou aí, há anos passados, aí, essa preocupação, a luta antimanicomial, houve algum avanço?
4: Com certeza, houve avanço principalmente a partir de 2001, quando foi consolidada a lei 10.216, que daí trouxe uma mudança fundamental. o cuidado em saúde mental passou a ser feito prioritariamente em serviços comunitários, próximos das pessoas e de suas famílias. Então, o modelo, o que a gente chama de reforma psiquiátrica, o modelo de tratamento mudou. Não era mais com exclusão, né, onde essas pessoas ficavam anos nos manicômios. Hoje em dia, então, elas são tratadas e são acompanhadas dentro da comunidade.
3: De forma mais humana, né?
4: Com certeza, né? Levando em consideração a dignidade humana, né? Levando em consideração o direito à liberdade, à saúde, inclusive que diz ali nos direitos e fundamentais da nossa Constituição, né?
3: A bem da verdade, a família também deve ter uma visão diferente diante desses fatos.
4: Isso, porque antes os lugares onde esses pacientes eram tratados, a família deixava eles lá para tratamento. Hoje a família inclui eles, né, na sua rotina, no seu tratamento. Inclusive, a gente tem muito aqui também a questão de trabalhar junto com a família no tratamento desses pacientes. Então, a família é incluída também.
3: Está certo. E tem também um evento programado pelo CAPS que vai ser realizado e convida-se a população para também marcar presença, também participar.
4: Isso aí, no dia 9 de maio, a partir das 15 horas, estaremos realizando uma mateada no Largo da Lagoa. Será um momento aberto à comunidade para estarmos juntos, conversando, compartilhando experiências, fortalecendo essa rede de cuidado. Também teremos apresentações culturais muito especiais na voz e gaita do Matheus Lodi, trazendo música para aquecer nosso encontro. Apresentação da Invernada do CTG Felipe Portinho, valorizando a cultura da nossa, né, as Sim. tradições aí da nossa região. A proposta é justamente essa, né? Mostrar que saúde mental também se constrói com convivência, com cultura, com vínculos e com pertencimento. Todos estão convidados, usuários, familiares e toda a comunidade.
3: Está certo, o caminho é por aí, né? É inserir e também fazer parte da vida da pessoa que precisa de atendimento na área da saúde. 9 de maio, Largo da Lagoa. O Largo da Lagoa aqui no Parque Municipal, Parque de Eventos, Lauro Richeri Bortolom. Manhã, tarde...
4: É de tarde, aliás, de tarde, a partir das 15 horas. E um detalhe importante, né? Erva mate, pipoca, água quente é por nossa conta, né? É só levar sua cadeira, sua cuia, sua térmica, que o resto será pela conta do CAPS aí.
3: Está certo. 9 de maio, então, anote a data aí. É esse apoio, essa interação entre as pessoas que estão tendo o atendimento psicológico, psiquiátrico aqui no Centro de Atendimento Psicossocial de Marau, que é coordenado pela psicóloga Loriane Vargas de Freitas. Teria algo mais a dizer aos nossos ouvintes, Loriane?
4: Só uma reflexão, né? Porque essa luta que a gente sempre fala em maio, né? Busca olhar, busca refletir algo muito importante, né? Ninguém deve ser reduzido ao seu sofrimento. Toda pessoa tem direito à liberdade, né? E isso também traz... diz respeito ao tipo de sociedade que queremos construir. Uma sociedade mais acolhedora, mais humana e menos preconceituosa, né? E isso diz respeito a todos nós enquanto sociedade, né?
3: Tá certo. Loriane, muito obrigado pela sua participação na programação da emissora e parabéns pelo trabalho que realizam no CAPS aqui de Marau.
4: Muito obrigada e aguardo todos aí para a mateada no sábado a partir das 15 horas.
3: Tá certo, lá no Largo da Lagoa do Parque Municipal. Sobre a luta nacional antimanicomial, repórter Luiz Carlos para a programação da emissora. 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
1: Tá aí, obrigado, colega Luiz Carlos Rodrigues de Lima. 6h28 agora, 14 graus, baixou mais um pouquinho, tem assunto que vem da área rural.
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1: É a Ana Lúcia Jacomini quem chega primeiramente com as cotações de mercado. Vamos acompanhar.
6: E nós iniciamos com as cotações dos grãos comercializados em sacas de 60 quilos. A soja, R$112. O milho, R$57. E o trigo, R$63. Demais produtos: Boi gordo, R$ 12,00 ao quilo vivo. Vaca gorda, R$ 10,40 ao quilo vivo. Suíno tipo carne no preço integração, R$ 6,05 ao quilo vivo. Suíno tipo carne no preço particular, R$ 5,79 ao quilo vivo. E o leite padrão, de acordo com a Emater, comercializado na região com o menor preço referência, em R$ 2,28 ao litro. Ana Lúcia Jacomini para a tua rádio.
1: Tá aí, obrigado, Ana Lúcia Jacomini. 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Segunda parte da produção rural. Colega Luiz Carlos Rodrigues de Lima fala com o agrônomo Gerson Sajorato sobre o caruru gigante. 6:30 da tarde, 14 graus de temperatura.
3: Nós estamos recebendo o engenheiro agrônomo Gerson Sajorato, que atua na Coasa. O nosso assunto é o caruru gigante. O Rio Grande do Sul está em alerta fitossanitário devido ao risco de entrada do caruru gigante, planta invasora que já foi encontrada em lavouras do oeste de Santa Catarina. O monitoramento é feito pelo Departamento de Defesa Vegetal da Secretaria da Agricultura para evitar a instalação da espécie em lavouras gaúchas. O Amaranthus palmeri, é nome científico do caruru gigante ou caruru palmeri, é uma planta daninha, exótica, extremamente agressiva, considerada uma praga quarentenária no Brasil. Ô Gerson, qual é a ameaça real para a agricultura a presença do caruru gigante?
7: O caruru gigante, então, o Amaranthus palmeri, como os demais já caruru existentes nas nossas áreas aí, que a gente pega nível Rio Grande do Sul e também nível Brasil, a gente pode falar no termo de agricultura em geral, a gente tem uma incidência muito grande e são plantas muito agressivas, tá, Luiz? Em especial o caruru gigante, que agora foi constatado em Santa Catarina, então já a presença dele. A diferença dele é que, de fato, ele é muito mais agressivo que o normal, tá, Luiz? Então ele é uma planta que é nativa dos Estados Unidos e México, então uma planta do árido, do semiárido, então ela se adapta muito bem

0: adapta em qualquer tipo de solo nosso presente no Rio Grande do Sul. A característica de folha dela é uma folha que aproveita muito bem a luz, então a sua fotossíntese ela é muito melhor do que a do soja, do que a do milho, no geral. Então ela tem um poder de crescimento muito elevado, tá, Luiz? Tanto isso, por isso que ela tem tanto poder de dano, tá? A gente comenta, né, Luiz? Nós ainda não temos ela no Rio Grande do Sul, por enquanto. Mas ela tem um poder de perca aí em culturas de interesse muito grande, tá? Aí a gente pode pensar, se for uma lavoura de fato que tenha uma infestação alta, a gente pode ter percas aí de 50% a 80% de lavouras, né? Impossibilitando algumas áreas, inclusive, de colheita, tá? Hoje a gente já sabe que o nosso caruru nativo daqui, já em áreas com uma densidade muito alta de plantas daninhas, já tem uma dificuldade real na colheita, né? A operação mecânica já é mais complicada. Então, tu calcule isso 5, 6 vezes a mais, né?
1: Sim. Bom, o próprio nome já está dizendo gigante, caruru gigante. Comparado ao caruru nativo daqui, qual seria o tamanho dele?
0: Hoje, assim, depende muito da incidência de plantas, tá? Tá, Luiz? E dependendo também do que a planta de interesse tu tem. Então, ele vai por competição, tá? Mas o caruru gigante, a gente comenta que assim, ele tem um hábito de crescimento, Luiz. Ele pode crescer de 2,5 centímetros até 6 centímetros por dia, tá? Para tu ter uma ideia, o nível de dispersão da planta e o nível de eficiência genética da planta, tá? A gente aí tem dados aí de caruru de 3, 4, até 5 metros, né? Então depende muito da densidade de plantas que há na área, né?
1: E aí, diante desta situação, que orientação, que prevenção podemos ter?
0: Esse caruru ele é muito mais eficiente e automaticamente resistente à maioria dos nossos herbicidas presentes no mercado, tá? Então a gente pensa aí no secante, no 2,4-D, que a gente costuma muito usar e é muito usado em nossas regiões. Hoje a gente já há notícias de resistência, glifosato, resistência real, e a 2,4-D, a própria dicamba, é resistência pontual. Então define tamanho de planta para controle, tá? Nós pensando, Luiz, em facilitar o nosso controle, tá? A gente evitar que isso vire um problema real para nossa região, nível Rio Grande do Sul. A gente bate muito forte, Luiz, na questão de monitoramento, tá? Primeira ferramenta para nós ter um controle eficiente, tá? Um controle de fato que funcione é o monitoramento, tá? A identificação precoce da praga. De fato, tu vê que ela tá a campo e evitar que ela seja presente. Se a gente notar que tem, fazer com que ela não sobreviva, né? Matar essa planta. E automaticamente o que a gente precisa fazer é uma supressão de plantas de cobertura, tá, Luiz? Vamos pensar em manejo outonal, tá? Áreas aonde vai ficar agora descoberto no inverno, né? A gente tá entrando em um período ocioso de lavouras, aonde vamos ter um decréscimo aí da área de trigo, então a gente vai ter muita área em pousio.
1: Conclui-se sem dúvida que são extremamente agressivas e invasivas.
0: Extremamente. E aí, Luiz, pensando nisso, o que que a gente pode fazer, tá, para estar tá controlando essas plantas invasoras aí? São manejos culturais, tá? Rotação de cultura, muito importante, tá? Muito importante estar tá entrando com o milho e com a atrazina no sistema, tá? Para limpeza, além de outros herbicidas que podem ser utilizados em cima do milho, então é muito importante. E puxando agora pro inverno, tá, Luiz, que é o que nós estava comentando, é a questão que não deixar áreas em pousio, né? Áreas em pousio com pouca palhada é um remédio para tu tá disseminando planta daninha na tua área, tá? Então, assim, a gente retirou praticamente quase todo o soja já das lavouras. Saliente para os produtores, plante uma cobertura. A gente hoje tem muitas opções de culturas que podem ser implantadas, né? E pensando nisso, a gente sabe como é que são nossas áreas. Em áreas aonde há constatado infestação de caruru, talvez não o palmeri, mas outros carurus, plantar gramíneas. Onde há áreas que tem gramíneas, a gente consegue controlar caruru no inverno, tá? Áreas que ainda não tem caruru, não tem plantas invasoras, é recomendado sempre fazer uma dessecação boa, agora pós-soja, tá, Luiz? E tá semeando plantas de cobertura. Plantas de cobertura, eu digo, aveia, centeio, ervilhaca, é muito importante, pois essas plantas, Luiz, em densidade alta, ela faz supressão sobre plantas invasoras, tá?
1: Sim.
0: Basicamente, sendo mais rústico, né?
1: Claro.
0: Ela vai ocupar o espaço onde a planta daninha iria ocupar. Então, automaticamente, essa planta não vai nascer, né?
1: É, o importante é que, estando atento, a situação pode ser contornada. Jason, Então, o importante é o monitoramento da lavoura. Mas aqui

0: também algo importante. Constatada a presença do caruru gigante, é interessante que procure recurso técnico, engenheiro. É isso?
1: Com certeza. Na dúvida, Luiz, contate a assistência técnica, né? E como você falou, tá? O primeiro passo é monitorar e esperamos que não tenha. E se caso a gente vier a localizar, a identificar que é de fato o caruru gigante, o Amaranthus palmeri, é a gente tá fazendo a limpeza dessa área antes que vire um problema real, né?
0: Gerson, foi um prazer tê-lo participando do nosso programa. Muito obrigado.
1: Prazer foi todo meu. Um abraço a todos os ouvintes da rádio aí.
2: Tá aí, muito obrigado pela participação, colega Luiz Carlos Rodrigues de Lima. Agora tem mais informação chegando por aqui. Faltando apenas 21 apenas faltando para 7, 14 graus de temperatura. Esse é o programa Encontro Certo, teu dia em evidência, que traz todos os assuntos para você ficar muito bem informado.
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2: 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Colega José Maculã, qual o assunto para hoje?
4: De volta aqui a enfermeira Alexandra Du, que complementa pra gente o assunto sobre vacinação.
5: E é algo que eu digo que a gente tem que pensar, né? E o adulto, principalmente, acha que ele não contrai nada, né? Que só também quem tem que fazer vacina é as nossas crianças, né? Mas é importante que a gente se cuide. E algo também que a gente anda vendo muito, pessoas muito novas, assim, com 30 e poucos anos, também tendo a famosa pneumonia por pneumococo, né? Então, hoje, a gente também tem uma vacina, que ela se chama Pneumo20. Ela é feita acima de 2 anos de vida. A gente faz apenas uma dose para a vida inteira. E o que ela protege? Pneumonia por pneumococo, meningite por pneumococo, as famosas dores de ouvido, que é a nossa otite, evita complicações como septicemia, bacteremia. E hoje também, né, se a gente for pensar, eu tive influenza, a minha próxima complicação pode ser uma pneumonia. Então, hoje, a gente precisa ver todo o contexto que estamos, né, os casos que estamos vivendo, para a gente evitar essas doenças através da vacinação.
4: Questão de pessoas que, de repente, não possam se vacinar. Alguma recomendação especial?
5: Em geral, Maculã, as nossas vacinas hoje, contra indicação geral, é se a pessoa está passando por algum quadro febril nos últimos 2 dias antes, tá? Mas, em geral, pessoas assim, hipertensas, que tem algum problema cardíaco, diabetes, entre tantas outras condições clínicas, elas necessitam fazer essas vacinas. Porque devido a essa condição clínica, ela já vai ter uma imunidade mais baixa e ela já vai ficar mais vulnerável a contrair essas doenças, né? Então, hoje, são vacinas também bem estudadas. Hoje, se a gente for pensar, né? A vacina da gripe, então, a gente faz anual, porque o vírus ele segue mutando todo ano. Essa de pneumo, ela vai ser feita dose única para o nosso adulto ou idoso. Então, é um excelente investimento em saúde, né? E a nossa do VSR, ela protege hoje o adulto e o idoso por cerca de 3 invernos, mais ou menos. Então, assim, são proteções ampliadas, né? E que vale muito a pena o investimento.
4: Bom, intervalo, de repente, de uma vacina para a gripe e um outro tipo de vacina, por exemplo?
5: Em geral, a vacina da gripe, ela pode ser feita tanto com a pneumo como também a do VSR, tá? Porque essas 3 vacinas hoje, elas são feitas de vírus inativados, ou seja, vírus morto. E hoje, a gente pode fazer, num adulto, até 5 vacinas no mesmo dia. Quase sempre a gente não costuma fazer por preferência da pessoa, né? Mas, em geral, a gente hoje tem muitas pessoas que já fazem todas junto, até porque, se a gente for pensar, a pneumo, ela age 60 dias no nosso organismo, até a gente ter essa proteção completa. Então, o quanto antes a gente fizer, principalmente antes do período forte do inverno, melhor, né? A gripe, então, essa proteção, ela é dada de 2 a 3 semanas e a do VSR cerca de 30 dias para os idosos, né? E já no bebê, que é a nossa Bifortis, por ela ser um anticorpo monoclonal, ela tem um efeito mais rápido ainda.
4: Quem se ama, se cuida. Quem se ama, se protege. Gente, um bom fim de semana para todos nós. José Maculan, para a tua Rádio Alvorada.
2: Obrigado, colega José Maculan, para ti e para toda a sua família também. Agora 17, faltando para 7, 14 graus de temperatura. Tá interessado, precisando e, acima de tudo, querendo?
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2: É a colega Júlia Berghetti Xavier quem chega com as informações.
6: Se você está em busca de empregos, o Cine de Marau oferece vagas na indústria metalúrgica como alimentador de linha de produção, operador de máquina serra, auxiliar de montagem externa e montador externo, além de motorista, operador manque e cozinheira. Na indústria frigorífica, para auxiliar de linha de produção, Magaref, operador de produção 1 e inspetor de qualidade. E no comércio, para vendedor, auxiliar de loja e atendente de farmácia. Nos supermercados, as vagas são para operador de caixa, fiscal de caixa, atendente de padaria, açougueiro e vigia. E na indústria em geral, para operador de máquina para papelaria, soldador, trabalhador para indústria de laticínios, auxiliar de pintura, auxiliar de operador de guindaste, operador de máquina e auxiliar de costura. Em serviços para vigilante, projetista em eletricidade, eletricista auxiliar, controlador de pragas, casal para morar em granja de inseminação, armador, carpinteiro, motorista categoria E, motorista categoria D e coordenador de equipe de motorista. Eletricista auxiliar de manutenção, auxiliar mecânico de manutenção, camareira e auxiliar de cozinha para fazer viandas. Lembrando que para se candidatar a alguma dessas vagas, você deve ir até o Cine, como o seu documento pessoal, fazer o seu cadastro então para ser encaminhado para as entrevistas. Lembrando que o Cine fica na rua Irineu Ferlin, junto à Prefeitura Municipal de Marau. Júlia Berghetti Xavier para a tua Rádio Alvorada.
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2: Vamos indo então, faltando 11 para 7, 14 graus de temperatura. A Cachaçaria Pol, localizada na Rota das Salamarias, em Marau, está entre as finalistas do Prêmio Brasil Artesanal 2026, promovido pela Confederação da Agricultura e Pecuária do Brasil, a CNA. O anúncio dos classificados foi realizado na quinta-feira, dia 7 de maio, contemplando as categorias cachaça de alambique e doce de leite. A agroindústria marauense representa o Rio Grande do Sul na categoria cachaça branca, ao lado de produtores de Santa Catarina, Minas Gerais e São Paulo. A próxima etapa do concurso será realizada no dia 26 de junho, durante a PEC Brasil, em Fortaleza, no Ceará, quando os produtos passarão pela avaliação do júri popular. Além da Cachaçaria Pol, o Rio Grande do Sul também teve destaque na categoria doce de leite pastoso, com a classificação da queijaria Alvorada Missioneira de Gramado e da queijaria Tradição de Nova Petrópolis. As agroindústrias gaúchas participantes integram o Programa Estadual de Agricultura Familiar e recebem assistência da Emater. Na fase de júri popular, os produtos serão degustados sem identificação dos produtores. Além da premiação, a proposta do concurso é ampliar a visibilidade da produção artesanal brasileira e aproximar consumidores dos empreendimentos participantes. Então, nosso abraço, parabéns aí ao Eliseu, à Bruna, a toda a família aí, a Cachaçaria Pol, na Rota das Salamarias, aqui no nosso município do Marau, que vai representar o Rio Grande do Sul a nível de Brasil. Acho que vem mais um título por aí. Olha, já me deu até água na boca, né? Grande, e estão lá na feira, né? O pessoal da Cachaçaria Pol está na Expovima, né? Aí tá lá na feira em Vila Maria, quem quiser comprar os produtos, o Eliseu tá lá com o seu estande. 9, faltando para 7, 14 graus de temperatura.
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2: É o Vini Gajewski, nosso comentarista diário para falar de esportes. Vamos acompanhar.
8: Alô, você ligado na programação da tua Rádio Alvorada. Uma excelente sexta-feira para você. Após a conquista do título da Recopa Gaúcha, o Grupo Colorado retornou a Porto Alegre e já iniciou a preparação para o próximo compromisso. No sábado, o time do Inter vai até Curitiba enfrentar o próprio Curitiba, lá no Couto Pereira, pela 15ª rodada do Campeonato Brasileiro. A atividade foi regenerativa para os jogadores que participaram da conquista da Recopa Gaúcha na quarta e, em imagens divulgadas pelo Internacional nas redes sociais, eram 12 atletas na sessão, entre eles o goleiro Sérgio Rocher. O time já havia informado que ele voltaria aos trabalhos de campo nessa semana e já estava em processo de reavaliação diária. O uruguaio tem chance de atuar na partida contra o Curitiba. Ele não atua desde o Grenal do Campeonato Brasileiro, no dia 11 de abril, e pode desbancar o goleiro Anthony, que foi elogiado recentemente por suas atuações. Outro mistério envolve o meia pela direita. A dúvida fica entre Vitinho e Alex. O provável Inter que pega o Curitiba no sábado tem Anthony no gol, Bruno Gomes, Félix Torres, Vitor Gabriel e Matheus Bahia. Vijagra, Bruno Henrique, Vitinho ou Alex e Bernabé. Carboneiro e Alejandro completam a equipe colorada lá na frente. O zagueiro Gabriel Mercado ainda está sob cuidados dos fisiologistas, ele está voltando de lesão e ele deve ser liberado para treinamentos nas próximas semanas. Em contrapartida, o Inter deve atualizar as suspeitas de lesões musculares nos volantes Thiago Maia e Paulinho. A dupla relatou o mesmo problema, dores no músculo posterior da coxa. O Paulinho, inclusive, foi vetado da Recopa Gaúcha e o Thiago Maia sentiu nos instantes finais do confronto. Então, é uma preocupação a mais para o Colorado, que perde uma dupla de volantes. O Vijágar e o Bruno Henrique devem seguir formando a equipe titular, mas também temos opções de Bruno Gomes, saindo da lateral direita e voltando para o meio, e também do volante Ronaldo, que atuou na partida contra o Brasil de Pelotas. E relembrando um pouco esse confronto Coritiba e Inter, o último encontro recente das duas equipes foi lá em 2023, um jogo bastante movimentado, um jogo marcado por algumas polêmicas, bastante gol e tensão até o final. No dia 29 de outubro de 2023, no estádio Beira-Rio, o Coritiba saiu vencedor, venceu a partida por 4-3, jogo que teve de tudo, teve expulsão logo no início, 7 gols, 4 pênaltis, 12 minutos de acréscimos e forte reclamação em relação à arbitragem naquela partida. Na ocasião, Bruno Henrique, Valência e Alan Patrick foram autores dos gols colorados. Dois deles ainda seguem na equipe colorada e podem, quem sabe, marcar de novo contra o Coritiba e dessa vez o Inter sair vitorioso. O Grêmio também segue com sua preparação para o jogo contra o Flamengo pela 15ª rodada do Brasileiro na Arena no domingo a partir das 19h30. Para esse duelo, Luiz Castro vai ter o retorno de Vieri e Carlos Vinícius, que estavam suspensos na última partida. O próprio técnico do Grêmio volta à beira do campo depois de cumprir suspensão. Por outro lado, o técnico português não vai poder contar com o Riquelme, ele foi expulso diante do Furacão. Ele provavelmente seria alternativa no banco de reservas, não vai poder ser opção. E abre a possibilidade do meia Monsalve voltar a ser relacionado, o que não acontece há 5 partidas. E tem uma notícia muito boa para o torcedor gremista. De acordo com o jornalista Simon Bianchini, do grupo GZH, o Grêmio encaminha a renovação com Gabriel Meck até 2031. Diante do interesse dos clubes europeus, o tricolor busca esse aumento de vínculo e tem a intenção de não vendê-lo na primeira oportunidade, apenas se uma proposta muito boa agrade ambas as partes. Fica um pouco de opinião aqui, acho importantíssima essa renovação de Gabriel Meck nesse momento, um jogador que começa a se destacar e se firmar na equipe titular do Grêmio. O Gabriel Meck é um jogador que está sendo há bastante tempo preparado para jogar na equipe do Grêmio e é muito bom ver ele poder atuar e conquistar esse espaço. Ele fez 18 anos agora no mês de abril, tem muito futebol pela frente. Se o Grêmio conseguir segurar ele pelo menos até o fim da temporada para ele fazer mais algumas apresentações com a camisa do Grêmio, é uma grande notícia para o torcedor tricolor.
2: Tá aí, obrigado pelas informações, Vini Gajewski.
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2: E assim eu vou fechando o programa Encontro Certo desta sexta-feira, 8 de maio de 2026. 14 graus de temperatura, 3 faltando para 7. 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Atendimento de segunda a sexta, das 8 da manhã às 6 da tarde. 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Passe bem, bom final de semana. Vem aí, Johnny Francio e o programa Encontro Certo. Eu volto na segunda, se Deus quiser.
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1: Muito boa noite, minha gente querida. Saudações, chegou a sexta-feira, chegou o momento de relaxar, sorrir, aproveitar. E é claro, a melhor companhia aqui da sua, da tua noite, com a programação, né, da tua Rádio Alvorada. É uma noite feita com carinho para você e com muita, mas muita música boa, a informação, a alegria, aquela energia gostosa que só a sexta-feira tem. Tem música sertaneja, tem o talento das bandas e da música gaúcha, sucessos que embalam a nossa história, lembranças e fazem a nossa noite ficar ainda muito mais especial, né? Que maravilha, é claro. 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Isso mesmo, parceiros que valorizam você e caminham junto com a nossa programação. Então, aumenta o volume, chama a família, os amigos e venha viver conosco mais uma noite inesquecível. Tá no ar o programa Tua Noite. Se você quer participar com a gente, tem o nosso fone WhatsApp que já está liberado para você participar. E eu desejo ao nosso colega Cassiano Tomasi, o Fifo, né? Um bom descanso, né? Já se despede dos bastidores e a gente vai seguindo aqui com muita música boa, né? A interatividade com a nossa audiência nesta sexta-feira. Sextou, então vamos que vamos. 7:04. Vamos começar a viagem? 14 graus a temperatura. 14 graus é a temperatura aqui na área central. Titãozinho e Chororó. A gente começa aqui o programa desse jeito. E você, ontem, quem fez a programação foi praticamente toda a nossa audiência dentro do propósito, do cronograma, do que a gente quer, né? Que é um programa aí para trazer calmaria, para tocar o seu coração. Para mexer com as famílias, estar aí dentro dos lares é maravilhoso, é muito bom. Quero saudar também aos nossos queridos agricultores, pecuaristas aí de toda a região, pessoal que já vai dando um toque final, quase liberando as mimosas, pessoal que trabalha com a ordenha, né? Então, nos galpões, de todas as querências, aí ligadinho com a gente. Começar com Evidências, Chitãozinho e Chororó, 7:05. Fica com a gente aí, depois a gente vai com Jorge Mateus, Chora Viola. Caminheiro, Ladrão de Mulher e Campeão. Tem Flor da Serra, esse primeiro bloquinho. Quero saudar também o pessoal lá da Previsão, né? A JB, Gás e Água. Lá no Teatro Chega, Malta Imobiliária. Primeira hora com tudo aqui com você, pra você. Aonde você quiser, aonde você estiver. De Marau para o mundo, um abraço aos nossos internautas que acessam aqui a programação e acompanham, ó, pelo nosso site.
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1: Evidências. Essa é para cantar junto.

0: Muito bem, ouvimos aí um clássico, né? Jorge e Matheus cantando Chora Viola, Caminheiro, Ladrão de Mulher, O Campeão, Evidências, Chitãozinho e Chororó. O pessoal já vai mandando mensagem pra gente aqui no nosso fone WhatsApp. Muito obrigado aí pelo carinho, atenção, obrigado pela preferência. Marau, região, são quase mais de 80, quase 100 municípios. Pelo som local 107.7, tua Rádio Alvorada. E também pelo nosso site, né? Pessoal em Passo Fundo, que privilégio, que honra. Esses amigos queridos de longa data. Quero mandar um abração aqui para quem está há mais de 40 anos atuando, né, no mercado de atual contabilidade. Construindo, já tem uma história, né, de trabalho sério, confiança e um serviço qualificado. São 4 décadas de dedicação total, acompanhando famílias, empresas, trabalhadores com responsabilidade, competência e também aquele cuidado que faz toda a diferença. Nossa homenagem tão especial em esses amigos aí que conhecem a gente desde criança e estão sempre dando aquele empurrão, né? Porque aquela força, aquela parceria. Tio Ivan Mariani, vamos começar aí pelo o esteio, né? Tio Ivan Mariano, um beijo no coração, tio Ivan. Parabéns aí pela sua trajetória, marcada pelo compromisso e pela credibilidade no mercado. O pessoal que tá fazendo, trabalhando aí com, fechando os, fazendo aí o fechamento, né, da malha fina, que aí não declarou imposto de renda, pessoal. Então tá aí. Tiagão, alô, meu irmão, um abração pra você. Um beijo no coração especial também do Davi. Essa família, meu primeiro emprego que eu tive foi lá com os amigos aí da atual contabilidade, na Paper Shop, né? Ali na, acho que é a Bento, né? No shopping da praça, e depois fomos lá pro Bela Tita. E aí, a professora Ivani, minha professora de criança, pessoa maravilhosa, muito querida, esposa do Beto. Alô, Beto, abração pra vocês aí. O pequeno Davi. Deus abençoe essa família maravilhosa, a nossa amiga Eliege e a pequena Luísa, que já não é tão pequena assim, né? O bebê da... Esse aqui saiu a lata dos Mariani, né, rapaz? Eita! Bom trabalho pra vocês aí, pessoal da atual contabilidade em Passo Fundo. E mandar um abraço pro Jaldemir. Um abraço, Jaldi. Obrigado pelo carinho, sempre a atenção. Excepcional atendimento aí desse povo maravilhoso da atual contabilidade. Tá certo? Pessoal que trabalha atuando aí na área contábil há mais de 40 anos, né? Quando nem era nascido, o pessoal já fazia contabilidade. É um trabalho muitas vezes silencioso, mas essencial, feito com atenção, responsabilidade e muita confiança. Então, essa fica aí o nosso carinho, a rica empresa da atual contabilidade, que representa mais do que números e documentos, né? Representa parceria, honestidade e uma história construída com trabalho e dedicação. Parabéns, atual. Mais de 40 anos de serviço prestados com excelência, e que essa trajetória siga sendo motivo de orgulho para toda a comunidade, todo o povo passofundense regional. Um abraço aí para vocês e obrigado sempre pela credibilidade e a parceria. Deus abençoe essa família maravilhosa, atual contabilidade, em especial a família Mariani. Nossa Senhora do Brasil, com o Padre Marcelo Rossi, Bruno Marrone, aproveitando para enviar um abraço aqui para a família Machado, o pessoal que tá jantando, tá curtindo aqui, aproveitando. Vamos gastar o dinheiro, Jandir. O Jandir já foi vereador aqui na região, trabalhou pela comunidade marauense. O Gilmar, um abraço de Olindo, um abraço. Silvio Cabeleireiro, profissional que faz a tua cabeça. Pediram João Mineiro e Marciano. Já vamos rodar aqui um pouquinho para vocês aí, tá certo? Baita abraço aí, tá certo? Quem mais aqui ligado com a gente? Alô, Daniel, família Gasparim. Abraço, Dani. Obrigado aí pela sintonia. Baita parceiro aí, pessoal que gosta íntimo do Lumbilho, né? Ainda os amigos da LS Pneus, estamos acompanhando aqui na rádio, Johnny. Manda um alô e uma música pra nós. Nossa Senhora do Brasil, em especial pra esses amigos que estão curtindo aqui o programa da tua noite. Vamos que vamos. Agora 7h21, depois tem Previsão do Tempo.
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0: Oi, Padre Marcelo Rossi. É um prazer muito grande para nós estarmos fazendo essa oração junto com o senhor. Um abraço do Bruno
1: e o outro do Marrone, pro senhor e para todos os fiéis que estão cantando aqui com a gente.
2: Deus abençoe, Bruno.

0: Olha aí o Porto do Som cantando Coração de Lata. Vamos que vamos, agora 7h26, chegando Previsão do Tempo.
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0: 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Kátia Valente, fala para nós sobre o tempo no final de semana. Na sequência tá chegando o quadro Te Aproxega, bem gauchona, aqui para quem gosta do som do Rio Grande.
2: Eu chamo a atenção é para as temperaturas, a queda acentuada das temperaturas. Na tarde desta sexta-feira, aqui na nossa região, as máximas ainda ficam aí na faixa dos 18 a 19 graus. Mas a partir de amanhã, aí sim, as temperaturas caem e caem rapidamente. O sábado já começa com mínimas entre 6 e 8 graus. E a máxima à tarde não deve passar dos 13, 14 graus, ou seja, uma temperatura de inverno aqui na nossa região. O domingo, dia das mães, vai ser de tempo firme e bastante frio, com geadas ao amanhecer. Com a previsão do tempo, Kátia Valente.
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0: Estamos de volta com o programa Tua Noite.
1: Bora lá então mandar um abraço pessoal aqui que tá ligado com a gente aí na Signor. Nosso parceiro Luiz, da Signor. E também o nosso parceiro Daniel Gasparin. Ô, magrão, esse magrão não para, né? Anda mais que notícia ruim, mas de ruim não tem nada. Gente boa, gente fina, sincera, elegante. Valeu, Dani, obrigado aí pela sintonia, um abração, bom trabalho aí. Pessoal que tá na peleja, né? Muita gente trabalhando, outros já curtindo. Tem gente fazendo vaca atolada. Agora o pessoal começa a mandar as fotinhos aqui das comidas deliciosas, né? Pra quem pode aproveitar esse momento especial, fazendo aquela, como diz o gaúcho, aquela boia caprichada. Brincadeiras à parte, aquela comida caprichada, aquele, né? Aquele cardápio bem campeiro. Olá, meu amigo, sempre na companhia, aquele baita programa. Essa voz marcante do rádio. Valeu, forte abraço. Um abraço aqui, o Délcio Sandri, grande parceiro, pessoa que trabalha, gestor público, Délcio. Que Deus abençoe que você possa aí trabalhar pela comunidade, né? Vestindo aí a camisa do povo, né? Esse é o principal intuito aí para quem trabalha, né? Todos os vereadores, fica aqui o nosso reconhecimento que estão nos ouvindo nesse momento. Poucos se manifestam como Délcio aqui, mas a gente não tem partido, não tem lado nenhum e fica muito grato pela manifestação dos gestores públicos que manifestam a audiência aqui também no programa. Muito obrigado pela sintonia. Valeu, Délcio. Sucesso para ti na pegada, meu parceiro. E que você possa trabalhar em prol da comunidade da melhor forma possível, sempre com paz, né? Com paz, sabedoria e elegância, né, meu parceiro? Sempre na elegância. Isso aí, meu galo cinza. A dança do shot com os serranos aqui no programação do Te Aproxega. 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Um abraço, pessoal, também no Trevo da Santa Marta, em Passo Fundo. Nosso parceiro Felipe Tagliari, professora Diva, o João.

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1: Tua rádio Alvorada, 20 para as 8, temperatura 12 graus aqui na área central. Daniel, fechando o bloco.

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0: nessa então, agora 13 minutos faltando para as 8 horas, 13 para as 8. Boa noite, muito boa noite para você que está conosco, ligado ou linkado na programação. Companheiro Valcir Câmera, especialista aí na arte de da mecânica, né? Muito obrigado pela audiência. Também o Jacir, sintonizado conosco. Obrigado, Jacir, aí pela sintonia. Tem mais aqui com a gente. Pessoal que tá na vaca atolada aí, né? Tá na vaca atolada. É o Família Machado. Muito obrigado aí. João Mineiro Marciano, daqui um pouquinho já vai chegando pra vocês aí. Marcelo, também tá ligado com a gente. Obrigado, Marcelo. Ainda aproveitar para mandar um abraço especial ao nosso parceiro Isaac, pessoal lá do Cachorrão do Claudião, aqui em Marau. Obrigado pela sintonia. Ainda também nosso parceiro Titon. É o pessoal que serviu aí uma... Que capricho, hein? Uma feijoada hoje ao meio-dia, na sexta-feira. Um capricho de cardápio aí no Mercado Titon. Forte abraço para vocês. Companheiro Kiko Gasperin. Um abraço, família Gasperin. É o Kiko, não é? Acho que deve ser parente do Daniel. Tem mais aqui. Também nosso parceiro Martelo. Os amigos aí da Funerária Martelo. Só que nos momentos difíceis da vida, estão aí caminhando ao lado de quem precisa com respeito, carinho e sensibilidade. Um abraço, Martelo. Mais música chegando e quem chega para cantar aqui no quadro que aproxega. 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Chegando para cantar no quadro Te Aproxega, Miro Saldanha.
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1: Vamos lá, minha gente, agora 2 minutos voltando pras 8. Modão de viola, que modão, hein? Que modão de viola. Arrepiado só. Aí, ó, tem o Carreiro e Pardinho, o mineiro e o italiano. Corpo e alma já está pronto aqui para cantar a sequência aqui na tua Rádio Alvorada. 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Um abraço aí, Fabianão. O pessoal que tá no bar do Fabiano. Acho que é Nova Alternativa. Muito obrigado pela sintonia, parceiro. Tá ligado com a gente aí. É isso, bairro Nova Alternativa. Bar do Fabianão. É, no bailão, no, nos bailões. Também quero saudar aqui, mandar um alô especial aqui para Isabel Siqueira. Obrigado, Isabel. Obrigado pela companhia, queridaça. Forte abraço para você. Perigosa e linda. Vamos rodar aí também essa versão para Isabel. Chegando aqui áudio lá do Jaime. Obrigado, Jaime, pela sintonia. Já vamos ouvir o seu áudio, parceiro. Mais aqui. Boa noite na escuta. Olha que mensagem aqui. Isso mesmo. Mensagem bacana. Pessoal mandando mensagem de otimismo. Adilor Goldebella. Que família linda, hein? Que Deus abençoe. Abraço, Adilor. Obrigado aí pela companhia. Tudo de bom pra você. Os lares aí, né? E também as empresas. RT Vigilância. Na sintonia aqui da gente. Obrigado. A Val e também o Léo. O pessoal gostou da programação aqui, né? Eles nunca tinham participado ontem. Hoje não consegui localizar a música de vocês, mas acredito eu que estão na sintonia, sim. Muito obrigado pela audiência, a Val e o Léo, na RT Vigilância, aqui em Marau. A vida não pode... Como é que é? A vida não pode... A vida pode não ser tão fácil, mas cada obstáculo superado, você ganha força para seguir em frente. Tá aqui, mensagem aqui da nossa audiência também. E assim nós vamos seguindo, né? Você pode participar. Opa, fechou? Então vamos fechar com chave de ouro, vamos fechar com eles, vamos fechar aqui com eles. Soou a campana, soou o relógio aqui da Igreja Matriz. E também já estamos com o nosso bloco do intervalo, que é Pai Bola. E na sequência já vem aí, né, o Corpo e Alma para cantar em especial aí, pessoal, no bairro Nova Alternativa. Não sai daí, é rapidinho, 8 e 1.
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1: Bora então de som, chegando aí então Corpo e Alma, ou melhor, Corpo e Alma, isso, é nós no bailão.
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Minha Estrela Perdida. Ouvimos aqui cantando Edson Hudson. 8:10. Já tô aqui com... Achei o teu pedido. Nosso ouvinte aqui que pediu essa música bonita do Zezé de Camargo e Luciano. Vamos ver quem está aqui, quem está conosco, interagindo. Janice Molossi. Obrigado, Janice. Já tá aí teu som, tá ok, queridaça? Vamos ver quem mais aqui. Boa noite, meu irmão. Tudo certo aqui? Um abração. Um abração pro melhor radialista. Se você tá dizendo, eu não vou contrariar. Mas a gente tem que se puxar, né? É o Laércio Miranda. Obrigado, Laércio Miranda, pela companhia. Valeu, parceiro. Tudo de bom, tudo de melhor. Saúde e paz pra você. É, trabalhador aí, sempre sorridente esse garoto aqui, né? A gente encontra aí, onde a gente se encontra, cara super sorridente, feliz, de bem com a vida. É isso aí, né? 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Valeu! 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Sextou, bebê, então vamos lá, Atmos. Vamos escutar, não conheço essa música, Zezé de Camargo e Luciano. O pessoal pede e a gente roda. A gente roda, claro que sim. Não para não, canta aí, mundão. É a dupla sertaneja, sucesso que não morre.

0: Que demais, a nossa audiência está se superando, que maravilha, maravilha de Mac Som, hein? Átomos, que letra bonita aqui com Zezé de Camargo e Luciano, eu me amarrei, e você não? Pra fechar o bloco, João Paulo e Daniel.
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0: Previsão do tempo chegando agora, 8h21, com Kátia Valente. Conta pra nós, fim de semana. Aí já vai mudando as temperaturas agora neste momento. Na casa dos 12 graus. 12 graus a temperatura aqui no centro. Conta pra nós. Como será o final de semana, Kátia? Depois nós temos já o quadro Te Aproxega.
2: Eu chamo a atenção é para as temperaturas, a queda acentuada das temperaturas. Na tarde desta sexta-feira, aqui na nossa região, as máximas ainda ficam aí na faixa dos 18 a 19 graus. Mas a partir de amanhã, aí sim, as temperaturas caem e caem rapidamente. O sábado já começa com mínimas entre 6 e 8 graus. E a máxima à tarde não deve passar dos 13 a 14 graus, ou seja, uma temperatura de inverno aqui na nossa região. O domingo, dia das mães, vai ser de tempo firme e bastante frio, com geadas ao amanhecer. Com a previsão do tempo, Kátia Valente.
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0: Bora, minha gente, agora 8 horas 27 minutos, 8h27, muito boa noite, excepcional noite pra você que tá curtindo aqui o programa da tua Rádio Alvorada, a rádio do teu tempo, chegando mais um quadro Te Aproxega, com oferecimento diferencial Máquinas, Peças e Serviços, a força que move o seu trabalho. 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Vamos ver aqui. Boa noite, Johnny. Roda aí para nós uma do Renan e Raí. Vamos homenagear o Raí que está em estado grave de saúde. Abração do Romildo. Vamos homenagear, vamos torcer aí para que o Raí fique melhor, né? Ele que traz, leva tanta alegria nos palcos da vida para as pessoas, né? Não sabia que estava em quadro de estado grave. E muita gente gosta aí do Renan e Raí. Antes tem o Serranos, aqui no quadro Te Aproxega. Ótimo programa. Quem mais aqui? Um abraço pro Dirceu, que tá com a gente. Obrigado aí pela sintonia. Quem mais aqui ligadaço? Também tá ligado com a gente aqui, ó. Um abraço lá pro pessoal da Parceria Cereais, o Evandro. Um abraço, seu Julce. Rapaziada buena por demais. Obrigado pela sintonia. Um abração pra vocês aí. Essa é Gaúchona no Te Aproxega.
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Vamos lá, aqui na tua Rádio Alvorada, na tua noite. César e Paulinho. Ah, lugarzinho que eu amo. Temperatura 12 graus.

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0: Chegando mais um quadro Terra Prochego, quando faltam 15 minutos para as 9. Wilson Paim, quem canta? Lembrando que domingo, dia especial, já vai preparando aí uma homenagem. Um abraço, um carinho, um afeto. Né? E se puder, valorize. Né? Dá um presentinho, dá uma lembrança. Mas eu acredito eu ainda que a melhor lembrança, maior presente para uma mãe é atenção, carinho, respeito, humildade. Não esqueça, domingo, dia das mães.
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0: Hugo e Guilherme e Marília Mendonça, aqui pelos 93.7, ou pelo 107.7 do seu rádio. Você ligado com a gente na tua Rádio Alvorada. Muito obrigado pela companhia, Amaral e região. É bom ter você aqui conosco. É bom ter você aqui com a gente, curtindo aí a programação musical, agradecendo em nome aí da Diferencial Máquinas, Peças e Serviços, também o Mercado Titons, olha, frango assado, carne suína, carne de gado, maionese, arroz à grega, saladas, polenta frita amanhã. 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Não há mais tempo para nada, a não ser agradecer imensamente, primeiramente a Deus, o nosso grande arquiteto, nosso arquiteto do universo, que permite a gente poder estar aqui comunicando para esta respeitável audiência. Obrigado pelo carinho. E olha que mensagem, quero mandar um abraço. Domingo a gente vai estar aqui no Dia das Mães, no teu domingo. Vai ser um baita programa, eu tenho certeza que o pessoal aí vai, sempre é ótimo, mas domingo vai ser mais que especial, porque é Dia das Mães, né? Nossa mensagem final para você que está ligado conosco, dá aquela refletida, aquela parada, aquela pensada. Sempre é bom, né, a gente dar uma refletida, seja em qualquer hora do dia, e se conectar com Deus, consigo mesmo, para que a gente possa seguir caminhando com os pés firmes no chão, né? E eu quero dedicar para você, quero dizer para você que a sua saúde mental nunca seja o preço que você paga para manter vínculos, pessoas ou lugares por aquilo que te exige silêncio constante. Desgaste emocional e renúncia de si mesmo não é conexão, é aprisionamento disfarçado de afeto. Há relações que aos poucos vão pedindo partes de você. Primeiro sua paciência, depois sua paz, depois sua essência. E quando você percebe, já está se moldando para caber onde nunca foi verdadeiramente acolhido. Mas amor de verdade não sufoca, não confunde, não exige que você se diminua para permanecer. Ficar onde dói, apenas para não perder alguém, é perder a si mesmo aos poucos. E nenhuma presença vale esse tipo de ausência interna. É preciso coragem para reconhecer quando um lugar deixou de ser lar, quando uma companhia deixou de ser leve, quando um vínculo deixou de nutrir. Porque nem sempre o rompimento acontece do lado de fora. Muitas vezes, ele começa de dentro. Quando você entende que merece mais do que sobreviver emocionalmente. Cuidar da sua mente é um ato de respeito consigo. É entender que paz não é negociável. Que limites não são egoísmo, são proteção. Que dizer não para o que te machuca é, na verdade, dizer sim para a sua própria cura. Algumas despedidas não são perdas, são resgates. Alguns afastamentos não são fraquezas, são amor próprio em ação. E que você nunca se abandone para ser aceito. Que nunca silencie sua dor para manter uma ilusão de pertencimento. E que, acima de tudo, tenha a sabedoria de escolher permanecer apenas onde sua alma pode respirar em paz. E coisa boa. Assim a gente vai se despedindo aqui do programa de hoje. E volta amanhã com a programação. Amanhã não, domingo. No teu domingo, o Tua Noite volta na segunda-feira a partir das 19 horas. Obrigado pelo carinho de todos. A gente volta, a gente se encontra no domingo. Você é convidado de novo com a gente a estar conosco aqui na programação, na tua rádio. Na sequência, a Voz do Brasil. Tchau, tchau.

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1: Está no ar a Voz do Brasil. As notícias do governo federal que movimentaram o país no dia de hoje.
2: Boa noite.
3: Uma boa noite para você que nos acompanha em todo o país.
2: Sexta-feira, 8 de maio de 2026.
3: E vamos ao destaque do dia em investimento em energia.
2: São 130 bilhões de reais para melhorar a distribuição de energia elétrica no país até 2030. Gabriela Noronha.
4: Foram renovados os contratos de concessão de 16 distribuidoras de energia elétrica. A renovação dos contratos beneficia cerca de 42 milhões de residências no país.
3: E anunciado também, Luz para Todos vai chegar a mais 233 mil novas famílias.
2: E ainda, rendimento médio mensal do brasileiro alcança o maior patamar da série histórica desde 2012.
3: O valor tem crescimento de 5,4% em 2025 e chega a R$ 3.367, Graziela Bezerra.
5: O aumento da oferta de trabalho foi o que mais puxou o incremento da renda.
2: Você vai ouvir também serviços públicos na mão.
3: GovBR alcança a marca de 500 milhões de assinaturas eletrônicas.
2: Saiba como proteger sua conta e evitar golpes virtuais. Cleide Lopes.
6: Você pode acessar na plataforma serviços digitais que vão ajudar a proteger seus dados contra golpistas.
3: Hoje, na apresentação da Voz do Brasil, Mariana Jundumim, Nazi Brum.
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3: 130 bilhões de reais em investimentos para modernizar a distribuição de energia elétrica no país até 2030.
2: O anúncio foi feito em evento que contou com a presença do presidente Lula.
3: O objetivo é melhorar a qualidade dos serviços prestados à população e incentivar o desenvolvimento e a geração de renda.
4: Foram renovados nesta sexta-feira os contratos de concessão de 16 distribuidoras de energia elétrica em 13 estados do país. Os contratos devem viabilizar cerca de 130 bilhões de reais em investimentos até 2030. Esses recursos serão investidos em projetos de modernização da rede, expansão de linhas de distribuição e aumento da capacidade de resposta a apagões e eventos climáticos, por exemplo. Segundo o ministro de Minas e Energia, Alexandre Silveira, os contratos agora incluem novas regras para melhorar o atendimento ao consumidor.
7: O objetivo é proporcionar atendimento mais eficiente, mais rápido, mais respeitoso aos consumidores de energia brasileiros. Bairros mais pobres terão o mesmo padrão de qualidade que os bairros mais ricos.
4: A renovação dos contratos beneficia cerca de 42 milhões de residências no país. Além disso, a expectativa é de que sejam gerados mais de 100 mil empregos. Presente na cerimônia, o presidente Lula falou sobre a importância da parceria entre Estado e iniciativa privada para garantir o fornecimento de energia em todo o país.